0: Espírito Santo. Amém. Querido vovô, querida vovó, um abraço, Dom Otacílio.
1: Alegrai-vos sempre, orai sem cessar. 1 Tessalonicenses capítulo 5, versículos do 16 ao 17. 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

0: 9:16.
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0: 9:18.

0: 9:30.
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2: 9:33.

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0: 9:49.
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1: 10:04.
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4: Eu acolho você também que está em casa, acompanhando a gente e participando, né, ouvindo a nossa programação através das rádios parceiras, rádios que integram a rede Aparecida de rádio. Rádio Educadora AM FM na cidade de Coronel Fabriciano, Minas Gerais. Rádio Bom Jesus em Bom Jesus da Lapa, na Bahia. Rádio Catedral FM em Juiz de Fora, Minas Gerais. E também a Rádio Catedral, né? FM, que é de Juiz de Fora, e tem uma outra de Juiz de Fora também, que tá sempre acompanhando a gente, é a Rádio São Lourenço, né? Rádio São Lourenço, é isso mesmo. Juiz de Fora é uma, que é a Rádio Catedral, e de São Lourenço, a Rádio Estância e a Rádio São Lourenço FM, sempre conectados com a gente, são responsáveis aí em levar a Rádio Aparecida pro Brasil inteiro. Seja bem-vindo, seja bem-vinda. Vamos iniciar a oração do Santo Terço, e eu não estou sozinho. Na noite desta quarta-feira, dia 29 de julho de 2026, estou com meus amigos do Terço dos Homens. Marcos Monteiro, meu irmão, seja bem-vindo, boa noite, tudo bem com o senhor, cara?
5: Boa noite, José, estamos firme e forte aí, graças a Deus, um prazer uma vez estar aqui, graças a gente a rezar Deus. O nosso Santo Terço aí.
4: Prazer é todo meu, seja sempre bem-vindo. Você que figurinha carimbada tá sempre aqui com a gente. Quanto tempo já participando com a gente aqui, ô Marcos?
5: Eu acredito que já faz uns 2 anos já.
4: Uns 2 anos já. Que legal, que bacana. Sempre muito bem-vindo aqui, viu?
5: Obrigado.
4: Seja sempre bem-vindo. Mandar um grande abraço também pro meu amigo Antônio José, o meu xará ao contrário. Tudo bem, meu irmão?
6: Tudo bom, José Antônio.
4: É isso aí. Tudo certo?
6: Tudo certo, graças a Deus, né? Uma alegria estar aqui para rezar o terço com pessoal que tá nos ouvindo aí, né?
4: Graças a Deus. Seja bem-vindo. Você vem direto?
6: Sim,
4: rezando
6: bem,
4: aqui
6: bem.
4: Com a gente?
6: Que legal. Esse tempo já
4: aqui, acho que todos já vieram aqui, né, Marcos?
5: Todos já vieram
4: aqui. Maravilha. Mandar um grande abraço também pro meu amigo Francisco de Assis. Francisco, tudo bem com o senhor?
7: Opa, tudo ótimo, graças a Deus. Boa noite para você e para todos que estão nos ouvindo. E maravilha.
4: Maravilha sempre, né? Seja bem-vindo.
7: Amém.
4: E mandar um abraço também pro meu amigo Edson Gomes. Ô Edson, beleza, meu irmão?
8: Beleza, tudo bem?
4: Tudo José. Certo, graças a Deus. E o senhor, tudo certo?
8: Tudo certo, graças a Deus. Com a graça de Nossa Senhora, né?
4: Com certeza. Isso é o mais importante, né? Seja bem-vindo, viu, Edson?
8: Obrigado, viu?
4: É tempo de confiar, de entregar as nossas intenções e de colocar tudo nas mãos de Nossa Senhora Aparecida. Convide quem está do seu lado, una-se a nós e vamos juntos rezar. Com o coração.
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0: Em nome do Pai, do Filho e do Espírito Santo.
1: Amém. Amém.
0: Divino Jesus, nós oferecemos esse terço que vamos rezar, meditando os mistérios de vossa redenção. Concedei-nos, por intercessão da Virgem Maria, Mãe de Deus e Nossa Mãe, as virtudes que nos são necessárias para bem rezá-lo, e a graça de ganharmos as indulgências desta santa devoção. Oferecemos... Pulei um pedacinho. A indulgência da santa devoção. Oferecemos particularmente, em desagravo dos pecados cometidos, contra o Santíssimo Coração de Jesus, o Imaculado Coração de Maria, pela paz do mundo, pela conversão dos pecadores, pelas almas do purgatório,

0: pelas intenções do Santo Padre, o Papa, pelo aumento e santificação do clero, pela santificação das famílias, pelas vocações, pelas missões e missionários por todo o povo brasileiro. Professemos a nossa fé. Creio em Deus Pai,
1: em Todo-Poderoso, Criador do céu e da terra, e em Jesus Cristo, seu único Filho, nosso Senhor, que foi concebido pelo poder do Espírito Santo, nasceu da Virgem Maria, padeceu sob Pôncio Pilatos, foi crucificado, morto e sepultado, desceu à mansão dos mortos, ressuscitou ao terceiro dia, subiu aos céus, está sentado à direita de Deus Pai Todo-Poderoso, donde há de vir julgar os vivos e os mortos. Creio no Espírito Santo, na Santa Igreja Católica, na comunhão dos santos, na remissão dos pecados, na ressurreição da carne, na vida eterna. Amém. Amém.
0: Rezemos um Pai Nosso e três Ave Maria em louvor à Santíssima Trindade.

0: nossas ofensas, assim como nós perdoamos a quem nos tem ofendido. E não nos deixeis cair em tentação, mas livrai-nos do mal. Amém.
1: Ave Maria,
0: cheia de graça, o Senhor é

0: a Mãe de Deus, rogai por nós, pecadores, agora e na hora de nossa morte. Amém.
1: Ave Maria, cheia de graça, o Senhor é convosco. Bendita sois vós entre as mulheres. Bendita é o

0: cheia de graça, o Senhor é convosco. Bendita sois vós entre as mulheres, bendita é o fruto do vosso ventre, Jesus. Santa Maria, Mãe de Deus, rogai por nós, pecadores, agora e na hora de nossa morte. Amém.
1: Glória ao Pai, ao Filho e ao Espírito Santo.
0: Como era no princípio, agora e sempre. Amém.
1: Ó meu bom Jesus,
0: perdoai-nos, livrai-nos do fogo do inferno, levai as almas todas para o céu e socorrei principalmente as que mais precisarem da vossa misericórdia.
1: Nossa Senhora Aparecida,
0: rogai por nós.
1: São José,
0: rogai por nós.
1: Bom Jesus,
0: misericórdia.
1: Divino Espírito Santo,
0: iluminai-nos.
2: Coloca as intenções aos pés da Mãe Aparecida. Você que nos acompanha através da Rede Aparecida de Rádio, nas nossas plataformas digitais, que acompanham e mandam sua mensagem, colocam suas intenções aos pés da mãe no 12-3104-1043. Um abraço para o Israel Fernandes, de Minas Novas, Minas Gerais. Minha amiga Marli Calil, de Guaxupé, Minas Gerais. Um beijo para você, Marli. Deus abençoe. Nossa Senhora Aparecida interceda pela sua vida e suas intenções. Roberto Cabreira Ragazzi, de Divinópolis, Minas Gerais. Um abraço também para a Cida, que está com a gente, rezando, agradecendo, a filha Ana Flávia e toda a família. Um abraço também para o Maurício de Souza, Paulo Brito, de São Sebastião do Passé, na Bahia, acolhendo também o Cláudio Alves, rezando por ele, por toda a família, Rafael Cunha e Verinha, de Itabaiana, no Sergipe, Wilson Lavrador, de Itabuna, na Bahia. Um abraço também para Rosária, de Montes Claros, Minas Gerais. Acolho com muito carinho o Antônio Madalosso, lá de Votuporanga, São Paulo. A Meire também está aqui, lá de Araucária, no Paraná. O Douglas de Esmeralda, Minas Gerais. Nancy Eliane Colman, rezando e agradecendo, colocando suas intenções aos pés da mãe.

o Marcelo Almeida, lá de Ponta Grossa, no Paraná. Vai na boa, Marcelo. Um abraço para você, meu querido. Adilton Borges Duarte, de Lages, Santa Catarina. A Marina, de São Paulo, rezando, agradecendo. Um abraço também para o Edson Valmor da Silva, lá de Joinville, Santa Catarina. A Jandira, de Ponta Grossa, no Paraná. Marcelo Dural, de Ponta Grossa também, no Paraná. Que Deus abençoe. Que Nossa Senhora Aparecida interceda por cada pedido, cada intenção. Vamos juntos contemplar o nosso

0: Neste primeiro mistério, contemplaremos a ressurreição de nosso Senhor Jesus Cristo. Boa noite, Silvano.
1: Boa noite, Marcos. Tudo bem?
0: Tudo bem, graças a Deus. E o senhor, tudo bem com o senhor?
1: Tudo bem, na graça de Deus, com Maria sempre à frente.
0: Amém. Eu tô vendo aqui que o senhor é de Promissão. Onde fica essa cidade?
1: A Promissão fica na Diocese de Lins, é estado de São Paulo.
0: Poxa, que bênção.
1: É perto de Bauru, Araçatuba.
0: É um prazer muito grande estar rezando esse primeiro mistério. Senhor Silvano, senhor, por favor, coloque as suas intenções.
1: Sim, vou colocar. O prazer também é meu, muito grande, em participar do Terço dos Homens.
0: Amém.
1: Participo também aqui na minha cidade, né? E sou membro do Movimento Cursílio. E isso daí para mim é tudo bem. Então, eu quero colocar nas intenções, quero colocar minha família, meus filhos, Lucas e Mateus, minha esposa Eva. Quero colocar também na parte das minhas famílias, meus irmãos, da parte da Eva, meus cunhados. Rezar também por aqueles que já foram, né? Que sempre estão precisando das nossas orações. Pelos doentes, né? Interceder também aos nossos padres, né? Que muitas ocorrências com os padres no mundo inteiro, padre cometendo suicídio, padre sendo sendo morto, né? Tudo por ser cristão e por aqueles cristãos mortos, né?
0: Com certeza.
1: E isso aí é muito duro para nós, mas com Maria na frente, não devemos amordecer nunca. Temos que estar sempre firme com Maria.
0: Sempre perseverante. Conjunto com as intenções, eu também coloco as minhas intenções, Sr. Silvano, pela nossa, pela minha família, pela família dos nossos homens do terço, pela minha paróquia, Bom Jesus, pelo meu padre e José, padre José, pelo nosso vigário, padre Moisés. Colocamos também por todas aquelas pessoas que pedem as nossas orações na nossa cidade, pelos nossos amigos do Terço dos Homens que estão passando por um motivo de saúde, se recuperando de um acidente, como o nosso querido amigo seu Francisco, que acabamos de rezar o terço na casa dele agora há pouco. Rezo por ele também, por todos os nossos homens do terço, da nossa paróquia Bom Jesus e nossa arquidiocese aqui também de Aparecida. Ok?
1: Amém.
0: Eu vou fazer a primeira parte.
1: Quero colocar em especial também o padre Washington, aqui da nossa diocese, né? Ele sempre tá ligado, sempre ouvindo, então ele nunca esquece de mandar um alô para nós. Eu até pedi para ele rezar o terço com a gente no vocacional, mas ele falou que ele prefere ficar desse lado do rádio.
0: Então, tá bom. Rezamos com ele também.

0: Então eu vou fazer a primeira parte, o senhor faz a segunda parte.
1: Combinado.
0: Pai nosso que estais no céu, santificado seja o vosso nome, venha a nós o vosso reino, e seja feita a vossa vontade, assim na terra como no céu.
1: O pão nosso de cada dia nos dai hoje, perdoai as nossas ofensas, assim como nós perdoamos a quem nos tem ofendido, e não nos deixeis cair em tentação, mas livrai-nos do mal. Amém.
0: Ave Maria, cheia de graça, o Senhor é convosco. Bendita sois vós entre as mulheres. Bendito é o fruto do vosso ventre, Jesus.
1: Santa Maria, Mãe de Deus, rogai por nós, pecadores, agora e na hora de nossa morte. Amém.
0: Ave Maria, cheia de graça, o Senhor é convosco. Bendita sois vós entre as mulheres. Bendito é o fruto do vosso ventre, Jesus.
1: Santa Maria, Mãe de Deus, rogai por nós, pecadores, agora e na hora de nossa morte. Amém.
0: Ave Maria, cheia de graça, o Senhor é convosco. Bendita sois vós entre as mulheres. Bendito é o fruto do vosso ventre, Jesus.
1: Santa Maria, Mãe de Deus, rogai por nós, pecadores, agora e na hora de nossa morte. Amém.
0: Ave Maria, cheia de graça, o Senhor é convosco. Bendita sois vós entre as mulheres. Bendito é o fruto do vosso ventre, Jesus.
1: Santa Maria, Mãe de Deus, rogai por nós, pecadores, agora e na hora de nossa morte.
0: Ave Maria, cheia de graça, o Senhor é convosco. Bendita sois vós entre as mulheres. Bendito é o fruto do vosso ventre, Jesus.
1: Santa Maria, Mãe de Deus, rogai por nós, pecadores, agora e na hora de nossa morte.
0: Ave Maria, cheia de graça, o Senhor é convosco. Bendita sois vós entre as mulheres. Bendito é o fruto do vosso ventre, Jesus.
1: Santa Maria, Mãe de Deus, rogai por nós, pecadores, agora e na hora de nossa morte.
0: Ave Maria, cheia de graça, o Senhor é convosco. Bendita sois vós entre as mulheres. Bendito é o fruto do vosso ventre, Jesus.
1: Santa Maria, Mãe de Deus, rogai por nós, pecadores, agora e na hora de nossa morte. Amém.
0: Ave Maria, cheia de graça, o Senhor é convosco. Bendita sois vós entre as mulheres. Bendito é o fruto do vosso ventre, Jesus.
1: Santa Maria, Mãe de Deus, rogai por nós, pecadores, agora e na hora de nossa morte.
0: Ave Maria, cheia de graça, o Senhor é convosco. Bendita sois vós entre as mulheres. Bendito é o fruto do vosso ventre, Jesus.
1: Santa Maria, Mãe de Deus, rogai por nós, pecadores, agora e na hora de nossa morte.
0: Ave Maria, cheia de graça, o Senhor é convosco. Bendita sois vós entre as mulheres. Bendito é o fruto do vosso ventre, Jesus.
1: Santa Maria, Mãe de Deus, rogai por nós, pecadores, agora e na hora de nossa morte. Amém.
0: Glória ao Pai, ao Filho e ao Espírito Santo, como era no princípio, agora e sempre. Amém. Ó meu Jesus, livrai-nos do fogo do inferno, levai as almas todas para o céu e socorrei as que mais precisarem da nossa misericórdia. São José,
1: rogai por nós.
0: Nossa Senhora do Rosário,
1: rogai por nós.
0: Nossa Senhora,
1: Nossa Senhora Aparecida,
0: Rainha e Padroeira do Brasil,
1: rogai por nós que recorremos a vós.
0: Senhor
1: São Peregrino,
0: rogai por nós. Seu Silvano,
1: São Miguel Arcanjo,
0: rogai por nós. Família que reza unida, seu Silvano, permanece
1: sempre permanece unida.
0: Um prazer rezar o primeiro mistério com o senhor, com a esposa do senhor aí. Uma semana abençoada para vocês aí. Que Nossa Senhora continue abençoando a família do senhor aí.
1: Amém. Deus abençoe todos os homens do terço.
0: Amém.
1: E o pessoal da Rádio Aparecida.
0: Amém.

Acolho com muito carinho os devotos da Mãe Aparecida aqui através do nosso WhatsApp 12-3104-1043. Um abraço para os irmãos Ayrton, Reginaldo Félix e Miguel Oscar Félix de São José do Rio Preto, a Dercy Neves, o Dercy Neves junto com a esposa Rosane, Deus abençoe. Minha amiga Flor do Potim, vai na boa, Flor. Beijo grande no coração. Um abraço pro Francisco, tá aqui com a gente. A Cidinha Nery de Conceição do Pará, Minas Gerais. Cristiane de Ribeirópolis, no Sergipe. Um abraço especial pro Valtarez Alves Caetano de Coronel Fabriciano, Minas Gerais. Rezando por ele, pela esposa Terezinha, a mãe Senira, a irmã Rosiane. Deus abençoe você, viu, meu amigo? E toda a sua família. Paulo Roberto de Oliveira de Santa Rita de Jacutinga, Minas Gerais, rezando e agradecendo. Um abraço especial para a Marta de Valinhos, para o Luiz Antônio de Jaú, para a Maria Lúcia de Campinas, São Paulo, Gilberto e Margarida de Ponta Grossa, no Paraná, o Wallace Nininho lá de Cachoeiro do Itapemirim, também acompanhando, rezando junto conosco. Meu amigo Jonas Eliseu Gomes, com a esposa Eliana, os filhos Joyce e Eduardo, lá de Ipatinga, Minas Gerais. A Rosa de Tremembé, rezando por ela, pela família, pelos filhos. Edivaldo Meira, de São Paulo, rezando o Santo Terço. Acolho também o Adrian com a gente. Um abraço para você, viu, Adrian? Para toda a sua família. O Haroldo Cruz, de Virgínia, Minas Gerais. Acolhendo também o William, e lá de Ipatinga, Minas Gerais, também acompanhando a gente. Um abraço pro meu amigo Silvio Carvalho, lá de Araras, São Paulo, rezando por ele, por toda a família. Maria Aparecida de Maringá, no Paraná, também rezando junto conosco. Que Deus abençoe, que Nossa Senhora Aparecida interceda por cada pedido, cada intenção. Vamos juntos contemplar o nosso segundo mistério.

0: Glorioso contemplaremos a ascensão de Jesus ao céu. Boa noite, Paulo César, tudo bem?
1: Salve Maria, tudo bem?
0: Tudo bem, graças a Deus. E com você, como está?
1: Tudo bem, graças a Deus.
0: Então tá bom, um prazer estar rezando com vocês, segundo o mistério. Pode estar colocando as suas intenções, Paulo.
1: Então, as minhas intenções para o nosso Deus, que os homens vão fazer 13 anos, né?
0: Sei.
1: Na nossa cidade, que é Itaperuna.
0: Muito bem.
1: Pela nossa paróquia São Benedito, entendeu?
0: Certo.
1: Pelo nosso Padre Gilmar, Padre Hugo. Pelo nosso Papa Leão XIV, né? Pelo mundo inteiro.
0: Muito bem.
1: Para todos os homens, todo o movimento dos homens.
0: Tá certo, Paulo. Então vamos estar rezando aí nas intenções de todos aqueles ouvintes que estão com a gente agora rezando o terço, né?
1: Também, né?
0: Isso. Aí eu faço a primeira parte, você é a segunda, tá bom?
1: Tá bom, foi embora.
0: Pai nosso que estais no céu, santificado seja o vosso nome. Venha a nós o vosso reino, seja feita a vossa vontade, assim na terra como no céu.
1: O pão nosso, cada dia nos dá hoje, perdoai as ofensas, assim como nós perdoamos que nos estão ofendidos. Não deixeis cair a tentação, mas livrai do mal. Amém.
0: Ave Maria, cheia de graça, o Senhor é convosco. Bendita sois vós entre as mulheres e bendito é o fruto do vosso ventre, Jesus.

0: Santa Maria, Mãe de Deus, rogai por nós, pecadores, agora e na hora da nossa morte. Amém.
1: Ave Maria, cheia de graça, o Senhor é convosco, bendita sois vós entre as mulheres, bendito é o fruto do vosso ventre, Jesus.
0: Santa Maria, Mãe de Deus, rogai por nós, pecadores, agora e na hora da nossa morte. Amém.
1: Ave Maria, cheia de graça, o Senhor é convosco, bendita sois vós entre as mulheres, bendito é o fruto do vosso ventre, Jesus.
0: Santa Maria, Mãe de Deus, rogai por nós, pecadores, agora e na hora da nossa morte. Amém.
1: Ave Maria, cheia de graça, o Senhor é convosco, bendita sois vós entre as mulheres, bendito é o fruto do vosso ventre, Jesus.
0: Santa Maria, Mãe de Deus, rogai por nós, pecadores, agora e na hora da nossa morte. Amém.
1: Ave Maria, cheia de graça, o Senhor é convosco, bendita sois vós entre as mulheres, bendito é o fruto do vosso ventre, Jesus.
0: Santa Maria, Mãe de Deus, rogai por nós, pecadores, agora e na hora da nossa morte. Amém.
1: Ave Maria, cheia de graça, o Senhor é convosco, bendita sois vós entre as mulheres e bendito é o fruto do vosso ventre, Jesus.
0: Santa Maria, Mãe de Deus, rogai por nós, pecadores, agora e na hora da nossa morte. Amém.
1: Ave Maria, cheia de graça, o Senhor é convosco, bendita sois vós entre as mulheres, bendito é o fruto do vosso ventre, Jesus.
0: Santa Maria, Mãe de Deus, rogai por nós, pecadores, agora e na hora da nossa morte. Amém.
1: Ave Maria, cheia de graça, o Senhor é convosco, bendita sois vós entre as mulheres, bendito é o fruto do vosso ventre, Jesus.
0: Santa Maria, Mãe de Deus, rogai por nós, pecadores, agora e na hora da nossa morte. Amém.
1: Ave Maria, cheia de graça, o Senhor é convosco, bendita sois vós entre as mulheres, bendito é o fruto do vosso ventre, Jesus.
0: Santa Maria, Mãe de Deus, rogai por nós, pecadores, agora e na hora da nossa morte. Amém.
1: Ave Maria, cheia de graça, o Senhor é convosco, bendita sois vós entre as mulheres, bendito é o fruto do vosso ventre, Jesus.
0: Santa Maria, Mãe de Deus, rogai por nós, pecadores, agora e na hora da nossa morte. Amém.
1: Glória ao Pai, ao Filho e ao Espírito Santo.
0: Assim como era no princípio, agora e sempre. Amém.
1: Ó meu Jesus,
0: perdoai-lhe o vale do fogo no inferno, levai as almas todas para o céu, socorrei principalmente aqueles que mais precisam da vossa divina misericórdia.
1: São José,
0: rogai por nós.
1: Nossa Senhora Aparecida,
0: rogai por nós.
1: Família que reza unida permanece?
0: Permanece sempre unida.
1: Paulo, uma boa noite. Obrigado por ter rezado com você. Tenha uma boa semana. Tá bom? Boa noite.
0: Obrigado também, você também, tá?
1: Ok, obrigado.
0: Tchau, tchau.
1: Tchau, tchau. Um abraço.
2: Acolho com muito carinho os devotos da Mãe Aparecida através do nosso WhatsApp 12-3104-1043. Um abraço pro Lourenço Araújo, a Cristina Maria, lá de São Lourenço, Minas Gerais. A Nilva Araújo também tá aqui com a gente, rezando e agradecendo, lá de Rio Grande, lá do Rio Grande do Sul, né? Um abraço para Antônia Maria de Jesus, rezando e agradecendo. José Maria de São José dos Campos, São Paulo, também aqui conosco. Um abraço para você, viu, Zé Maria? Acolhendo também o Júlio Roversi e família do bairro Sapopemba, em São Paulo. Acolhendo também hoje aqui o padre Hermes Fernandes, atualmente missionário na Amazônia. Um grande abraço pro senhor, viu, padre? Sua bênção. Tá incluindo também na intenção do Santo Terço a saúde de Eliane Frazilli. Vamos rezar por ela e pelo senhor, viu? Um grande abraço, padre. Um abraço também especial para Maria Lázara de Campinas, rezando e agradecendo. A Aninha de Ponta Grossa, no Paraná. Vai na boa, Aninha. Um abraço para a senhora. Acolhendo também a Maria Aparecida Oliveira, rezando e agradecendo, lá de Fazendinha, Ribeirópolis. Deus abençoe você, minha amiga. A Lúcia de Guaratinguetá, rezando por ela, por toda a família. A Rita de Guaratinguetá, também rezando pela alma do pai dela, o Raimundo da Silva, e pelo fim da guerra e pela saúde dela. Um abraço, viu, minha amiga? Val Souza, lá de Jacobina, na Bahia. Um abraço pra você, Val. Obrigado pelo carinho, pela companhia. Deus abençoe. Júnior Alcídio, lá de Joinville, Santos.

Catarina. Um abraço também pro sobrinho Michel. Vamos rezar por ele, viu, Júnior? Um abraço para você, meu querido. Pedro Canuto de Souza, rezando por ele e por toda a família. Geovânio de Senhor do Bonfim, na Bahia. A Iracema, rezando por ela e pela paz do mundo. A tia Nenê, rezando por ela, lá do Pingo de Ouro, rezando e agradecendo. Um abraço pro Celso Batista de Ponte Nova, Minas Gerais, rezando por ele, pela esposa, pelo filho Mateus e a todos da Rede Aparecida de Rádio. Que Deus abençoe. Que Nossa Senhora Aparecida interceda por cada pedido, cada intenção. Vamos juntos contemplar o nosso terceiro mistério.

0: Neste terceiro mistério glorioso, contemplamos a vinda do Espírito Santo sobre os apóstolos. Boa noite, senhor Irineu. Aqui é Francisco de Assis. O senhor é de Jales,
1: certo? Boa noite. Tudo bem, Francisco?
0: Tudo bem. O senhor é de Jales, certo?
1: Jales, interior de São Paulo, região de São José do Rio Preto.
0: Beleza pura.
1: Eu quero cumprimentar também o Antônio José, o Zé Antônio, o Marcos Monteiro, o Edson Gomes. Beleza. Então, você é ouvinte que realmente reza com você pela rede Aparecida de Rádio.
0: Tá bom. Todos responderam ao senhor, tudo felizes aqui, tá?
1: Beleza.
0: Quais são as intenções do senhor, senhor Irineu?
1: Olha, confiante na intercessão da Mãe Aparecida, eu quero colocar em suas mãos benevolentes a minha vida, a de minha esposa Roseli, meus filhos Danilo e Daniele, a Nora Aline, o genro João Marcos, o neto Luca. Rezo também por Aparecida Bená, pelos pobres e abandonados, injustiçados, os marginalizados, oprimidos, explorados, pelas crianças e os idosos maltratados e negligenciados, pelos jovens desencaminhados, pelos doentes, os que estão hospitalizados, que recebem cuidados em suas casas, pela recuperação da saúde da minha sobrinha Valquíria, pela paz no mundo, pelo Papa Leão e por todas as famílias.
0: Muito bem, senhor Irineu, colocou muito bem. E também eu quero colocar da minha parte também uma pessoa aqui, mais ou menos aproximada da gente, que está já há 2 semanas tubada e sedada, e já era para ter tido um desfecho ruim e ainda não. Então Nossa Senhora deve estar segurando a mão dela, né? É isso aí, senhor.
1: Com certeza.
0: Então, senhor Irineu, nós vamos rezar então esse terceiro mistério. Eu faço a primeira parte, o senhor fará a segunda, tá ok?
1: Tudo bem.
0: Então vamos lá. Pai nosso que estais no céu, santificado seja o vosso nome. Venha a nós o vosso reino. Seja feita a vossa vontade, assim na terra como no céu.
1: O pão nosso de cada dia nos dai hoje. Perdoai-nos as nossas ofensas, assim como nós perdoamos a quem nos tenha ofendido. E não nos deixeis cair em tentação, mas livrai-nos do mal. Amém.
0: Ave Maria, cheia de graça, o Senhor é convosco. Bendita sois vós entre as mulheres, bendito é o fruto de vosso ventre, Jesus.
1: Santa Maria, Mãe de Deus, rogai por nós, pecadores, agora e na hora da nossa morte. Amém.
0: Ave Maria, cheia de graça, o Senhor é convosco. Bendita sois vós entre as mulheres, bendito é o fruto de vosso ventre, Jesus.
1: Santa Maria, Mãe de Deus, rogai por nós, pecadores, agora.

0: agora e na hora de nossa morte. Amém.
1: Ave Maria, cheia de graça, o Senhor é convosco. Bendita sois vós entre as mulheres. Bendito é o fruto de vosso ventre, Jesus.
0: Santa Maria, Mãe de Deus, rogai por nós, pecadores, agora e na hora de nossa morte. Amém.
1: Ave Maria, cheia de graça, o Senhor é convosco. Bendita sois vós entre as mulheres. Bendito é o fruto de vosso ventre, Jesus.
0: Santa Maria, Mãe de Deus, rogai por nós, pecadores, agora e na hora de nossa morte. Amém.
1: Ave Maria, cheia de graça, o Senhor é convosco. Bendita sois vós entre as mulheres. Bendito é o fruto de vosso ventre, Jesus.
0: Santa Maria, Mãe de Deus, rogai por nós, pecadores, agora e na hora de nossa morte. Amém.
1: Ave Maria, cheia de graça, o Senhor é convosco. Bendita sois vós entre as mulheres. Bendito é o fruto de vosso ventre, Jesus.
0: Santa Maria, Mãe de Deus, rogai por nós, pecadores, agora e na hora de nossa morte. Amém.
1: Ave Maria, cheia de graça, o Senhor é convosco. Bendita sois vós entre as mulheres. Bendito é o fruto de vosso ventre, Jesus.
0: Santa Maria, Mãe de Deus, rogai por nós, pecadores, agora e na hora de nossa morte. Amém.
1: Ave Maria, cheia de graça, o Senhor é convosco. Bendita sois vós entre as mulheres. Bendito é o fruto de vosso ventre, Jesus.
0: Santa Maria, Mãe de Deus, rogai por nós, pecadores, agora e na hora de nossa morte. Amém.
1: Ave Maria, cheia de graça, o Senhor é convosco. Bendita sois vós entre as mulheres. Bendito é o fruto de vosso ventre, Jesus.
0: Santa Maria, Mãe de Deus, rogai por nós, pecadores, agora e na hora de nossa morte. Amém.
1: Ave Maria, cheia de graça, o Senhor é convosco. Bendita sois vós entre as mulheres. Bendito é o fruto de vosso ventre, Jesus.
0: Santa Maria, Mãe de Deus, rogai por nós, pecadores, agora e na hora de nossa morte. Amém.
1: Glória ao Pai, ao Filho e ao Espírito Santo.
0: Como era no princípio, agora e sempre. Amém.
1: Ó meu Jesus,
0: perdoai-nos, livrai-nos do fogo do inferno, levai as almas todas para o céu e socorrei principalmente as que mais precisarem de sua infinita misericórdia.
1: Amém.
0: Nossa Senhora da Assunção, padroeira da Diocese de Jales,
1: rogai por nós.
0: Nossa Senhora do Perpétuo Socorro,
1: rogai por nós.
0: São José,
1: rogai por nós.
0: Rogai por nós, valei-nos, São José.
1: Nossa Senhora Aparecida, rainha e padroeira do Brasil,
0: rogai por nós que recorremos a vós.
1: Senhor Irineu, família que reza unida
0: Permanece unida,
1: é isso aí. Vamos tão constantemente rezar unidos, para que sempre permaneçamos unidos. Boa noite.
0: Com certeza. Boa noite a você, Francisco, Edson, Marcos, Antônio e Antônio José.
1: Isso. Um prazer estar com o senhor aqui, tá?
0: Um abraço, obrigado pela oportunidade.
1: Até mais.
2: É, o Irineu ele deve ter anotado lá, né? Dois nomes ele já acerta um, né, Marcos? Dois nomes ele já acerta um. Não tem como errar.
3: Antônio e José.
2: Um abraço, viu, Irineu? Deus abençoe você, toda a sua família.
3: Isso porque eu não falei meu segundo nome. Meu nome também é. O segundo nome é Antônio. Marcos Antônio.
2: Marcos
3: Monteiro.
2: Antônio. Aí, ó,
3: eu
2: três Antônios.
3: Muito Marcos Monteiro para incluir, diminuir.
2: Falar, então, um abraço pro Antônio. Já tem três. Faltam dois. Acolhendo todas as nossas intenções, colocando aos pés da Mãe Aparecida. Rezo pelos meus amigos aqui do nosso WhatsApp 12-3104-1043. Acolho com muito carinho a Carolina Duma, tá rezando, agradecendo. Ela tá rezando também pelo casal Lu e Valdir e a Dona Amélia, que sempre reza por todos. Um abraço para você, viu, Carolina? Lu, Valdir, Dona Amélia, sempre queridos aqui na Rede Aparecida de Rádio. A Carolina Duma, lá de Ponta Grossa, no Paraná. O Renan e a Ellen, também de Ponta Grossa, rezando e agradecendo. A Valdirene Oliveira, de Pindamonhangaba, também colocando suas intenções aos pés da Mãe Aparecida. Um abraço para você, Valdirene. Um abraço especial também para Nancy Ramos, do bairro de São Manuel, da cidade de São Manuel, lá de São Paulo. Nancy, um beijo grande no seu coração.

acontecendo e lá ouvindo através da rádio distância de São Lourenço, Minas Gerais, a esposa Lourdes, os filhos Maicon e Laila, o genro Jeremias e todos que nos acompanham. Um abraço para vocês, viu? Paulo Cruz dos Santos, de Itaporanga da Ajuda, no Sergipe. Maria Aparecida Francisco, de Campinas, São Paulo. Acolhendo lá do Rio de Janeiro, a Nilza Rufino, rezando e agradecendo. Adriana de Franco da Rocha, São Paulo. Acolhendo também a Simone Delfim, Tatiane Reis, Luciano Delfim, Yuri Lopes. Que Deus abençoe. Um abraço também para Lúcia Helena, de São Sebastião do Paraíso, Minas Gerais. A Sônia, de Belo Horizonte, Minas. Eduardo Zanini, rezando e agradecendo, de Juiz de Fora, Minas Gerais. Maria Isabel Kischmeier, de Juiz de Fora, Minas Gerais, também rezando, agradecendo, colocando suas intenções aos pés da Mãe Aparecida. Um abraço também para o Alex. Alô, Alex, mora lá em Queimadas, na Bahia. Um grande abraço para você, meu querido. Vamos rezar por você e pelos seus pedidos. O Salvador, de Além da Paraíba, Minas Gerais, rezando pela Célia, para Célia Rodrigues, lá em Juiz de Fora. Um abraço para você, viu, meu querido? Acolhendo também a Maria Ângela, de Joinville, Santa Catarina. O Nildo Damasceno, do povoado Colônia 13, lá de Lagarto, no Sergipe, rezando, agradecendo, também colocando suas intenções aos pés da Mãe Aparecida. Vamos juntos contemplar o nosso quarto mistério.

0: nesse quarto mistério, contemplamos a Assunção de Maria. Boa noite, São Paulo Brito.
1: Boa noite, meu irmão. Tudo bem com você?
0: Tudo bem,
1: Edson Antônio, não é Antônio.
0: Minha mãe não quis, meu pai e minha mãe não quis pro Antônio.
1: É porque tem um bocado de Antônio aí, viu?
0: Tem dois, né, seu Paulo? São três?
1: Pois é.
0: Mas tá bom. É. Então, São Paulo, hoje a gente vai rezar, né, o quarto mistério. O senhor vai pôr suas intenções?
1: Sim, são muitas. Eu rezo pela minha saúde, minha família, rezo por todo deficiente visual. Eu sou um deficiente, sou deficiente visual, só tenho 10% da visão.
0: Nossa.
1: Então peço sempre a Mãe Aparecida, Nossa Senhora Santa Luzia, que interceda sobre a mim todo deficiente. Quero rezar pela a Dona Creuza em Bom Jesus da Lapa, que é deficiente visual também. Rezar pela Célia Janice, rezar pela Inês em Campinas. Quero rezar para meus irmãos em Cristo, Dona Neném, o Giovanni, Senhor do Bonfim, a Val Souza Jacobina, que sempre reza por mim, a Luzia Cândido Brumadinho, a Dona Marita, Jali, Amarildo, Sérivaldo Meire, José Garcia, Milton Garcia, a Lu e o Valdir, e todos os motoristas de ônibus rodoviário, todos os caminhoneiros, e quero rezar também pela Diocese de Bom Jesus da Lapa, que está acontecendo a novena lá, sendo transmitido pela Rádio Aparecida com uma boa transmissão, e Deus abençoe a todos. E rezar por vocês todos aí, pelo Zé Antônio, pelo Eduardo José, que daqui a pouco está chegando, e pelo Evandro Bruno, que está de férias, né? Tá curtindo férias, está só andando por aí, mas é, ele tem o dia.

0: gente, é uma ótima pessoa. Rezar por ele e toda a família dele. Também. E vamos rezar, meu irmão.
1: Também vou pôr intenções para minha família, para os amigos e para uma vizinha minha também, que está passando um problema de saúde. Ela está acamada na cama, né? E os filhos cuidando dela. Mas a gente vai
0: entregar tudo. Deus abençoe a ela.
1: Isso. É. Que Nossa Senhora interceda por ela, né? Então faz o seguinte, São Paulo, eu rezo o primeiro mistério, o senhor faz o segundo, tá bom?
0: Tudo bem, tranquilo.
1: Pai nosso que estais no céu, santificado seja o vosso nome, venha a nós o vosso reino, seja feita a vossa vontade, assim na terra como no céu.
0: O pão nosso de cada dia nos dê hoje, perdoai o nosso devedor, não deixe o senhor cair em tentação, mas livrai o senhor do mal, amém.
1: Ave Maria, cheia de graça, o Senhor é convosco. Bendita sois vós entre as mulheres, e bendito é o fruto do vosso ventre, Jesus.
0: Santa Maria, Mãe de Deus, rogai por nós, pecadores, agora na hora de nossa morte. Amém.
1: Ave Maria, cheia de graça, o Senhor é convosco. Bendita sois vós entre as mulheres, e bendito é o fruto do vosso ventre, Jesus.
0: Quero rezar pro seu Zequinha lá em Bom Jesus da Lapa e todos os ouvintes da Rádio Bom Jesus.
1: Amém.
0: Santa Maria, Mãe de Deus, rogai por nós, pecadores, agora na hora de nossa morte. Amém.
1: Ave Maria, cheia de graça, o Senhor é convosco. Bendita sois vós entre as mulheres, e bendito é o fruto do vosso ventre, Jesus.
0: Santa Maria, Mãe de Deus, rogai por nós, pecadores, agora na hora de nossa morte. Amém.
1: Ave Maria, cheia de graça, o Senhor é convosco. Bendita sois vós entre as mulheres, e bendito é o fruto do vosso ventre, Jesus.
0: Santa Maria, Mãe de Deus, rogai por nós, pecadores, agora na hora de nossa morte. Amém.
1: Ave Maria, cheia de graça, o Senhor é convosco. Bendita sois vós entre as mulheres, e bendito é o fruto do vosso ventre, Jesus.
0: Rezar por Dona Raimunda e a alma do seu domingo. Santa Maria, Mãe de Deus, rogai por nós, pecadores, agora na hora de nossa morte. Amém.
1: Ave Maria, cheia de graça, o Senhor é convosco. Bendita sois vós entre as mulheres, e bendito é o fruto do vosso ventre, Jesus.
0: Santa Maria, Mãe de Deus, rogai por nós, pecadores, agora na hora de nossa morte. Amém.
1: Ave Maria, cheia de graça, o Senhor é convosco. Bendita sois vós entre as mulheres, e bendito é o fruto do vosso ventre, Jesus.
0: É dá para meu sobrinho Armindo, lá em Serra do Ramalho, Bahia. Santa Maria, Mãe de Deus, rogai por nós, pecadores, agora na hora de nossa morte. Amém.
1: Ave Maria, cheia de graça, o Senhor é convosco. Bendita sois vós entre as mulheres, e bendito é o fruto do vosso ventre, Jesus.
0: Santa Maria, Mãe de Deus, rogai por nós, pecadores, agora na hora de nossa morte. Amém.
1: Ave Maria, cheia de graça, o Senhor é convosco. Bendita sois vós entre as mulheres, e bendito é o fruto do vosso ventre, Jesus.
0: Sou Santa Maria, quero rezar pela saúde do padre Márcio aqui da paróquia São Sebastião, e o padre José Nilton, e todos os padres do Brasil inteiro, e pelo Papa, pro Santo Papa Leão XIV. Santa Maria, Mãe de Deus, rogai por nós, pecadores, agora na hora de nossa morte. Amém.
1: Glória ao Pai, ao Filho e ao Espírito Santo.
0: Como era no princípio, agora e sempre. Amém. Ô meu Jesus, perdoai, livrai do fogo do inferno, levai as almas todas para o céu e socorrei, principalmente a que mais precisai da vossa divina misericórdia. Nossa Senhora Aparecida, Rainha e Padroeira do Brasil,
1: rogai
0: por nós que rezamos da voz. São Sebastião, meu bom Jesus da Lapa, Santa Luzia, protetora de nossa visão, Nossa Senhora das Candeias, Santa Dulce dos Pobres, rogai por nós.
1: São José.
0: Amém, meu irmão. Rogai por nós, valei-me, São José.
1: Nossa Senhora do Carmo.
0: Rogai por nós.
1: Então, seu Paulo, família que reza unida,
0: permanece unida.
1: Obrigado, seu Paulo. Boa noite. Foi bom conversar com o senhor, viu?
0: Tá bom, Edson. Obrigado eu. Um abraço a todos e sempre. Vamos marcar para sempre rezar o dia com as quarta-feiras, que sempre tá vocês aí juntos.
1: Né? Certinho. Tá bom. Obrigado, seu Paulo. Boa noite.
0: Boa noite. Tchau, tchau para vocês. Tchau. Boa volta para casa a todos. E amanhã Aparecida acompanha.
1: Obrigado.

através do nosso YouTube e Facebook da Rede Aparecida de Rádio. Sinta-se acolhido e abraçado neste momento. Vamos acolher as suas intenções também. Aqui no nosso WhatsApp, eu mando um grande abraço especial para o Manuel Batista de Blumenau, Santa Catarina. Um abraço também para o Francisco, para o Geraldo de Guanhães, para o Gabriel de Conceição do Pará, rezando por ele e por toda a família. Reginaldo Menezes de Cardoso, São Paulo, rezando e agradecendo. Um abraço também para Maria de Fátima Fonseca, do Pão de Açúcar, Alagoas, rezando e colocando suas intenções. Deus abençoe você, minha amiga. Valdineia Lemos, de Carmo do Rio Claro, rezando com João, Nicinha, Valdineia e Valdirene. Um abraço especial para o Toninho, do Terço, lá de Guaratinguetá, no bairro Santa Luzia. Ô, Toninho, um abraço pro senhor, meu amigo. Rezando pelo neto Miguel, pela filha Thaís, o genro Adriano. Vamos rezar, viu? O netinho com 8 dias de vida, glória a Deus. Um grande abraço para você, meu querido. E como é que ele tá? Manda aqui para mim, viu? Vamos rezar por ele, essa bênção. O Miguel, nome forte, lindo nome. Um grande abraço para você. Vamos rezar pela sua família, viu? Graças a Deus, que bom. Que bom que tá bem. Vamos rezar por ele. Mandar um grande abraço para Maria Aparecida Zagota, de Juiz de Fora, Minas Gerais. Acolhendo também o Rogério de Jales, São Paulo, pela cura e libertação, né, do nosso lindo e amado Brasil. Um abraço também para Maria, rezando, agradecendo lá do Espírito Santo. Acolhendo também o Luiz Cortes de Franca, São Paulo. Que Deus abençoe, que Nossa Senhora Aparecida interceda por cada pedido, cada intenção. Vamos juntos contemplar o nosso quinto mistério.

0: E neste quinto mistério glorioso, contemplaremos a coroação de Maria no céu. Boa noite, seu João Antônio.
1: Boa noite.
0: Tudo bem com o senhor?
1: Salve Maria.
0: Salve Maria. Tudo bem com o senhor?
1: Tudo bem.
0: Seu João Antônio, o senhor pode colocar essas intenções para a gente rezar esse quinto mistério?
1: Agradeço a Deus por mais um dia de trabalho, por mais um repouso. Pela minha filha, minha Júlia, Anne, minha família, minha mãe, da minha neta, pela paz do mundo, pela Luiz Valdir, pela Maria, pela Maria Márcia, pela Rosa, o Santo Padre Papa, por todas as vocações sacerdotais religiosas, um amigo meu que foi sepultado hoje aqui, em Cristo de Moreira, César Adriano. Que Deus acolha ele, descanso eterno. E vamos rezar.
0: Muito bem, seu João Antônio. O senhor faz parte do Terço dos Homens de Pinda?
1: É, eu moro no distrito de Moreira Serra, né, aqui de Manhangaço.
0: Ah, sim. Certinho, vou colocar também as minhas intenções, seu João Antônio, junto com o senhor, coloco por todas aquelas pessoas que passaram por esse tumulto lá no Rio Grande do Sul, né? Tornado, chuvas, muitas pessoas perderam as vidas, perderam tudo. Vamos rezar por eles, pelo Japão também, onde teve bastante coisa ruins. Também rezo por todos os caminhoneiros que estão trabalhando nesse momento, que estão rezando com a gente, ouvindo o nosso terço. Também sou caminhoneiro, também faço parte dessa profissão. Então rezo por eles também. Por todos os nossos amigos que estão participando do terço conosco, da nossa paróquia Bom Jesus, da nossa arquidiocese de Aparecida. Coloco também intenção por todos eles. Seu João Antônio, eu vou fazer a primeira parte, o senhor faz a segunda.

0: ok? Pai nosso que estais no céu, santificado seja o vosso nome, venha a nós o vosso reino, e seja feita a vossa vontade, assim na terra como no céu.
1: O pão nosso cada dia nos dê hoje, perdoai as nossas ofensas, e não nos deixeis cair em tentação, mas livrai-nos do mal. Amém.
0: Ave Maria, cheia de graça, o Senhor é convosco. Bendita sois vós entre as mulheres. Bendito é o fruto do vosso ventre, Jesus.
1: Santa Maria, Mãe de Deus, rogai por nós, pecadores, agora e na hora de nossa morte. Amém.
0: Ave Maria, cheia de graça, o Senhor é convosco. Bendita sois vós entre as mulheres. Bendito é o fruto do vosso ventre, Jesus.
1: Santa Maria, Mãe de Deus, rogai por nós, pecadores, agora e na hora de nossa morte. Amém.
0: Ave Maria, cheia de graça, o Senhor é convosco. Bendita sois vós entre as mulheres. Bendito é o fruto do vosso ventre, Jesus.
1: Santa Maria, Mãe de Deus, rogai por nós, pecadores, agora e na hora de nossa morte. Amém.
0: Ave Maria, cheia de graça, o Senhor é convosco. Bendita sois vós entre as mulheres. Bendito é o fruto do vosso ventre, Jesus.
1: Santa Maria, Mãe de Deus, rogai por nós, pecadores, agora e na hora de nossa morte. Amém.
0: Ave Maria, cheia de graça, o Senhor é convosco. Bendita sois vós entre as mulheres. Bendito é o fruto do vosso ventre, Jesus.
1: Também quero colocar nessa intenção o exame que vou fazer amanhã na Santa Casa, 3 horas da tarde. Santa Maria, Mãe de Deus, rogai por nós, pecadores, agora e na hora de nossa morte. Amém.
0: Ave Maria, cheia de graça, o Senhor é convosco. Bendita sois vós entre as mulheres. Bendito é o fruto do vosso ventre, Jesus.
1: Santa Maria, Mãe de Deus, rogai por nós, pecadores, agora e na hora de nossa morte. Amém.
0: Ave Maria, cheia de graça, o Senhor é convosco. Bendita sois vós entre as mulheres. Bendito é o fruto do vosso ventre, Jesus.
1: Santa Maria, Mãe de Deus, rogai por nós, pecadores, agora e na hora de nossa morte.
0: Ave Maria, cheia de graça, o Senhor é convosco. Bendita sois vós entre as mulheres. Bendito é o fruto do vosso ventre, Jesus.
1: Santa Maria, Mãe de Deus, rogai por nós, pecadores, agora e na hora de nossa morte.
0: Ave Maria, cheia de graça, o Senhor é convosco. Bendita sois vós entre as mulheres. Bendito é o fruto do vosso ventre, Jesus.
1: Santa Maria, Mãe de Deus, rogai por nós, pecadores, agora e na hora de nossa morte. Amém.
0: Ave Maria, cheia de graça, o Senhor é convosco. Bendita sois vós entre as mulheres. Bendito é o fruto do vosso ventre, Jesus.
1: Santa Maria, Mãe de Deus, rogai por nós, pecadores, agora e na hora de nossa morte. Amém.
0: Glória ao Pai, ao Filho e ao Espírito Santo.
1: Como era no princípio, agora é sempre. Amém.
0: Ó meu bom Jesus,
1: perdoai, pisai do fogo interno, levai as almas todas para o céu, socorrei principalmente aquelas que mais precisar pela vossa infinita misericórdia.
0: Nossa Senhora Aparecida, Rainha e Padroeira do Brasil,
1: rogai por nós, Mãe Aparecida, que recorremos a vós.
0: São José,
1: rogai a Deus por nós.
0: São Cristóvão,
1: rogai a Deus por nós.
0: Senhor João Antônio, família que reza unida,
1: permanece unida.
0: Senhor João Antônio, foi um prazer rezar com o senhor, que Nossa Senhora Aparecida acompanhe o senhor amanhã no seu exame do senhor. Nosso Senhor, sim, bom Jesus, senhor, esteja sempre abençoando a caminhada do senhor.
1: Obrigado, Deus abençoe, eu amo muito a Mãe Aparecida, sou muito devoto dela, e eu, um testemunho rapidinho, deixei de casar uma pessoa evangélica por causa de Nossa Senhora, que ela falou que não aceitava Nossa Senhora. Então, tchau para ela, e eu amo Nossa Senhora.
0: Com certeza, Nossa Senhora sempre à frente, cuidando de nós. Uma boa noite, que Deus abençoe a casa do senhor.
1: Tamo junto.
0: Amém. Façamos nossos agradecimentos e infinitas graças vos damos, soberana rainha, pelos benefícios que todos os dias recebemos de vossas mãos liberais. Dignai-vos agora e para sempre, tomados debaixo vosso poderoso amparo, e para melhor expressarmos o nosso agradecimento, vos saudamos com uma salve rainha. Salve rainha, mãe de misericórdia, a vida, doçura e esperança nossa salve. A vós bradamos, degredados filhos de Eva, a vós

0: chorando neste vale de lágrimas. Eia, pois, advogada nossa, esses vossos olhos misericordiosos a nós volvei, e depois deste desterro, mostrai-nos Jesus, bendito é o fruto do vosso ventre. Ó clemente, ó piedosa, ó doce sempre Virgem Maria, rogai por nós, Santa Mãe de Deus, para que sejamos dignos das promessas de Cristo. Amém.
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4: Ó Maria Santíssima, pelos méritos de nosso Senhor Jesus Cristo, em vossa querida imagem de Aparecida,
0: espalhais inúmeros benefícios sobre todo o Brasil. Eu, embora indigno de pertencer ao número de vossos filhos e filhas, mas cheio do desejo de participar dos benefícios de vossa misericórdia, prostrado a vossos pés, consagro-vos o meu entendimento, para que sempre pense no amor que mereceis. Consagro-vos a minha língua, para que sempre vos louve e propague a vossa devoção. Consagro-vos o meu coração, para que depois de Deus vos ame sobre todas as coisas. Recebei-me, ó Rainha incomparável, vós que o Cristo crucificado deu-nos por mãe, no ditoso número de vossos filhos e filhas, acolhei-me debaixo de vossa proteção. Socorrei-me em minhas necessidades espirituais e temporais, sobretudo na hora da minha morte. Abençoai-me, ó celestial cooperadora, e com vossa poderosa intercessão, fortalecei-me em minha fraqueza, a fim de que, servi-vos fielmente nesta vida, possa louvar-vos, amar-vos e dar-vos graças no céu, por toda a eternidade, assim seja. Amém.
1: Entregamos todas as nossas intenções ao coração materno de Maria, confiantes na sua intercessão. Que a paz de Cristo, alcançada por esta oração, permaneça em nossos lares e em nossos corações. Em nome do Pai, do Filho e do Espírito Santo.

0: Chegamos ao final de mais um momento especial aqui com a Mãe Aparecida. Marcos, muito obrigado, meu amigo, pela sua presença mais uma vez.
1: Obrigado a vocês, Zé Antônio, Antônio José, Zé Antônio, Antônio não falta aqui, né? Quero agradecer também ao Silvano, ao Paulo César, ao Irineu, ao Paulo Brito, ao João Antônio, que rezaram com a gente também nesse momento mariano. Que Nossa Senhora passe à frente de cada um deles, da sua vida, Zé, que são um grande amigo, te acompanho praticamente quase todo dia.
0: Obrigado.
1: Durante o dia, enquanto estou trabalhando, fico participando, rezo a missa, né, pelo caminhão, trabalhando e não sinto escutando. Quero deixar um convite a todos os homens do terço, daqui da Arquidiocese, a participar conosco agora de 31 a 9 de agosto, a nossa novena ao padroeiro Bom Jesus de Potim, onde estamos comemorando 50 anos jubilar. Do jubileu de 50 anos de Bom Jesus. Uhum. Até dia 4 agora estaremos rezando a missa, o terço, nossa, 6:30 da tarde, lá na Matriz Bom Jesus. E teremos a presença do Padre Antônio Maria celebrando conosco lá. Então, deixo o convite a todos os homens do terço que participe com a gente lá no dia 4 e participe de nossa festa em louvor a Bom Jesus aí de 50 anos jubilar. Deixa o convite a você também, se com puder certeza. Participar com a gente lá.
0: Com certeza, muito obrigado pelo convite. Aqui próximo de Aparecida, cidade de Potim, paróquia Bom Jesus, obrigado pelo convite. Com certeza, se Deus quiser, à noite.
1: À noite.
0: À noite, o Evandro Bruno vai estar de férias ainda. Vai estar de férias, mas assim que possível, eu vou lá sim para poder participar com vocês.
1: Deixa um abraço pro Evandro, assim que você tiver com ele também.
0: Com certeza.
1: O Evandro é um grande amigo, como o Eduardo
0: muito
1: também,
0: parceiro.
1: Né? Está sempre junto. Obrigado, que Deus abençoe a sua casa, a sua família. A equipe toda aqui da Rádio Aparecida.
0: Amém.
1: Amém.
0: Obrigado, viu? Um grande abraço para você e até a próxima, se Deus quiser.
1: Amém.
0: Meu xará ao contrário, Antônio José, um abraço, viu, meu querido?
2: Obrigado para você também, uma alegria estar aqui rezando com todos aí os ouvintes da rádio, né? Todas as famílias aí, é um prazer sempre estar aqui.
0: Sempre um prazer é nosso de recebê-los aqui. Meu amigo Francisco de Assis.
3: Amém.
0: Obrigado, viu, meu querido? Deus abençoe o senhor.
3: Opa, a gente agradece sempre essas orações, porque a gente sempre precisa, né?
0: Com certeza, com certeza. Edson, muito obrigado, meu amigo.
4: Nada,
0: Deus abençoe
4: obrigado
0: o senhor.
4: Você, viu, José? Muito obrigado pelo convite, tá? Que Nossa Senhora ilumine a sua família, você, seu trabalho, né? Aqui na rádio. E sempre estar pode chamar que a gente está juntos aqui.
0: Com certeza, sempre juntos com a Mãe Aparecida aqui pela Rede Aparecida de Rádio. Aí a gente faz o seguinte, abrindo a imagem, Amanda, tem como colocar todo mundo na imagem? Todo mundo na imagem? Daí a gente faz o seguinte, os Antônios ficam pro lado de cá e quem não é Antônio fica do lado de lá. Mas fica legal assim, né? O Antônio do lado de cá. Olha lá, Amanda abrindo a imagem, ó. O Antônio fica do lado de cá. Né, os três aqui, quem não é Antônio senta da mesa pra lá. Daí a gente separa bonitinho, separa certinho, né? Sim. Três contra dois, acho que nós ganhamos essa noite.
1: Gente. Antônio, eu quero deixar um abraço aqui pro seu Chiquinho, que a gente teve na casa dele agora à noite lá. Ele sempre tá com nós aqui, você deve ter conhecido ele já. Ele sofreu um pequeno acidente no trabalho, quebrou a perna, então.
0: Oh, meu Deus.
1: Vai ficar um bom tempo sem poder vir aqui. E a gente esteve rezando na casa dele agora há pouco lá, e eu tenho certeza que ele tá acompanhando nós lá, que ele falou que ia acompanhar. Seu Chiquinho, que Deus abençoe o senhor. Estamos aqui rezando. Logo, logo o senhor vai estar junto com a gente.
0: Com certeza, seu Chiquinho. Um abraço pro senhor, viu? Boa recuperação. Deus abençoe. Chiquinho Antônio ou não?
1: Não é Chiquinho.
0: Então estaria sentado pro lado de lá.
1: Ele é Francisco, vai estar
0: aqui. Francisco pro lado de lá, tá vendo, seu Francisco?
4: Ele é Silvio, igual eu.
0: Aí, ó, tá vendo?
4: Ele é Chico.
0: Tudo da gente. O Chico também.
1: Chico também.
0: Ô, Chiquinho, um abraço pro senhor. Deus abençoe. E boa recuperação aí, tá? Sei que não serão dias fáceis, mas conte com a gente, conte com nossas orações também. Logo, logo o senhor está 100% de volta, tá bom? Um grande abraço pro senhor. E eu agradeço você também que participou com a gente, você que rezou o Santo Terço com a Mãe Aparecida. Eu sou o Zé Antônio, trabalho com a produção de Marcos Thiago, a coordenação da Paula Castro e a direção do Padre Vanderlei Souza, missionário redentorista. E a Amanda Castro na nossa central multimídia, Central Master Web, levando as principais imagens do nosso Santo Terço até a sua casa. Agradeço a companhia, a gente continua até a meia-noite com a primeira parte do programa com a Mãe Aparecida. Sintonize 104.3 ou através das rádios parceiras e tem também o nosso aplicativo. Amanhã estaremos de volta com o nosso Santo Terço às 10 horas da noite. Beijo grande no coração, tchau, tchau.

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6: 11:16, horário de Brasília, boa noite.
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8: A vida que vale a pena não pode ser guardada. A vida que vale a pena precisa ser doada. Já ouvimos por aí, quem não vive para servir, não serve para viver. As escolhas e o tempo de vida vão nos trazendo aprendizados através dos erros e acertos. E se soubermos aprender, vamos repetir frases comuns e bem conhecidas, mas geralmente repetidas por quem já viveu um pouco mais. É, a vida é breve. É, o importante é perceber o que é essencial. Somos incentivados a lutar tanto pelo que deveríamos ter, que nem sempre nos damos conta do valor que tem o que já temos e quem já temos por perto. Seja agradecido, seja capaz de doar. Pelos momentos difíceis, seja agradecido, pois com a graça de Deus o superamos. Pelos momentos de alegria, seja agradecido, porque eles dão sentido à nossa existência. Seja agradecido. Se pensarmos bem, temos muito mais a agradecer do que a pedir.

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1: Hoje, dia 29 de julho, nós vamos conhecer a história de Lúcio de Cirene, profeta e pregador na igreja de Antioquia. Havia profetas e doutores da igreja de Antioquia, entre eles Lúcio de Cirene. Você vai encontrar essa história em Atos, capítulo 13, versículo 1. No início da igreja eram muito importantes as decisões e medidas de organização tomadas na comunidade de Antioquia. Os Atos dos Apóstolos dizem que a comunidade era coordenada por um conselho formado por profetas e doutores. Havia profetas e doutores na igreja de Antioquia. Eram eles Barnabé, Simeão, chamado O Negro, Lúcio, da cidade de Cirene, Manaém, companheiro de infância do governador Herodes, e Saulo. Na linguagem cristã primitiva, profeta definia um pregador do evangelho que explicava de forma compreensível os ensinamentos relacionados a Jesus Cristo. Já os doutores eram personagens de destaque pelo seu saber e experiência de fé, capazes de se tornarem referência para a comunidade. Uma dessas pessoas é Lúcio, da cidade de Cirene, no norte da África. Seu nome é latino e significa alvorecer. Nada mais sabemos a seu respeito, mas por fazer parte do conselho da comunidade de Antioquia, ele deve ter sido uma pessoa de destaque, de respeito naquela comunidade. Ele era de Cirene, a mesma cidade que Simão, Cireneu, aquele que ajudou Jesus a carregar a cruz. O conselho de Antioquia tomou a sábia decisão de enviar então uma equipe missionária para evangelizar outras cidades e também outros povos. E mandaram nessa equipe dois membros do próprio conselho, Barnabé e Saulo. Em missão, a igreja deve mandar pessoas bem qualificadas.
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2: 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Vamos juntos acompanhar o Igreja em Comunhão de hoje.
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3: Olá, boa noite. É sempre bom estarmos juntos aqui no quadro Igreja em Comunhão. Os missionários escalabrinianos participaram nos últimos dias no Santuário Nacional de Aparecida do Encontro Internacional da Rede Stella Maris, iniciativa da Igreja Católica dedicada ao cuidado pastoral dos trabalhadores do mar. Fundada por São João Batista Scalabrini, a congregação tem como missão acompanhar migrantes, refugiados e pessoas em situação de mobilidade humana, entre elas os marítimos, que passam longos períodos longe de casa e enfrentam inúmeros desafios no exercício da profissão. O encontro reuniu bispos, sacerdotes e missionários de diversos países. Para falar sobre este trabalho, nós conversamos com o padre Leonir Mário Chiarello, ele que é superior-geral dos escalabrinianos. Padre, os missionários escalabrinianos têm um carisma voltado para...

0: acolhimento das pessoas em mobilidade. Como esse carisma se traduz na missão junto aos trabalhadores do mar, por meio da Estela Maris?
1: O nosso fundador, quando iniciou a congregação na Itália, naquela época os migrantes, eles vinham para o Brasil, para a América Latina, para o continente americano por barcos. Então o nosso fundador acompanhava os migrantes na origem, no trânsito, na viagem com os barcos e na chegada aqui no Brasil, nos países de destino, no continente americano. E desde a nossa fundação, 1887, nós trabalhamos então no apostolado do mar, acompanhando-os, como sabemos, na mudança nos anos depois da Segunda Guerra Mundial. Já os migrantes não vinham mais por navio, mas eles iniciaram migrar por avião. Mas nós continuamos trabalhando nos portos com os marinheiros e pescadores, que são pessoas que estão permanentemente em mobilidade. E como você falou, o nosso carisma específico na igreja é acompanhar as pessoas em mobilidade. Hoje no mundo são 1.850.000 marinheiros. Então nós estamos nos portos, nos principais portos a nível mundial, nos 5 continentes, onde temos esses centros, onde os marinheiros, quando eles chegam, eles têm uma atenção pastoral, social, cultural, e também nós acompanhamos eles durante o período em que eles estão no alto mar, com programas específicos de atenção para o bem-estar deles, e especialmente na parte pastoral. E hoje um dos grandes problemas é o tema da saúde mental. Então nós acompanhamos os marinheiros e os que trabalham no mundo do mar, os pescadores, os que trabalham nos portos, também os caminhoneiros, as pessoas em mobilidade.
0: Os marítimos convivem com longos períodos de isolamento, né? Distância da família e condições de trabalho desafiadoras também. Como a igreja, por meio dos escalabrinianos e também da Estela Maris, procura oferecer apoio espiritual, humano e psicológico a esses profissionais?
1: Nós temos um acompanhamento através dos nossos capelães. Nós somos mais de 20 capelões sacerdotes e muitos leigos, centenares de leigos, e depois também trabalhando em colaboração com as autoridades portuárias, com os donos dos navios também, e também com as pessoas que em muitos dos portos têm o chamado comitê de bem-estar dos marinheiros. Com eles também nós buscamos trabalhar então para essa atenção integral, acompanhando as famílias deles, porque eles ficam meses longe da família. Então acompanhamos as famílias e acompanhamos também com programas especiais, como falava anteriormente, com materiais específicos ou programas específicos para enfrentar a solidão, os longos períodos no mar. E hoje nós estamos vivendo na situação de guerra que temos, por exemplo, no Golfo de Hormuz, ou nessas regiões, onde se fala muito das perdas econômicas, do petróleo, mas se esquece que aí, naqueles barcos, tem marinheiros aí que ficam meses aí presos, praticamente numa situação de muita tensão. Então, nós temos programas específicos para essas situações de emergência, e o programa estável de acompanhamento para o aspecto de acompanhamento psicológico, psicossocial e acompanhamento integral com as famílias. É isso, os programas principais. E sempre em colaboração com as igrejas locais, com as autoridades portuárias locais e com os sindicatos que trabalham com eles também.
0: O encontro reúne representantes de diversos países, né? Quais são os principais desafios comuns enfrentados pelos trabalhadores do mar e o que pode ser aprendido com a experiência internacional da rede Estela Maris?
1: Com a Estela, a mudança da maneira como os barcos, eles chegam nos portos, eles têm sempre menos horas para atracar no porto e descarregar, carregar novamente. E eles têm pouco tempo para, nos anos anteriores, eles tinham mais tempo para descer no porto e vir aos nossos centros. Os grandes desafios agora são o ritmo de trabalho do mercado do transporte internacional marítimo. Ele mudou muito, onde eles têm muito pouco tempo para poder desembarcar, e também a falta de comunicação muitas vezes, estando muitos meses no mar ou semanas.

0: grande desafio é justamente esse aspecto da solidão, dos conflitos muitas vezes, os conflitos também nas guerras, por exemplo, os da Ucrânia ou da Rússia, as mesmas companhias têm dificuldade para pagar o salário para eles. Então, são várias situações que eles enfrentam, os marinheiros, mas principalmente relacionados com a solidão, o ritmo de trabalho é muito rápido, que eles não têm tempo para descer e contatar com as pessoas, com os familiares, e também os desafios hoje, que são sempre maiores no sentido da tensão das guerras, dos conflitos internacionais, nas quais eles vivem essa tensão no ambiente marítimo.
1: E para a gente encerrar, uma mensagem então, padre, para os missionários escalabrinianos, gostariam de deixar para a sociedade sobre a importância desses, reconhecer e também valorizar os trabalhos dos trabalhadores do mar.
0: A presença da igreja, nós como missionários escalabrinianos, na perspectiva da sinodalidade, como nos convida o Papa Francisco, nós trabalhamos em comunhão e participação com a missão da igreja. A missão é da igreja e nós buscamos acompanhar as igrejas locais, mas principalmente essa igreja migrante, permanentemente. Os marinheiros são integrantes da igreja que precisam de uma atenção especial. Então, como nós dizemos em inglês, o apostolado do mar é one home beyond your home. A home away from your home. Uma casa que está longe de sua casa, mas está em casa. Então, essa é a nossa pastoral, buscando acompanhar os marinheiros para que eles se sintam em casa. E na igreja, todos somos a casa de Deus. E nesse sentido, a Stella Maris, a estrela do mar, que é Maria, Nossa Senhora, aqui estando no santuário da Nossa Senhora Aparecida, para eles é uma presença sempre acolhedora e, ao mesmo tempo, que dá muita força para eles nos momentos de solidão, como nós falávamos anteriormente. Então, agradecemos a Igreja do Brasil e também as igrejas locais pelo apoio, e nós continuaremos com o nosso compromisso de acompanhar os marinheiros em todos os portos onde eles forem.
1: Nós ouvimos o padre Leonir Mário Chiarello, ele que é superior-geral dos escalabrinianos. Mário de Paula para a Rede Aparecida de Rádio e Signes Brasil.
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8: 11h35, horário de Brasília, boa noite.
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1: A paz esteja com você, caros irmãos e irmãs. Gostaria muito de também saber quantas experiências em relação a Maria cada um dos nossos ouvintes tem ao rezar, ao invocá-la, com diversos títulos que a Igreja oferece. Quantas experiências maravilhosas! Existem livros interessantes que também relatam quantos testemunhos do amor a Maria transformou a vida de tantas pessoas, tanto assim com milagres de cura, como também de conversão, de santificação, de um verdadeiro encontro com Deus. Portanto, Maria, ela atua na nossa vida. Prestemos sempre atenção nisso. Ela não está assim, digamos, distante de nós, que nós, ela nos acompanha, vive a nossa alegria, sofre a nossa tristeza, enfrenta conosco os desafios, no silêncio ao mesmo tempo nos conduz a não desistir, fazendo sempre a vontade de Deus. Busquemos em Maria o auxílio necessário para a gente poder realmente não desistir diante das dificuldades, ter coragem de enfrentar todos os desafios, não perder a esperança e sermos verdadeiros servos de Deus. Ou seja, eu estou aqui no mundo não para fazer a minha vontade egoísta, mas fazer a vontade de Deus, que é amor.
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1: Nada existe que nos santifique se não for a vontade do Pai Celestial. Devemos acomodar nossa vida, nosso agir à vontade de Deus. Jesus pôde afirmar que não procurava fazer sua vontade, mas a daquele que o havia enviado. Nada existe que te deva preocupar tanto como a busca da vontade de Deus, chegar a conhecer o que é, em cada momento e circunstância. Deus quer de ti.

0: vocês venham, Anjos de Resgate com a Mãe Aparecida, aqui pela Rede Aparecida de Rádio. Eduardo José, chegando para mais uma madrugada, para te fazer companhia. Meu irmão, tudo certo? Boa noite.
1: Boa noite, Zé, tudo certinho, graças a Deus. Chegando para mais uma caminhada de fé, de esperança, com a Mãe Aparecida. Vamos juntos até às 5 da manhã e convidando você para rezar o Santo Terço. Você que rezou às 10 da noite com o Zé Antônio, mas conosco também às 4 da manhã, começando o dia em oração.
0: É o Santo Terço às 4 horas da manhã, já desta quinta-feira, dia 30 de julho. Rapaz, de 2026. Lá se foi o mês de julho.
1: Lá se foi.
0: Vem aí o mês de agosto, que seja um mês abençoado para todos nós.
1: Agosto de Deus.
0: Agosto de Deus, meu irmão, bom trabalho para você. Deus
1: obrigado,
0: abençoe.
1: Meu irmão, bom descanso para você. Amém. E até amanhã.
0: Até amanhã, se Deus quiser. Beijo grande no coração. Porta do céu, Eliana Ribeiro. Até mais. Tchau, tchau.

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5: Meia-noite, bom dia.
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3: Com a Mãe Aparecida, rede Aparecida de Rádio, uma ótima e abençoada madrugada a você, meu irmão, a você, minha irmã. Obrigado por nos acolher a partir de agora, na segunda parte do programa Com a Mãe Aparecida. Eu, Eduardo José, chegando para ficar com vocês em mais uma madrugada, nessa caminhada de fé, de amor, paz, esperança. Obrigado a você que nos acolhe na estrada, na sua casa, no seu trabalho, onde quer que você esteja. Você, meu irmão querido, que nos ouve por uma das nossas emissoras que integram a rede Aparecida de Rádio, a você que está pelo aplicativo Aparecida e também pelo a12.com/Rádio Aparecida. Como é bom poder estar novamente juntinho de vocês aqui na casa da Mãe Aparecida. A produção é de Marcos Tiago, a Paula Castro na coordenação, na direção, Padre Vanderlei Souza, missionário redentorista. Hoje nós já estamos vivendo o penúltimo dia do mês de julho, dia 30 de julho, quinta-feira da graça de Deus, quinta-feira eucarística. E hoje a Santa Mãe Igreja celebra, faz memória a São Pedro Crisólogo, a quem nós pedimos a intercessão. Obrigado a você que está rezando conosco desde as 8 horas da noite, louvando e agradecendo ao bom Deus por tudo em nossa vida, na vida da sua família, por tudo que temos, por tudo que somos. Louvando e agradecendo sempre ao nosso bom Deus. Obrigado pela sua companhia, viu? Vamos juntos. Fé, amor, paz e esperança. Música, fé e missão. Rádio Aparecida, rede Aparecida de Rádio. 3104-1043 é o nosso WhatsApp para você enviar a sua mensagem de fé, de amor e esperança, força e coragem para mais um dia. Dia de luta, com toda certeza, mas também de vitórias, com a graça de Deus e a intercessão de Nossa Mãe Santíssima, a Senhora Aparecida. Quem está chegando é o Padre Vanderlei Souza, com esse nosso momento de evangelização e reflexão com os ponteiros apontam para o infinito. Você refletindo junto com a gente.
4: Ela concebeu do Espírito Santo. Ave Maria, cheia de graça, o Senhor é convosco. Bendita sois vós entre as mulheres, e bendito é o fruto do vosso ventre, Jesus. Santa Maria, Mãe de Deus, rogai por nós, pecadores, agora e na hora da nossa morte. Amém. Rogai por nós, Santa Mãe de Deus, para que sejamos dignos das promessas de Cristo. Oremos e fundi, Senhor, vos rogamos a vossa graça em nossos corações, para que nós que conhecemos pela anunciação do anjo a encarnação de Jesus Cristo, vosso Filho, cheguemos por sua paixão e morte de cruz à glória da ressurreição. Pelo mesmo Cristo nosso Senhor. Amém.
5: Olá, meu querido irmão, querida irmã, estamos no tempo comum na liturgia da igreja, nesse momento especial que vai da Páscoa até a festa de Cristo Rei. Um tempo longo na liturgia, na qual nós somos convidados a incorporar em nosso dia a dia a palavra de Jesus, a mensagem da comunidade de fé e a experiência daqueles que vieram antes de nós. Então a liturgia vai nos oferecer a oportunidade de fazer uma grande reflexão, um grande retiro.

0: na nossa vida, trazendo para o hoje a riqueza que a palavra nos traz. Meu querido e minha querida, vamos refletir um texto de São Cirilo de Jerusalém, bispo do século IV. Como nós temos vendo, nós estamos trazendo aqui reflexões a respeito da vivência da fé em Cristo Jesus como comunidade de fé, como igreja encarnada no mundo. Nós assumimos em nossa caminhada que o testemunho de fé, ele se dá pela prática da palavra de Jesus. Não é falando sobre o evangelho, não é falando sobre as coisas de Deus, mas é vivendo o que nosso Senhor nos ensinou. São Cirilo, ele vai nos falar sobre a igreja, esta compreensão matrimonial dentro do olhar da transcendente, né? Olhar transcendente sobre a vivência do matrimônio. A esposa de Cristo. A Igreja Católica é o nome próprio desta Santa Mãe de todos nós. É também a esposa de nosso Senhor Jesus Cristo, o unigênito Filho de Deus. Com efeito está escrito: assim como Cristo amou a Igreja e a si mesmo se entregou por ela, o que se segue, ela também manifesta em si a figura e a imitação da Jerusalém do Alto, que é livre e mãe de todos nós. Sendo antes estéril, é agora mãe de numerosa prole. Repudiada a primeira, na segunda, isto é, na Igreja Católica, Deus, no dizer de Paulo, estabeleceu em primeiro lugar os apóstolos, em segundo os profetas, em terceiro os doutores. Depois, o poder dos milagres, os dons de curar, de assistir, de governar, a diversidade das línguas e toda outra virtude, quero dizer, a sabedoria e a inteligência, a temperança e a justiça, a misericórdia e a bondade, a insuperável paciência nas perseguições. Ela, a Igreja, pelas armas da justiça, à direita e à esquerda, na glória e no opróbrio, primeiro nas perseguições e angústias, coroou os santos mártires com coroas de variadas e múltiplas flores entrelaçadas com a paciência. Agora, em tempos de paz, pela graça de Deus, recebe dos reis, dos homens ilustres e de todo gênero humano as honras devidas. Os reis existentes em todo lugar têm seu poder determinado pelos limites de seu reino. Unicamente a Santa Igreja Católica possui irrestrita autoridade em todo o orbe da terra, pois Deus a paz por seus confins, como está escrito. Instruídos com os preceitos e modos de viver nesta Santa Igreja Católica, possuiremos o reino dos céus e receberemos por herança a vida eterna. Por este motivo, aguentamos absolutamente tudo para alcançarmos de Deus. A nossa meta não é nada insignificante. A posse da vida eterna, esta é a nossa causa, é a nossa luta. Por isso, na profissão de fé, após termos dito na ressurreição da carne, isto é, dos mortos, já explicada, aprendamos a crer na vida eterna, que é a nossa batalha de cristãos. Portanto, a vida em sua realidade e verdade é o Pai que, pelo Filho no Espírito Santo, derrama qual fonte os dons celestes sobre nós e, por sua benignidade, também a nós, homens, nos foram firmemente prometidos os bens da vida eterna. Hoje, meu querido, minha querida, nós celebramos a memória de São Pedro Crisólogo, conhecido como Boca de Ouro. Devido à sua grande eloquência, suas frases e sermões tratam sobre fé, caridade e oração. Sobre a misericórdia e a oração, São Pedro deixa-nos o legado seguinte: quem quer encontrar aberto em seu benefício o coração de Deus, não feche o seu a quem o suplica. Sobre o jejum, ele nos diz: o jejum é a alma da oração e a misericórdia é a vida do jejum. Sobre o amor de Deus, São Pedro nos deixa o seguinte legado: Deus prefere ser amado do que ser temido. E sobre a santidade de Nossa Senhora, diz o santo: quem não admira a grandeza de Maria, não sabe quanto Deus é grande.
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0: 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Obrigado a você que reza conosco nessa madrugada, louvando e agradecendo ao nosso bom Deus por tudo que temos, por tudo que somos. Agora 12:16, o nosso momento é de oração. Com a Rádio Aparecida e toda a Rede Aparecida de Rádio, estamos rezando o tríduo oracional dedicado a Santo Afonso Maria de Ligório, o fundador da Congregação do Santíssimo Redentor. Neste segundo dia, vamos refletir com o tema Santo Afonso de Ligório, apaixonado pela Eucaristia. Santo Afonso Maria de Ligório, fundador dos missionários redentoristas, foi um homem apaixonado pela Eucaristia. Ele sempre teve uma devoção eucarística marcante. Para ele, a Eucaristia é a continuidade do amor de Deus realizado e revelado em Cristo. A Eucaristia é o sacramento da presença do ressuscitado, centro da vida cristã. Afonso de Ligório escreveu muito sobre a Eucaristia, despertando no povo a espiritualidade eucarística. Um de seus livros mais conhecidos é A Visita ao Santíssimo Sacramento, que contém um roteiro de visita diária ao Santíssimo Sacramento. Ele nos diz que a Eucaristia é a invenção do próprio Cristo para estar presente no meio de nós, de maneira que tenhamos possibilidade de fazer um encontro de amor com Deus, que se faz amor na história de cada um de nós e de toda a humanidade. Hoje, somos convidados a fazermos também a nossa experiência deste Deus amor. Ao celebrar Santo Afonso, queremos elevar a Deus as nossas orações em louvor e agradecimento pela Sagrada Eucaristia, tesouro da nossa fé em Cristo ressuscitado. Quem reza conosco é o Padre Reinaldo Benjamin, missionário redentorista.
1: Senhor meu Jesus Cristo, vós estais dia e noite no sacramento do altar, todo cheio de piedade e de amor, esperando, chamando e recebendo a todos os que vos visitam. Creio que vós estais presente no Santíssimo Sacramento do altar. Vos adoro e vos dou graças por todos os benefícios que me tendes feito, especialmente por vos terdes dado a mim neste sacramento e por nos terdes concedido vossa mãe Maria Santíssima. Quero vos dar graças por este grande presente e amar-vos pelos que não vos amam. Meu Jesus, vos amo de todo o meu coração. Arrependo-me de ter tantas vezes ofendido a vossa infinita bondade. Proponho com a vossa graça não mais vos ofender. E agora me consagro toda a vós. Entrego minha própria vontade, meus afetos e tudo o que é meu. Só quero o vosso santo amor, a perseverança final e o perfeito cumprimento de vossa vontade. Recomendo-vos as almas do purgatório, os pecadores e os sofredores. Quero estar unido ao vosso amor

assim estaremos unidos ao vosso Pai Eterno, pedindo em vosso nome que os queira aceitar e atender. Amém. Santo Afonso, homem dedicado à Eucaristia, rogai a Deus por nós.

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5: 2h29.
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5: Juntinho de você aí na sua casa, no seu trabalho, os irmãos que estão pelas estradas do Brasil rezando conosco em mais uma madrugada com a Mãe Aparecida. Obrigado a você, meu irmão, minha irmã, que está

0: rezando conosco, louvando e agradecendo ao bom Deus por tudo que temos, por tudo que somos, pedindo, louvando e agradecendo.
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2: Salmo 145. Feliz quem se apoia no Deus de Jacó.
3: Feliz quem se apoia no Deus de Jacó.
2: Bendize minha alma ao Senhor. Bendirei ao Senhor toda a vida. Cantarei ao meu Deus sem cessar.
3: Feliz quem se apoia no Deus de Jacó.
2: Não ponhais vossa fé nos que mandam. Não há homem que possa salvar. Ao faltar-lhe o respiro, ele volta para a terra de onde saiu. Nesse dia, seus planos perecem.
3: Feliz quem se apoia no Deus de Jacó.
2: É feliz todo homem que busca seu auxílio no Deus de Jacó e que põe no Senhor a esperança. O Senhor fez o céu e a terra, fez o mar e o que neles existe. Feliz quem se apoia no Deus de Jacó.
3: Feliz.

0: Nada sem você. Meia-noite, 39 minutos. Banda Via, 33.
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2: Jesus ressuscitado vem para nos doar sua paz e nos abençoar. O faz na medida em que eu e você, cada um de nós, se converte de nossas maldades. Rezemos demonstrando sincero desejo de conversão. Nesta oração, lembro de maneira especial os aniversariantes de hoje. A Eliane, que trabalha no Liceu de Campinas, a Carolina, também, que é professora no Liceu de Campinas, o Edson, de Sorocaba, e o Armando, de Natal, Rio Grande do Norte. Iniciemos esta oração invocando a Santíssima Trindade. Em nome do Pai, do Filho e do Espírito Santo. Amém. Senhor nosso Deus, nosso

nós cremos em vós, nós esperamos em vós, nós vos amamos, nós vos agradecemos este dia e vos damos graças porque estamos com vida. Oferecemos este dia ao Senhor com todas as nossas alegrias e sofrimentos, com todos os nossos trabalhos e divertimentos. Guardai-nos do pecado e fazei de nós instrumentos de vossa paz e do vosso amor. Ajudai-nos a observar vossos santos mandamentos. Amém. Quinta-feira, dia 30 de julho. O trecho do Evangelho de hoje é escrito por Mateus, capítulo 13, versículos de 47 a 53. Anúncio do Evangelho de Jesus Cristo segundo Mateus. Naquele tempo disse Jesus à multidão: o reino dos céus é ainda como uma rede lançada ao mar e que apanha peixes de todo tipo. Quando está cheia, os pescadores puxam a rede para a praia, sentam-se e recolhem os peixes bons em cestos e jogam fora os que não prestam. Assim acontecerá no fim dos tempos. Os anjos virão para separar os homens maus dos que são justos e lançarão os maus na fornalha de fogo. E aí haverá choro e ranger de dentes. Compreendestes tudo isso? Eles responderam: sim. Então Jesus acrescentou: assim, pois, todo mestre da lei que se torna discípulo do reino dos céus é como um pai de família que tira do seu tesouro coisas novas e velhas. Quando Jesus terminou de contar essas parábolas, partiu dali. Palavra da salvação. Jesus utiliza-se de um discurso apocalíptico, apresentando o final dos tempos sob uma imagem de purificação e de extinção do mal existente. Ele não pretende nos assustar, mas sim nos convidar a assumir nossa vocação cristã com fidelidade hoje. À medida que buscarmos viver o mais próximo possível do que Jesus nos propõe, mais felizes seremos já desde esta vida terrena, hoje, aqui, no seu cotidiano. Peçamos juntos a vinda do Espírito Santo sobre você e sobre suas necessidades. Vinde, Espírito Santo, enchei os corações dos vossos fiéis e acendei neles o fogo do vosso amor. Enviai o vosso Espírito e tudo será criado e renovareis a face da terra. Oremos. Ó Deus, que instruístes os corações dos vossos fiéis com a luz do Espírito Santo, fazei que apreciemos retamente todas as coisas segundo o mesmo Espírito e gozemos da sua consolação. Por Cristo nosso Senhor. Amém. Jesus Cristo passou a vida inteira fazendo o bem e curando cada pessoa de suas enfermidades, tanto as físicas quanto as psíquicas. Por isso vamos, nesta quinta-feira, abençoar, pedir a bênção para a água, por intercessão da Mãe do Perpétuo Socorro. Nesse momento, convido você a pegar um copo com água, colocar aí pertinho de você, do seu lado, e com fé acompanhar e rezar junto a esta oração. Senhor, Pai Santo, voltai vosso olhar sobre nós, remidos pelo vosso corpo e pelo vosso sangue, e renascidos pelo Espírito Santo nas águas do batismo. Abençoai esta água que vossos filhos e filhas vos apresentam neste momento. Concedei aos que usarem desta água renovar-se no corpo e no espírito, e vos servirem de todo o coração. Em nome do Pai, e do Filho, e do Espírito Santo. Amém. Deus, que anunciou aos pastores pelo anjo a grande alegria do nascimento do Salvador, derrame no seu coração agora a sua alegria e torne você mensageiro também do seu Evangelho. A nossa proteção está no nome do Senhor, que fez o céu e a terra. Pela intercessão de São João Batista, desça sobre você, sobre a sua família,

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1: Ouvintes, reunidos uma vez mais para continuarmos a nossa catequese sobre o sacramento de iniciação cristã, atualmente refletindo sobre o terceiro sacramento da iniciação cristã, que é a Eucaristia. E na Eucaristia estamos conversando um pouquinho sobre a questão da espiritualidade eucarística segundo o código do Catecismo da Igreja Católica. O parágrafo número 1329 do Catecismo da Igreja Católica, esse parágrafo apresenta outro nome para a Eucaristia: Ceia do Senhor. Temos no último encontro o significado de Eucaristia, a palavra grega, que significa dando graças. Jesus tomou pão, tomou vinho e consagrou. Deu graças a Deus porque ele pensou na humanidade, e Jesus é o resultado do amor do Pai, do Espírito Santo e do próprio Jesus. Ele é o resultado do amor da Trindade Santa, porque foi escolhido pelo Pai para vir salvar a humanidade. E Jesus dá graças a Deus

porque Deus não desprezou o homem no pecado, mas vem socorro do homem no pecado, e ele, Jesus, é o escolhido, porque ele é Deus. E com isso, então, ele dá graças a Deus pelo Pai ter pensado em nós e pelo Pai tê-lo escolhido para ser o Salvador. Continuando, então, no 1329, temos o segundo nome da Santa Missa, da Eucaristia. Primeiro, Eucaristia, dando graças. O segundo é chamada a Santa Missa de Ceia do Senhor, pois se trata da ceia que o Senhor fez com os seus discípulos na véspera da sua paixão, na quinta-feira santa à noite. Numa ceia, refeição, em sintonia com a ceia pascal dos judeus, que recordava a libertação do povo judeu da escravidão do Egito, essa ceia do Senhor, ceia eucarística, na quinta-feira santa, celebrando a paixão, morte e ressurreição de Jesus, realizando a salvação da humanidade, a libertação do pecado conquistada por Cristo, já é também a antecipação da ceia das bodas de Cordeiro de Jerusalém Celeste, ceia do céu no final dos tempos, a cidade do céu transfigurada. Um terceiro nome para a Eucaristia. Primeiro nome, Eucaristia. Segundo, Santa Ceia. Terceiro nome, a Eucaristia, a Santa Ceia do Senhor, também é conhecida como fração do pão. Partir do pão para ser distribuído. Porque esse rito do partir do pão, essa cerimônia própria da refeição judaica, foi utilizada por Jesus quando abençoava, partia o pão abençoado e distribuía o pão como presidente da mesa da celebração, sobretudo por ocasião da última ceia. Jesus parte o pão e distribui para os discípulos. Essa então é a Eucaristia com fração do pão. Quebra o pão para partilhar. Olha como é importante. Não é o pão só para ser, é para partilhar. Eu comungo o corpo do Senhor para partilhar com o irmão as suas dificuldades e partilhar com ele as necessidades e a busca de solução. Dar a vida, partir. Jesus parte a sua vida e reparte conosco. E por esse gesto do partir o pão, que os discípulos no Evangelho segundo Lucas, tristes pela morte de Jesus e por estarem decepcionados, retornando para Emaús no dia da ressurreição, eles, discípulos de Emaús, não tinham ainda encontrado Jesus, não sabiam que Jesus tinha ressuscitado, e voltavam para a sua aldeia Emaús, tristes. Botaram tanta esperança no Senhor Jesus, e ele está morto faz 3 dias. Estão dizendo por aí que ele ressuscitou, mas ninguém viu. Então, os discípulos de Emaús, segundo São Lucas, voltam decepcionados para a sua aldeia de Jerusalém. Retornam para Emaús. Reconhecerão Jesus ressuscitado quando? Quando Jesus se põe no meio deles, começa a explicar a escritura, o coração deles fica ardendo, opa, alguma coisa nova tem aí. Quando Jesus chega em Emaús e parece que vai continuar, os discípulos de Emaús, Senhor, fica conosco, já é tarde. E Jesus entra no aconchego deles, põe-se à mesa e diante desses dois discípulos,

0: E para os incrédulos, ele parte o pão, ele reparte. Aí os dois discípulos, é o Senhor, e ficam felizes. E voltam para Jerusalém para contar, nós vimos o Senhor também. Então é o partir o pão que os discípulos do Evangelho de São Lucas, tristes pela morte de Jesus e por estarem decepcionados, porque cadê Jesus? Botamos tanta confiança nele. Retornando para Emaús, reconhecerão Jesus ressuscitado no partir o pão, e é com essa expressão que os primeiros cristãos designarão as suas assembleias eucarísticas. Eram conhecidos como o partir do pão e a distribuição do mesmo. Com isso, querem dizer que todos os que comem do único pão partido, Cristo, é o único pão partido, os que receberem e comungarem deste pão partido, que é o corpo do Senhor, Jesus, então, entra em comunhão com os seus discípulos, com a sua assembleia, e a sua assembleia entra em comunhão com Jesus, e já não formam, senão, um só corpo nele. Olha que bonito, partir o pão, que é o corpo do Senhor, esse pão repartido é recebido, é comungado pela comunidade. Assim, todos unidos estão reunidos no corpo do Senhor e reunidos com o Senhor. Se tornam todos membros do corpo de Cristo. É o partir do pão, que é Jesus. Esse é um significado profundo, bonito, dessa dimensão da Eucaristia, como o partir do pão. Voltaremos a refletir sobre essa espiritualidade e o significado de cada título da Santa Missa. Até mais.
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6: 1:02, bom dia.
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6: Com a Mãe Aparecida, Rede Aparecida de Rádio, abraçando os nossos irmãos e irmãs que rezam conosco por uma das nossas rádios parceiras, a Rádio Sacramento FM, lá em Sacramento, Minas Gerais, rezando conosco. Os irmãos que estão em Juiz de Fora pela Rádio Catedral FM, em Jales pela Rádio Assunção. Os irmãos queridos que rezam conosco em Boa Vista, Roraima, pela Rádio Monte Roraima FM, a 107.9. Agora, 1:03, abraçando a você, meu irmão, a você, minha irmã, vocês que rezam conosco, louvando e agradecendo a Deus pelo dia de hoje na sua vida, pela sua família, por tudo, tudo, tudo que você tem recebido, pelas bênçãos e graças em sua vida. A proteção, a intercessão de Nossa Mãe Santíssima, a Senhora Aparecida. 1:04, o nosso momento é com o nosso podcast Caminhar Juntos, episódio número 7, para você acompanhar conosco.
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8: Olá para você que nos acompanha. Ao longo desta série, estamos conhecendo os caminhos da sinodalidade, uma igreja que escuta, participa e caminha unida. No episódio de hoje, vamos olhar para um dos rostos mais presentes na missão da igreja, as mulheres. Desde as páginas da Sagrada Escritura até os dias atuais, elas anunciam o evangelho, sustentam comunidades, coordenam pastorais, educam na fé e testemunham a esperança. Mas muitas vezes ainda são invisibilizadas.
5: 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Mulheres e sinodalidade. O espaço que elas precisam ocupar.
9: Ao longo de toda a história da salvação, as mulheres exercem um papel essencial na realização do projeto de Deus para a humanidade. Desde os relatos mais antigos das Escrituras, elas aparecem como figuras de coragem, sabedoria, resistência, maternidade, liderança e profecia.
10: Em muitos momentos decisivos da caminhada do povo de Deus, foram elas que sustentaram a esperança, protegeram a vida, intercederam pelo povo e colaboraram diretamente para que a promessa divina continuasse viva na história. Mesmo em sociedades profundamente patriarcais, sua presença nunca foi secundária aos olhos de Deus, que constantemente as chamou para missões fundamentais

0: produção e preservação da fé.
1: No ministério de Jesus, essa participação se torna ainda mais evidente. As mulheres não aparecem apenas como beneficiárias da ação de Cristo, mas como discípulas, anunciadoras e testemunhas do reino. Jesus rompeu barreiras culturais e religiosas ao dialogar publicamente com elas, acolher essas mulheres entre seus seguidores e reconhecer sua dignidade e espaço na construção do reino.
0: Foram as mulheres que permaneceram fiéis nos momentos mais difíceis da paixão, quando muitos haviam fugido, e foram elas as primeiras testemunhas da ressurreição, anunciadoras da vitória da vida sobre a morte.
1: A história da salvação demonstra que a ação de Deus passou e continua passando também pelas mãos, pela fé e pela coragem das mulheres. Vamos conhecer um pouco mais sobre algumas delas e sua colaboração na narrativa da salvação do povo de Deus.
2: Sara, esposa de Abraão e mãe de Isaac, convidada pelo próprio Deus para participar da manifestação divina. Sua concepção na velhice manifestou a fidelidade divina para com seu povo.
3: Miriam foi irmã de Moisés e Arão. Foi ela quem salvou o bebê Moisés da execução por ordem do faraó, tendo colaborado para seu retorno à sua mãe, e posteriormente tenha sido criado pela filha do faraó.
4: Ana foi um grande exemplo de mulher que acreditou na providência de Deus e agiu. Mãe do profeta Samuel, não hesitou em entregar o filho ao templo, confiando cada vez mais nos planos do Senhor.
5: Esther foi uma grande mulher que se tornou rainha da Pérsia. Vivendo em terra estrangeira, salvou o povo hebreu da aniquilação que estava sendo tramada.
6: Isabel, mulher de fé que acreditou na salvação que vem de Deus até as últimas consequências, gerou e educou o precursor João Batista. Foi Isabel quem reconheceu Maria como mãe do Salvador e atuou sempre de forma integral para a realização do projeto de Deus para toda a humanidade.
7: Ana reconheceu o menino Jesus como o Messias esperado e anunciava a todos no templo a salvação que vinha de Deus.
8: Marta e Maria de Betânia eram amigas próximas de Jesus, para onde ele ia quando precisava de descanso, do aconchego dos amigos e de acolhimento. Estavam sempre prontas para ouvir e dialogar com o Senhor.
9: Maria Madalena era discípula fiel de Jesus. Sempre estava com ele e acompanhava sua missão de forma muito próxima. Segundo a tradição, foi a primeira testemunha da ressurreição.
10: Fibe foi chamada por Paulo na carta aos Romanos de diaconisa da igreja de Cencré. Evidenciou o protagonismo das mulheres durante os primórdios do catolicismo.
11: E a maior de todas, Maria de Nazaré. Foi por meio dela que a salvação veio ao mundo. Ela foi a escolhida por Deus para ser a mãe do seu filho. E Jesus, na cruz, nos deu Maria como nossa mãe.
0: A doutora em teologia Célia Soares nos ajuda a compreender a dimensão e o papel dessas e de outras mulheres ao longo do tempo e também da construção da igreja até os dias atuais.
12: Eu quero destacar a própria figura de Maria Madalena. Maria Madalena é a primeira mulher que presencia ali o evento da ressurreição de Jesus, que anuncia. E ela então se torna para nós assim um ícone, né? Porque o Papa Francisco chamou ela apóstola das apóstolas. E aí nesse sentido nós vamos ter sim muitas outras mulheres, doutoras da igreja, Santa Teresa, Santa Catarina, enfim, tantas outras mulheres que vão aprofundando esse espaço, seja de estudo, mas também seja de serviço. E esse serviço que se torna depois, assim como a palavra de Deus, né? Primeiro vem a vida, depois vem a palavra. É a palavra que recria, né? Na própria vida, na própria existência, no próprio testemunho. E isso, ao longo da história da igreja, realmente nós vamos ter desde o início, né, lá muitas mulheres e que foram certamente reconhecidas, inclusive, como santas e doutoras da igreja. Então, é bem importante, sim, lembrar desse aspecto.
13: Sinodalidade e as mulheres.
0: O Sínodo para a Sinodalidade reforça a importância de reconhecer e valorizar cada vez mais a participação feminina nas comunidades e nos diversos espaços eclesiais. Inúmeras mulheres contribuíram e continuam contribuindo para a evangelização, para a catequese, a vida missionária, a caridade e a espiritualidade da igreja. São elas que muitas vezes são a força motriz das pastorais e movimentos.
1: O documento final do sínodo destaca que homens e mulheres foram criados por Deus com igual dignidade e chamados a viver relações de reciprocidade, respeito e comunhão.
0: Na Igreja do Brasil, muitas mulheres se destacam e desenvolvem trabalhos que inspiram, ocupando espaços de liderança e fazendo a diferença, cada qual com seu carisma. A religiosa das Irmãzinhas da Imaculada Conceição, irmã Neuza Santos, assessora de comunicação da Conferência dos Religiosos do Brasil e membro da Comissão de Comunicação e Cultura Digital da Confederação Latino-Americana de Religiosos, recorda que na dimensão da vida consagrada, as mulheres sempre estiveram à frente das missões mais desafiadoras.
14: Na vida consagrada, as mulheres sempre estiveram à frente das missões mais desafiadoras. Onde há maior vulnerabilidade, sofrimento, abandono, quase sempre encontramos uma mulher consagrada. Elas estão nas periferias geográficas, existenciais, nas aldeias mais distantes, nas comunidades ribeirinhas, nas favelas, nos hospitais, nas escolas e junto onde as pessoas em situação de maior fragilidade, onde ninguém quer muitas vezes estar, ali está uma mulher consagrada, levando esperança, cuidado e anúncio do evangelho. Portanto, a presença das mulheres na igreja é muito importante. Vejo que a força feminina está nessa capacidade de unir a firmeza e a sensibilidade, a escuta e a ação, a tradição também com a criatividade. As mulheres ajudam a igreja a dialogar com os desafios do nosso tempo, promovem uma evangelização mais humana, acolhedora e comprometida com a dignidade da pessoa humana. Como religiosa, eu acredito que a nossa missão é testemunhar o evangelho com a vida. Mais do que ocupar espaços, nós somos chamados a gerar processos de comunhão, processos de justiça, de paz, colocando sobretudo os nossos dons a serviço do reino de Deus.
0: Também na comunicação, como coordenadora nacional da PASCOM, Jonaína Gonçalves tem um trabalho fundamental para a evangelização da igreja. Ela fala do espaço de pertencimento das mulheres e sobre o olhar feminino no enriquecimento da dimensão pastoral.
15: Precisamos reafirmar cada vez mais o nosso lugar também, que também é na igreja, também é no processo evangelizador. Nós temos esse olhar feminino que nos favorece e muito quando fazemos esse trabalho de evangelização na igreja, encontrando as pessoas como estão, aonde estão e exercendo essa função dentro da pastoral, do grupo ou do movimento, que ainda mais aumenta e enriquece o nosso sentido de estar ali exercendo algum trabalho dentro do nosso ambiente eclesial, da nossa pastoral. Então, a presença feminina nesse trabalho, nessa atuação evangelizadora na igreja é primordial. Não só por sermos mulheres e sabermos o que estamos fazendo e o que iremos fazer, o que queremos fazer, mas também pela nossa representatividade. Por destacarmos ali o nosso espaço, porque afinal de contas nós podemos estar em qualquer lugar, né? Onde a gente quiser, todos os espaços também pertencem a nós mulheres.
0: Sônia Gomes de Oliveira, secretária executiva da Comissão Justiça e Paz da CNBB, recorda que apesar de alguns movimentos para que as mulheres assumam papéis de liderança, ainda somos minoria quando falamos de espaços que detêm o poder de decisão.
16: A gente tem vivenciado muitos momentos
12: onde, apesar de sermos ainda essa grande maioria na igreja, de sermos esses pilares que sustentam o processo de evangelização,

0: processos de decisão na igreja. E hoje a gente tem visto, a partir do Papa Francisco, muitas mulheres assumindo espaço na igreja, em cargos, né? Que são cargos importantes, mas a gente ainda é uma minoria diante do que essa grande quantidade de mulheres que nós temos e somos, e que ainda pouco vemos esta ocupando esses espaços de decisão. Se a gente for fazer um levantamento hoje em toda a catequese da igreja, nós temos mulheres. Se a gente for olhar hoje na animação das comunidades, nós temos mulheres. Se a gente for olhar nas equipes de acolhida, temos mulheres. Nas diversas pastorais e movimentos, a grande maioria são coordenadas por mulheres. Então, é importante demais a gente perceber essa presença das mulheres, e é importante que nós mulheres nos valorizemos dentro desse espaço de sermos mulheres dentro da igreja e entendermos que o nosso papel não é de segunda categoria, é um papel definitivo de anunciadoras, de responsáveis, ou na corresponsabilidade da missão que nós temos como cristãos leigas e leigos. E vejo que a estrutura da igreja ainda nos dá pouca visibilidade, no sentido que eu digo de visibilidade não é de concorrência, não é isso, mas do poder de decisão.
1: A irmã Maristela Ganassini, assessora da Comissão Episcopal Pastoral para os Ministérios Ordenados e a Vida Consagrada da CNBB, fala sobre o alargar da tenda e destaca a alegria de fazer parte destas mulheres que hoje são a diferença na história da igreja.
2: A igreja do Brasil vem despontando cada vez mais, abrindo espaços e dando oportunidades a todos a alargar a nossa tenda, uma tenda do encontro, uma tenda de evangelização, uma tenda de missão. E é nessa perspectiva que, como mulher, cada vez me sinto mais desafiada e também parte dessa história, sendo protagonista desse caminho, um caminho de evangelização, de missionariedade e de evangelização, especialmente na animação vocacional. Ser presença hoje neste espaço, além de ser desafiador, é gratificante. Me sinto privilegiada por ter tantas oportunidades de ser mulher consagrada nesses espaços. Trilho sempre mais para que mais e mais mulheres possam ter também esta experiência, esta oportunidade e vivenciar em conjunto uma igreja com rosto feminino, uma igreja que a mulher encontra o seu espaço. Fazer parte deste movimento é poder sentir aquilo que Papa Francisco nos convidava, onde todos estão incluídos nessa caminhada e nessa perspectiva. Ser liderança, ser presença que promove, que gera vida neste momento, é de fundamental importância, especialmente como mulher consagrada, como religiosa, com aquela que tem na sua meta de vida ou no meu projeto de vida, ajudar sempre mais nossos jovens, nossas crianças, nossos adolescentes, na perspectiva do projeto de vida. Que possamos sempre mais, como mulheres, ocupar esses espaços, espaços que também são nossos, para evangelizar, para ajudar no caminho de sinodalidade da nossa igreja.
1: Além dessas, tantas outras que fizeram e continuam fazendo a diferença na construção dessa igreja no Brasil e no mundo, como irmã Regina Costa Pedro, Janaína Santos, Osnilda Lima, Mariana Venâncio, Eliane de Carli, irmã Rafaela Petrini, Maria Alvorado, irmã Alessandra Smirilli. Não é possível também não lembrar do legado deixado por irmã Dorothy Stenck, que lutou até a morte pela vida dos irmãos, e também da leiga consagrada Zilda Arnes, irmã de Dom Paulo Evaristo Arnes, que fundou a Pastoral da Criança e da Pessoa Idosa. A teóloga Célia Soares afirmou que o Sínodo para a Sinodalidade reconhece o papel fundamental das mulheres na evangelização, na transmissão da fé nas famílias, nas comunidades e nos diversos serviços da igreja, e ainda nos chama para que reconheçamos que esse papel, quando se fala nos processos de decisão, ainda é menosprezado.
3: Quando nós tratamos sobre a questão da sinodalidade, o próprio documento final vai dizer lá no número 60, que em virtude do batismo, homens e mulheres gozam de igual dignidade no povo de Deus. No entanto, as mulheres continuam enfrentando obstáculos para obter um reconhecimento mais pleno dos seus carismas, da sua vocação e do seu lugar nos vários setores da vida da igreja, em detrimento do serviço à missão comum. E aí vai justamente tratar na sequência, falando sobre o papel das mulheres na Sagrada Escritura.

0: Maria Madalena, enfim. E depois, diz ela, as mulheres constituem a maioria daqueles que frequentam as igrejas e são constantemente as primeiras testemunhas da fé nas famílias. São ativas nas pequenas comunidades, contribuem para a investigação teológica e estão presentes em posições de responsabilidades de instâncias ligadas à igreja. Em algumas situações, né? Porque a grande dificuldade, né, é justamente essa da escuta de uma participação para e nos processos de decisão da igreja. Porque ainda nós temos uma igreja que, nas estruturas, ainda a grande maioria são homens, por serem bispos, padres, diáconos. E isso tudo acaba centralizando ou finalizando ali, muitas vezes, os processos de decisão, não tendo uma escuta e uma participação efetiva das mulheres. Então, o sínodo traz isso, né? E diz que não há razões que impeçam as mulheres de assumir funções de liderança na igreja. Não se pode impedir o que vem do Espírito Santo. Então, voltando àquilo que o Papa Francisco dizia, né? Que a igreja do terceiro milênio será a igreja que o Espírito Santo quer. Então, se nós somos, né, pelo batismo, temos igual dignidade, então também não se pode impedir o que vem do Espírito Santo de uma participação, de um processo de abertura maior, né, de uma participação das mulheres nas várias instâncias, não apenas nos serviços, o que tem grande importância, imensa importância. É importante também destacar que nem todas as mulheres querem ou gostariam de estar nos espaços de decisão. Isso tudo precisa ser respeitado, né? Agora, há sim mulheres que estudam, se preparam, que têm uma boa caminhada pastoral, de serviços nas várias áreas, seja nas suas profissões, por exemplo. Muitas delas podem ajudar, colaborar nesses processos todos da caminhada da igreja. Quanto igreja, nós precisamos, eu diria, despertar, né? Para isso, há muitas iniciativas e boas, mas não o suficiente ainda para que a gente possa celebrar, vamos dizer assim. Mas ainda como um sínodo dizer isso, né? Não há razões que impeçam as mulheres de assumir funções de liderança na igreja e estar abertos ao que o Espírito Santo nos pede.
1: Campanha Quem Me Tocou.
2: No episódio de número 5, uma comunicação sinodal, nós conhecemos a Casa Galileia, organização da sociedade civil que atua com cristãos e cristãs por meio de campanhas, e o projeto sobre sinodalidade e comunicação, chamado Conexão Emaús.
3: O programa proporcionou uma etapa formativa e imersiva dentro deste ambiente de fecundidade, criatividade e unidade. Inspirados pelo Espírito Santo, um grupo composto por 7 comunicadores deu origem à campanha Quem Me Tocou, fazendo referência ao Evangelho de Lucas, capítulo 8, versículos do 43 ao 48, que recorda a mulher com hemorragia que toca o manto de Jesus no meio da multidão.
2: Os comunicadores trabalham a temática mulher e sinodalidade. A narrativa da campanha demonstra o toque feminino, a coragem e a iniciativa da mulher que pensou.
4: Basta que eu toque o seu manto e serei curada.
2: Jesus, sentindo seu toque e percebendo que uma força saía dele, parou e, no meio da multidão, perguntou: quem me tocou? Ou seja, Jesus, mesmo no meio de tantas pessoas e vozes, ouve aquela mulher e admira sua fé.
3: Sara Helena, comunicadora da Diocese de Rio Branco, no Acre, integrante da campanha, explica como a iniciativa foi se desenhando e seu objetivo de formar leigos e clérigos para que, como Jesus, também deem voz a essas mulheres.
5: Nós fomos construindo, com a iluminação do Espírito Santo, chegamos aí na inspiração bíblica, que levou ao nome Quem Me Tocou, aí fazendo referência à mulher que tocou o manto de Jesus. Naquele momento ele sentiu uma força muito forte saindo dele, né, indo em direção a ela. Então a gente tem aí buscado que a igreja como um todo reconheça também esse toque das mulheres. Essa passagem eu vejo mesmo como uma iluminação do Espírito Santo para guiar a nossa campanha, justamente para dar esse tom assim mais pessoal.

0: pessoal, né? O toque, ele é algo pessoal. Então, quando a gente fala quem me tocou, a gente quer que as pessoas reconheçam o toque de tantas mulheres que são silenciadas. A gente quer que as pessoas percebam que as mulheres já têm uma voz e que essa voz merece ser ouvida e ouvida cada vez mais. Eu vejo muito como um movimento de cadeia, né? Um efeito borboleta, que se a gente toca o coração de uma pessoa, mas verdadeiramente, que aquela pessoa, se for, por exemplo, um padre, perceba o papel e a importância verdadeira da mulher na história, não só da igreja, mas da salvação. Dali, ele vai começar a aplicar, a reconhecer as mulheres na sua paróquia e vai se expandindo, vai partindo para a diocese, vai partindo para arquidioceses.
1: Outra membro é Gabriela Couto, da Arquidiocese de Vitória da Conquista, na Bahia. Ela recorda da abertura dada a Papa Francisco às mulheres na igreja, movimento que tem sido seguido também por Leão XIV.
2: Eu acho que esse é o caminho que a gente vê muito hoje na igreja e que foi aberto por um Papa. Papa Francisco, ele deixou esse legado para a igreja, o seu legado de colocar mulheres em espaço onde elas talvez pensassem que nunca fosse possível chegar lá. E está sendo também muito interessante ver a continuidade disso com o Papa Leão. O papado dele já teve aí duas nomeações de mulheres para cargos onde antes nunca tinha tido uma mulher, veio do topo, né, do Papa, do nosso líder. Então, eu acho que isso é um reflexo muito importante. E deixa o seu recado. Deixa esse recado para os bispos, deixa esse recado para os cardeais, para os padres. É, eu acho que eles estão e olham para essas mulheres todos os dias, pensando, elas podem estar ali, elas devem, mais do que poder. É, as mulheres, elas não precisam de destaque, porque elas já estão ali, elas já existem, elas precisam ser vistas. É uma coisa para a gente perceber mesmo, como é na sua comunidade. A gente tem que começar a olhar a partir da nossa realidade. Como é na sua comunidade? Quem é o coordenador? Quem são as mulheres que estão sendo vistas? Quem são as mulheres que estão na frente?
1: Laís Cavalcante, da Diocese de Campina Grande, na Paraíba, também é uma das mobilizadoras do grupo e ressalta que é grande a expectativa com essa campanha. Mas, se uma pessoa for tocada e mudar a realidade em sua igreja local, a iniciativa já terá valido a pena.
3: Se uma pessoa for tocada, já é o bastante para nós. Mas nós temos altas expectativas, né, de que é uma campanha bonita, é uma campanha com um tema muito sensível e que muitas pessoas observam e sabem que existe, de fato, esse problema, né? Então, a gente espera que seja aceita, de braços abertos, por muitas pessoas e que tenha um resultado bastante positivo, principalmente voltado para o clero, que são os que são a cabeça. E a partir deles, que as pessoas vão percebendo o serviço da mulher.

0: A igreja cresce quando reconhece os dons que o Espírito Santo distribui a todo o povo de Deus. Valorizar a presença das mulheres significa não apenas agradecer pelo serviço que elas já realizam, mas também favorecer a sua participação cada vez mais efetiva e ativa nos processos de discernimento, de escuta e de decisão, para que a missão da igreja seja verdadeiramente compartilhada.
1: Quando homens e mulheres caminham juntos, com igual dignidade, respeito e corresponsabilidade, toda a comunidade se fortalece e se torna um sinal mais fiel do Evangelho.

0: igreja começam com a oração Ad Sumus Sancti Spiritus, que na tradução do latim para o português quer dizer: estamos diante de ti, Espírito Santo. Tradicionalmente, essa oração é usada em concílios, sínodos e outras reuniões da igreja. Que possamos juntos rezar esta oração, para que juntos à escuta do Espírito, tornemos a igreja cada vez mais comunitária, participativa, para que acolha a todos.
1: Oremos, irmãos e irmãs. Aqui estamos diante de vós, Espírito Santo. Estamos todos reunidos no vosso nome, do Pai e do Filho. Vinde a nós, assisti-nos, vinde aos nossos corações, ensinai-nos o que devemos fazer, mostrai-nos o caminho a seguir todos juntos. Não permitais que a justiça seja lesada, que a ignorância nos desvie do caminho, nem as simpatias humanas nos tornem parciais, para que sejamos um em vós e nunca nos separemos da verdade. Nós vo-lo pedimos a vós que sempre e em toda a parte agis em comunhão com

episódio também na história da salvação e da igreja, inspire nossas comunidades a abrir os espaços de participação, diálogo e comunhão, reconhecendo os diversos carismas que Deus continua suscitando para a sua missão. Sigamos juntos construindo uma igreja cada vez mais sinodal. Eu lembro que esse e outros episódios, além de demais conteúdos sobre o caminho do sínodo, sobre a sinodalidade na igreja, você encontra em a12.com/sinodalidade. Até mais!

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4: 3:37.
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4: Juntinho de você, onde quer que estejas, nessa madrugada de quinta-feira, quinta-feira eucarística, adoremos a Jesus no Santíssimo Sacramento do altar. 1:39.
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0: Astro Ave Maria da Vitória. 1:43.
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0: E Lúcio Velho chegando com o nosso momento com a mãe.
2: Estamos começando o Momento com Maria de hoje e vamos juntos refletir o tema: como entregar nossas preocupações à Nossa Senhora. Entregar nossas preocupações à Nossa Senhora é um gesto de confiança e abandono nas mãos daquela que nunca deixa de interceder por seus filhos. Assim como nas bodas de Caná, Maria continua apresentando a Jesus as necessidades de cada coração. Quando rezamos o Santo Terço, consagramos nossa vida ao seu Imaculado Coração, ou simplesmente recorremos a ela com fé. Encontramos consolo, força e esperança. Nossa Senhora nos ensina a confiar na vontade de Deus, mesmo diante das dificuldades. Ao colocar nossas angústias em suas mãos maternas, permitimos que ela nos conduza com amor ao encontro de Cristo, fonte da verdadeira paz.

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2: Irmão, irmã, façamos catequese. No século VI antes de Cristo, havia um matemático chamado Pitágoras, e ele cunhou o termo filosofia, amor à sabedoria, filosofia. E a mística de Pitágoras, ou Pitágoras, devia-se em parte às mudanças religiosas que ocorreram na Grécia durante o século VI. Eles tinham uma visão de um mundo muito trágica, e isso fazia parte da filosofia daquele tempo. Então, o termo filosofia nasceu do desejo de querer saber mais. E é claro que eles eram pessoas que buscavam a precisão. Queriam saber o porquê e com precisão. Aí vem os matemáticos, os físicos, que foram descobrindo coisas. Claro que não era tudo, mas era o começo. E até hoje não é. Com todos os cálculos impressionantes para chegar à Lua, eles ainda não sabem. O mundo ainda não tem respostas para tudo, nunca vai ter. Aí entra a filosofia, que é uma tentativa de responder, e a teologia, que também é uma tentativa de responder. Mas ninguém sabe como Deus é. Sabemos e cremos que Ele dá sinais. Cantemos.

0: 1:57, cantores de Deus, aqui no Com a Mãe Aparecida, logo mais às 4 da manhã, o Santo Terço Mariano está no comando.
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0: 2 horas, bom dia.
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0: Com a Mãe Aparecida, onde quer que você esteja, rezando conosco, pedindo por você, pela sua família, por aquelas pessoas que pedem suas orações, pelos seus amigos, conhecidos, vizinhos, por todo o povo de Deus. Quem reza conosco são os nossos irmãos em Blumenau, Santa Catarina, pela Rádio Arca da Aliança FM. Os irmãos que estão em Casa Branca, São Paulo, pela Rádio Difusora AM, lá em Tocantins, Porto Nacional, pela Rádio Tocantins AM, e os irmãos em Iguatemi, Mato Grosso do Sul, pela Rádio Boa Nova FM, a 106.9, louvando e agradecendo ao bom Deus por tudo em nossa vida, na vida de nossa família. Rezando conosco também o Roberto Cabreiro em Divinópolis, Minas Gerais, rezando por ele e pela família. Rezando conosco Dito Delário em Poços de Caldas, nosso irmão querido, louvando e agradecendo a Deus por tudo na vida dele. E os irmãos Félix, o Miguel e o Oscar, rezando com a gente em São José do Rio Preto, nos ouvindo pela nossa querida Rádio Interativa FM, lá em São José do Rio Preto, rezando conosco. Agora 2:01, Padre Vanderlei, já chegando com a nossa oração.
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pode te curar, Ele pode te libertar. Não existem barreiras para o Espírito Santo. Não existem barreiras que Ele não possa derrubar.

2:07, Gilson José, Espírito de Deus. Padre Vanderlei chegando com o nosso momento de oração.

0: Olá, meu querido irmão, querida irmã, você que nos acompanha nesse programa com a Mãe Aparecida, sou o Padre Vanderlei, missionário redentorista. Vamos colocar-nos na presença de Deus, rezar, pedir, agradecer e louvar. Olá, querido irmão, querida irmã, nesta última semana do mês de julho, rezemos com Santo Inácio de Loyola, fundador da Companhia de Jesus, os Jesuítas. A oração de Santo Inácio, alma de Cristo, tornou-se patrimônio da piedade católica, sendo sugerida no Missal Romano como ação de graças após a comunhão. Assim rezemos. Alma de Cristo, santificai-me. Corpo de Cristo, salvai-me. Sangue de Cristo, inebriai-me. Água do lado de Cristo, lavai-me. Paixão de Cristo, confortai-me. Ó bom Jesus, ouvi-me. Dentro das vossas chagas, escondei-me. Não permitais que de vós me separe. Do espírito maligno, defendei-me. Na hora da minha morte, chamai-me e mandai-me ir para vós, para que vos louve com os vossos santos por todos os séculos. Amém.
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1: Padre José Allen, com a sua mensagem para esta quinta-feira eucarística.
2: A paz esteja com você. Muita alegria no seu coração, vivendo este novo dia. Cada dia é um presente de Deus. O que nós vamos fazer com esse presente? Vamos usá-lo bem ou vamos deixá-lo encaixotado, guardado, ou vamos usá-lo mal? Cada momento da vida, nós temos a oportunidade de fazer o bem ou o mal, o certo ou o errado, o verdadeiro ou o falso. Devemos aprender sempre mais, à luz da palavra de Deus, o que Jesus vem ensinar. Não vamos nos enganar a nós mesmos, trocando a verdade pelos nossos interesses, que muitas vezes são egoístas e podem nos desviar da verdade e nos conduzir para o mal. O exemplo de Maria sempre nos ilumina. Nós temos que fazer escolhas, podemos ter tentação para isso, para aquilo, mas a gente tem a liberdade de tomar uma decisão. Você pode ter vontade muitas vezes, por exemplo, de mentir, mas você toma a decisão: eu não vou mentir, assumir a verdade. Portanto, entre aquilo que a gente sente e aquilo que a gente decide, tem uma diferença. Peçamos a Deus essa graça para que cada momento da nossa vida a gente vá tomando a liberdade de tomar decisões, não deixando-nos levar pelas tentações. Que as tentações sejam superadas pela nossa liberdade de amar a Deus e amar o próximo. Invoquemos Maria,

0: mãe medianeira de todas as graças. Quando ela ensinou essa oração: ó Maria concebida sem pecado, rogai por nós que recorremos a vós. Ela está nos convidando: venham, eu quero, roguem por mim, eu venho até vocês, eu estou disposto, disposta a ajudá-los a superar o mal e a fazer o bem vencer. Um grande fraterno abraço com a proteção de
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0: 2:20, madrugada de quinta-feira, quinta-feira eucarística. Obrigado a você que nos faz companhia aí no aconchego do seu lar, na sua casa, no seu trabalho, onde quer que você esteja, meu irmão, minha irmã, rezando conosco esta canção linda, linda, linda, Pérola Preciosa. Ministério de Música Shalom cantou pra gente.
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3: Caríssimos.

Deus criou o céu e a terra. Deus criou o mundo dos anjos. Deus criou o homem. Deus encheu o universo de maravilhas, o céu estrelado da noite, esses abismos imensos onde as nebulosas giram tranquilas. Nessa imensidão do céu, o sol é uma estrelinha pequenina entre bilhões de estrelas. Mas ele é muito grande, 1.600.000 vezes maior que a Terra. E ele está colocado exatamente ali, na ordem que o Criador Eterno estabeleceu. Em rota do Sol, giram astros e a Terra é um pequenino astro. Nós acharemos a Terra tão grande? Não. Mas ela não é nada. Se o Sol já é uma estrelinha, então o que é nossa pequenina Terra? E aqui neste mundo vive o homem. Deus criou este pequenino mundo que roda em torno do Sol, tão bonito. A Terra é bonita. A atmosfera azul em torno do globo, o fundo imenso das estrelas ao nascer do Sol e as belezas do dia. Oh, mundo bonito! A beleza da tarde, a beleza da manhã, os ardores do meio-dia, as nuvens que passam voando e as aves voam com elas. O mundo das plantinhas tão bonitas como a orquídea. E no Brasil, tem mais de 2.000 qualidades de orquídeas. Nós podemos descrever tudo o que Deus criou. Criou tudo na mais perfeita ordem, na mais perfeita harmonia. Deus criou o grande reino, o universo. Mas muito mais importante é o homem. Porque o homem é espírito. O homem é um eu. O homem é uma pessoa. As flores morrem. O nosso eu não morre. Nosso corpo perece no cemitério por algum tempo. Mas o nosso eu evita a sepultura e vive. O homem terá existência eterna. A sorte do homem é uma sorte que some do infinito. E Deus criou o homem para participar da eternidade de Deus, da imensidade de Deus. Criou para estar presente no infinito, para participar do poder de Deus, participar da santidade de Deus. Por isso criou o homem, o eu que não morre, mas é o espírito que conhece como Deus conhece. O homem também conhece, mas só que Deus conhece infinitamente mais. Deus ama o homem também. Deus é feliz. Deus quer que o homem seja eternamente feliz e que já neste mundo, preparando para a eternidade, que seja muito feliz. Os planos de Deus são planos de amor. Ele diz na Bíblia: com amor eterno eu te amei e cheio de bondade procuro atrair-se para mim. Contemplando o Criador eterno, nos sentimos o eterno amor. Sentimos a ideia infinita do Pai que tudo criou. Sentimos o amor eterno do Pai e do Filho e do Espírito Santo. A revelação vem nos ajudar dizendo que este grande Deus, Criador do céu e da terra, Deus uno e trino, é o Pai, é o Filho e é o Espírito Santo. E nós ficamos abismados diante do plano de Deus. Os anjos foram criaturas destinadas a serem felizes, conhecer e serem semelhantes a Deus, possuírem a vida e a graça santificante. Foi revelada aos homens depois que Deus comunica a sua própria vida aos homens e aos anjos. É a graça santificante. Os anjos são chamados para a contemplação eterna. Os homens são criados para a graça da

0: contemplação e da felicidade eterna. Este era o grande plano de Deus. Cada homem devia e deve livremente escolher. Será feliz se aceitar o plano de Deus, o plano divino. Será feliz se aceitar que Deus é Deus e que somos suas criaturas. Será feliz se obedecer a Deus, fazendo sua santa vontade. E depois será confirmado para sempre na felicidade. Infelizmente, muitos anjos se perderam. Os anjos são criaturas criadas para a felicidade eterna. Houve alguns que se rebelaram contra Deus e quiseram ser independentes. Mistério. Eu não entendo. Depois, o homem fez a mesma coisa. Em vez de escolher a obediência, o respeito, a adoração, a sujeição, o homem também segue a tentação do espírito mau, o demônio, o anjo que havia traído. E o homem também pecou. A humanidade também pecou. Foi por isso que Deus criou a morte e criou também a dor, as trevas, a sepultura. Deus não teria criado essas coisas se o homem não tivesse pecado. De antemão, Deus já sabia que o homem ia pecar. Por isso, a evolução do universo foi assim, para que este mundo se tornasse como ele é, um mundo de cemitério, de angústias, de agonias, de lamento e de vale de lágrimas. Deus criou a morte e o sofrimento por amor, porque vendo que o homem pecara, mas querendo salvá-la, Deus criou o sofrimento para que através dessa escada terrível o homem possa recuperar o plano eterno de eterna felicidade. E assim, o quadro geral de toda a história sobrenatural da humanidade. Viva Cristo Rei! E viva Senhora Aparecida, Rainha!
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0: 2:31.
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0: Onde quer que você esteja, nossos irmãos queridos rezando conosco pelo nosso WhatsApp, o 3104-1043, o Cláudio Antônio, Dona Luciana em São João da Boa Vista, a Auris

0: Gabriele Vasconcelos, lá em Portugal, rezando por ela, pela família, louvando e agradecendo a Deus e pedindo a proteção e as bênçãos da Mãe Aparecida, para que a mãe continue a iluminar o caminho e dar discernimento para tomar as decisões certas, pedindo ao Senhor Jesus para que o Senhor acalme o coração e aumente a fé e a esperança. Amém, Auricele. A Elaine em São Paulo rezando conosco no bairro Jardim Nordeste, capital paulista, rezando por ela, pela família, por todos os irmãos e irmãs. E o nosso irmão querido Rubens, o Rubão, tá lá em Itapurã, no Mato Grosso do Sul, lá rezando com a gente, pedindo por ele, pela família, por todos aqueles que precisam de oração, pela dona Marineide, que é a esposa, pedindo, louvando e agradecendo. 2:33. Logo mais às 4 da manhã, nós rezamos o Santo Terço. Continue enviando as suas intenções. 3104-1043.
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0: Gabriele Trovo e Padre Mário Trombeta, amigo fiel. 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
2: O reino dos céus é semelhante a um tesouro escondido num campo. Quem o encontra, esconde-o de novo. E cheio de alegria vai vender tudo o que tem e compra o campo. Mateus 13:44. A parábola do tesouro escondido no campo nos dá lições preciosas. Alguém encontra um tesouro e o esconde novamente. Tempos depois, vende tudo o que tem e compra esse mesmo campo. O que tem de especial nesse campo, além desse tesouro? Vamos conhecer. Primeiramente, desvendemos a parábola. O campo representa nosso coração. O tesouro é representado pelo Evangelho de Cristo. Toda pessoa convertida tem em seu coração o precioso tesouro que não se vende, não se empresta. Quem tem em seu coração a bênção do Evangelho, distribui para os outros da seguinte maneira, falando de Cristo e de sua salvação. Mostrar a bela história de Jesus nas vilas e cidades que curavam os enfermos, levantava os caídos, dava visão aos cegos, fazia andar pessoas com paralisias. Sua morte e ressurreição, esse tesouro é distribuído entre os familiares, amigos e desconhecidos. Passamos a ser ricos de amor de Deus, cheios de fé e de esperança. Essa alegria de pertencer a Cristo não deve ficar somente no nosso coração. Somente aprendemos com os ensinamentos através das parábolas de Jesus quando fazemos a aplicação. Ide por todo o mundo e pregai o Evangelho. Ir até a outra rua, ir até um bairro, ir até uma vila, ir até a faculdade e falar de Cristo é repartir o seu tesouro. Senhor, ajuda-me a conhecer os meus deveres como cristão. Não deixe que eu guarde meu tesouro em meu coração somente para mim. Amém.
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0: 2:48, Grupo Semear, o sim do teu amor. Às 4, Santo Terço, e você rezando conosco. 3104-1043 é o nosso WhatsApp.
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2: Os santos nos ensinam, hoje, dia 30 de julho, dia de São Pedro Crisólogo. E eu, Padre André, estou com você uma vez mais, amigo e amigo ouvinte, para conhecermos a história de São Pedro, e hoje pedimos sua intercessão. O santo nasceu em Imola, na Itália, no ano de 380, e aproveitou sua vida gastando-se totalmente pelo Evangelho, a ponto de ser reconhecido como doutor da Igreja. Pedro Crisólogo tinha este nome por ter se destacado principalmente pelo dom da pregação. Crisólogo significa palavra de ouro. Diante da morte do bispo de Ravenna, o escolhido para substituí-lo foi Pedro, que nesse tempo vivia num convento, onde queria oferecer-se como vítima no silêncio. Mas os planos do Senhor fizeram dele bispo. Pastor prudente e zeloso da Igreja, usou do dom da pregação como instrumento do Espírito para a conversão de pagãos, hereges e cristãos frios, descomprometidos. São Pedro Crisólogo, com o seu testemunho de santidade, conhecimento das ciências teológicas e dom de comunicação, venceu a heresia do monofisismo, a qual afirmava Jesus ter apenas uma só natureza, e não a misteriosa união da natureza divina e humana, como o próprio nos revelou. Durante sua vida e ministério, Pedro lutou com as armas da oração, jejum e mortificações, para assim desfrutar e transmitir pela palavra o tesouro da graça. Isto até entrar no céu por volta do ano 450. Ó Deus, que fizeste do bispo São Pedro Crisólogo grande pregador da palavra encarnada, concedei-nos por suas preces meditar sempre os mistérios da salvação e anunciá-los em nossa vida. Por nosso Senhor Jesus Cristo, vosso Filho, na unidade do Espírito Santo. Amém. São Pedro Crisólogo, rogai por nós.
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0: João Marcos e Maurinho, creio no Deus do impossível.
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0: 3 horas, horário de Brasília.
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0: Juntinho de você aí na sua casa, os irmãos que estão rezando conosco pelas estradas do Brasil, caminhoneiros, caminhoneiras, os nossos irmãos com o carro da empresa, com seu carro particular, os irmãos que já estão se preparando para sair de suas casas, para ir ao trabalho, louvando e agradecendo a Deus por isso, aos irmãos que estão num leito de hospital, rezando conosco também, pedindo as bênçãos do Senhor Jesus, a proteção, a intercessão, o colo de Nossa Mãe Santíssima, a Senhora Aparecida. Já já às 4 da manhã, nós rezaremos por você, pelos nossos irmãos em recuperação, por aqueles que estão esperando a cirurgia, louvando e agradecendo a Deus por isso, rezando, louvando e agradecendo por todos nós. 3 horas, 2 minutinhos.
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1: Olá, meu irmão, minha irmã. Graça e paz para você e sua família. No Evangelho hoje temos mais uma parábola. Dessa vez, Jesus compara o reino dos céus a uma rede lançada ao mar, que recolhe todo tipo de peixes. Somos uma comunidade feita de santos e pecadores. A Deus caberá o julgamento e não a nós. Invoquemos a luz do Espírito Santo para que abra as nossas mentes e corações ao acolhimento da palavra do Senhor.

rezas e ages em mim. Abra-me à palavra, que a minha mente e o meu coração sejam o terreno bom onde a semente da palavra possa germinar, crescer e frutificar, para que a minha vida seja transformada. Amém. Hoje, 30 de julho, a liturgia nos oferece o Evangelho de Mateus, capítulo 13, versículos 47 a 53. O reino dos céus também é semelhante a uma rede lançada ao mar que recolheu todo gênero de peixe. Quando estava cheia, arrastaram-na à praia e, sentando-se, recolheram os bons em cestos e jogaram fora os que não prestavam. O mesmo sucederá no fim dos tempos. Virão os anjos, separarão os maus do meio dos justos e os lançarão na fornalha ardente. Ali haverá choro e ranger de dentes. Compreendestes todas essas coisas? Eles responderam-lhe, sim. Ele lhes disse, por isso, todo escriba que se tornou discípulo do reino dos céus é semelhante ao chefe de família que tira de seu tesouro coisas novas e antigas. Quando Jesus terminou essas parábolas, partiu dali. Jesus termina o discurso parabólico de Mateus capítulo 13 com a parábola da rede, que apresenta forte semelhança com a parábola do joio e do trigo. Assim como ocorre na hora de colher as espigas, ao lançar as redes há uma mistura entre o que é bom e ruim. Não há condições de identificar logo no início, e por isso é preciso esperar para recolher os peixes bons e jogar fora os inúteis. A comunidade cristã é marcada por essa mistura de santos e pecadores, ou seja, entre os que se abrem ao reino e os que se fecham. É preciso ter paciência e misericórdia para esperar o tempo da colheita dos grãos e dos peixes no fim dos tempos. Não é papel nosso julgarmos quem é bom ou mau, mas sim do próprio Senhor, que acolherá os bons e lançará fora os maus na fornalha ardente. O juízo também recai para nós e exige uma decisão de seguir o Cristo. Por fim, Jesus conclui o discurso parabólico comparando todo escriba que se torna discípulo do reino a um tesouro de um chefe de família que contém coisas novas e antigas. Ele acolhe a novidade do reino em continuidade com a lei de Moisés, que alcança sua plenitude no Messias.

céus também é semelhante a uma rede lançada ao mar, que recolheu todo o gênero de peixe. Quando estava cheia, arrastaram-na à praia e, sentando-se, recolheram os bons em cestos e jogaram fora os que não prestavam. O Senhor nos convida a sermos praticantes da palavra. Neste momento, vamos dispor o nosso

0: Ítalo Vilar cantando pra gente. Antes você ouviu o padre Cleidmar Moreira, Vem Senhor. 3:16, bom dia.
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2: Hoje, dia 30 de julho, nós vamos conhecer a história de Urias, soldado, fiel ao rei e à esposa. Mande que Urias, o hitita, venha falar comigo. Você vai conferir essa história no segundo livro de Samuel, capítulo 11, versículo 6. E apesar do seu nome hebraico, que significa luz de Javé, Urias não era israelita. Era um soldado hitita. Ele fazia parte dos 30, a elite do exército israelita durante o reinado de Davi. Enquanto Urias estava lutando na guerra contra os amonitas, no outro lado do Rio Jordão, o rei Davi seduziu sua mulher, Betsabeia, tendo ela engravidado. Por isso, Davi mandou chamar Urias, para que ele pudesse estar com Betsabeia e ser responsabilizado por esta criança. Naquela época, durante o período de guerra, os soldados não mantinham relações com suas esposas. E Urias era um soldado fiel. Ele ficou hospedado entre os guardas reais e não obedeceu, não foi para casa.

0: percebendo que Urias não iria dormir com Betsabeia, mandou por meio do próprio Urias uma ordem para que o general Joabe, comandante do exército, fizesse um ataque suicida contra as defesas da cidade de Rabá. As instruções eram claras: coloque Urias no lugar mais perigoso do ataque e retirem-se, deixando-o sozinho para que seja ferido e morra. O general Joabe seguiu as ordens do rei e Urias pereceu nesta batalha. Tendo morrido Urias, Davi chamou a viúva Betsabeia para morar com ele no palácio. Diante desse crime de Davi, o profeta Natã contou a parábola do pobre com sua única ovelhinha, fazendo com que Davi pronunciasse uma sentença contra si próprio.
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Grupo Eterna Aliança, Sacrário Teu, quinta-feira eucarística. Adoremos a Jesus no Santíssimo Sacramento.

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1: Bem-vindo, bem-vinda à Escola de Maria, a melhor e mais perfeita discípula da palavra. Que alegria e que honra acolher você, querido irmão, querida irmã, aos pés da Virgem Aparecida, nossa mãe querida, mãe de Deus e nossa. Hoje na Escola de Maria nós vamos falar um pouco mais sobre este livro tão especial, A Missão de Maria, onde nós aprendemos a caminhar com Nossa Senhora e a vermos nela os reflexos do amor de Deus. Deus realizou na Missão de Maria prodígios e graças. Por isso o nosso tema de hoje é o Magnífica. Também revela para nós a oração do Magnífica, a missão de Maria em nossa sociedade. Certamente a Virgem Maria estava ciente e conhecia as desigualdades de seu tempo. No Magnífica, Maria exalta a graça de Deus em sua vida, ao dizer: o Poderoso fez em mim maravilhas e santo é seu nome. Mas também nos alerta, dizendo que o Senhor Deus Poderoso é aquele que derruba os poderosos de seus tronos e eleva os humildes. Parece que nas palavras de Maria, Deus nos mostra sua predileção pela humildade, pelo serviço, pelo acolhimento ao próximo. De fato, os simples são movidos à esperança. Só os humildes são capazes de entender a graça de Deus em suas vidas. E Maria nos deixa este exemplo. Maria também diz que Deus despede os ricos sem nada e sacia de bens aqueles que estão famintos. A oração do Magnífica de Nossa Senhora nos inspira também no serviço de doação ao próximo. Se temos, devemos partilhar. Este é o pedido de Maria para nós. Lembrando a você que é na partilha que os nossos bens irão

multiplicar. É quando nós nos doamos que a nossa vida se torna mais agradável a Deus e certamente mais agradável a Nossa Senhora. Ela que foi a mulher da partilha, partilhou sua vida sempre em favor de quem necessitava. Maria é a mãe da escuta da palavra e da palavra posta em prática. No Magnífica, na casa de Isabel, Maria glorifica ao Senhor. E nós queremos também aprender dela a glorificar a Deus em nossas ações mais simples, principalmente em nossos atos de caridade, servindo a quem necessita. Que a missão de Maria seja inspiração para a nossa própria missão, para que nós possamos realizar nossa vida segundo o coração e a vontade de nosso Senhor Jesus Cristo, o Mestre da doação. Jesus é para nós também a escola da vida e da partilha. Meu irmão, minha irmã, como passa rápido o nosso tempo aqui na Escola de Maria. Eu agradeço a sua presença, a sua participação e peço para você continuar conosco nesta bonita missão. Vamos aprender sempre de Nossa Senhora. Até o nosso próximo encontro. Fiquem com Deus e com as bênçãos da Mãe Aparecida.

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5: 13:37.
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5: Com a Mãe Aparecida, Rede Aparecida de Rádio, juntinho de você. Já já, o nosso Santo Terço Mariano. Continue enviando as suas intenções pelo nosso WhatsApp, o 3104-1043, para louvar e agradecer a Deus por tudo em nossa vida.
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Jean cantando pra gente em tua presença. 3:42 com a Mãe Aparecida.

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1: Quando rezas o Pai Nosso e pronuncias aquele pedido, seja feita a vossa vontade, faze-o com um verdadeiro sentido de fé e de entrega à divina vontade. E isso mesmo que a vontade de Deus não coincida com a sua vontade, com as suas preferências, inclinações ou conveniências. Deves estar em uma constante revisão para detectar se a vontade tua é tão santa e tão reta que coincida com a vontade de Deus. Que tua oração mais frequente seja esta: seja feita a vossa vontade.
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0: uma grande catedral no norte da Itália, trabalhava um jovem sacristão. Seu trabalho consistia em conservar a grande igreja e tocar o sino. Todo dia, antes do início da missa, lá estava o jovem sacristão tocando o sino, chamando os fiéis. Todos o admiravam pela sua dedicação. A sua pontualidade era tamanha que um padre ajustava o seu relógio de acordo com o horário que o sacristão começava a tocar o sino. Tudo ia muito bem, até que o padre foi substituído por um mais jovem, recém-saído do seminário. Todos viram que o novo padre veio para mudar e modernizar. Suas primeiras providências foram pintar a igreja, reformar os bancos, enfeitar o altar e contratar novos sacristãos. Durante a contratação, o padre estabeleceu uma nova exigência. Só poderemos contratar funcionários que saibam ler e escrever. Assustado, o sacristão questionou: "E quanto a mim? Eu não sei ler nem escrever, nunca tive tempo para isso, pois o meu trabalho sempre me tomou muito tempo." "Sinto muito", respondeu o padre. "A justiça é igual para todos. Você não pode permanecer mais em seu cargo. Teremos de substituí-lo." O jovem sacristão ficou tão decepcionado que andou horas e horas sem rumo pela cidade, pensando no que faria para se manter. De repente, sentiu uma vontade incontrolável de fumar. Ele então procurou de um lado ao outro da cidade algum lugar que vendesse o tão desejado cigarro. Sua busca foi em vão. Em todos os lugares, ou não tinha, ou estava em falta. Mais do que depressa, ele teve uma ideia. "Vou montar uma banca para vender cigarros, pois muitos devem ter o mesmo desejo que eu e não tem como saciá-lo." E assim fez. O sucesso foi imediato, pois além da falta de lugar para comercializar os cigarros, o sacristão tinha muitos amigos. Em pouco mais de um ano, ele já tinha uma fábrica e 4 lojas de cigarros. Como já era um empresário de renome, foi procurado por um banco para que abrisse uma conta de sua empresa. Tudo acertado, o gerente pediu: "Senhor, assine aqui e sua conta estará aberta." Envergonhado, o ex-sacristão respondeu: "Desculpe-me, mas eu não sei assinar. Sou analfabeto." "Analfabeto?" admirou o gerente. "Se analfabeto o senhor tem tanto dinheiro, imagine se soubesse ler e escrever." Sorrindo, o ex-sacristão respondeu: "Que nada! Se eu soubesse ler e escrever, estaria até hoje tocando sino na igreja." Quanto vale uma ideia? Você já parou para pensar nisso? Quantas ideias de sucesso você conhece? Um produto, um negócio, uma empresa que vale milhões, um objeto de arte. Seja lá qual foi a ideia que você pensou, posso afirmar com poucas chances de errar que essa ideia não é mais uma ideia. Ela já foi executada e se tornou real. É claro que uma ideia tem seu valor, mas sem a execução, ela nunca sairá do mundo das ideias. Logo, ou ela nunca se concretizará, ou outra pessoa irá realizá-la. Se você quer criar alguma coisa, tente, de alguma forma, colocar sua ideia em prática. E lembre-se, você não precisa inventar o mar. Você só tem que remar e pegar a onda, no tempo certo e do jeito certo. Portanto, tire aquela ideia da gaveta do seu cérebro e faça ela ganhar vida através das suas mãos. Um grande abraço e até o nosso próximo encontro.
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3: 4 horas, horário de Brasília.
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3: Com a Mãe Aparecida, Rede Aparecida de Rádio, momento de rezarmos o nosso Santo Terço Mariano, agradecendo pelas bênçãos e graças que Nossa Mãe Santíssima, Senhora Aparecida, tem derramado sobre todos nós, pela sua intercessão. Agradecemos a Nossa Mãe Santíssima pelo seu colo, pelo seu afago, pelo seu cuidado para com cada um de nós. Nossa Mãe, Rainha e Padroeira do Brasil. Momento de agradecermos ao nosso bom Deus por mais um dia em nossa vida, por mais um dia de lutas, mas também com a certeza de vitórias pela graça de Deus. Iniciemos o nosso Santo Terço no dia de hoje, nesta quinta-feira eucarística, contemplando os mistérios da luz. E neste terço, dedicamos a todos os nossos irmãos que neste momento estão em dificuldades, especialmente os nossos irmãos no interior do Paraná, do Rio Grande do Sul, os nossos irmãos do Rio de Janeiro, que perderam a sua vida na noite passada por conta dos fortes ventos, e todos os irmãos que estão sofrendo com as intempéries da natureza. Rezemos por eles, e por nós, e pelos nossos.

Divino Jesus, nós oferecemos este terço que vamos rezar, meditando nos mistérios da vossa redenção. Concedei-nos, por intercessão da Virgem Maria, Mãe de Deus e Nossa Mãe, as virtudes que nos são necessárias para bem rezá-lo e a graça de ganharmos as indulgências desta santa devoção. Oferecemos particularmente, em desagravo dos pecados cometidos contra o Santíssimo Coração de Jesus e o Imaculado Coração de Maria, pela paz do mundo, pela conversão dos pecadores e pelas almas do purgatório, pelas intenções do Santo Padre, o Papa Leão, pelo aumento e

santificação do clero, pela santificação das famílias, pelos doentes, pelas missões, pelas vocações e por todo o povo brasileiro. Creio em Deus Pai Todo-Poderoso, Criador do céu e da terra, e em Jesus Cristo, seu único Filho, nosso Senhor, que foi concebido pelo poder do Espírito Santo, nasceu da Virgem Maria, padeceu sob Pôncio Pilatos, foi crucificado, morto e sepultado, desceu à mansão dos mortos, ressuscitou ao terceiro dia, subiu aos céus, está sentado à direita de Deus Pai Todo-Poderoso, onde há de vir a julgar os vivos e mortos. Creio no Espírito Santo, na Santa Igreja Católica, na comunhão dos santos, na remissão dos pecados, na ressurreição da carne, na vida eterna. Amém. Rezemos, irmãos e irmãs, com confiança, a oração que o próprio Jesus nos ensinou. Pai nosso que estais nos céus, santificado seja o vosso nome, venha a nós o vosso reino, seja feita a vossa vontade, assim na terra

0: mas livrai-nos do mal.
1: Amém.
2: Ave Maria, cheia de graça, o Senhor é convosco. Bendita sois vós entre as mulheres, e bendito é o fruto do vosso ventre, Jesus.
0: Santa Maria, Mãe de Deus, rogai por nós, pecadores, agora e na hora de nossa morte. Amém.
2: Ave Maria, cheia de graça, o Senhor é convosco. Bendita sois vós entre as mulheres, e bendito é o fruto do vosso ventre, Jesus.
0: Santa Maria, Mãe de Deus, rogai por nós, pecadores, agora e na hora de nossa morte. Amém.
2: Ave Maria, cheia de graça, o Senhor é convosco. Bendita sois vós entre as mulheres, e bendito é o fruto do vosso ventre, Jesus.
0: Santa Maria, Mãe de Deus, rogai por nós, pecadores, agora e na hora de nossa morte. Amém.
2: Glória ao Pai, ao Filho e ao Espírito Santo, como era no princípio, agora e sempre. Amém. Ó meu bom e amado Jesus, perdoai-nos, livrai-nos do fogo do inferno, levai as almas todas para o céu e socorrei principalmente as que mais precisarem da vossa infinita misericórdia. E nós abraçamos a vocês, nossos irmãos e irmãs, que rezam conosco por uma das nossas emissoras que integram a Rede Aparecida de Rádio, aplicativo Aparecida, portal a12.com/rádio Aparecida. Você que está na sua casa, no seu trabalho, na estrada, rezando conosco. E quem reza com a gente é a Cristiane Antônio, em Fátima do Sul, o nosso irmão Eduardo Nascimento, em Osasco, rezando por ele, pela Lúcia Porto, o padre Sebastião, lá da Fazenda Esperança, em Campo Mourão, rezando conosco, louvando e agradecendo ao bom Deus. E o padre Sebastião hoje está em Guaratinguetá, no encontro com os padres da fazenda, e vamos celebrar na Casa da Mãe, no Santuário Nacional, às 9 da manhã, no dia de hoje. Que maravilha! Obrigado, padre Sebastião, por nos lembrar e por nos fazer esse convite também. Que Deus lhe abençoe, que a Mãe Aparecida proteja a missão do Senhor e dos outros padres que estarão nesse encontro. A Eliette em Curvelo, rezando por ela e pela família. O Anderson em Franca, rezando conosco também por ele e por toda a família. O Dário de Manhuaçu, rezando por ele e pela esposa Dona Josiane, os filhos o Thales e Emanuel, e pela viagem que eles vão fazer aqui para a Casa da Mãe neste final de semana. Que a Mãe Aparecida possa nos levar e nos trazer em paz. Amém, meu irmão. Que bom que vocês estarão aqui conosco neste final de semana, louvando e agradecendo e trocando olhares com a Mãe Aparecida. O Luiz Antônio reza conosco, pedindo por ele e pela família, louvando e

0: agradecendo a Deus. O Cláudio Antônio e Dona Luciana em São João da Boa Vista. O Marcinho em Dourados, no Mato Grosso do Sul. Rezando conosco também a Maria Márcia Gonçalves, rezando por ela, pela família, lá do Córrego Boa Vista, Santo Amaro de Minas, município de Manhuaçu. Agradecendo a Deus e a Mãe Aparecida pelas graças recebidas. Este fim de semana também estarei aí na casa da mãe, trocando olhares com ela, se Deus quiser. E ele quer, viu, Maria Márcia Gonçalves? Que bom que vocês todos estarão conosco aqui na casa da mãe. O Arlindo Canal, nosso irmão querido, em Cachoeiro de Itapemirim, rezando por ele e pela família, lá junto com a Dona Lucineide, pelos filhos, pelo irmão, por todos da família. Rezando conosco a Maria Elza, lá em Ananindeua, no Pará, ela e o Manuel, rezando por toda a família, louvando e agradecendo por bênçãos e graças recebidas. O Reginaldo, nosso irmão em Pindamonhangaba, rezando por ele e agradecendo a Deus e a intercessão da Mãe Aparecida no sucesso da cirurgia da filha dele. Amém, meu irmão. A Mari Cuidadora em Araucária, no Paraná, rezando por ela e pela família. A nossa irmã Marta em Valinhos, São Paulo, rezando por ela e pela família, louvando e agradecendo a Deus. E o Amarildo, que reza conosco, nosso primeiro mistério nesta quinta-feira. Bom dia, meu irmão.
1: Bom dia, meu querido.
0: Tudo bem, graças a Deus, Amarildo.
1: Do jeito que Deus quer, do jeito que Deus manda.
0: É isso aí, meu irmão, que maravilha. E hoje nós rezamos por quem, meu querido?
1: Então, Eduardo, primeiramente vamos agradecer a Deus por mais uma noite, uma chuva abençoada que caiu na nossa região, que não foi muito forte, mas assustou bastante também. Vamos agradecer por esse dia que está amanhecendo, colocar toda a família em oração, né? A esposa que está em casa, o filho, a nora, os dois netinhos, a Isabela e o Joaquim. E vamos colocar todos os meus irmãos em oração hoje. Não vou falar o nome de todos, mas todos eles estão incluídos em minha oração. Porque hoje eu quero pedir oração e que todos nós se unimos para todo em oração a região sul aqui, Eduardo. Isso. Uma região que foi castigada nos últimos dias, o oeste do Paraná foi muito prejudicado, e também todos aqueles nossos irmãos lá do Rio Grande do Sul. Isso. Que só nós que estamos aqui pertinho, a gente tem noção do que aconteceu. É verdade. Então, peço desculpas aos meus irmãos do terço, hoje eu não falarei o nome de cada um, mas pode ter certeza que cada um deles estão incluídos em minha oração. E vamos rezar.
0: Vamos rezar e agradecer a Deus por tudo em nossa vida e pedir sempre a intercessão e as bênçãos da Mãe Aparecida a todos os nossos irmãos e irmãs.

0: Pai nosso que estais nos céus, santificado seja o vosso nome, venha a nós o vosso reino, seja feita a vossa vontade, assim na terra como no céu.
1: O pão nosso de cada dia nos dai hoje, perdoai as nossas ofensas, assim como nós perdoamos a quem nos tem ofendido, e não nos deixeis cair em tentação, mas livrai-nos do mal. Amém.
0: Ave Maria, cheia de graça, o Senhor é convosco. Bendita sois vós entre as mulheres, e bendito é o fruto do vosso ventre, Jesus.
1: Santa Maria, Mãe de Deus, rogai por nós, pecadores, agora e na hora da nossa morte. Amém.
0: Ave Maria, cheia de graça, o Senhor é convosco. Bendita sois vós entre as mulheres, e bendito é o fruto do vosso ventre, Jesus.
1: Santa Maria, Mãe de Deus, rogai por nós, pecadores, agora e na hora da nossa morte. Amém.
0: Ave Maria, cheia de graça, o Senhor é convosco. Bendita sois vós entre as mulheres, e bendito é o fruto do vosso ventre, Jesus.
1: Santa Maria, Mãe de Deus, rogai por nós, pecadores, agora e na hora da nossa morte. Amém.
0: Ave Maria, cheia de graça, o Senhor é convosco. Bendita sois vós entre as mulheres, e bendito é o fruto do vosso ventre, Jesus.
1: Santa Maria, Mãe de Deus, rogai por nós, pecadores, agora e na hora da nossa morte. Amém.
0: Ave Maria, cheia de graça, o Senhor é convosco. Bendita sois vós entre as mulheres, e bendito é o fruto do vosso ventre, Jesus.
1: Santa Maria, Mãe de Deus, rogai por nós, pecadores, agora e na hora da nossa morte. Amém.
0: Ave Maria, cheia de graça, o Senhor é convosco. Bendita sois vós entre as mulheres, e bendito é o fruto do vosso ventre, Jesus.
1: Santa Maria, Mãe de Deus, rogai por nós, pecadores, agora e na hora da nossa morte. Amém.
0: Ave Maria, cheia de graça, o Senhor é convosco. Bendita sois vós entre as mulheres, e bendito é o fruto do vosso ventre, Jesus.
1: Santa Maria, Mãe de Deus, rogai por nós, pecadores, agora e na hora da nossa morte. Amém.
0: Ave Maria, cheia de graça, o Senhor é convosco. Bendita sois vós entre as mulheres, e bendito é o fruto do vosso ventre, Jesus.
1: Santa Maria, Mãe de Deus, rogai por nós, pecadores, agora e na hora da nossa morte. Amém.
0: Ave Maria, cheia de graça, o Senhor é convosco. Bendita sois vós entre as mulheres, e bendito é o fruto do vosso ventre, Jesus.
1: Santa Maria, Mãe de Deus, rogai por nós, pecadores, agora e na hora da nossa morte. Amém.
0: Ave Maria, cheia de graça, o Senhor é convosco. Bendita sois vós entre as mulheres, e bendito é o fruto do vosso ventre, Jesus.
1: Santa Maria, Mãe de Deus, rogai por nós, pecadores, agora e na hora da nossa morte. Amém.
0: Glória ao Pai, ao Filho e ao Espírito Santo.
1: Assim como era no princípio, agora e sempre. Amém. Ó meu Jesus, perdoai-nos, livrai-nos do fogo do inferno. Levai as almas todas para o céu e socorrei principalmente aquelas que mais precisarem da vossa infinita misericórdia.
0: São Cristóvão,
1: rogai por nós e protegei-nos, São Cristóvão, nas estradas.
0: Nossa Senhora das Graças,
1: rogai por nós.
0: Senhora Aparecida, Mãe, Rainha e Padroeira do Brasil,
1: rogai por nós que recorremos a vós, ó Mãe Aparecida.
0: Meu irmão querido Amarildo, um dia abençoado a você por essas estradas aí no Paraná, a todos os nossos irmãos que nos ouvem pela Rádio Santana. Fique com Deus.
1: Eu que te agradeço, Eduardo. Pode ligar para mim, todo dia a gente está te ouvindo aí. Um abraço, fica com Deus e salve Maria.
0: Salve Maria.

Você, meu irmão, minha irmã, você que está rezando conosco, a dona Nenê lá em Bom Jesus da Lapa, rezando por ela, pela família, por todos os nossos irmãos e irmãs, pelo filho Emerson, a Gláucia, a Lana, a Celina e Heloísa. Louvando e agradecendo a Deus também o nosso irmão Ronaldo de Castro, em Matozinhos, Minas Gerais, rezando por ele e pela família. O Alexandre, rezando conosco de Água Comprida, pedindo as bênçãos da Mãe Aparecida pela esposa, dona Sônia, por todos que precisam de orações. Louvando e agradecendo, o Gilberto Locatelli reza conosco pedindo as bênçãos da Mãe Aparecida, louvando e agradecendo a Deus. O nosso irmão Francisco Anselmo, lá em Aracaju, no Sergipe, trabalhando e rezando conosco.

0: conosco, rezando pela Maísa Gabriela, pelo Gabriel, que são os filhos, pelos netos, louvando e agradecendo pela vida deles, pedindo sempre a proteção e as bênçãos da Mãe Aparecida por todos os nossos irmãos e irmãs em Cristo que rezam conosco. Os netinhos também, o João Gabriel e o José Felipe, pela mãezinha dele, a dona Osinete, louvando e agradecendo conosco. O Luciano, pedindo as bênçãos da Mãe Aparecida. O Márcio Macedo Oliveira, rezando por ele. Ele é caminhoneiro de Rio Grande da Serra, em São Paulo, pedindo oração por ele e pela esposa Ana Paula, pelos netos, filhos e por todos que precisam, e pelo Eric Ribeiro também, louvando e agradecendo a Deus. O Haroldo Cruz em Virgínia, Minas Gerais, o José dos Santos em Caxambu, Minas Gerais, o Assis Reis lá em Curvelo, Minas Gerais, a Verinha Itabaiana por ela e pelo Rafael, a Lucimara em Pindamonhangaba, rezando por ela, pela Jaqueline, que é a nora, pelo Matheus, que é o filho, e a Maia, que é a netinha. O Anderson Pietrobon, em Jales, rezando por ele e pela família, e hoje, rezando especialmente pelo aniversário do nosso padre, Padre Júnior, da Catedral de Jales. Padre Júnior, parabéns, viu? Que Deus lhe abençoe, que a mãe o cubra com o seu manto sagrado. Louvando e agradecendo a Deus também os nossos irmãos, a Noeli, Terezinha Rosda, rezando com a gente em Pato Branco, no Paraná, pelos filhos Cristiane e Fernando, genro Valcir, a nora Jô, os netos Beatriz, Rafael, Ricardo, Davi e o marido Inácio, e pelas almas do purgatório. A Maria Márcia, que reza conosco em Manhuaçu, rezando por ela, pela família, pelo seu custódio Queiroz e a dona Ercília, lá na Gameleira, rezando conosco também. A Fátima em Cruzeiro, rezando por ela, pela alma do esposo Edson, pelas filhas, pelos netos, por todos que precisam de orações. A dona Maria Augusta, em Salvador, rezando conosco também, pedindo por ela e pela família, louvando e agradecendo a Deus por tudo e por todos nós. Louvando e agradecendo a Deus também a nossa irmã Lucimara, aqui em Pindamonhangaba, que vai rezar conosco este nosso segundo mistério, pedindo as bênçãos da Mãe Aparecida por ela e pela família. Bom dia, Lucimara.
1: Bom dia.
0: Tudo bem? Tudo certinho? Graças a Deus?
1: Tudo certinho, caminhando para a graça de Deus.
0: Amém. E hoje nós rezamos por quem, minha irmã?
1: Eu quero rezar em ação de graça pela cirurgia da minha nora, né? Que ela tá com 9 dias hoje que fez a cirurgia.
0: Sim.
1: E está se recuperando, com a graça de Deus.
0: Graças.
1: E também ação de graça pelo trabalho do meu filho. Ontem foi o primeiro dia de trabalho dele.
0: Que maravilha.
1: E São José, consagra São José esse trabalho.
0: Amém.
1: Peço pela paz e união nas famílias, pela minha netinha Maia, que tava sentindo muito falta da mãe, né? Agora a mãe dela tá lá na roça, lá com a filha. E peço orações por todos os irmãos do Teúcio, por todas as pessoas que estão aguardando cirurgia. E também por o Dr. Wellington. Nossa Senhora toque no coração e na mente dele. E peço por todos os irmãos do Teúcio, por você, Eduardo, sua família, e pela minha saúde, também física, espiritual e mental. E agradeço pelo trabalho do meu filho e peço que São José interceda por todos os desempregados.
0: Amém. E como eu costumo dizer sempre, quando as pessoas falam, nossa, você ligou, a mãe Lucimara, ela sempre chega na hora certa. Eu não sabia dessa novidade abençoada que é o trabalho do seu filho. E você apareceu aqui no nosso WhatsApp, falei, vou ligar para Lucimara hoje. A mãe chega sempre na hora certa, de agradecer, na hora da gratidão. Por isso que nós temos que ser gratos a todo momento na nossa vida. Vamos rezar, minha irmã, e agradecer a Deus. E
1: é
0: a
1: onde
0: nossa
1: foi o primeiro dia, graças a Deus.
0: Que bênção. Pai nosso que estais nos céus, santificado seja o vosso nome.

0: venha a nós o vosso reino, seja feita a vossa vontade, assim na terra como no céu.
1: O pão nosso de cada dia nos dai hoje, perdoai as nossas ofensas, assim como nós perdoamos a quem nos tem ofendido, e não nos deixeis cair em tentação, mas livrai-nos do mal. Amém.
0: Ave Maria, cheia de graça, o Senhor é convosco, bendita sois vós entre as mulheres, e bendito é o fruto do vosso ventre, Jesus.
1: Santa Maria, Mãe de Deus, rogai por nós, pecadores, agora e na hora de nossa morte. Amém.
0: Ave Maria, cheia de graça, o Senhor é convosco, bendita sois vós entre as mulheres, e bendito é o fruto do vosso ventre, Jesus.
1: Santa Maria, Mãe de Deus, rogai por nós, pecadores, agora e na hora de nossa morte. Amém.
0: Ave Maria, cheia de graça, o Senhor é convosco, bendita sois vós entre as mulheres, e bendito é o fruto do vosso ventre, Jesus.
1: Santa Maria, Mãe de Deus, rogai por nós, pecadores, agora e na hora de nossa morte. Amém.
0: Ave Maria, cheia de graça, o Senhor é convosco, bendita sois vós entre as mulheres, e bendito é o fruto do vosso ventre, Jesus.
1: Santa Maria, Mãe de Deus, rogai por nós, pecadores, agora e na hora de nossa morte. Amém.
0: Ave Maria, cheia de graça, o Senhor é convosco, bendita sois vós entre as mulheres, e bendito é o fruto do vosso ventre, Jesus.
1: Santa Maria, Mãe de Deus, rogai por nós, pecadores, agora e na hora de nossa morte. Amém.
0: Ave Maria, cheia de graça, o Senhor é convosco, bendita sois vós entre as mulheres, e bendito é o fruto do vosso ventre, Jesus.
1: Santa Maria, Mãe de Deus, rogai por nós, pecadores, agora e na hora de nossa morte. Amém.
0: Ave Maria, cheia de graça, o Senhor é convosco, bendita sois vós entre as mulheres, e bendito é o fruto do vosso ventre, Jesus.
1: Santa Maria, Mãe de Deus, rogai por nós, pecadores, agora e na hora de nossa morte. Amém.
0: Ave Maria, cheia de graça, o Senhor é convosco, bendita sois vós entre as mulheres, e bendito é o fruto do vosso ventre, Jesus.
1: Santa Maria, Mãe de Deus, rogai por nós, pecadores, agora e na hora de nossa morte. Amém.
0: Ave Maria, cheia de graça, o Senhor é convosco, bendita sois vós entre as mulheres, e bendito é o fruto do vosso ventre, Jesus.
1: Santa Maria, Mãe de Deus, rogai por nós, pecadores, agora e na hora de nossa morte. Amém.
0: Ave Maria, cheia de graça, o Senhor é convosco, bendita sois vós entre as mulheres, e bendito é o fruto do vosso ventre, Jesus.
1: Santa Maria, Mãe de Deus, rogai por nós, pecadores, agora e na hora de nossa morte. Amém.
0: Glória ao Pai, ao Filho e ao Espírito Santo.
1: Como era no princípio, agora e para sempre. Amém.
0: Ó meu bom e amado Jesus,
1: perdoai-nos e livrai-nos do fogo do inferno, levai as almas todas para o céu, e socorrei principalmente as que mais precisarem da vossa infinita misericórdia.
0: Santa Rita de Cássia,
1: rogai por nós.
0: Santa Luzia,
1: rogai por nós.
0: São José,
1: rogai por nós. Valei-nos, São José.
0: Senhora Aparecida, Mãe, Rainha e Padroeira do Brasil,
1: rogai por nós que recorremos a nós.
0: Lucimara, minha irmã querida, obrigado por ter rezado conosco. Um dia abençoado a você. Dê um abraço no Mateus, na Jaqueline, na Maia. Fiquem com Deus.
1: Eu agradeço, Eduardo. Domingo é aniversário do meu filho. Pegou na hora. Ele estava ajudando a cuidar dela, né? Fazer os curativos. E quando terminou esse período, o trabalho chegou com a graça de Deus.
0: Graças a Deus. Salve Maria.
1: Salve Maria, muito obrigado, Eduardo. Deus abençoe a sua família.
0: A todos nós.

0: acolhendo a você, meu irmão, a você, minha irmã, que reza conosco. O Amauri rezando com a gente lá no Ceará, rezando, louvando e agradecendo a Deus pela vida e saúde dele, lá de Bela Cruz, no Ceará. Quem reza conosco também pedindo as bênçãos da Mãe Aparecida, louvando e agradecendo a Luzia Cândida em Brumadinho, rezando conosco pedindo as bênçãos da Mãe Aparecida, a nossa irmã querida, a Nilva Araújo, rezando com a gente, a Mônica em Porto Velho, Rondônia, rezando por ela e pela família, lá pela Rádio Caiari FM, o Luiz Cortez em Franca, São Paulo, rezando conosco, pedindo as bênçãos da Mãe Aparecida. Seu Joaquim Pereira, também em Franca, rezando conosco, por ele, pela família, pelos filhos, netos e funcionários. Reza conosco também, já rezará o mistério do Santo Terço, o Paulo Sérgio e a Márcia. Reza conosco, Osmair, em Santa Bárbara do Oeste, a Gorete, em Baipendi, rezando por ela, pelo filho e pelos amigos. O Jonas Eliseu, lá em Ipatinga, Minas Gerais, rezando por ele, pela dona Eliana, pela Joyce e o Eduardo, que são os filhos, por todos os irmãos do Santo Terço, louvando e agradecendo a Deus por tudo. A dona Maria Antônia, Antônia Maria de Jesus, rezando por ela e pela família. O Fernando Coutinho, em Vila Velha, no Espírito Santo, rezando por todos os irmãos do Santo Terço. O Jorge Paliano, em Joinville, Santa Catarina, rezando por ele e pela família. O nosso irmão querido que reza conosco, Francisco, João Francisco, ele está em Simão Dias, rezando por ele, pela família, também rezando por todos aqueles que precisam. O nosso Enio Estrela de Bom Jesus, lá da Lapa, rezando conosco, pedindo as bênçãos da Mãe Aparecida por ele e pela família. É, rezando e se preparando para ir à missa das 5 da manhã no Santuário Bom Jesus. Sou da Pastoral Litúrgica, estamos em Romaria. Reze por nós, meu irmão Hélio, viu? Reze por todos nós aí no pelo Bom Jesus. Rezando, louvando e agradecendo o seu Geraldo Rezende e a dona Maria Luísa de Inhapim, Minas Gerais, rezando por eles e pela família. E a dona Nenê, que está em Bom Jesus da Lapa, para rezar conosco. Bom dia, dona Nenê.
1: Bom dia, Eduardo.
0: Tudo bem, graças a Deus. Tudo bem, dona Nenê?
1: Tudo bem, tudo em paz.
0: Graças a Deus. E hoje nós rezamos por quem, minha irmã?
1: Em primeiro lugar, agradecer a Deus, né, pelo dom das nossas vidas. Eita, minha garganta é só assim. E rezo por você, sua família, rezo pelos meus filhos, minhas netas, rezo pela vida e saúde de dona Cleusa, seu Paulo Brito. Meira, seu Paulo Araújo, o Amarildo, a Célia Jani, seu Jauri, dona Maria, não sei se está cortando, dona Marita, dona Amélia, dona Maria Marta, e por todos que nesse momento
0: estão rezando conosco.
1: E, Miro, e por todos nesse momento que estão rezando conosco. Amém. Que Jesus e Nossa Senhora nos proteja com.
0: Amém. Dona Nenê, vê se a senhora arruma uma outra posição aí para o celular. Tá cortando um pouquinho, tá bom? Mas dá pra gente rezar. Com a graça de Deus, tá bom? Pai nosso que estais nos céus, santificado seja o vosso nome, venha a nós o vosso reino, seja feita a vossa vontade, assim na terra como no céu.
1: O pão nosso de cada dia dai-nos hoje, Senhor. Perdoai as nossas ofensas, assim como nós perdoamos a quem nos tem ofendido. E não nos deixeis cair em tentação, mas livrai-nos do mal. Amém.
0: Ave Maria, cheia de graça, o Senhor é convosco. Bendita sois vós entre as mulheres.

0: bendito é o fruto do vosso ventre, Jesus.
1: Santa Maria, Mãe de Deus, rogai por nós, pecadores, agora e na hora de nossa morte. Amém.
0: Ave Maria, cheia de graça, o Senhor é convosco. Bendita sois vós entre as mulheres, e bendito é o fruto do vosso ventre, Jesus.
1: Santa Maria, Mãe de Deus, rogai por nós, pecadores, agora e na hora da nossa morte. Amém.
0: Ave Maria, cheia de graça, o Senhor é convosco. Bendita sois vós entre as mulheres, e bendito é o fruto do vosso ventre, Jesus.
1: Santa Maria, Mãe de Deus, rogai por nós, pecadores, agora e na hora da nossa morte. Amém.
0: Ave Maria, cheia de graça, o Senhor é convosco. Bendita sois vós entre as mulheres, e bendito é o fruto do vosso ventre, Jesus.
1: Santa Maria, Mãe de Deus, rogai por nós, pecadores, agora e na hora da nossa morte. Amém.
0: Ave Maria, cheia de graça, o Senhor é convosco. Bendita sois vós entre as mulheres, e bendito é o fruto do vosso ventre, Jesus.
1: Santa Maria, Mãe de Deus, rogai por nós, pecadores, agora e na hora da nossa morte. Amém.
0: Ave Maria, cheia de graça, o Senhor é convosco. Bendita sois vós entre as mulheres, e bendito é o fruto do vosso ventre, Jesus.
1: Santa Maria, Mãe de Deus, rogai por nós, pecadores, agora e na hora da nossa morte. Amém.
0: Ave Maria, cheia de graça, o Senhor é convosco. Bendita sois vós entre as mulheres, e bendito é o fruto do vosso ventre, Jesus.
1: Santa Maria, Mãe de Deus, rogai por nós, pecadores, agora e na hora da nossa morte. Amém.
0: Ave Maria, cheia de graça, o Senhor é convosco. Bendita sois vós entre as mulheres, e bendito é o fruto do vosso ventre, Jesus.
1: Santa Maria, Mãe de Deus, rogai por nós, pecadores, agora e na hora da nossa morte. Amém.
0: Ave Maria, cheia de graça, o Senhor é convosco. Bendita sois vós entre as mulheres, e bendito é o fruto do vosso ventre, Jesus.
1: Santa Maria, Mãe de Deus, rogai por nós, pecadores, agora e na hora da nossa morte. Amém.
0: Ave Maria, cheia de graça, o Senhor é convosco. Bendita sois vós entre as mulheres, e bendito é o fruto do vosso ventre, Jesus.
1: Santa Maria, Mãe de Deus, rogai por nós, pecadores, agora e na hora da nossa morte. Amém.
0: Glória ao Pai, ao Filho e ao Espírito Santo.
1: Como era no princípio, agora e sempre. Amém.
0: Ó meu Pai,
1: ó meu Jesus, perdoai-nos, livrai-nos do fogo do inferno, levai as almas todas para o céu e socorrei principalmente as que mais precisarem da vossa misericórdia.
0: Senhor bom Jesus,
1: rogai por nós.
0: São José,
1: rogai por nós. Valei-me, São José.
0: Senhora Aparecida, Mãe, Rainha e Padroeira do Brasil,
1: rogai por nós que recorremos a vós.
0: Dona Nenê, minha querida, muito obrigado por ter rezado conosco. Melhoras para a senhora nessa gripezinha aí, muita água. Fique com Deus.
1: Amém, meu querido. Que Jesus de Nossa Senhora nos cubra com vosso manto sagrado.
0: Sempre.
1: Eu, você e todos os nossos irmãos do texto, nossas famílias. Amém.
0: Amém. Salve Maria.
1: Salve Maria.

0: Rezando conosco, Carlos Rancheiro, rezando por ele e pela família, louvando e agradecendo a Deus por tudo. A Márcia Donizete, a Márcia Denise, ela reza conosco lá em Ubá, Minas Gerais, rezando pela neta Cecília, pelos filhos e por todos que necessitam de orações. Reza conosco também, louvando e agradecendo o José da Nóbrega, ele que está em Maceió, rezando conosco, pedindo as bênçãos da Mãe Aparecida, louvando e agradecendo Oswaldo Marques por ele, por todas as graças recebidas. A Maria de Brotas, em Castro Alves, na Bahia, rezando por ela e pela família, louvando e agradecendo Rui Tomé de Quirinópolis, Goiás, a nossa irmã, a Edina, de Visconde do Rio Branco, Minas Gerais, agradecendo pela vida e saúde dela, pela alma dos pais, rezando por todos os nossos irmãos e irmãs e pela vida dos filhos também. A Laura em Aracaju reza conosco, o Evandro Soares Cruz em Juiz de Fora, rezando por ele e pela família, pela Gabriela, por todos que precisam, Dona Marilze, que é a esposa, louvando e agradecendo. Rezando também todos os nossos irmãos e irmãs em Juiz de Fora pela Rádio Catedral FM, louvando e agradecendo a Deus. A Mônica reza conosco lá em Aracaju, no Sergipe, pedindo por ela, pela família, por todos os ouvintes da Rádio Cultura, e hoje ela parabenizando, rezando especialmente para o seu Dedé, lá do Mercadinho em Aracaju. Reza conosco todos os dias. E hoje ele está lá completando mais um aninho de vida. Seu Dedé, parabéns, viu? Que Deus lhe abençoe, que a Mãe Aparecida o cubra com o seu manto sagrado. O Ivanildo em Guarabira, lá na Paraíba, rezando por ele, rezando, louvando e agradecendo o Adeir Viana, rezando por ele, pela família, pelo irmão dele, o Ademir, produtor de uva, lá em Jales, tá lá no Ceasa, abastecendo o Ceasa, louvando e agradecendo a Deus. O nosso irmão Wildo Bernardes Caldeira, pela Rádio Difusora, em Machado, Minas Gerais, nossa parceira, rezando por ele e pela família, louvando e agradecendo ao bom Deus por tudo e por todos. A Heloísa Cristina reza conosco em Bom Jesus da Lapa, na Bahia, rezando por ela e pela família. A Edelma reza conosco também por ela e pela família. A Jeanine em Ponta Grossa, o Paulo Corretor em Lagoa Santa, Minas Gerais, o Marcial em Pindamonhangaba, por ele e por toda a família. E o Paulo Sérgio e a Márcia em Franca, São Paulo. Bom dia, meus irmãos.
1: Bom dia, Eduardo.
0: Tudo bom? Tudo certinho, graças a Deus. E hoje nós... Maravilha. E hoje nós rezamos por quem, meus queridos?
2: Oi, Eduardo. Primeiramente, eu agradeço a Deus, né? Com mais um dia que está amanhecendo. Dia de Deus por mim, pelo qual serve. Pelas minhas duas filhas, tá assistindo, a família. Meus dois genros, o Slider e o Leonardo. É a família de cada um deles. Por você, pela sua família, por todos os irmãos. Deficiente visual, de frango, todos espalhados no mundo inteiro, né, Eduardo? E pelo meu marido, que rezou agora há pouco, todos os irmãos que rezou antes de novo,
3: pelo Joaquim,
2: pelo São Joaquim aqui em Franca, e a Dona Maria de a Dona Raimundo, a Maria Márcia, todos que nos ouvindo, né, Eduardo? E pedir a Deus pela nossa cidade de Franca, uma cidade muito abençoada, que seja sempre abençoada.
0: Amém.
2: E por todos os irmãos lá do Rio Grande do Sul, do Rio de Janeiro, que estão sofrendo muito, né, com a natureza, né? Que o próprio homem é culpado de tudo isso, entendeu? E vamos rezar.
0: Vamos rezar e agradecer a Deus por tudo. Pai nosso que estás nos céus, santificado seja o vosso nome. Venha a nós o vosso reino. Seja feita a vossa vontade, assim na terra como no céu.
2: O pão nosso de cada dia nos dá hoje, perdoai as nossas ofensas, assim como nós perdoamos a quem nos tem ofendido. Não nos deixeis cair em tentação, livrai-nos
0: do mal. Amém. Ave Maria, cheia de graça, o Senhor é convosco. Bendita sois vós entre as mulheres, e bendito é o fruto do vosso ventre, Jesus.
3: Santa Maria, Mãe de Deus, rogai por nós, pecadores, agora e na hora de nossa morte. Amém.
0: Ave Maria, cheia de graça, o Senhor é convosco. Bendita sois vós entre as mulheres, e bendito é o fruto do vosso ventre, Jesus.
3: Santa Maria, Mãe de Deus, rogai por nós, pecadores, agora e na hora de nossa morte. Amém.
0: Ave Maria, cheia de graça, o Senhor é convosco. Bendita sois vós entre as mulheres, e bendito é o fruto do vosso ventre, Jesus.
3: Santa Maria, Mãe de Deus, rogai por nós, pecadores, agora e na hora de nossa morte. Amém.
0: Ave Maria, cheia de graça, o Senhor é convosco. Bendita sois vós entre as mulheres, e bendito é o fruto do vosso ventre, Jesus.
3: Santa Maria, Mãe de Deus, rogai por nós, pecadores, agora e na hora de nossa morte. Amém.
0: Ave Maria, cheia de graça, o Senhor é convosco. Bendita sois vós entre as mulheres, e bendito é o fruto do vosso ventre, Jesus.
3: Santa Maria, Mãe de Deus, rogai por nós, pecadores, agora e na hora de nossa morte. Amém.
0: Ave Maria, cheia de graça, o Senhor é convosco. Bendita sois vós entre as mulheres, e bendito é o fruto do vosso ventre, Jesus.
3: Santa Maria, Mãe de Deus, rogai por nós, pecadores, agora e na hora de nossa morte. Amém.
0: Ave Maria, cheia de graça, o Senhor é convosco. Bendita sois vós entre as mulheres, e bendito é o fruto do vosso ventre, Jesus.
3: Santa Maria, Mãe de Deus, rogai por nós, pecadores, agora e na hora de nossa morte. Amém.
0: Ave Maria, cheia de graça, o Senhor é convosco. Bendita sois vós entre as mulheres, e bendito é o fruto do vosso ventre, Jesus.
3: Santa Maria, Mãe de Deus, rogai por nós, pecadores, agora e na hora de nossa morte. Amém.
0: Ave Maria, cheia de graça, o Senhor é convosco. Bendita sois vós entre as mulheres, e bendito é o fruto do vosso ventre, Jesus.
3: Santa Maria, Mãe de Deus, rogai por nós, pecadores, agora e na hora de nossa morte.
0: Ave Maria, cheia de graça, o Senhor é convosco. Bendita sois vós entre as mulheres, e bendito é o fruto do vosso ventre, Jesus. Glória ao Pai, ao Filho e ao Espírito Santo.
3: Amém.
0: Ó meu bom e amado Jesus,
3: perdoai-nos do fogo inferno, para as almas todas para o céu e socorro, principalmente as que mais precisam da vossa infinita misericórdia.
0: Santa Luzia,
3: rogai por nós.
0: São José,
3: rogai por nós.
0: Senhora Aparecida, Mãe, Rainha e Padroeira do Brasil,
3: rogai por nós, Maria Corrêa, Santa Senhora da Conceição,
0: rogai por nós. Meus irmãos queridos, Paulo Sérgio, bom trabalho daqui a pouco, meu irmão.
4: Obrigado, Eduardo, bons casos para você.
0: Amém, já já. Um dia abençoado para vocês, para as meninas, para os genros, para toda a família. Fiquem com Deus.
5: Amém, Eduardo, para você também. Deus te abençoa, tá?
0: A todos
5: Muito
0: nós.
5: Obrigado por você ligar, tá?
0: Salve Maria.
5: Salve Maria.

rezando conosco, você na sua casa, no seu trabalho, na estrada, onde quer que você esteja neste momento. A Marlene, no bairro Santa Luzia, aqui em Aparecida, rezando pela vida e saúde dela e dos filhos, de toda a família, em especial pela filha que está se recuperando de uma cirurgia. Também reza pela amiga dela, a Cida, lá de Roseira. Reza conosco, louvando e agradecendo o Celso Bach, pedindo por ele e pela família, lá em Palmeira, no Paraná. A dona Cleusa, em Curvelo.

0: Cláudio em Tremembé rezando conosco também e todos os nossos irmãos e irmãs em Cristo que rezam com a gente. Lucimar e Valdir, bom dia, meus irmãos.
1: Bom dia. Tudo bem, graças a Deus?
0: Tudo bem, graças a Deus. Hoje nós rezamos na intenção de quem?
1: Por todos que rezam por nós de terço, pela nossa família, pela sua família, pela alma do sogro, do seu germano, dona Marica, da nossa filhada Olga e do seu Domingos.
0: Amém. Vamos rezar e agradecer a Deus por tudo, pela vida e saúde nossa e por todos os nossos irmãos falecidos que já estão na glória. Pai nosso que estais nos céus, santificado seja o vosso nome, venha a nós o vosso reino, seja feita a vossa vontade, assim na terra como no céu.
1: O pão nosso de cada dia nos dai hoje, perdoai as nossas ofensas, assim como nós perdoamos a quem nos tem ofendido, e não nos deixeis cair em tentação, mas livrai-nos do mal.
0: Ave Maria, cheia de graça, o Senhor é convosco, bendita sois vós entre as mulheres, e bendito é o fruto do vosso ventre, Jesus.
1: Santa Maria, Mãe de Deus, rogai por nós, pecadores, agora e na hora de nossa morte. Amém.
0: O Zé Manga, lá no Siriri, no Sergipe, ele e Dona Joelma rezando conosco. Ave Maria, cheia de graça, o Senhor é convosco. Bendita sois vós entre as mulheres, e bendito é o fruto do vosso ventre, Jesus.
1: Santa Maria, Mãe de Deus, rogai por nós, pecadores, agora e na hora de nossa morte. Amém.
0: Ave Maria, cheia de graça, o Senhor é convosco. Bendita sois vós entre as mulheres, e bendito é o fruto do vosso ventre, Jesus.
1: Santa Maria, Mãe de Deus, rogai por nós, pecadores, agora e na hora de nossa morte. Amém.
0: Ave Maria, cheia de graça, o Senhor é convosco. Bendita sois vós entre as mulheres, e bendito é o fruto do vosso ventre, Jesus.
1: Santa Maria, Mãe de Deus, rogai por nós, pecadores, agora e na hora de nossa morte. Amém.
0: Ave Maria, cheia de graça, o Senhor é convosco. Bendita sois vós entre as mulheres, e bendito é o fruto do vosso ventre, Jesus.
1: Santa Maria, Mãe de Deus, rogai por nós, pecadores, agora e na hora de nossa morte. Amém.
0: Ave Maria, cheia de graça, o Senhor é convosco. Bendita sois vós entre as mulheres, e bendito é o fruto do vosso ventre, Jesus.
1: Santa Maria, Mãe de Deus, rogai por nós, pecadores, agora e na hora de nossa morte. Amém.
0: Ave Maria, cheia de graça, o Senhor é convosco. Bendita sois vós entre as mulheres, e bendito é o fruto do vosso ventre, Jesus.
1: Santa Maria, Mãe de Deus, rogai por nós, pecadores, agora e na hora de nossa morte. Amém.
0: Ave Maria, cheia de graça, o Senhor é convosco. Bendita sois vós entre as mulheres, e bendito é o fruto do vosso ventre, Jesus.
1: Santa Maria, Mãe de Deus, rogai por nós, pecadores, agora e na hora de nossa morte. Amém.
0: Ave Maria, cheia de graça, o Senhor é convosco. Bendita sois vós entre as mulheres, e bendito é o fruto do vosso ventre, Jesus.
1: Santa Maria, Mãe de Deus, rogai por nós, pecadores, agora e na hora de nossa morte. Amém.
0: Ave Maria, cheia de graça, o Senhor é convosco. Bendita sois vós entre as mulheres, e bendito é o fruto do vosso ventre, Jesus.
1: Santa Maria, Mãe de Deus, rogai por nós, pecadores, agora e na hora de nossa morte. Amém.
0: Glória ao Pai, ao Filho e ao Espírito Santo.
1: Como era no princípio, agora e sempre. Amém.
0: Ó meu bom e amado Jesus,

0: sua infinita misericórdia.
1: São José.
0: Valei-nos, São José.
1: Senhora Aparecida, Mãe Rainha e Padroeira do Brasil.
0: Rogai por nós que recorremos a vós.
1: Meus irmãos, rezemos juntos a nossa Salve Rainha.

0: sempre, Virgem Maria.
1: Rogai por nós, Santa Mãe de Deus, para que sejamos dignos das promessas de Cristo. Amém.
2: Meus irmãos, muito obrigado por terem rezado conosco. Um dia abençoado a vocês dois. Bom trabalho daqui a pouco. Fiquem com Deus.
3: Obrigado. Bom descanso para o senhor também.
2: Salve Maria.
0: Salve Maria.
2: E nós queremos nos consagrar à nossa mãezinha querida, a Senhora Aparecida. Ó Maria Santíssima, pelos méritos de nosso Senhor Jesus Cristo, em vossa querida imagem de Aparecida, espalhais inúmeros benefícios sobre todo o Brasil. Eu, embora indigno de pertencer ao número de vossos filhos e filhas, mas cheio do desejo de participar dos benefícios de vossa misericórdia, prostrado a vossos pés, consagro-vos o meu entendimento, para que sempre pense no amor que mereceis. Consagro-vos a minha língua, para que sempre vos louve e propague a vossa devoção. Consagro-vos o meu coração, para que depois de Deus vos ame sobre todas as coisas. Recebei-me, ó Rainha incomparável, vós que o Cristo crucificado deu-nos por mãe, no ditoso número de vossos filhos e filhas. Acolhei-me debaixo de vossa proteção. Socorrei-me em todas as minhas necessidades, espirituais e temporais, sobretudo na hora de minha morte. Abençoai-me, ó celestial cooperadora, e com vossa poderosa intercessão, fortalecei-me em minha fraqueza, a fim de que, servindo-vos fielmente nesta vida, possa louvar-vos, amar-vos e dar-vos graças no céu por toda a eternidade. Assim seja. Obrigado a vocês, meus irmãos e irmãs, a vocês que rezaram conosco. Nós estivemos e continuaremos sempre unidos, em nome do Pai, do Filho e do Espírito Santo. Amém. Fiquem todos com as bênçãos do Senhor Jesus, a proteção e a intercessão de nossa mãe, a Senhora Aparecida.

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5: 5 horas, horário de Brasília.
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daquele jeitão de sempre que você já conhece com muita música sertaneja, alegria e diversão pra gente começar bem a nossa quintaneja, quinta-feira mais sertaneja do Brasil. Hoje dia 30 de julho de 2026, agradecendo sempre o seu carinho e a sua companhia. É bom demais saber que você escolheu a Rádio Aparecida pra começar bem essa quinta-feira e daquele jeitão que a gente gosta, ao som dos clássicos da nossa música sertaneja. E o programa Acorda Brasil tem a direção geral do missionário redentorista Padre Vanderlei Souza. Na coordenação nós temos a Paula Castro e nos trabalhos técnicos comandando a máquina de som da Rádio Aparecida, eles, meus amigos, Leonardo Mota, o Leozinho, o Patrick Carvalho, o MC Trick e o Marcos Prado, o Marcão. Vocês estão bom? Firmes e fortes, bom pra arrebentar, animados pra nossa quintaneja, e é ou não é a quinta-feira mais sertaneja do Brasil? Com certeza é, né? E quem que vai começar na máquina de som hoje é você, meu amigo MC Trick. Então faz o seguinte, estamos devendo moda aqui, já vamos abrir o programa de hoje atendendo o pedido musical e atendendo o pedido da minha amiga Márcia Denise de Souza Caneschi. Ela que mora em Ubá, Minas Gerais, e mandou recadão aqui falando o seguinte, ó: bom dia, Bruno, gostaria de ouvir a música Carta com o Milionário José Rico, adoro essa música, ofereço para todos que curtem as melhores músicas sertanejas e o seu programa que é bom demais, que Nossa Senhora Aparecida cubra com seu manto sagrado, e eu voto na música de número 2, tá anotado o voto da Márcia, e já prepara aí para ela aí a Carta com o Milionário José Rico. Enquanto você vai ajeitando daí, eu vou mandando daqui aquele abraço carinhoso e especial aos amigos e amigas que nos sintonizam pelas emissoras de rádios que integram a rede Aparecida de Rádio, entre elas a Rádio Brasil em Campinas, São Paulo, a Rádio Regional Esperança FM em Lins, São Paulo, a Rádio

Sol FM Interferno Amazonas e a Rádio Interativa FM em Espírito Santo do Pinhal, São Paulo. Essas que são algumas das diversas emissoras que fazem parte da rede Aparecida de Rádio e sempre levam a nossa programação cada dia mais longe. A cada uma delas fica aqui o nosso abraço e o nosso agradecimento. Agora sim, meu amigo MC Trick, tá no jeito, os gargantas de ouro pra cantar pra nossa amiga Márcia Denise de Souza Canesque de Ubá, Minas Gerais, a carta.

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1: 5:34.
2: Bom dia, caro ouvinte. Em nome do Pai, do Filho e do Espírito Santo. Amém. Eu vos adoro, meu Deus, e vos amo de todo o coração. Dou-vos graças por me terdes criado, feito cristão e conservado nesta noite. Humildemente vos agradeço todos os benefícios que me concedestes. Estou pronto para ajudar-vos na construção de uma humanidade mais feliz, na construção do vosso reino de amor e de paz. As pessoas estão me esperando. Ofereço-vos todas as ações desse dia. Fazei que sejam todas segundo a vossa santa vontade, para a vossa maior glória. E seja sempre comigo a vossa graça e com toda a minha família. Defendei-me do pecado e de todo o mal. Senhor Deus, Rei do céu e da terra, dirigi, santificai e governai neste dia os nossos corações e os nossos corpos, sentidos, palavras e ações, a fim de que mereçamos ser salvos e libertos, aqui e na terra. Por nosso Senhor Jesus Cristo, vosso Filho, na unidade do Espírito Santo. Amém. Que este dia seja um dia abençoado para cada um de vocês, caro ouvinte. Abençoe-vos o Deus Todo-Poderoso, Pai, Filho e Espírito Santo. Amém.

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muito bom dia para você ouvindo o nosso Desperta Brasil. Bom dia para você. Bora, bora mexer o doce, menino parado no vento picolé. 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

0: muito bom dia para você ouvindo o nosso Desperta Brasil. Bom dia para você. Bora, bora mexer o doce, menino parado no vento picolé. 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
1: Há muitos anos passados, no mundo existia uma jovem encantadora. O seu nome era Luzia. Um moço apaixonado casar com ela queria. Explicando, foi dizendo: que lindos olhos tem. Eu queria seu amor e seus olhos também. Mas Luzia respondeu: estes olhos são seus.

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3: Ouvintes da Rádio Vida Nova FM, bom dia. Vamos fazer junto a nossa oração da manhã. Senhor Deus e Pai, a Ti a minha gratidão pela vida que desperta, pelo calor que cria vida, pela luz que abre meus olhos. Eu Te agradeço por tudo que forma minha vida, pela terra, pela água, pelo ar, pelas pessoas. Inspira-me com Teu Espírito Santo, os pensamentos que vão me alimentar, as palavras que eu vou dizer, os gestos que vou dirigir, a comunicação que vou realizar. Abençoa as pessoas que eu vou encontrar, os alimentos que vou ingerir. Abençoa os passos que eu der, o trabalho que devo fazer. Abençoa, Senhor, as decisões que eu vou tomar, a esperança que vou promover, a paz que vou semear, a fé que vou viver, o amor que vou partilhar. Ajuda-me, Senhor, a não fugir diante das dificuldades, mas abraçar com amor as pequenas cruzes desse dia. Quero estar contigo, Senhor, no início, durante e o fim desse dia. Amém.

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Bom estarmos juntos nesta manhã de quinta-feira, 30 de julho de 2026. Pedimos a Deus que abençoe todos os nossos amigos e amigas aqui da Vida Nova FM. Palavra de Deus ilumina a nossa oração, texto do Evangelho de Mateus. Assim será no fim do mundo, os anjos sairão para separar os maus do meio dos justos e lançarão na fornalha de fogo. O Evangelho de Jesus ensina a respeito do reino de Deus. Entre os muitos assuntos que ensina, uma grande atenção em algumas parábolas sobre o juízo final. A parábola da rede é uma dessas. Fala de uma rede que foi lançada no mar e quando está cheia arrasta para a praia dos pecadores. Ali havia peixes bons e ruins. Os bons foram guardados no cesto, os ruins lançados fora. Logo Jesus aponta que assim será no fim dos tempos. Os anjos separarão os justos dos maus, de um lado a salvação, do outro a condenação. Há duas mensagens nesta parábola que são contrastantes. De um lado, a alegria da salvação de entrar no reino e receber todas as promessas. Do outro, a amargura da condenação do inferno, do ranger dos dentes, da eternidade, sermos afastados da presença de Deus. Duas mensagens contrastantes que apontam para uma questão muito importante.

0: que fazer para alcançar a vida eterna? Jesus nos mostra o caminho, fé nele. Ele é o caminho, a verdade e a vida. A salvação é uma dádiva, não existe nada de nós, não exige nada de nós. Basta confiar no amor e na misericórdia de Deus. Há muitas pessoas angustiadas com o que virá depois desta vida. Jesus anuncia uma mensagem consoladora de que o reino de Deus está ao nosso alcance pela fé. Nós, que estávamos condenados, temos diante de nós a salvação oferecida por Jesus. Senhor, agradecemos por nos abrir o caminho da vida eterna, por tua obra na cruz. Ouvinte da Rádio Vida Nova FM, que o Senhor te abençoe e te guarde. Lhe mostre a sua face e vos seja favorável. Que ele volva para você o seu olhar, lhe dê sua paz, que você sinta a presença amorosa de Deus em sua vida cada minuto desse novo dia. Com a chuva de bênção seja derramada sobre você e sua família. E que o Senhor te guarde na palma da sua mão e o livre de todo mal. E até que nos encontremos de novo, que Deus te abençoe. Em nome do Pai, do Filho e do Espírito Santo. Um bom dia e até amanhã, se Deus quiser.
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0: ai de mim se não anunciar o Evangelho. Primeira carta de Paulo aos Coríntios, capítulo 9, versículo 16. Celebremos jubilosos 40 anos da nossa Diocese de Guanhães. Rezemos com nosso bispo diocesano, Dom Otacílio Ferreira de Lacerda.
1: O reino dos céus é como uma rede lançada ao mar. Passagem do Evangelho de São Mateus, capítulo 13, versículos 47 ao 53. Jesus nos apresenta mais uma parábola exclusiva deste evangelista sobre o reino dos céus. A parábola da rede lançada ao mar e que recolhe todo tipo de peixe. O evangelista tinha diante de si uma comunidade imersa na monotonia, na falta de empenho, numa vivência morna da fé, logo pouco exigente e comprometida. Era necessário buscar uma palavra do Senhor para que ela perseverasse diante das perseguições e hostilidades, enfrentando as dificuldades que vão se apresentando na caminhada da comunidade. Nisto consiste a beleza das parábolas. Revigoram o ânimo, o entusiasmo, ajudam no discernimento e fortalecem no seguimento de Jesus. A comunidade deve ver no reino a grande pérola ou tesouro pelo qual todo sacrifício deve ser feito, e toda renúncia não será em vão. É preciso rever a escala de valores que pautam nossa vida, o que nos seduz, o que consome nossas forças, nosso tempo, bem como refletir sobre a alegria que devemos ter por sermos instrumentos colaboradores na realização do reino. A parábola da rede dos peixes leva a comunidade a refletir mais uma vez sobre a necessidade da paciência para ver o reino de Deus acontecer. Deus não tem pressa de condenar e destruir. Ele não quer a morte do pecador. Por isso, dá ao homem o tempo necessário e suficiente para amadurecer as suas opções e fazer as suas escolhas. Refletimos sobre

0: a misericórdia de Deus, que se manifesta na tolerância, paciência, sempre com o desejo de que em nós aconteça a conversão e o amadurecimento. Na conclusão da passagem do Evangelho, os discípulos são chamados a compreender e acolher o novo ensinamento proposto, num renovado compromisso e empenho. Reflitamos. O que pedimos quando dizemos: venha a nós o vosso reino? Como vivemos a paciência a serviço do reino? Como igreja, estamos a serviço do reino. Temos consciência desta missão? Concluindo, o melhor ele já nos deu: o Espírito Santo e os sete dons: sabedoria, entendimento, conselho, fortaleza, ciência, piedade e temor de Deus. Empenhemo-nos decididamente na construção do reino, com a certeza de que o Espírito Santo nos assiste. A sabedoria nos é comunicada incessantemente. Como discípulos missionários do Senhor, renovemos nossa alegria na participação da realização do reino de Deus, como herdeiros da graça em Cristo Jesus, pelo Espírito Santo, no amor do Pai. O reino dos céus é como uma rede lançada ao mar.
1: Alegrai-vos sempre, orai sem cessar. 1 Tessalonicenses capítulo 5, versículos do 16 ao 17. 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

Pois é, muito bom dia pra você ligado da Vida Nova. Hoje é quinta-feira, 30 de julho de 2026, WJ com Desperta Brasil 624. 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
0: Juntinhos então até as 8 horas da manhã e claro, o seu abraço valendo aqui no nosso Desperta Brasil. Bom dia!

0: Bom dia para o Vanderlei Francisco, já ligado aqui no Desperta Brasil, não é isso, Vanderlei?
1: Bom dia, Wagner Júnior.
0: Bacana.
1: Wagner Júnior.
0: Oi.
1: Tá com uma música aí para nós com Rio Negro e Solimão.
0: Manda aí, Vanderlei.
1: Bom, alegria, ofereço aí minha galera ali no Bom Sucesso, mãe, meus irmãos, minhas irmãs.
0: Aham.
1: Ofereço também lá no Bom Sucesso para Dasdor, Paula. Ofereço ali na Gamileira pro João Marcos, o Nazareno, o Retiro Monteiro, o Teinho, o Retiro Cruzeiro do Cedo, o Manuel lá na Fazenda Bom Jardim, o Vanderlan lá no Retiro do Mestre, lá no Bom Sucesso. Ofereço aí também pra Jaiane, Ravi e Deus, te ofereço pro Lucas, toda a equipe na SEAT. Ofereço aí pra toda a galera aí que está ouvindo a rádio, Juquinha, Flaviano, Reginaldo,
0: Alexandre.
1: Ofereço também aí todo o pessoal ali do Zé Barroso, Guanhães, Cachoeira, Simões, todos aí, tiver ligadinho na rádio.
0: Bom
1: então,
0: demais.
1: Vão que vão. Chama na bota.
0: Chama na bota. Quintou, hein? É o nosso Desperta Brasil. Bora, bora, mexeu doce. 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Bom dia.

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1: Bom demais o Desperta Brasil, 6h29. Abraçando por aqui, participa o Bacana com a gente, né? Bacana, boa quinta-feira pra você, obrigado.

pela companhia, tá ligado, tá curtindo por aqui o nosso Desperta Brasil. Ótima manhã, né? Tá na sintonia, tá curtindo por aqui a nossa programação, tá chegando fotografia com Chitãozinho e Chororó.

0: demais, hein? Fotografia, Chitão e Chororó. Já já eu volto, 6h32. Bom dia.
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3: 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Bom dia para Denise Dias com a gente, né, Denise? Vai curtir por aqui, irmão, com Henrique Juliano. Tá deixando um abraço especial para o Anésio, né, que tá completando idade nova hoje. Parabéns aí, Anésio. Parabenizando você pela data, né, desejando toda a felicidade do mundo. Anésio com a gente lá no Sampaio, em Sabinópolis, curtindo a nossa programação. E a Denise desejando a você uma quinta-feira aí repleta, né, de coisas boas, e aproveite o seu dia, tá bom, Anésio? Grande abraço a você, abraço a turma aí do Sampaio, toda a região, boa quinta.

0: Bom demais, hein? Desperta Brasil, ótima manhã pra você que tá na sintonia, conferindo por aqui a nossa programação, quem tá ligadinha com a gente, a Eva, né, Eva? Bom dia também pra você, diz aí.
1: Pra mim, pra todos os ouvintes da rádio.
0: Bacana, tá ligadinha, né, Eva?
1: Com Wagner Júnior.
0: Obrigado, viu? Tamo junto, boa quinta-feira aí pra você, tá? Obrigado pela companhia, grande Eva com a gente, bacana. Oziel, bom dia.
2: Professor Brangelo também, Lohan Bertin de Anca, Aparecida, Parajiano, Isadora, de Berlândia, Sampaio, Zé Roberto, Fabiana Barão, Ronaldinho Cheiras Pomba, Juliano Corvo Doce, Jolan, Flavinha, Angelina, para Matuzinho, Patrícia, Lando Curê, meu Petinha, para todos ligadinhos.

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1: Bom demais, hein? Quintoze, é um abraço pra turma aí, né? Com a gente, curtindo a programação da Vida Nova, abraçando o Flávio com a gente pelo app, lá em BH, né? No bairro Alipe de Melo, obrigado pela companhia, tamo junto. Relembrar essa em 2004, Sinônimos tocou em tudo quanto é parada, né? Chitão e Chororó com Zé Ramalho.

0: Bom demais, hein? Sinônimos da Chitão e Chororó com Zé Ramalho aqui no Desperta Brasil.
1: 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Oi, bom dia!
0: Bom dia pra você que tá aí bem juntinho aqui na nossa programação. Quem tá por aqui também, né? Tá curtindo o nosso Desperta Brasil, deixando abraço, deixando seu recado. É, seu Wilton, né? Tá com a gente, tá curtindo também o nosso Desperta Brasil. Uma ótima manhã. Tá curtindo a vida nova lá no Quarto dos Pintos. Bom dia, seu Wilton. Diz aí, manda pra

0: muito bom, viu? É um abraço pra todos aí, ó, da Vale Fria aí.
1: Bom demais, valeu seu Wilton, obrigado, tá, valeu, pela participação.
0: Bom dia pra todos da Vale Fria.
1: Bom dia, boa quinta pra turma aí, tá? Zé Roberto também tá por aqui, né, Zé? Ótima manhã pra você, tá ligado? Lá na fazenda do Adriano Barão, um abraço pra turma aí, Zé Roberto, Melissa, toda a família, né? Na sintonia, curtindo a vida nova. A Thaís também com a gente lá em Contagem, região metropolitana de BH, viu? Tudo me lembra você. É, rapaz, é o Leonardo aqui no seu Desperta Brasil. Bom dia, boa quinta, ó. 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

0: Bom demais, tá aí o Emival, né? É, Leonardo, sessentão, Leonardo, essa é de 2002, hein? Tá aí, entre inúmeros, né, sucessos da carreira do Leonardo. Já, já tem mais no Desperta Brasil, te espero, 6h54.
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2: Bom dia para você que nos ouve através das ondas da Rádio Vida Nova FM e através das

0: redes sociais. Você que nos acompanha pelas redes, deixe o seu like, comente, siga o perfil da rádio e se inscreva no nosso canal. Eu sou Kine Maria. É uma imensa alegria ter a sua companhia. O programa Santo do Dia é um programa para nos aproximar de Deus, nos inspirando com o exemplo daqueles que santificaram suas vidas, dedicando-as a Deus. Hoje é quinta-feira, 30 de julho de 2026. Celebramos hoje São Pedro Crisólogo. São Pedro Crisólogo nasceu por volta de 380 e faleceu cerca de 450. Foi um bispo de Ravenna e doutor da Igreja. Conhecido como o homem das palavras de ouro, devido à sua grande eloquência, ele usou seus dons de comunicação para explicar os dogmas de forma simples e promover a fé cristã. Ele nasceu em Imola, na província de Ravenna, Itália, filho de pais cristãos. Foi educado na fé e ordenado diácono ainda muito jovem. São Pedro destacou-se como um dos maiores pregadores de seu tempo. Suas homilias atraíam figuras importantes, incluindo a imperatriz romana Gala Plácida, que o tornou seu conselheiro e o introduziu na corte em Ravenna. Em 433, por indicação do imperador Valentino III e sagrado pelo Papa Sisto III, tornou-se o primeiro bispo ocidental de Ravenna, então capital do Império Romano do Ocidente. São Pedro Crisólogo escreveu cerca de 176 homilias curtas, diretas e profundas sobre os evangelhos e a vida cristã. Ele defendeu a ortodoxia da Igreja contra a heresia do monofisismo. Devido à riqueza doutrinária e pastoral de seus sermões, São Pedro foi proclamado doutor da Igreja em 1729 pelo Papa Bento XIII. Sua memória é celebrada anualmente no dia 30 de julho. São Pedro Crisólogo, rogai a Deus por nós. Agora, quero convidar você, ouvinte, a rezar comigo a oração que o Senhor nos ensinou. Pai nosso que estais nos céus, santificado seja o vosso nome. Venha a nós o vosso reino. Seja feita a vossa vontade, assim na terra como no céu. O pão nosso de cada dia nos dai hoje. Perdoai-nos as nossas ofensas, assim como nós perdoamos a quem nos tem ofendido. E não nos deixeis cair em tentação, mas livrai-nos do mal. Amém. Ave Maria, cheia de graça, o Senhor é convosco. Bendita sois vós entre as mulheres, e bendito é o fruto do vosso ventre, Jesus. Santa Maria, Mãe de Deus, rogai por nós, pecadores, agora e na hora da nossa morte. Amém. Meu irmão, minha irmã, santificado seja o seu e o nosso dia. Até o próximo encontro, onde traremos mais exemplos de fé e coragem para santificar a sua vida. Fique com Deus e até lá.
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5: Bom demais, é Desperta Brasil. Vida Nova 76. Bom dia pra você. Bora, bora mexer o doce. Menino parado no verde, picolé. O nosso Desperta Brasil. Juntinhos até as 8 horas da manhã, tá? Bom dia pra você. Boa quinta.
6: Oi, bom dia.
5: Pois é, deixando um abraço já, tá ligado por aqui, o Afonso Batista com a gente, né, Afonso? Ótima manhã pra você. Tá ligado, tá curtindo também o nosso Desperta Brasil lá no Vista Alegre. O Afonso abraçando na manhã, Anne com a gente, Larissa, Lorena, Laysa, Carla e também a Valéria, né? Toda essa turminha na sintonia, conferindo por aqui o nosso Desperta Brasil. Excelente manhã aí, tá bom, Afonso? Também abraçando nesta manhã a Helena com a gente lá na cidade Ponte Nova. Obrigado pela companhia, uma ótima quinta. Abraçando o Fábio também com a gente lá em Sete Lagoas, ótima manhã. Abraço, Fábio. E abraçando o Wagner, Xará e também a Clarice com a gente, lá em Santo Antônio, também Senhora do Porto, né? Na sintonia. Abração pra turma aí de Santo Antônio, toda a região com a gente no Desperta Brasil, Clarice e Wagner, Santo Antônio de Baixo, Santo Antônio de Cima, galera também com a gente em Santa Terezinha, você em Dores de Goiânia, alô Carmésia, bom dia também, hein? Toda a nossa região. CEP Novo, Gustavo Lima, Murilo Rufi, Desperta Brasil, bom dia.

0: Bom demais, hein, Taísep Novo, Gustavo Lima, Murilo Ruf, linda essa, hein, aqui no Desperta Brasil. 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Tá chegando por aqui no Desperta Brasil a Sofia Muniz, trazendo os números do agro, né? Boletim do agro para hoje, quinta-feira, 30 de julho. Sofia, com você.
1: O preço da arroba do boi gordo abre esta quinta-feira, 30 de julho, com queda de 0,09%. Em São Paulo, a arroba é negociada a R$347,40. No mercado do frango, os preços seguem em leve baixa. O quilo do frango congelado é vendido a R$7,15, enquanto o frango resfriado custa R$7,16. Já a carcaça suína especial registra alta nos atacados da Grande São Paulo, onde o quilo é comercializado a R$8,22. Entre os estados pesquisados, o suíno vivo apresenta queda em Santa Catarina, com o quilo negociado a R$4,77. Os dados são do CPEA. Reportagem Sofia Muniz.
0: Aí a Sofia Muniz trazendo para você os números do agro. Depois do intervalo, muito mais aqui no Desperta Brasil. Agora 7:12.
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1: Bom demais, é o Desperta Brasil. A paróquia São Miguel e Almas informa que hoje, quinta-feira, haverá terço das mulheres às 7 da noite, na capela Nossa Senhora do Carmo. Tá chegando a participação da Cirleia, bom dia.
2: Bom dia, Wagner Júnior, Cirleia, beleza?
1: Bacana, Cirleia.
2: Gilberto Gilmar, assino com X.
1: Manda aí, Cirleia.
2: Pro Saulo, pra todos os meus familiares aqui em Goiânia.
1: Pra
2: Geraldinha, Dona Lica, pra Maria e família na Jacutinga. Pro Delico do Bernardino e família, pra Das Neves e família, Ritinha e família, Gordinha e família, pro Leandro e família na Jacutinga. Pro Cleidione. O Ronaldinho, a esposa dele, que chegou das pombas. O Anderson, Laninho, Luzia, Marlene, Ederson. Os meninos da Canadá, Juvan, Luan, Kaique, pra todos, estão ligadinhos, Desperta Brasil.
1: Bom demais, hein?
2: Um ótimo dia, que Deus abençoe você hoje sempre. Tchau, tchau.
1: Valeu, um abraço pra turma aí do Vilagem. Boa quinta.

0: Bom demais, hein? Depois do intervalo, muito mais aqui no Desperta Brasil, 7:19. Bom dia!
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2: Bom demais, hein? Desperta Brasil, excelente manhã, tá? Pra você que tá na sintonia, conferindo por aqui a nossa programação, juntinhos até as 8 horas da manhã com o nosso Desperta Brasil, lembrando, bate-papo do dia também, claro, vai rolar na programação pra você, fique ligado aqui, tá? Na frequência 91,5, é você em primeiro lugar, 7:24.

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1: Bom dia pra você que tá ligado aqui no nosso Desperta Brasil. Vamos de giro, né? Pelo nosso WhatsApp, galerinha por aqui deixando seu recado, seu abraço, né? Na nossa programação, galerinha com a gente, na frequência 91,5 lá no Grêmio, tô abraçando Vanilda com a gente, né? Vanilda, ótima manhã também pra você, obrigado, tá? Pela companhia, pelo carinho. Também com a gente, abraçando por aqui a Eliana lá do João Miranda, tá deixando um abraço para os filhos Rafael, também para o maridão Júlio César com a gente. Obrigado, tá? Pela companhia, pelo carinho, tá ligadinha no nosso Desperta Brasil. Também por aqui, tô abraçando no Desperta Brasil, Elizabeth com a gente, né, Elizabeth? Ótima manhã também pra você. Obrigado, tá? Pela companhia, pelo carinho, tá ligado aqui no nosso Desperta Brasil. Bom dia. Abraçando o Cleiton Gomes também com a gente, né, Cleitão? Bom dia aí também pra você, todos da construção civil, galera com a gente. Bora, bora, mexer o doce, porque menino parado no vento, picolé, né, Cleiton? Abraça a turma aí da construção civil, obrigado pelo carinho, pela companhia. O que é que eu faço? Zezé de Camargo e Luciano.

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0: 14:70.
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Bom demais, hein? Desperta Brasil, ótima manhã pra você que tá ligado no oferecimento Lojas Pague Menos, mania de vender barato, também com Casa Boas, a gente, ó, Betoneira, Menegote Profissional, 400 litros como Tuveg, tá saindo a 5.200 lá, tá? 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

0: Bom demais, Desperta Brasil. Quem tá por aqui tá curtindo o Desperta Brasil. Oi, bom dia. É a Maria com a gente, né, Maria? Bom dia pra você.
1: Feliz aniversário ontem, minha irmã Silvana. Ofereço para meus filhos, meus netos, meus sobrinhos, meus afilhados, meus compadres,
0: galerinha com a gente.
1: Marneuza e Margarida. Para Isabel, mais Paulinho, com Palúcio, mais com a Sônia, família. Donato e do Carmo, família. Quito e Vicentino, família. E para todos, para vocês todos aí na rádio, para todos que gostaram da música, um bom dia,
0: bom
1: uma
0: dia.
1: Feliz quinta-feira, que
0: pra
1: Deus abençoe e proteja a todos.
0: Valeu!
1: A todos, vida, saúde, paz e alegria.
0: É isso aí, Maria, esse clima, ó, que energia bacana. Obrigado, viu, pela companhia, pelo carinho de sempre. Abraçando por aqui o Paulinho também no sítio Anicanga, né, Paulinho? Bom dia, diz aí, rapaz, seu alô vai pra quem, Paulinho? Fala, amigão.
2: Eu feliz pro meu amigo Deco lá do Cruzeiro, Dona Wanda, Isaquinha, Demada Carroça, Ronaldinho, Soyuto lá nos Pinto, escutando a sua programação, o Dequinho lá na, lá no CPzão, lá na Barra, a Cibele, o Cadeiroso lá no Bar, Amazônia, lá no quadro Ciclo, lá consertando sua oficina, suas motos, ligado na sua programação, a Tia Socorro na Fapa de Mania.
0: Bom demais, Chiquinho, hein?
2: A Tita, o Thiago, Antônia Cachoeira das Pombas, Regina, Felizanja, Daniel, Rosileia, o Neco, a esposa dele, a Júlia, enfim, vai, todos estiver ligado no Desperta Brasil. Zezinho, Alton Som, em Guanhães, ligado, a Daniela, a esposa dele, o filhinho dele, o Cida, a moça dele, Orrano. Fica com Deus, tamo junto. Põe um carro pra cantar pra nós aí, Vaguinho. Mas valeu, eu fico.
0: Bom demais, hein? Valeu, Paulinho, pela participação.

Amanhã pra você, a todos aí, né? Com a gente no Sítio Alicanga, toda a região aí na sintonia, conferindo por aqui o nosso Desperta Brasil, abraçando a Júlia também com a gente. Tá ligadinha, tá curtindo a Vida Nova, né, Júlia? Fazenda Quartel, marcando presença aqui na programação, abraçando o Juliano também com a gente, né, Juliano? Ótima manhã também pra você, tá na sintonia, tá curtindo? Estrelinha, 7:40. Daqui a pouco eu vou buscar a Cláudia ali na porteira. O nosso bate-papo do dia tá chegando, é já já.

0: Bom demais, hein? Desperta Brasil, 7:43. Bom demais. Oi, bom dia. Quem tá por aqui no Desperta Brasil?
1: Ô, Wagner Júnior, bom dia.
0: Bom dia. Bom dia.
1: Deixa eu rodar essa música aí, rapaz. Teodoro Sampaio, o Garanhão da Madrugada.
0: Manda aí, Gian.
1: Minha mãe Estela, meu pai Omar. Todos meus irmãos, meus irmãos. Minha sobrinha, minha sobrinha. Pessoal, com sucesso pra Bahia, Paleia, o Caninho, Berné, Budé, o Vanderlan, Vanderlei, o Ivim, Curujão, Farmêncio, sua namorada Neca, o Henrique Carol, lá em sucesso, pessoal lá da Correntinho, de Esperança, da Azul, pessoal lá do Sabinópolis, pessoal de Goiânia, pra Dona Rosária, Reinaldo, o Paulinho e Rosinha lá no sítio Oricanga. E pra todos os cruzeirenses aí, rapaz. Hoje tem nós, hein?
0: Pois é, rapaz.
1: Bora que bora. Menino parado no vento de colégio.
0: Bora, bora. Vamos que vamos. Hoje é de descontar que a derrota, né? No primeiro. Primeiro. Turno, né, do Campeonato Brasileiro, tomou essa pecado Curitiba 2-1 no Mineirão, hoje é lá na casa dos caras e

0: né? Devolver aí. Pois é, tem que vir 3 pontos, viu? É, não é fácil não, né? Abraçando a Hilda com a gente. Oi, Hilda, bom dia.
1: Ofereço pra você e pra todos que gostaram da música. Fica com Deus, um abraço.
0: Abraço, Hilda. Obrigado, viu, pela companhia. Ótima manhã pra você. Tá no Córrego Tavares com a gente, né? Oi, Mirissan, manda pra quem, Mirissan?
2: Sofia, Zé Roberto, pra Aparecida, Alessandro, Geraldo Bicudo, lá no sítio Itamaraty.
0: Uhum.
2: E também pro Elcio Barão. Pensando, velho, gente boa.
0: Ah, viu? É? Abraço pra turma aí.
2: Se tiver dormindo, melhor ainda.
0: Aê, valeu, Mirissan. Obrigado, viu, pela companhia. Tá ligadinha também aqui no nosso Desperta Brasil. Tô abraçando o Teco com a gente, né, Teco? Tá lá no Rancho Queimado, Senhora do Porto, na sintonia também. Abraço pra turma aí. O Rancho Queimado, Teco, Tereza, toda a família com a gente, né? Obrigado pela companhia. A turma aí de toda a região com a gente. Galera aí do Rio Acima, né? Sampaio, Santa Bárbara, Quilombo, toda essa região, obrigado pela companhia. Garanhão da Madrugada é o Teodoro Sampaio.

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4: Oi, bom dia!
3: Bom dia pra você em casa, pra você também no trabalho, a turma aí da estrada, brigadão também pela carona, né, Luzia? Bom dia pra você,
5: bom
3: Luzia.
5: Dia, tô ligadinho.
3: Ah, aqui. Que bom. E aí?
5: Todo dia,
3: né, Luiz?
5: Deus abençoe, tudo
3: assim. Bacana, Luzia, ótima manhã também pra você, viu? Abraçando aqui também

0: tá ligadinha. É a dona Sônia Domingos com a gente, né, dona Sônia? Manda abraço pra quem, menina?
1: Eu ofereço pra Mariana, pra todos amiga minha, pra todos amigos.
0: Bacana, hein?
1: Bom dia e fica com Deus.
0: Amém. Um abraço. Obrigado, um abraço. Boa quinta, Valdineia Maia com a gente, Aldo Pereira, deixando um abraço aqui também pra todos, curtindo Vanderleia, o Edson Matheus, lá em Três Burros com a gente, abraçando a Lica na Jacutinga, o maridão João Silveira, abraçando também o Rian, toda a equipe Vida Nova, tá ligadinha lá do Aldo Pereira, obrigado, viu? Abraçando aqui também, tá ligadinha, tá curtindo, é a Grace Mara, Córrego Barbosa, né, Grace Mara? Bom dia pra você, a todos aí do Córrego Barbosa e toda a região com a gente. Oi, bom dia.
2: Wagner, bom dia, Wagner, tudo bem? Ou fui,
0: menino? Menina, fui tá frio, não tá?
2: Um bom dia pra você, viu?
0: Obrigado, Terezinha.
2: Que Deus abençoe o dia de vocês, viu?
0: Amém, obrigado, viu, pela companhia. Abraça você que participou, que curtiu por aqui o Desperta Brasil. Amanhã cedinho eu volto, amanhã é sexta, pra gente fechar com chave de ouro e o último também, né? Do mês de julho, porque segunda já é agosto e eu volto a gosto de Deus, né? É, em agosto. Essa foi boa. Deveria ter deixado essa pro bate-papo, né? Daqui a pouco eu volto. Me espera aí.

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4: Mas, hein, Desperta Brasil, ótima manhã pra você, gente, quintou, hein, quinta TBT. Pois é, e aí?
5: Bom dia. Bom dia, Wagner Júnior, bom dia pros nossos ouvintes, TBT, qual a lembrança boa pra hoje, hein?
4: Pois é, hoje eu vou de Leonardo, né? Leonardo, TBT bom, apresentei ele no último final de semana, né? No penúltimo, aliás. Então, vamos de TBT do Leonardo?
5: Olha, 63
4: anos.
5: Tá doido?
4: Né?
5: Fechou.
4: É, top, tá aí.
5: Demais, tá doido.
4: 40 anos de carreira, quer mais?
5: Olha.
4: Né?
5: Menino.
4: Pois é.
5: Que
4: bom.
5: História, hein? Que, né? História. Tem muita história pra
4: um
5: contar.
4: Um ser humano
5: aí.
4: Incrível, ímpar.
5: Isso.
4: Humilde, assim. Aí. Nossa, de longe,
5: olha,
4: humilde.
5: Aí. E às vezes muitos artistas que ainda nem chegaram lá, né? Já estão tratando as pessoas com frieza,
4: pois
5: e
4: é.
5: Tal. E aí um cara desse, com uma bagagem dessa, uma estrada dessa, consegue ser atencioso com as pessoas.
4: Pois
5: ser
4: é.
5: Simpático.
4: Sensacional.
5: Não precisava disso assim, né? Claro que a gente tem que ser sempre, mas segundo alguns artistas aí, você não precisava mais dar bola pra ninguém. E ele consegue ser simpático.
4: Pois é, por mais Leonardos, né? No meio artístico aí.
5: Exatamente,
4: né?
5: Exatamente.
4: É, lembre-se de onde você veio e pra onde você
5: exatamente.
4: Vai.
5: Exatamente.
4: Tá. Como diz o Gustavo Lima, olha no retrovisor.
5: Ah, exatamente. Boa, boa. Ótima essa.
4: Né? É essa, é assim. É isso.
5: Assim, e a simpatia, gente, ela abre portas que a arrogância só fecha.
4: Pois é. Né? É sensacional, né?
5: É
4: muito
5: demais,
4: bom, muito
5: tá
4: bom.
5: Doido. Bom demais. Gostei do TBT.
4: Pois é, porque nós, comunicadores, tanto com rádio como também nas apresentações de palco, a gente já tem essa

0: como é que eu diria, esse livre acesso, colocamos assim, mas o cuidado dele, da equipe, da produção, é conosco, né? Da que tá trabalhando com a imprensa. Isso. E principalmente com o público. Então, um carinho assim, se tivesse 100 pessoas lá no dia, ele tirava 100 fotos.
1: Olha.
0: Então, que bacana, é um cara, né? Assim,
1: é muito gostoso.
0: Ímpar. Muito bom.
1: Quando você conhece a pessoa de perto, você vê que aquela simpatia toda que você vê de longe, né?
0: Exatamente.
1: Pela rede social.
0: É.
1: Muito bacana.
0: Show de bola.
1: Olha! Peguei no verde.
0: É, peguei no verde. Cadê o verde? Ah, o verdinho aqui, ó. Tá na câmera aqui, ó.
1: Ah, peguei primeiro.
0: Ó, o verdinho.
1: Não vale
0: aqui,
1: mais.
0: Isso é sorte? É sorte?
1: É, oi.
0: É. De Lalá, de Lilim. O que é que eu vou pedir pra mim?
1: Mandinga do Wagner.
0: Eu vou querer agora. Como é que chama? Eu vou querer um queijo.
1: Ah, claro, com certeza. É igual o mineiro fazendo pedido lá pro gênio da lâmpada, né?
0: Lâmpada.
1: Um queijinho, mais um queijinho. Aí eu fiquei com vergonha de pedir 3 queijinhos.
0: Você já pensou de veras? Depois do nosso bate-papo tem um queijo lá na mesa.
1: Ah, um cafezinho bem quentinho.
0: Nossa, muito bom. Hoje eu vou disso mesmo.
1: Eu comia uma lasquinha assim. Depois eu colocava outra lasquinha assim no pão.
0: Nossa, muito bom,
1: e já,
0: né?
1: Passava o resto da manhã petiscando.
0: É, menina, é bom, é muito.
1: É muito bom mesmo.
0: Bom demais.
1: Bom demais.
0: Olha, o queijo é bom, mas hoje eu iria, sabe de que mesmo? Meu café da manhã, pegaria 2 pães.
1: Daquele
0: de hambúrguer.
1: Ah, sim.
0: Fazia ali bacon, ovo, tomate.
1: Olha.
0: Picava os abacaxis em cubinhos.
1: Olha.
0: Então fritava aquele bifinho ali, bacon, o abacaxi pra dar aquela, né, aquele tchan ali de sabor, aquela explosão, jogava, deixava molhadinho, colocava no forninho, então na air fry ali, 2-3 minutos, só pra selar.
1: Gente.
0: E tava pronto.
1: É o verdadeiro lanche gourmet.
0: Ai, que delícia.
1: Nossa, com aquela maionese caseira também, né?
0: É.
1: Aquela maionese bem cremosa.
0: E facinho de fazer, rapidinho, tranquilo.
1: Gente. É. Um dia nós vamos fazer o momento do lanche.
0: Nossa.
1: Com o Wagner Júnior, vai ensinar passo a passo.
0: Passo a passo.
1: E depois nós vamos degustar.
0: Nossa, isso é bom, viu?
1: Vou nesse aí também.
0: Isso é bom.
1: Gostei demais da coisa. Já fiquei aqui, ó, na minha mente, imaginando o formato do lanche, assim, ó. Desse tamanho, assim, mais ou menos, ó, grandão.
0: Pode colocar uma alfacinha ali, aí fica a seu gosto, né? A montagem aí é usar a criatividade, mas olha, é bom colocar um molhinho de abacaxi, que deixa ele molhadinho por dentro, fica,
1: E dá o agridoce, né? Que é muito bom. Nossa.
0: É maravilhoso.
1: E além de tudo, ainda ajuda na digestão.
0: Exatamente.
1: É top demais.
0: É top demais.
1: Muito bem, já estamos alimentados.
0: Isso.
1: Tá nada, né? Só da boca pra fora.
0: Ah. Fazer um registro, pode? Ah,
1: pode.
0: Pois é, a Rosângela entrou aqui no Desperta Brasil pedindo, né, o aplicativo da rádio e como ela faria para estar ouvindo online. Eu mandei tudo para ela, né? Então, dizer que tá curtindo a rádio, só esqueceu a cidade. Ô, Rosângela,
1: tá.
0: Se tiver nosso WhatsApp aí, você manda, né?
1: Manda pra gente.
0: Foi indicação,
1: Rosângela,
0: do Júnior. É indicação do Júnior lá de Santa Bárbara.
1: Que,
0: né,
1: legal.
0: Pediu um alô aí, diz ela que adorou te conhecer, tá bom, Júnior? Meu xará, Juninho. É Júnior, né? Lá de Santa Bárbara.
1: Que legal. Ah, o Juninho.
0: Pois é.
1: Olha aí. Fala pra gente onde você é, minha querida, pra gente já mandar aquele alô já personalizado, tá
0: Beleza.
1: Bom, Rosângela? Um beijo aí. E já tem gente dando bom dia aqui,
0: pois
1: ó.
0: Pois é. Seja bem-vinda à programação, viu, Rosângela? Isso. É sempre bom. Quanto mais gente chegando, melhor fica.
1: Isso, a festa fica melhor ainda. Alô, Paulinho, bom dia pra você.
0: Grande Paulinho com a gente.
1: Alô, Miri San.
0: Bom demais.
1: Ai, meu Deus, você tá sabendo dessa aqui ou não?
0: Qual?
1: Vai ficar sabendo agora.
0: Agora?
1: É, a Miri San mandou assim. Bom dia, Cláudia. A diversão na tardezinha de ontem com a Vida Nova foi com o Sidmar espalhando a figurinha do WJ.
0: Ah, o Sidmar me mandou uma mensagem à tarde mesmo. Vocês gostaram, né?
1: Vamos mexer o doce. Menino parado no verde picolé.
0: Gente,
1: olha aí.
0: Isso vai virar frase de traseiro de caminhão, né?
1: Vai. Ah, mas é top demais, você tá doido. Essa é daquelas que vem, que pega e fica mesmo, né? Olha, já tem imagem de café da manhã chegando, viu?
0: Boa
1: Bora compartilhar aí com o pessoal.

0: não apareceu, por quê?
1: Café chegando.
0: Cadê?
1: Ah, tá. Deixe-me dar a conferida.
0: Não chegou, não veio.
1: Não chegou. Ah, não, aí foi falha técnica minha, gente.
0: Falha técnica?
1: Pois é.
0: Ah, poxa vida.
1: Vamos ver teu lugar aqui?
0: Vamos.
1: Tudo no programa ao vivo assim mesmo, ó. Eu vou ajeitar.
0: Vai.
1: Vou ajeitar isso agora pra
0: Aê.
1: Gente. É, aqui o programa ao vivo é assim mesmo, gente. É tranquilo.
0: Não, nós precisamos, né? Passar pros ouvintes aí as imagens que chegam pra gente. Eu acho que isso foi uma sacada de mestre aí. Aí, ó, já resolveu?
1: Aí,
0: que
1: já
0: é isso?
1: Resolvido o problema.
0: Uai, sumiu de novo.
1: Sumiu de novo? Não, mas a gente vai ajeitar isso agora.
0: Ah, gente, bom demais, né?
1: Tem algum problema?
0: Não, a gente agora acrescentou isso aí na programação. Eu acho que veio pra ficar, porque é uma ideia bacana demais. Porque o pessoal sempre manda, né, as fotos, as imagens lá do quintal, é dos pets, né, o cachorrinho, o papagaio, os passarinhos. E a gente gosta de dar, ah lá, ó, já tá compartilhando o café da manhã do Geraldo da Rodoviária.
1: Aê!
0: Olha, aquele biscoitinho tá de goma que a gente ama também.
1: Uhum.
0: O biscoitinho creme crack e a garrafa de café tá lá, Wagner, do jeito
1: bacana,
0: que a gente gosta.
1: É.
0: A garrafona grande assim, com bastante café.
1: Se eu ficar meia hora perto dessa garrafa, não sobra nada.
0: Quer destrocar?
1: Aê! Programa ao vivo é assim,
0: Aê.
1: Pessoal.
0: Nós temos.
1: Pois é. Deixa eu pentear meu cabelinho aqui.
0: Sim, teu cabelinho. Cabelo? Que cabelo?
1: É. Gente,
0: muito bom.
1: Quando
0: muito
1: eu sinto
0: bom.
1: Saudades do meu cabelo, eu uso essa touquinha aqui pra proteger do frio.
0: Ah, aí você faz assim, balança, é. Como se tivesse cabelo.
1: Você lembra daquele cara do Pânico lá? Como é que ele chamava, gente? Tinha um doidão lá, né?
0: É isso aí. Ah, tinha a galera do Pânico.
1: Aí,
0: a galera do Pânico era
1: top. O mendigo, né? O mendigo do Pânico.
0: Ah,
1: eu usava uma touca assim, ó.
0: Não, mas daí não tá parecendo touca do mendigo, não. Essa daí tá estilosa.
1: Aí eu passo a mão assim, parece cabelo. Fica
0: parece
1: legal.
0: Cabelo. Aí você lembra da época?
1: Eu lembro
0: que tinha
1: da
0: cabelo?
1: Época que eu tinha meus cachitos.
0: Ai, gente. Ai. Desde que eu conheço o Wagner, ele já era careca.
1: Eu vou mandar uma foto aí no WhatsApp. Você pode compartilhar ela com quem tá no Instagram pra vocês verem como que eu era.
0: Oh,
1: isso com 6 anos de idade.
0: Olha.
1: E tudo ao vivo aqui, tá?
0: Ah,
1: vou mandar
0: não,
1: agora
0: aí,
1: aqui
0: aí
1: pra
0: eu
1: Cláudia.
0: Quero ver. Eu quero ver como era o Wagner Júnior. Antes de perder os cachinhos.
1: Os cabelos. Eu acho que tá em vídeo ou tá em foto. Não, acho que eu tenho foto aqui, que outro assim. Dia mesmo eu tava brincando.
0: Deixa eu ir mostrando aqui, ó, o bom dia da Adriana.
1: Vou mandar duas fotos.
0: E ela falou que fez foi bolo de limão.
1: Bolo de limão?
0: Olha lá, que tá na forma. Ai, que delícia.
1: Nossa, deve ser maravilhoso, né?
0: Bolo de limão.
1: Eu acho que eu nunca experimentei,
0: também não.
1: Não,
0: deve ser bem gostoso, viu, Adriana?
1: Tô curioso.
0: Assim, já que tá na forma ainda, você nem picou o bolo ainda,
1: uhum.
0: Aproveita, já parte no meio e manda. E manda pra nós.
1: É.
0: Beijo, Adriana. Obrigada, viu, por compartilhar com a gente.
1: Pois é, sim.
0: A Solange também passou aqui.
1: Solange.
0: Mandou a foto do canteiro de cebola.
1: Nossa, que maravilha.
0: Nossa, mas tá até parecendo aquele matinho de jardim, né?
1: Sim, sim.
0: De tanto que a cebola tá viçosa, olha
1: tá
0: lá.
1: Tá bonita mesmo, hein?
0: Gente,
1: pois
0: ela mandou mais também. Deixa eu ver a outra imagem que ela mandou aqui, ó. É o amanhecer lá,
1: nossa,
0: ó.
1: Nossa, tá lindo, né?
0: Nossa, que lindo o amanhecer.
1: Muito bacana.
0: Olha lá, o sol lá no alto, poucas nuvens.
1: Qual que é essa região?
0: Céu parcialmente nublado. Deixa eu ver de onde que ela é aqui.
1: Nossa, que
0: deixa eu ver se ela mandou.
1: Que show.
0: Ah, também tem um canteiro, tá? Canteiro de alface.
1: Alface
0: vamos mostrar,
1: tá
0: já que ela teve esse cuidado de ir lá na horta tirar foto
1: pois
0: do canteiro.
1: É.
0: Vamos mostrar.
1: É. Olha,
0: olha como que tá essa alface.
1: Uhum.
0: Um pezão de alface, hein, menina?
1: Pois é.
0: Esse aí tá bonito, rendeu mesmo.
1: Ah, tá bacana,
0: deixa
1: hein?
0: Eu ver se ela falou de onde. Não falou. Fala com a gente aqui, Solange, de onde que você é? Pra gente falar aqui. Ah, de Paulistas.
1: Ah, Paulistas?
0: Alô,
1: abraço.
0: Paulistas, esse é o amanhecer lá na zona rural de Paulistas.
1: Pois é, aí ó,
0: beijo
1: tá vendo?
0: Pra vocês.
1: O nosso bom dia regional, né?
0: Chega longe, né?
1: É, o nosso bom dia regional no rádio e também no YouTube.
0: Exatamente.
1: Tudo bem.
0: Ó, e a Mirissan mandou já aqui, ela já tá preparando o almoço de hoje, Wagner. Eu já vi uma coisa que te interessa.
1: Canela de frango, gente.
0: A canela do frango, gente.
1: Aí o legal é que dá pra mostrar agora.
0: A canela, tem duas canelas
1: tem
0: lá,
1: duas
0: ó.
1: Tem duas canelinhas. E eu fico roendo aquilo. Amanhã inteiro eu fico roendo ela.
0: Já vi a moelinha.
1: Uhum.
0: Tem o fígadozinho, mas o coração aqui no cantinho.
1: Nossa,
0: também.
1: Muito bom, hein?
0: Aquela parte do peito do frango que tem um ossinho mole.
1: Nossa, aquilo é maravilhoso,
0: gosto.
1: Né?
0: Ai, que legal, Mirissan.
1: Muito
0: almoço,
1: bom.
0: O almoço hoje vai estar recheado. Será
1: pois
0: que vai
1: é.
0: Com o que esse frango ali?
1: Ai, ai. Esse frango?
0: Você acha que vai fritinho?

0: Você acha que vai com quiabinho?
1: É, eu acho que né, o tempo tá gostoso, tá propício, tanto pra frito, mas eu acho que um quiabinho, um anguzinho, né?
0: Ah, é bom demais.
1: Aquele feijãozinho batido.
0: Nossa! Feijão batido naquele negócio que a gente falou aquele dia.
1: É no maçarico, né? Isso. O chão de maçarico.
0: É, o negócio que tem um cabinho de madeira assim, ó. Aí você roda, roda, roda lá dentro da panela. E aí ele corta o feijão todinho.
1: Corta o feijão todinho, o feijão fica batidinho.
0: Isso. Nossa. Que não seja eu a rodar aquele negócio no braço, porque aquilo dói o braço.
1: É.
0: Eu não tenho boas lembranças daquele negócio.
1: Aquele feijão naquela panela.
0: Nossa.
1: Aquela panela bacana ali no fogão de lenha.
0: Isso, a panela de ferro, né?
1: Você vai lá, pega aquela gordura de porco, né? Talhada.
0: Ai, deu até fome agora.
1: Joga ali aquele 3 dentinhos de alho picadinho.
0: Imagina o cheiro.
1: É na hora que tem...
0: Na hora que refoga o feijão assim,
1: tem chia, chama o feijão lá.
0: Nossa,
1: e aí, bom apetite.
0: Vamos continuar com o bom dia.
1: É.
0: Bom dia, Terezinha.
1: Aí, Terezinha com a gente.
0: Ah, e a nossa ouvinte aqui, que é lá de Sabinópolis, viu? A Rosângela é de Sabinópolis.
1: Ah, Sabinópolis, né, Rosângela?
0: E ela falou que o Júnior é um namorado de ouro.
1: Aê, Júnior! Tá
0: aí
1: vendo?
0: Tinha que tocar pra você. Nosso amor é ouro, joia rara de se ver. Que é isso, Júnior? O amor está no ar.
1: Pois é. Vida nova,
0: isso.
1: Tocando corações. Chama na porta.
0: Ô, Geralda, bom dia, Geralda. Obrigada, viu? Oh, o Zé Afonso mandou assim, ó. Ah, tá. Ele mandou assim, ó. Por falar em comida, eu tenho vontade de comer caviar, mas por enquanto tô comendo o que vier.
1: O que vier, tá certo.
0: Ele mandou assim, ó. Vocês são sinônimos de alegria.
1: Boa.
0: Adoro vocês. E ele mandou assim, ó, chama na bota, adoro você. E mandou um vídeo, tá? Dizer que esse vídeo aqui é de uma búfala que ele vai mostrar pra gente e a gente vai compartilhar. Vamos ver ao mesmo tempo aqui com a turma que tá acompanhando lá no YouTube. Gente, é o vídeo que ele mandou pra gente de uma búfala que tá lá na...
1: Tá na ordenha, né?
0: Na ordenha, né? Tá lá ordenhando. Você já comeu queijo de búfala?
1: Eu iria fazer essa pergunta agora, talvez se o Zé pudesse até nos responder. É o seguinte, eu não provei, mas deve ser bom. Tanto o leite quanto o queijo, não sei se é mais gorduroso, se é mais concentrado. Fica aí uma interrogação.
0: É, eu já comi o queijo misto, na verdade. É meio búfala e meio vaca comum.
1: Mussarela de búfala
0: legal.
1: Já.
0: É
1: maravilhoso,
0: legal.
1: É sensacional.
0: Legal. Olha lá. Ah, que legal, o radinho lá no cantinho, olha.
1: Nossa, muito bom isso.
0: Esse aí tá sempre ligado, ele falou
1: demais.
0: Que faz questão de manter ele carregado, viu, Wagner?
1: Isso.
0: Que é pra não perder a programação da Vida Nova. Obrigada, viu, Zé Afonso, por compartilhar com a gente.
1: Eu mandei a foto aí, tá? Do meu antes e do meu agora.
0: Vamos ver aqui como é que era o Wagner, gente. Vocês estão no YouTube? Então corre pra lá,
1: pois
0: todo mundo ver junto, tá?
1: Bonito.
0: Aproveitar e mandar um abraço pra Hilda. Ela falando que hoje o café é de rapadura e com batata doce, tá?
1: Nossa,
0: que combinação boa, menina.
1: Pois
0: e ela disse, vocês são nota mil. Vocês que são nota mil, os melhores do Brasil.
1: Muito bem.
0: Cadê sua foto?
1: Aí.
0: Que legal. Pera aí, então. Então vamos ver a foto de agora, gente, do Wagner. Essa aí, ó. Que é isso?
1: É, menina, tava na estica aí, né? Toda na estica.
0: Nossa senhora, mas a careca tá até brilhando.
1: Tá brilhando.
0: Você mandou lustrar?
1: Não, aí tem que passar muita bucha ali na hora do banho, passa uns cremezinhos e tal.
0: Que elegante.
1: Esfoliante, tem que passar uns esfoliantes.
0: É mesmo?
1: É.
0: Então realmente a careca merece ali um cuidado.
1: Não, ela tem que ter hidrata, tem todo um procedimento bacana. Sabe? Não, ao sol, não pode ficar exposto demais.
0: Olha,
1: e essa eu tinha 6 anos de idade.
0: Agora a foto do Wagner, gente, de antes, quando ele tinha os cachinhos.
1: 6 anos, é.
0: Olha lá, muito sério.
1: Essa
0: olha.
1: Foto é aquela fotinha que a gente tira ali, talvez acho que no finalzinho do prezinho que vai formar.
0: Na
1: e ela foi pra que ele arquivo daquela foto da escola e a gente reganhou também essa foto, mas você via ela, você lembra daquele negocinho que a gente colocava o olho pra ver a foto lá no fundo?
0: Lembro.
1: Essa foto eu consegui revelar dali.
0: Ai, que legal, muito legal.
1: Consegui
0: Wagner.
1: Salvar, porque eu não tinha registro nenhum disso,
0: pra
1: sabe?
0: Pra quem nunca viu, tá aí o Wagner Júnior com cabelo,
1: seis
0: com
1: aninhos.
0: Cachinhos.
1: Essa foto é de 1994.
0: Olha.
1: 91, 92. 94, não, 94 já tinha 10.
0: Prazer, Wagner Júnior com
1: bola,
0: cabelo.
1: Hein? E agora tinha aquela lá sem Os cachinhos.
0: Tem os cachinhos, é todo, verdade. Toda

0: Elegante lá, nona, estique. Nossa, que tudo.
1: Gente!
0: Ó, vou mandar um alô não rapidão aqui, não, ó, pro pessoal, ó. A Genesi tá dizendo, amo vocês.
1: Aí,
0: o Juninho obrigado. De Santa Bárbara mandou um pão com carne. Vamos rapidão mostrar o pão com carne do Juninho. Aê, Juninho, valeu. Obrigado por compartilhar com a gente. Quem mais passou aqui? Oi, Luzia, beijo, aí. Bom dia. Até rimou, hein?
1: É.
0: Oi, Luzia, beijo, bom dia. E ela mandou lá o café dela. O pãozinho já tá lá.
1: É, tradicional.
0: Tá na hora
1: hein?
0: De colocar aquele recheio lá do Juninho de Santa Bárbara,
1: pois
0: né?
1: Pois é.
0: Carne desfiada, carne moída. Viu, Luzia? Um beijo pra você. Quem mais compartilhou com a gente?
1: Ah, Luzia é sensacional.
0: Oh, a Carolina é de São Roque, é isso?
1: São
0: de
1: Roque.
0: São Roque, ó, que legal.
1: Legal.
0: E ela mandou aqui pra gente, ó, que ela mesma faz, tá? Oh. Essa quitanda do café da manhã que ela tá mandando pra gente aqui, ela mesma faz. Vamos ver aqui, ó, o café da manhã dela.
1: Beleza linda.
0: Olha lá, gente, o queijinho.
1: Uhum.
0: Nossa senhora, deu até fome. Um queijinho, uma rosquinha. Olha lá, a rosquinha caseira.
1: Já abre o apetite, né?
0: A quitanda. Ai, que legal. Obrigada por compartilhar com a gente, viu, Carolina? Um beijo grande. Ó, lá no sítio Indaiá, Bom Sucesso, Rio Vermelho.
1: Isso.
0: Alô, pessoal do Rio Vermelho.
1: Abraço, Rio Vermelho.
0: O Admilson mandou pra gente
1: ó,
0: falando que hoje é dia de linguiça. E lá tem a linguiça e aquele tocinho de barriga lá, tudo na fumaça,
1: nossa,
0: tá?
1: Isso defumado ali,
0: olha,
1: já tá defumando.
0: Tá defumando? Menino, olha lá aquele tocinho de barriga.
1: Tocinho de barriga.
0: E tem muita linguiça aí, dá pra distribuir pra
1: nossa,
0: todo mundo,
1: é Admilson,
0: entendeu? Eu aceito, pode mandar uns 2 quilinhos pra mim.
1: Rapaz, você ativou o meu modo...
0: Sexta-feira?
1: Ai, ai. É, garoto.
0: Essa linguicinha, hein?
1: Nós estamos a quantos quilômetros de Rio Vermelho?
0: Dá tá tempo de chegar lá?
1: Deve dar uns 70, 80, né? Por aí.
0: É, muito bom. Olha, a Júlia mandou uma pergunta, Wagner. Eu vou jogar pra você, porque pra mim já não, eu já não vou saber responder, tá?
1: Certo.
0: Mas eu acho que eu sei, eu vou chutar, Júlia.
1: Uhum.
0: Ela mandou assim, conhece essa plantação? E mandou a imagem pra gente. Wagner Júnior, você conhece? Olha aqui, olha.
1: Isso, essa plantação?
0: É, eu acho que ela dá uma frutinha rosa.
1: E ela é cheia de pintinhos.
0: Cheia de pintinhas, sementinhas pretinhas. Acho que é pitaia.
1: Pitaia.
0: Não é? Eu acho que acertei, Júlia. Acertamos.
1: Nossa, é maravilhoso.
0: Responde pra nós aí se é pitaia.
1: Pitaia.
0: Eu já provei
1: pitaia. Eu até plantei lá em casa.
0: Ah, você plantou?
1: Agora tem que esperar, né? O procedimento aí pra crescer bonitinho.
0: Muito bem. Ah, nosso ouvinte mandou aqui que tá lá preparando o café da manhã. Esse aqui tá no processo de preparação, tá?
1: Omeletão?
0: Isso. Aqui, ó. É o Adeilson. Ele falou que tá preparando lá, ó. Do jeitinho que você falou, Wagner.
1: Lá em Peçanha.
0: É. É ovos e bacon. Olha
1: pois
0: lá.
1: É.
0: Esse já tá na frigideira lá, ó.
1: Pois é.
0: Tá preparando o café da manhã.
1: O bacana
0: vai
1: disso
0: bem,
1: tudo
0: vai
1: é
0: bem.
1: Esse giro regional, né?
0: Né?
1: Esse giro regional nosso que fomos em Paulistas.
0: Rio Vermelho.
1: Peçanha. Milho Verde lá,
0: olha,
1: né?
0: Olha,
1: pra você ver onde é que tá milho verde.
0: É a região toda.
1: Pois
0: ah, o Zé Afonso tá falando que o leite da vaca...
1: Ah,
0: esqueci.
1: Da búfala?
0: Da búfala. É menos colesterol,
1: ah,
0: tá?
1: Menos
0: gorduroso,
1: ah,
0: no caso.
1: Tá.
0: Oh,
1: então
0: que
1: ele
0: bacana,
1: mais,
0: é mais saudável.
1: Em tese é mais saudável,
0: é.
1: Então.
0: Ô, Irani, bom dia pra você também. Tá mandando um grande abraço pra gente. Outro grande abraço pra você também.
1: Abraço.
0: O Vanderlei passou aqui, ó. Ah, olha aí. Ah, esses ouvintes são demais. O que é isso? Ele mandou assim: bom dia. Eu não gosto da sexta-feira.
1: Não.
0: Porque aí chama o sábado e no sábado não tem Wagner Júnior e Cláudia Rocha.
1: Aí.
0: Ah, mas a gente também fica com saudade, viu? Pode ter certeza disso, porque isso aqui pra gente também é vida.
1: Foi o Vanderlei?
0: Foi o Vanderlei.
1: Ô, Vanderlei, eu não gosto da sexta-feira por um único motivo. Você sabia qual?
0: Por quê?
1: Porque demora uma semana pra chegar outra sexta-feira.
0: Ah. Ô Gladson, bom dia. Olha, o Gladson tá trabalhando na construção civil. Ele falou assim, bora fazer um lanchinho ouvindo vocês.
1: Nossa.
0: Olha, ele mandou aqui, ó. Vou mandar pros ouvintes que estão acompanhando lá no YouTube, ó. Ele mandou a foto, aliás, um vídeo, tá?
1: Um
0: vou
1: vídeo.
0: Colocar aqui pra rodar o vídeo dele. Com o radinho lá no alto, pendurado. Ele tá numa obra, tá dando pra ver
1: pois
0: aqui,
1: é.
0: Ó. Tá vendo a marcação lá da obra, a terra. E o radinho lá em cima. E ele disse que tá na hora do café. Tem um lá dentro, ó.
1: Pois é. Fazendo,
0: olha, a misteira. A misteira, o pãozinho já tá lá na misteira preparando
1: pois
0: café.
1: É.
0: Ah, gente, que legal.
1: Trabalho olha, pesado tem que ter energia, né?
0: Né, menino? Tem que bom alimentar bem, verdade, verdade. Ô, gente, obrigada pelo carinho de vocês, né? Tirar um tempinho, ir lá, fazer a foto, fazer

0: imagem pra gente. E o Geraldo da Rodoviária também mandou o radinho dele, tá lá no cantinho da pia, ó.
1: Me remeteu uma nostalgia, porque minha avó tinha esse seu famoso motor rádio, né?
0: É mesmo? Uhum. Olha aí.
1: Tem como dar um zoomzinho nele?
0: Tem como dar. Tem sim aqui, ó.
1: Nossa, é isso mesmo aí, ó. Saudade da minha avó.
0: Olha.
1: Sensacional.
0: Obrigada, Geraldo, por compartilhar com a gente, viu? Muito um bom. Abraço aí. Quem mais? Ela mandou assim, bom dia, aqui é Edna.
1: A Edna com a gente,
0: ela
1: vermelho.
0: Ela já correu muito, né, dessas coisas que a gente tá falando aqui. Uhum. Acho que é pitaia, né, Edna?
1: É pitaia.
0: Ela tá falando que já comeu, que é muito bom.
1: É muito bom.
0: Ah, a Terezinha mandou aqui, ela mandou um áudio, a gente não consegue ouvir agora, Terezinha. Mas ela mandou aqui, ó, ah, não, isso agora, meu Deus.
1: Isso é carne de porco?
0: Não, você sabe o que é isso?
1: Ah.
0: Eu acho que eu acertei. É bolinho de banana.
1: Ah, bolinho de banana.
0: Eu acho que é bolinho de banana. Mas sabe por que me lembrou da infância? Não só o bolinho, mamãe sempre fez esse bolinho de banana, aquele pratinho, gente, com esse desenho ao redor, assim, a minha mãe tinha um joguinho.
1: Tinha um azul também.
0: Tinha um joguinho desse pratinho com esse desenho ao redor. Ai, que nostalgia,
1: gente,
0: que coisa boa.
1: Eu tô tão viciado em bacon, por Deus do céu, eu pensei que era um, por Deus.
0: Jurava que era um bacon.
1: É, eu pensei que era um pedaço, sabe o que é pedaço de carne que corta em cubo de porco, fritinho? Por Deus. Falei, nossa.
0: Ah lá, o nosso ouvinte é a Lena, né? Maria Helena.
1: Maria Helena.
0: Ô, Maria Helena, mandou aqui, ó, o cortador de feijão que a gente tá falando.
1: Aí, ó, o maçarico.
0: Ela é das minhas. Ela tem isso lá, mas diz ela que prefere o liquidificador, tá?
1: Liquidificador?
0: Mas tá lá, ó. Isso aí não me traz boas lembranças, não, que era eu que ficava responsável por ficar rodando isso aí até o feijão ficar pronto.
1: E eu não comprei o meu maçarico ainda, viu?
0: É mesmo?
1: É verdade.
0: Mas maçarico não é aquele negócio que faz fogo?
1: É, e me chamou esse maçarico também.
0: Também? Ó, quem é essa aqui? A Solange. Ela disse que tá morando na roça lá em Canabrava.
1: Ah, Canabrava.
0: E lá também tem, tá? Lá em cima da fornalha.
1: É tradicional,
0: a
1: né?
0: A linguiça pra defumar tá lá também. Ai, gente, que legal. Amanhã é sexta-feira, hein? Já pensou?
1: Pois é.
0: Essa linguiça lá na brasa.
1: Uma coisa eu tenho certeza absoluta. No dia que eu fizer aí minha caravana mais a Cláudia e sair pra região visitando vocês, o que a gente vai engordar.
0: Vou ficar 3 dias sem almoçar. Pra gente fazer esse tour aí, gente.
1: Nossa.
0: Ó. Aí agora eu vou te falar, vai ser um tour, um senhor
1: tour. Vai ser um tour.
0: Rio Vermelho, Peçanha.
1: Nossa.
0: Onde mais?
1: Ó, Milho Verde pra nós
0: Milho
1: pegar
0: Verde.
1: Cachoeira, Diamantina,
0: Brava,
1: Conceição do Mato
0: região
1: Dentro.
0: Toda, região toda, região toda. Nos aguarda. Vai acontecer um dia.
1: Serra Azul de Minas, Santo Antônio e Itambé. Gente do
0: vamos
1: céu.
0: Vamos arrumar uns patrocínios aí nós vamos sair e fazendo vídeo, registrando tudo.
1: Nossa.
0: E aí, agora tem um lugar que nós vamos ter que fazer um esforço pra conseguir chegar lá.
1: Aonde?
0: New Jersey.
1: Ah, New Jersey,
0: A nossa ouvinte Cleide mandou aqui, ó, estou em New Jersey ouvindo vocês pela Alexia.
1: Aê.
0: Aproveitando pra mandar um abraço pra família lá no Rancho Novo, em São João, Vicente Costa, Maria das Dores, Vitor Hugo, um abraço da Cleide.
1: Abraço, Cleide.
0: Cleide, aí ficou longe pra nós ir, menina. Quem sabe a gente consegue um vestido pra ir lá visitar a terra do tio Sam.
1: Vamos no frio, né? No inverno.
0: O que nós vamos comer lá?
1: Um
0: McDonald's.
1: Nossa. menina, se eu falar, eu voto gordinho.
0: A Júlia disse que a gente acertou, tá? É pitaia.
1: Pitaia, maravilhosa. Isso. Essa fruta, né? E linda.
0: E o de lá tá bem viçoso, vai produzir bastante fruta,
1: bastante,
0: hein, Júlia?
1: Bastante.
0: Ó, aqui o Leudes. Alô, Leudes, bom dia. Ele disse que tá no serviço agora.
1: Uhum.
0: E escutando uma rádio maravilhosa.
1: Bacana, Leudes.
0: Coisa boa. E ele mandou aqui também o vídeo do café da manhã dele, né?
1: Fezinha
0: vamos
1: aí,
0: compartilhar.
1: Ó.
0: A gente incentivou eles a mandar, eles estão mandando, ó. Olha lá o café da manhã, o cafezinho e o radinho lá no cantinho.
1: Pois é, tá aí, ó.
0: Não pode faltar o radinho, né? Valeu, parou,
1: muito
0: deu
1: bom,
0: aquela pausa.
1: Galera.
0: Deu aquela pausa no trabalho, né, gente? Pra compartilhar. Ô, gente, obrigada, viu, por tirar esse tempinho aí, dedicar esse tempinho a nós. Muito obrigada pelo carinho de vocês, tá? O Admilson também mandou o radinho lá em cima da
1: régua do curral.
0: Isso, tá lá aí, em cima do curral. Olha o radinho lá sintonizado na Vida Nova. Ô, gente, que bacana, que interação legal. Quem não acompanhou pelo YouTube ainda, agora tem motivo de sobra, viu? Estamos interagindo o tempo todo. E o Alessandro mandou um bom dia pra gente. E adivinha o que mais? A figurinha do Wagner Júnior.
1: Ah, bora mexer o doce. E o bacana é o seguinte: se você estiver trabalhando aí, você pode deixar o seu rádio ligado, você só pega o telefone que tá no bolso e joga no YouTube, né?
0: Não é, menino? É. É muito legal.
1: Ah, deixa eu ver essa foto ali. Ah, agora vai.
0: Ah, não, ela disse isso mesmo. Ela prefere. A nossa ouvinte que tinha mandado a foto do cortador de feijão, foi isso que ela falou, eu confundi. Ela disse que prefere o cortador. O
1: cortador.
0: Prefere ele do que o liquidificador.
1: Prefere o maçarico. Isso. Agora.

0: tô complicado, viu?
1: Olha, ah não, Zé Afonso, me ajuda aí, Zé Afonso. Ele mandou assim, ó, nós vamos fazer um abaixo-assinado pra vocês trabalharem no sábado. Porque fica dois dias sem vocês é ruim demais.
0: Não vou deixar gravar, pode deixar.
1: É, tem essa opção, né? Tem essa opção também. E a Rosângela também, lá da Ponte Alta. Olha, nós vamos ter que dar uma volta lá na Ponte Alta.
0: Ponte Alta, a Ponte Alta tá no meu trajeto.
1: Olha que legal, ela mandou aqui, ó, lá tem dois radinhos.
0: Pois
1: tem
0: é.
1: Um mais novinho e o mais antigo, aquele radião, você lá em casa isso, tinha um que ficava isso. Numa cantoneira, no cantinho, assim, na parede da cozinha.
0: Aquele
1: e ela mandou lá, ó.
0: Aquele pequenininho é uma réplica, né? Outro isso. Dia até um amigo meu me ofereceu um desse.
1: Isso.
0: Só que eu amo rádio e tal, mas eu já tenho lá em casa. Falei, não, isso. Eu já tenho. Mas eu gostei dessa réplica.
1: É uma réplica, tem várias hoje em dia, né?
0: É, fica muito bonito.
1: Bacana. Obrigado por compartilhar com a gente, viu, Rosângela? Um beijo pra você.
0: Abraço, Rosângela.
1: Menino do céu, nosso tempo estourou.
0: Ponte Alta e região. É, estourou. Gente,
1: mas
0: do
1: foi
0: céu.
1: Ótimo, que tá maravilhoso aí essa interação com os ouvintes. Gente, valeu demais.
0: Isso.
1: Você tem pergunta aí, Vapti?
0: Vamos, qualquer coisa a gente deixa pra. Deixa eu ver. Então vamos lá então. Qual que é o sobrenome que todo mundo tem?
1: Silva.
0: Não.
1: Costa.
0: Qual sobrenome que todo mundo tem?
1: É Costa.
0: É Costa.
1: É por causa das costas.
0: Fechou.
1: Valeu, pessoal.
0: Tchau, gente. Até amanhã. Amanhã não faz bagunça. Amanhã é sexta.
1: Amanhã
0: pode.
1: É sexta. Amanhã é dia.
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1: Bom dia para você, ouvinte da Vida Nova. Já são 8 horas e 37 minutos no ar por aqui, o Bom Dia Vida. Bom dia.

8h38, bom dia pra você. Bora fazer o nosso Bom Dia Vida juntos? Já tô aqui, a postos, preparada pra atender você com todo o carinho do mundo. No ar até as 10h30 da manhã, nosso Bom Dia Vida, no oferecimento da Casa de Carnes Prato Fino, 3334211653, Embala Ita Festas, 3398839-3021, e Óticas Visual, 3334214829, chegando a primeira do Bom Dia Vida, só o tempinho de você escolher a sua.

0: Vila Nova FM, já são 8:42. Bom dia pra você. A sua manhã muito melhor aqui na companhia da sua 91. Tá chegando mais música pra gente curtir. Vamos mandar abraço pra quem participou, pra quem pediu música. Oi, bom dia.
1: Ô, Claudio, bom dia. Queria oferecer a música de Sérgio Silva.
0: Certo.
1: Pra Los Angeles, lá no Sabinópolis. Uhum. Tá nos três irmãos.
0: Beleza. Abraço pra você e pra ela também, viu? Obrigado pela companhia. Um bom dia pro Gilberto também. Mandou vídeo aqui, gente, ouvindo lá, acompanhando a programação. Tá na construção civil. Radinho tá lá no cantinho, sintonizado na programação. Valeu, viu, Gilberto? Obrigada pela sua companhia. Quem também quer curtir Sérgio Silva é a Silvana. Oi, Silvana. Bom dia pra você, viu? Obrigada pela sua companhia. Tudo de bom aí. Valeu demais. Ela mandando abraço aí pra toda a família e pra todos que estão ligadinhos lá na Barra Mansa. Alô, pessoal da Barra Mansa, bom dia pra vocês. A Valdineia também tinha mandado, né, Valdineia, a foto aqui do radinho, sintonizado na programação. Ela disse que tá no trabalho ligadinha durante o dia todo na programação da Vida Nova. Que bom saber disso. Um beijo carinhoso, viu? São 8:43.

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5: Voltamos no intervalo, tem música chegando, participação também. Antes, só um recadinho, olha. A paróquia São Miguel e Almas informa que hoje, quinta-feira, haverá terço das mulheres, às 7 horas da noite, na capela Nossa Senhora do Carmo. Bora de participação por aqui. Oi, bom dia.
6: Dia, Cláudia Rocha, tudo bem com você?
5: Tudo.
6: Cláudia Rocha, você faz favor de tocar a música pra mim, do Nando Moreno? Pode ser qualquer uma. Aqui é Evita que mora no sítio Ribeirão da Mesma, no sítio São João Evangelista.
5: Oi, Evita.
6: Oferecer para Raquel, para Clóvis, para todos que gostaram da música.
5: Tá.
6: Principalmente pra você da rádio aí, viu?
5: Tá bom, lindinha.
6: Fica com Deus, que Deus abençoe o seu dia e sempre.
5: Amém, você também, Evita, um beijo super carinhoso. 9:04, bom dia pra você.
7: Como é linda essa canção, viu? Eita, doido. Prazer cantar com vocês.
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0: bom demais.
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0: Agora já são 9h11 de volta do intervalo. Tem música chegando, tem participação também. Oi, Elizabeth, bom dia. Obrigada por estar aí ouvindo. Ela escolheu a próxima música com Guilherme Silva. Tô oferecendo pra toda a sua família, seu esposo e todos que estão ouvindo. Aproveitando, pega o carona e manda alô pra Nilza, lá de Jacaré, Senhora do Porto. Mandou aqui um cartão de bom dia com uma mensagem linda. Obrigada pelo carinho, viu, Nilza? Um beijo carinhoso pra você, viu? Aquele abraço aí. Passou por aqui também o Adilson Pedreiro. Abraço, Adilson. Obrigada, viu, por estar aí acompanhando a programação de Milho Verde, né, ouvindo a gente. Abraço aí, viu? Bom trabalho pra você, obrigado pela companhia, mandando abraço aí pra Rivana, lá do Alto Cruzeiro, aqui em Goiânia, e todos que gostarem da música também, ele tá mandando aquele abraço. Valeu, abraço pra vocês aí, obrigada pela companhia. 9:12.

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0: Vida Nova FM, já são 9:35. Bom dia pra você ligadinho aí. Estamos de volta com mais música pra gente curtir. Você que tá ligadinho aí também pode participar no 33-3421-2056. Bora de música agora e de participação também. Vamos ver quem escolheu a próxima música pra gente curtir juntinho. Oi, bom dia.
1: Bom dia, Cláudia. Eu quero pedir uma música gospel, pode ser de qualquer cantor. Agradeço a Deus.

0: Deus e ofereço pra Mariana, pra todo mundo que gosta dessa música.
1: Uhum.
0: E agradeço você também.
1: Certo.
0: E ofereço pra todas minhas primas, todos os meus primos. Que Deus abençoe todo mundo e fica com Deus.
1: Amém.
0: E obrigada.
1: Beijo, Sônia. Obrigada, viu, pela sua participação. 9h36. Bom dia.

0: saber que você tá aí acompanhando a programação, fazendo o programa junto comigo.
1: Oi, bom dia!
0: Bom dia, Júlio César, obrigada por estar aí ouvindo, viu? Tá no trabalho lá, ralando e acompanhando a programação. Pediu a próxima música com Rasta Chinela Brutinha. Tá oferecendo pra toda a sua família, todos os colegas de trabalho também, toda a equipe da Rádio Vida Nova e todos os ouvintes. Valeu, Júlio, um beijo carinhoso pra você, obrigada pela companhia. O Paulinho também passou por aqui, né, Paulinho? Tá oferecendo a próxima música, fala pra gente pra quem que você manda.
2: Ah. Para mim, a Rosinha, o Natan, Compa Preto, com uma Aparecida, estão aqui na obra aqui e
0: opa,

0: escutando a Rádio Vida Nova FM, que é tudo de bom.
1: Bom trabalho pra você.
0: O Cadeiroso lá, no Bar Amazona. Sou Hilton lá nos Pinto.
1: Certo.
0: O Deco lá no Cruzeiro. Dona Vanda, esposa dele, o filhinho dele, o Isaac, o Demar da Carroça. E todos estiver ligado no Bom Dia Vida, pro Isso. Zezinho, a Daniela, o Rani, o Sila. Tamo junto. Deus te abençoe, você.
1: Amém.
0: Fica com Deus.
1: Amém, você
0: Tudo
1: também.
0: De bom.
1: Abraço, Paulinho. Obrigada, viu, pela companhia. Bom demais ter você aí. Ó, nosso ouvinte Cleide, Cleide, né, que falou com a gente lá de New Jersey. Oi, Cleide, bom dia. Ela passou aqui mais cedo, né, durante a nossa despedida com Wagner Júnior e eu, na nossa interação. Brincou com a gente, aproveitou pra mandar abraço pra família dela lá no Rancho Novo. E ela falou assim, toda feliz. Meus pais ouviram o alô que vocês mandaram. E ela diz assim, ó, eles ouvem todos os dias o programa de vocês. Ela diz que ela ouve lá de New Jersey, dá aquela nostalgia, uma lembrança boa daqui, né? É o jeitinho que vocês têm de matar a saudade, né? Quem tá longe, quem tá fora, ouvindo a programação, mata um pouquinho da saudade, né, Cleide? Um beijo carinhoso pra você, viu? Obrigada pela companhia. 9h42.

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Sete. Agora 9h52, virando o relógio, 9h53. Acerta aí seu relógio. Chegando mais música pra gente curtir. Um bom dia pra Cirleia, que passou por aqui, né, Cirleia? Um beijo pra Andresa, também marcando presença. O Geraldo da Rodoviária, a Bianca Kellen, o nosso ouvinte Zé Roberto, lá da fazenda do Adriano Barão, também trabalhando e acompanhando a programação. Valeu pela companhia, obrigada aí pela participação. São 9h53, chegando o Gustavo Lima, Retrovisor.

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0: São 10 horas e 9 minutos de volta do intervalo com mais música pra gente curtir. Participação também.
4: Oi, bom dia
0: pra Carla do João Miranda. Oi, Carla, obrigada, viu, por estar aí acompanhando a gente, pessoal do João Miranda, ó, um beijo carinhoso pra todo mundo aí, mandando abraço pra todos da rádio, desejando um ótimo dia, valeu, pra você também, viu? Um bom dia pro José Milton, alô, José Milton, bom dia pra você, viu? Obrigada pela sua companhia, bora com o Henrique Juliano, seja ex.

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7: Bom dia, já são 10h20 e atenção, a paróquia São Miguel e Almas informa que hoje, quinta-feira, haverá terço das mulheres às 7h na capela Nossa Senhora do Carmo, agradecendo os parceiros aqui do nosso Bom Dia Vida, a Casa de Carnes Prato Fino, porque carne tem que ser gostosa e macia. 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

julho, quinta-feira, o mês quase fechando as portas, amanhã 31, e já viramos pra agosto, hein? Que seja agosto de Deus, né? Que Deus venha abençoar aí o nosso mês que está chegando, mas também vamos aí fechar com chave de ouro o mês de julho, tá bom? Bora fechar juntinhos aí, garradinho na mão do Papai do Céu, pra ele abençoar aí os nossos dias, tá bom? São 10h22, fechando o nosso Bom Dia Vida, agradecendo a você que ficou aí com a radinho ligado, sintonizado na programação da Vida Nova, hoje na interação mais cedo, né? Com Wagner Júnior e eu aqui, a gente teve várias fotinhos chegando pra gente, dos radinhos lá sintonizados na programação da Vida Nova, e você que não viu, pode rever, viu? Porque tá lá disponível no nosso canal no YouTube, lá a nossa transmissão que foi feita ao vivo, tá lá disponível pra você assistir com a gente, tá super bacana a interação dos ouvintes aí durante este momento, tá muito legal. E a gente volta amanhã, fechando a semana também, tá bom? São 10h22, daqui a pouquinho Vida News com muita informação importante pra você, fique ligado, e a gente termina com a energia lá em cima, trazendo Muriel Alves.

0: curtir das meninas parceiras aí.
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1: São 10:33. Quinta-feira, 30 de julho de 2026, começa agora o Vida News com reportagens de Rony Barroso e Wagner Júnior, edição final de Rony Barroso. Eu sou Cláudia Rocha. Hoje é o Dia Mundial contra o Tráfico de Pessoas e Dia de São Pedro Crisólogo. 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
1: Vamos aos destaques de hoje. Guanhães realiza 19ª Conferência Municipal de Saúde. Caixa vai ressarcir 15 prefeituras de Minas vítimas de golpes cibernéticos. Feminicídios mantém média de quase 13 mulheres mortas por mês no estado. Saldo de empregos em Minas cai 27% e tem pior primeiro semestre desde a pandemia. Essas e outras notícias em instantes aqui no Vida News.
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1: Dez horas e 36 minutos. O município de Guanhães realizará amanhã, dia 31 de julho, a 19ª Conferência Municipal de Saúde. Detalhes com Rony Barroso.
6: O evento acontecerá das 8 da manhã até as 4 horas da tarde na loja maçônica Sol Nascente e terá como tema central Cuidar do Povo é Cuidar do Brasil, Saúde, Democracia, Soberania e SUS. A conferência se apresenta como um espaço democrático para dialogar sobre os desafios e caminhos para uma saúde pública cada vez mais forte, justa, humana e de qualidade para todos.

0: O evento é voltado a profissionais de saúde, conselheiros, gestores, usuários do SUS e demais moradores do município interessados em participar da construção das políticas públicas locais de saúde. A participação da população é considerada fundamental para definir prioridades e propor ações que reforcem o Sistema Único de Saúde e a defesa da democracia e da soberania na saúde.
1: 10h37. Mesmo sendo o segundo estado brasileiro em número de viagens de carga, Minas Gerais enfrenta um desafio crescente para renovar o quadro de motoristas profissionais. Wagner Júnior.
2: Segundo representantes do setor, a carreira perdeu atratividade diante da violência nas rodovias, das longas jornadas e das mudanças nas expectativas dos trabalhadores, o que acende um alerta para o futuro do transporte de cargas. A preocupação ganha ainda mais peso diante da importância do transporte rodoviário para a economia. Só no ano passado, Minas realizou 2,34 milhões de embarques, segundo o Anuário do Transporte Rodoviário de Cargas 2025, elaborado pela ANTT. Apesar desse cenário, a profissão de motorista tem perdido atratividade, segundo o alerta do Sindicato das Empresas de Transporte de Cargas e Logística de Minas Gerais. Para a entidade, o quadro exige uma mudança na forma como o tema é tratado por empresas, entidades e pelo poder público. Entre os fatores que afastaram novos profissionais estão a violência nas rodovias, o tempo prolongado longe da família, jornadas desgastantes e percepção de que a rotina da profissão compromete a qualidade de vida. Embora a remuneração seja um fator importante, o presidente do sindicato avalia que ela, por si só, não é suficiente para tornar a carreira mais atrativa. O presidente do sindicato, Antônio Luiz da Silva Júnior, também chama atenção para outro sinal de alerta observado pelo setor. Segundo ele, muitos pais já não enxergam a profissão como opção para os filhos, o que compromete a renovação geracional e reforça a necessidade de iniciativas voltadas à formação e à valorização de novos condutores. Segundo o Anuário do Transporte Rodoviário de Cargas 2024 da NTT, Minas tinha naquele ano o segundo maior contingente de motoristas de caminhão do Brasil, 82,3 mil profissionais. Em relação à remuneração, o salário da categoria em Minas era de 2.960 em 2024, o sétimo maior entre os profissionais da área.
1: 10h39. A Caixa Econômica Federal deve ressarcir 15 prefeituras mineiras, entre elas a de Cerro, vítimas de golpes cibernéticos realizados a partir de contas da instituição. Rony Barroso.
0: O ressarcimento foi definido em um acordo firmado entre a Caixa e os municípios afetados durante uma reunião com a Associação Mineira de Municípios, AMM, Tribunal de Contas do Estado de Minas Gerais, TCEMG, e o Tribunal Regional Federal da Sexta Região, TRF6. As fraudes ocorreram há cerca de 10 meses e provocaram prejuízos milionários aos cofres municipais. Na maioria dos casos, os recursos desviados eram destinados à área da saúde, o que provocou impactos na gestão dos municípios e dificuldades para a manutenção de serviços públicos. O presidente do TCE, Duval Ângelo, afirmou que o acordo foi construído após uma articulação com o TRF6 para evitar que os municípios enfrentassem ainda mais prejuízos. Segundo ele, os acordos garantem o ressarcimento dos valores e também estabelecem contrapartidas jurídicas. O desembargador Álvaro Ricardo de Souza Cruz, do TRF6, afirmou que os municípios já tinham ações judiciais em andamento, mas os processos foram suspensos para a busca de uma solução consensual. O presidente da Associação Mineira de Municípios, Lucas Vieira, destacou que o acordo é importante para recuperar recursos que serão destinados à população.
1: 10h40. As exportações do agronegócio de Minas Gerais movimentaram 8 bilhões e 960 milhões de dólares ao longo do primeiro semestre, com embarque de 8 milhões e 400 mil toneladas de variados produtos. Wagner Júnior.
2: O resultado foi registrada queda de 9,6% no faturamento e 3% no volume embarcado, frente a igual período do ano passado, conforme os dados da Secretaria de Estado de Agricultura, Pecuária e Abastecimento de Minas Gerais, CEAPA. Mesmo com recuo, Minas permaneceu como o terceiro maior estado exportador do agronegócio brasileiro. Entre janeiro e junho, Minas respondeu por aproximadamente 10,3% das exportações nacionais do setor. O agronegócio mineiro exportou para 166 países, sendo que a China permaneceu com o principal mercado, seguida pelos Estados Unidos, Alemanha, Itália e Japão. Entre os produtos mais embarcados, o café permaneceu em destaque, representando 50,3%. 0,1%. Ao longo do primeiro semestre, as exportações do grão tiveram uma queda

0: de 18,3%. Em volume, foram 646 mil toneladas, uma retração de 21,6% em relação ao primeiro semestre do ano passado. Ao contrário do café, os embarques do complexo soja cresceram, sendo um fator importante na compensação para a queda registrada no café. Ao todo, Minas exportou 5,04 milhões de toneladas do produto, 2,5% a mais. A venda dos produtos do complexo para o exterior teve alta de 10,2%. Entre janeiro e junho, os embarques do grupo de carnes somaram volume de 247,3 mil toneladas, representando assim 13,4% em faturamento e de 3,7% em volume. A carne bovina seguiu como principal produto do segmento. Embora o volume tenha caído 3,9%, a receita aumentou 12,9% devido a uma elevação de 17,4% no valor médio por tonelada. A exportação de carne de frango alcançou um aumento de 14,4% no valor e 8,6% no volume. 102,7 mil toneladas, a carne suína registrou um crescimento mais expressivo. Em volume, alta de 32% e aumento de 21% na receita. Conforme os dados da CEAPA, as exportações do complexo sucro ao coleiro somaram aproximadamente 1,47 milhão de toneladas, o que na comparação com o primeiro semestre do ano passado mostra uma redução de 29,1% no valor e 11,2% no volume. O valor médio recuou cerca de 20,2%, indicando que a retração da receita esteve relacionada, sobretudo, à queda da remuneração média dos produtos exportados. Queda também foi registrada nos embarques de produtos florestais. A receita chegou a 2,8% inferior. Ao todo, foram 878,9 mil toneladas exportadas, um aumento de 3,6%.
1: Vida News 10:44. Minas Gerais enfrenta um aumento expressivo de 250,4% nos casos de hepatite A em 2026. Detalhes com Rony Barroso.
2: Dados da Secretaria de Estado de Saúde, a SESMG, indicam que o pico das notificações ocorreu em março, logo após o período chuvoso, embora a tendência de alta já fosse observada anteriormente. O surto atual é fruto de dois fatores distintos. Primeiramente, as enchentes recentes contribuíram para a disseminação do vírus através da água e alimentos contaminados. No entanto, o aumento da incidência já ocorria nos anos anteriores, sem influência direta de desastres climáticos, o que aponta para uma mudança no comportamento epidemiológico da doença. Especialistas destacam que a vacinação infantil, introduzida no SUS em 2014, gerou imunidade nas novas gerações, mas deixou uma grande parcela da população adulta suscetível. Isso alterou o perfil da doença. Enquanto antes era visto como algo infantil, hoje atinge majoritariamente adultos que costumam apresentar sintomas mais severos, como febre, icterícia e mal-estar. Além disso, a Organização Mundial da Saúde, OMS, alerta para o crescimento de surtos ligados a práticas sexuais, onde a transmissão ocorre via fecal-oral. A hepatite A é geralmente uma inflamação aguda do fígado que se resolve espontaneamente com repouso e hidratação. Contudo, existe o risco de complicações graves, como a hepatite fulminante, que pode levar à morte em casos mais raros. Embora a vacina seja eficaz, ela ainda não é universalmente oferecida aos adultos, sendo restrita ao calendário infantil. O cenário atual reforça a necessidade de vigilância, visto que as investigações epidemiológicas ainda estão em andamento e os números podem sofrer alterações.
1: 10:45. O setor sucroenergético vê potencial para crescimento do consumo de etanol em Minas e espaço para que isso aconteça em razão da maior parte da frota de veículos ser flex. A expectativa é que a demanda volte a atingir números consistentes do passado. Wagner Júnior.
0: Conforme o presidente da Associação da Indústria de Bioenergia e de Açúcar de Minas Gerais, Mário Campos, o etanol representa atualmente apenas 21% do ciclo Otto no estado, indicador que combina vendas do etanol hidratado e a gasolina comum. Anteriormente, o biocombustível chegou a ter participação de 36%. De acordo com ele, o etanol está atrativo para o consumidor em Minas. Neste momento, a relação média de preços entre o etanol hidratado e a gasolina comum é de 61% no estado, mesmo com a gasolina no mercado mineiro figurando entre as mais baratas do Brasil. Apesar dos preços competitivos, o biocombustível enfrenta uma resistência. Campos ressalta que em junho

0: consumo do etanol no estado não cresceu mesmo com a paridade positiva. Na avaliação dele, o resultado reflete a demora do consumidor em migrar da gasolina para o etanol hidratado, visto que nos últimos anos a migração ocorreu de maneira oposta. O presidente da CIAMIG afirmou que motoristas estão habituados ao chegarem no posto de combustível e abastecerem com gasolina. Para que esse costume mude, ele diz que é preciso apresentar vantagens do etanol, algo que o setor tem buscado fazer. Ainda segundo o Campos, existe uma ansiedade neste momento para que o consumo do etanol cresça rapidamente. O motivo é o excedente da produção de etanol no Brasil, que deve alcançar 4 bilhões de litros em 2026.
1: 10h47. O mercado de trabalho em Minas encerrou o primeiro semestre de 2026 em evidente desaceleração, com o pior saldo de empregos no período desde 2020, ano marcado pelo efeito da pandemia de Covid-19. Rony Barroso.
2: Os dados são do novo Cadastro Geral de Empregados e Desempregados, o CAGED, divulgados pelo Ministério do Trabalho e Emprego. Entre janeiro e junho, o estado abriu 108.977 vagas com carteira assinada, queda de 27% em relação ao mesmo período do ano passado, quando o saldo havia sido de 149.187 postos. No acumulado do semestre, foram 1.477.000 admissões e 1.360.000 desligamentos. Entre os grandes setores da economia, o comércio foi o único a inverter de saldo positivo para negativo. Em 2026, o setor fechou o primeiro semestre com déficit de 1.579 vagas, ante saldo positivo de 6.307 no mesmo período de 2025. A indústria registrou a maior retração em proporção. O saldo recuou de 28.127 para 16.618 postos, queda de quase 41%. Já a construção civil obteve a menor desaceleração, menos 6,8%, oscilando de 19.692 postos para 18.348. Por outro lado, o setor de serviços continua sendo aquele que mais gera empregos líquidos no estado, embora tenha perdido força. No primeiro semestre deste ano, o saldo da categoria caiu de 56.449 para 45.812 vagas, queda de 18,8%. A agropecuária apresentou retração semelhante, de 22,9%, passando de 38.622 para 29.784 postos.
1: 10h49. O faturamento do setor mineral em Minas alcançou 57,6 bilhões de reais no primeiro semestre de 2026, registrando expansão de 4,3% em relação ao mesmo período de 2025. Wagner Júnior.
0: Resultado garantiu ao estado a primeira posição no cenário nacional, respondendo por 38,2% do montante total. Os dados foram divulgados pelo Instituto Brasileiro de Mineração. O diretor de assuntos minerários da entidade, Júlio Neri, afirma que o ouro foi o principal responsável pelo desempenho do setor em Minas. Grande produtor do metal, o estado concentra operações de importantes empresas do segmento. Embora seja o principal produto do setor mineral tanto em Minas quanto em âmbito nacional, o faturamento do minério de ferro no Brasil recuou 3,1% na mesma base de comparação. Por outro lado, o preço médio da commodity da primeira metade do ano teve alta de 3,7%, chegando a 104,75 tonelada, e o valor exportado expandiu 5,2%. Segundo o Neri, a retração na cifra faturada decorreu de uma menor produção do período. As perspectivas para o segundo semestre da mineração no estado são positivas. O diretor de assuntos minerários do IBRAM avalia que, sem interferência do período chuvoso que afeta operações no primeiro semestre, a produção de minério de ferro deve se manter estável. Ainda de acordo com ele, variações de preço podem ocorrer, mas não é esperada uma redução para patamares inferiores à faixa entre 95 e 100 por tonelada.
1: 10h51. Minas Gerais registra uma autuação por uso de celular ao volante a cada minuto em 2026, enquanto os acidentes causados pela distração com o aparelho já subiram 18% no estado só nos 5 primeiros meses do ano. Rony Barroso.
2: Segundo dados do painel de sinistro de trânsito da Secretaria de Justiça e Segurança Pública, a SEJUSP, Minas Gerais registrou 249 acidentes com uso de celular como causa entre janeiro e maio de 2026,

0: manusear o telefone. O Código de Trânsito Brasileiro classifica o manuseio do celular ao volante, seja para ler mensagens, seja para usar aplicativos, como infração gravíssima, com multa de R$ 293,47 e 7 pontos na Carteira Nacional de Habilitação. O uso de fones de ouvido conectados ao aparelho também é proibido, mas configura infração média, com multa de R$ 130,16 e 4 pontos. Já o simples apoio do celular em suporte no painel ou para-brisa é permitido para funções passivas, como acompanhar o GPS, desde que não haja toque na tela com o veículo em movimento, nem obstrução da visão da pista, placas ou semáforos. Reincidências pesam ainda mais. Apenas 3 atuações por manuseio de celular já somam 21 pontos, ultrapassando o limite de 20 pontos em 12 meses, que gera a suspensão do direito de dirigir. Órgãos de trânsito estaduais e federais têm reforçado o monitoramento com câmeras equipadas com inteligência artificial, capazes de identificar o manuseio do celular mesmo através do vidro do veículo. A tendência, segundo especialistas, é que a infração passe a ser tratada com o mesmo rigor histórico, dado a combinação de álcool e direção, dado o risco comparável de distração que ambas representam. Algumas dicas para reduzir o risco desses acidentes são: guardar o celular fora de alcance imediato antes de iniciar a condução, usar o suporte apenas para funções passivas, como GPS, sem tocar na tela em movimento, programar rotas e playlists antes de sair, evitando ajustes no trânsito, ativar o modo Não Perturbe ao dirigir, disponível na maioria dos smartphones, parar em local seguro, caso seja realmente necessário responder a uma mensagem ou ligação.
1: 10h54. Os moradores dos 853 municípios de Minas agora possuem uma nova ferramenta para acompanhar seus representantes. A plataforma Fiscaliza Minas, criada pelo Instituto Nacional Tiradentes. Wagner Júnior.
2: O objetivo da iniciativa é permitir que cidadãos avaliem trabalho de prefeitos e vereadores, promovendo maior controle social sobre gestão pública. A ferramenta funciona da seguinte forma: eleitores cadastrados com CPF e e-mail dão notas de 1 a 10 para prefeitos, vereadores e 7 critérios, incluindo honestidade, transparência, atendimento à população e cumprimento de promessas. A plataforma exibe os 300 prefeitos mais bem avaliados do estado e os 3 melhores vereadores de cada cidade com base na média dessas notas. Além das avaliações, o projeto pretende monitorar a destinação de emendas parlamentares, divulgando quais deputados enviaram recursos para cada município. Os comentários dos usuários passam por moderação para evitar discurso de ódio, ofensas e desinformação. O Instituto destaca que a plataforma é independente, sem vínculos partidários e segue a regra da Lei Geral de Proteção de Dados. É uma forma prática de transformar a percepção popular em dados públicos sobre o desempenho de políticos eleitos.
1: 10h55. Minas Gerais consolidou-se como um dos principais mercados para veículos elétricos no Brasil, impulsionado por um crescimento expressivo de 191,5%. Rony Barroso.
0: Apesar dos números, o custo elevado desses automóveis, superior aos modelos a combustão, surge como um obstáculo que pode limitar essa rápida expansão. Para contornar essa barreira financeira, os consórcios têm se mostrado uma alternativa estratégica e atrativa. Sem a cobrança de juros e dispensando a necessidade de entrada, essa modalidade de crédito permite que consumidores adquiram veículos elétricos de forma mais planejada. Além disso, Rafael Kowalski, diretor da Ademicon, administradora de consórcios em Minas Gerais, destaca um diferencial importante. O veículo pode ser utilizado como fonte de renda, ajudando a pagar o próprio investimento mais rapidamente. Os dados confirmam essa tendência de adesão. Na Ademicon, a destinação de crédito para a compra de elétricos saltou de 2,73% entre janeiro e maio de 2025 para 7,6% no mesmo período de 2026, uma alta de 178%. O setor de consórcios, como um todo, também apresenta saúde no estado, que fechou 2025 com 623 mil participantes ativos em veículos leves, Diante desse cenário, a Ademicon registrou uma performance robusta em Minas Gerais, com 2,9 bilhões de reais em créditos comercializados no primeiro semestre de 2026, um crescimento de 116,3% frente a 2025. O sucesso no estado reforça a estratégia de expansão da companhia, que planeja aumentar significativamente sua rede de unidades até 2030, colocando Minas Gerais no centro de seus planos de crescimento

0: nacional. O consórcio, portanto, firma-se como um motor essencial para viabilizar a transição energética na frota mineira.
1: 10h57. As exportações de Minas Gerais para os Estados Unidos sofreram uma queda significativa de 23,7% no primeiro semestre de 2026, totalizando US$ 1,870 bilhões, frente aos US$ 2,450 bilhões registrados no mesmo período do ano anterior. Wagner Júnior.
2: Esse desempenho negativo é resultado de uma combinação de fatores, incluindo problemas climáticos e restrições tarifárias impostas pelo governo americano. Café, principal produto da pauta mineira, recuou 34%, 642,3 milhões. Segundo especialistas, a queda da commodity deve-se majoritariamente ao atraso na safra provocado por questões climáticas e não por barreiras comerciais. Por outro lado, setores de siderurgia, como ferro fundido, tubos e metais especiais, enfrentaram reduções drásticas de até 50%, reflexo de tarifas setoriais específicas que já haviam levado uma antecipação de envios no semestre passado. A perspectiva para o segundo semestre permanece desafiadora. Existe expectativa de novas rodadas de tarifas elevadas na casa de 37.000% sobre produtos como o sebo bovino, pedras preciosas e disjuntores de baixa tensão, dos quais Minas é um dos principais exportadores. Economistas alertam que a indústria mineira, especialmente setores dependentes do mercado americano, deve enfrentar dificuldades crescentes. Além disso, a previsão é que o fenômeno El Niño, de forte intensidade, traz incertezas climáticas adicionais para o campo. Apesar desse cenário, Minas encontra relativa proteção na diversificação de mercados. A China assumiu o lugar de destaque na balança comercial mineira, respondendo por mais de 40% das exportações. Esse movimento de diversificação, aliado ao fato de que o café deve permanecer isento em novas tarifas, ajuda a mitigar o impacto total da retração de vendas para os estados.
1: 10h59. O salário médio do setor atacadista no comércio em Minas foi 40% maior em comparação aos recebimentos dos profissionais no mercado varejista. Confira os detalhes com Rony Barroso.
0: Segundo o levantamento, enquanto o atacado tinha, naquele ano, uma média de 2,3 salários mínimos por trabalhador, no varejo os vencimentos ficaram na faixa de 1,4 salário mínimo. A atividade comercial que menos remunera seus funcionários no estado é o de representantes e agentes do comércio, exceto de veículos e motocicletas, 0,6 salário mínimo médio mensal. No extremo oposto está a atividade comercial de combustíveis e lubrificantes, no atacado, com a maior remuneração média, 3,8 salários mínimos médios mensais. A pesquisa anual do comércio do IBGE também revelou que em 2024, o comércio por atacado em Minas Gerais foi responsável por 47,8% da receita bruta de revenda e comissões sobre vendas no estado, totalizando 396,8 bilhões de reais. O comércio varejista ficou em segundo lugar, com 43,9% de participação, somando 365 bilhões de reais. Já o segmento de veículos, peças e motocicletas representou 8,3% da receita do setor em Minas Gerais, com 69 bilhões e 100 milhões de reais. Minas Gerais manteve-se como a segunda unidade da federação de maior participação no comércio do Brasil, com 9,9% da receita comercial bruta e 10,8% do pessoal ocupado no país.
1: 11 horas e 1 minuto. Dados da Secretaria de Estado de Justiça e Segurança Pública, contabilizados pela Polícia Civil, mostram que Minas Gerais registrou entre janeiro e maio deste ano 148 casos de feminicídio consumado ou tentado. Deste total, 63 mulheres foram assassinadas e outras 85 sobreviveram às agressões. Wagner Júnior.
2: Números revelam uma média de quase 13 vítimas de feminicídio por mês no estado. Isso significa que, a cada poucos dias, uma mulher é morta simplesmente por ser mulher. Quase sempre, dentro de relações marcadas por violência doméstica, controle crimes ou posse. Apesar da estabilidade observada na série histórica, as tentativas de homicídio contra as mulheres cresceram em relação ao ano anterior, quando foram registrados 75 casos. O total de ocorrência foi quase o mesmo, 149 nos cinco primeiros meses do ano passado. Ao longo de todo o ano, Minas somou 384 ocorrências de feminicídios consumados e tentados, das quais

0: 177 resultaram na morte das vítimas. A presidente da Comissão de Enfrentamento à Violência contra a Mulher, da Ordem dos Advogados do Brasil em Minas Gerais, Isabel Araújo, afirma que a sequência de casos apenas evidencia uma violência que nunca deixou de existir. Ela ressalta que o feminicídio representa o estágio mais extremo de um ciclo de violência que começou muito antes, muitas vezes ignorado por familiares, amigos, vizinhos e até pelas instituições responsáveis pelo acolhimento. O retrato da violência contra a mulher vai muito além dos feminicídios. Somente entre janeiro e maio deste ano, 70.036 mulheres procuraram autoridades após sofrer algum tipo de violência aqui no estado. O levantamento incluiu ocorrências de ameaça, lesão corporal, violência psicológica, perseguição, agressões físicas e outros crimes previstos na Lei Maria da Penha, em comparação com o mesmo período do ano anterior, quando foram registradas 67.285 vítimas, houve um aumento de quase 5%. Para a advogada Isabel Araújo, a permanência desses índices demonstra que o problema extrapola a esfera criminal e está diretamente ligado à cultura de violência contra as mulheres. Isabel Araújo avalia que o enfrentamento da violência também passa pela reconstrução das políticas públicas destinadas às mulheres. Segundo ela, Minas ainda apresenta deficiências importantes na estrutura de proteção, especialmente quando se trata de ampliar a rede de acolhimento e garantir acesso rápido aos serviços especializados.
1: 11:04. Minas Gerais é o segundo estado brasileiro em números absolutos de microempreendedores individuais, com 1.852.470 registros ativos. No entanto, quando comparado ao tamanho da população, o estado cai para a nona posição nacional, com 86,6 microempreendedores para cada 1.000 habitantes, 8,66%. Rony Barroso.
2: Os números fazem parte de uma pesquisa desenvolvida pela Federação do Comércio de Bens, Serviços e Turismo do Estado de Minas Gerais, a FEComércio MG. Atualmente, o Brasil reúne 17 milhões de microempreendedores individuais ativos, um salto significativo quando comparado aos 43.600 registrados em 2019, quando o programa completou um ano. Hoje, os MEIs aguardam a aprovação pelo Congresso Nacional de um projeto de lei complementar para elevar gradualmente o teto de faturamento anual, que pode chegar a R$ 140 mil em 2028 e permitir a contratação de até 2 funcionários. De acordo com Henrique Braga, economista da FEComércio MG, o resultado intermediário de Minas Gerais nesse ranking é um reflexo de características próprias da estrutura econômica e territorial do estado. Para ele, outro fator relevante nesta análise de Minas Gerais é a persistência da informalidade em diversas atividades econômicas, especialmente nas regiões de menor porte e menor nível de desenvolvimento. Por outro lado, segundo o economista, ainda existe um grande espaço para ampliar a participação do empreendedorismo formal no estado, incorporando parte desse contingente de trabalhadores e negócios que permanece na informalidade. O estudo da FEComércio MG ainda mostra que o empreendedorismo formal está fortemente ligado ao setor terciário em Minas Gerais, sendo que 54,4% dos MEIs atuam no segmento de serviços e outros 23,7% desenvolvem atividades ligadas ao comércio, evidenciando a importância desses setores para a geração de emprego, renda e dinamização da economia local. A distribuição de microempreendedores dos demais setores foi de 10,8% na indústria, 10,3% na construção civil, ambas do setor secundário, e 0,8% na agropecuária, sendo este primário. Nesta linha, Henrique Braga aponta que ainda existem desafios a serem enfrentados, sendo um deles a sustentabilidade do programa. Ele cita estudos que apontam que apenas 38% dos microempreendedores mantêm suas contribuições previdenciárias em dia, cenário que exige maior conscientização sobre a importância da regularidade fiscal e previdenciária. Outro ponto é o aperfeiçoamento das políticas públicas para ampliar a qualificação profissional, facilitar o acesso ao crédito e fortalecer a gestão dos pequenos negócios.
1: 11:07, o Vida News volta em instantes.
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6: 11:08. A confiança do consumidor brasileiro voltou a cair em julho, segundo o levantamento da Fundação Getúlio Vargas. Ouça a seguir.
7: O índice de confiança do consumidor recuou 0,4 ponto e chegou a 88,3 pontos, registrando o terceiro mês seguido de queda e o menor nível desde março. De acordo com a FGV, a principal influência negativa veio da piora na percepção das famílias sobre a situação financeira atual e as condições econômicas do momento. Apesar de uma leve melhora nas expectativas para os próximos meses, o avanço não foi suficiente para reverter a queda do indicador geral. Os consumidores de menor renda foram os que mais contribuíram para o recuo da confiança, refletindo maior preocupação com o cenário econômico e o orçamento doméstico. Reportagem Sofia Muniz.
6: São 11:09. O governo federal anunciou um reforço orçamentário de R$1,33 bilhão para o enfrentamento aos possíveis impactos do El Niño no Brasil. Ouça a seguir.
8: O pacote reúne ações de segurança alimentar, saúde, monitoramento, fiscalização ambiental e prevenção a incêndios, além da compra de milho e arroz para reforçar os estoques públicos. Essa estratégia será coordenada por uma sala de situação formada por 24 ministérios e órgãos federais. Segundo o governo, os efeitos do El Niño serão diferentes em cada região. A previsão é de seca no norte e nordeste, atraso das chuvas no centro-oeste e sudeste e volumes acima da média no sul, aumentando o risco de enchentes e deslizamentos. O plano também prevê monitoramento permanente das cadeias de abastecimento, da logística, da geração de energia e do nível dos rios. Do total anunciado, R$998 milhões serão destinados a ações de abastecimento de alimentos, segurança alimentar, saúde e monitoramento. Outros R$337 milhões serão aplicados em fiscalização ambiental e prevenção e combate aos incêndios florestais. Agência Rádio Web de Brasília, Yuri Hudson.
6: 11:11. O Ministério Público de Minas ofereceu denúncia criminal contra a diarista acusada pela morte de um casal de idosos em Belo Horizonte.
9: De acordo com a MPMG, a acusada teria colocado um sedativo na bebida do casal para incapacitá-los e facilitar o roubo de bens do apartamento. Ela teria matado os idosos com várias facadas. A diarista foi denunciada por 2 crimes de latrocínio, que é roubo seguido de morte, com agravantes por meio de uso cruel, emprego de recurso que dificultou a defesa das vítimas e pelo fato de os crimes terem sido praticados contra pessoas idosas. Segundo o promotor de justiça Mauro Elovi, os elementos reunidos indicam que se tratou de um crime premeditado.
10: Estamos convencidos que se tratou de um crime premeditado, tanto pela preparação anterior, quanto pelas medidas adotadas após o crime, seja para adulterar a cena do crime, seja para rapidamente vender todos os bens. bens que foram roubados e providenciar uma fuga.
9: O MPMG ainda apura a participação de outras três pessoas que podem ter comprado o que foi roubado dos idosos. Como não há indícios de envolvimento deles com o crime de latrocínio e não são reincidentes ou criminosos habituais, podem ser beneficiados com o acordo de não persecução penal. Assim, foi pedido o desmembramento do processo em relação a eles. Do Ministério Público de

0: Minas Gerais. Para a agência Rádio Web, Marco Aurélio Franco.
1: 11:12. Dino cobra de Lula Mota e Alcolumbre plano para uso de emendas. Ouça.
2: A decisão foi tomada no âmbito de uma ação que discute a constitucionalidade do atual modelo de emendas impositivas. Pela determinação, Executivo e Congresso deverão elaborar uma matriz de responsabilidades, identificando a participação de cada agente em todas as etapas. O ministro também quer que fique expressa a responsabilidade do parlamentar autor da emenda individual, incluindo a definição dos beneficiários e dos objetivos financiados. Na decisão, Flávio Dino afirmou que a aplicação de recursos públicos deve seguir os princípios previstos na Constituição. O ministro ressaltou que a indicação de uma emenda não pode ser tratada como uma simples transferência de recursos. O ministro determinou ainda que a Advocacia Geral da União e a Procuradoria Geral da República também se manifestem em até 5 dias. Essa ação foi apresentada pela Rede Sustentabilidade, que defende a equiparação das responsabilidades dos parlamentares que destinam emendas às obrigações já impostas a gestores públicos, como prefeitos e governadores. Agência Rádio Web, de Brasília, Yuri Hudson.
1: 11:14. O contrabando de canetas emagrecedoras avança, deixando autoridades e forças de segurança em alerta, além de causar preocupação entre os médicos. Wagner Júnior.
3: De janeiro a junho do ano passado, as apreensões no território mineiro somaram 78.862. A estimativa do valor comercial das cargas é da Receita Federal, que considera o recolhimento de produtos ilegais sem registro da Anvisa. O comércio ilegal é turbinado pela procura desenfreada de pessoas dispostas a usar os injetáveis que prometem perda de peso de forma rápida. Diante do aumento da circulação de medicamentos de origem irregular, entidades médicas têm reforçado os alertas à população. A Associação Brasileira para o Estudo da Obesidade e Síndrome Metabólica e a Sociedade Brasileira de Endocrinologia e Metabologia e de Diabetes afirmaram que versões manipuladas, modificadas ou de origem desconhecida de medicamentos representam riscos à saúde. Segundo as entidades, esses medicamentos são biológicos e exigem processos rigorosos de fabricação, controle de qualidade, esterilidade e conservação para garantir segurança e eficácia. Ainda conforme as entidades, esses produtos costumam ser anunciados como opções mais baratas e com os mesmos resultados dos medicamentos aprovados pelos órgãos reguladores. Mas essa promessa não tem respaldo científico e pode expor os usuários a riscos graves.
1: 11:15. O Vida News volta em instantes.
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1: 11:17. O prazo para renegociar dívidas bancárias pelo Desenrola 2.0 foi prorrogado até o dia 31 de agosto.
8: A decisão do Ministério da Fazenda dá mais de um mês para que os consumidores regularizem pendências financeiras junto às instituições participantes, sem mudanças nas regras do programa. Podem abrir pessoas com renda mensal de até 5 salários mínimos que tenham dívidas de cartão de crédito,

0: cheque especial ou crédito pessoal contratadas até 31 de janeiro deste ano e com um atraso entre 90 dias e 2 anos. As negociações são feitas diretamente pelos bancos participantes e podem oferecer descontos de até 90%, além de opções de parcelamento conforme a política de cada instituição. O governo afirma que a prorrogação não terá custo adicional para os cofres públicos e pretende facilitar tanto a regularização financeira quanto ao acesso ao crédito, com informações da Agência Brasil. Reportagem Sofia Muniz.
1: 11:18. A preferência dos consumidores mineiros por carros com cores neutras permaneceu praticamente inalterada no primeiro semestre de 2026. Wagner Júnior.
2: O levantamento da plataforma Webmotors, com base nas visitas aos anúncios de veículos entre janeiro a junho de 2026, mostra que os modelos pretos continuam liderando o interesse tanto entre os automóveis zero quilômetro quanto entre os usados aqui no estado de Minas Gerais. Os veículos novos, o ranking repetiu quase integralmente o observado no mesmo período do ano passado. A cor preta manteve liderança, seguida pelo cinza, branca, prata e azul. Na sequência aparecem vermelha, verde, laranja, amarelo e bege. A única alteração em relação ao ano anterior ocorreu na última posição do ranking. O bege passou a integrar a lista das 10 cores mais buscadas, substituindo o roxo, que figurava em décimo lugar no ano passado. Entre os automóveis usados, as cores neutras também dominaram a preferência dos consumidores. Neste recorte, o preto permaneceu na primeira colocação, seguido por branco, cinza, prata e azul. Completa o ranking: vermelha, amarela, verde, marrom e bege. Na comparação anual, as principais mudanças ocorreram entre a segunda e a quarta posição. O branco consolidou-se como a segunda cor mais procurada, enquanto o cinza ultrapassou a prata e assumiu o terceiro lugar. Prata, por sua vez, caiu para a quarta posição. Também houve inversão entre amarelo e marrom. O amarelo avançou para a oitava colocação, enquanto o marrom passou para a nona. A bege permaneceu estável na décima posição.
1: 11:19. O presidente da Confederação Nacional da Indústria, Ricardo Alban, se reuniu com o vice-presidente da República, Geraldo Alckmin, para discutir a sétima missão da nova indústria Brasil, a NIB, voltada à internacionalização da cadeia produtiva nacional.
3: O objetivo é reduzir os impactos das tarifas adicionais impostas pelos Estados Unidos sobre as exportações brasileiras. Alckmin reforçou que o governo dará suporte às empresas afetadas pelas tarifas por meio de um pacote de 18 bilhões e 500 milhões de reais em linhas de crédito.
4: Então, conversamos sobre a necessidade de manter o diálogo, manter a negociação, de outro lado, diversificar, buscar novos mercados, atender as empresas afetadas. Então, o crédito é importante, são 18,5 bilhões para capital de giro, bens de capital, investimentos, enfim.
3: Segundo Ricardo Alban, a CNI atuará em conjunto com o MDIC na formulação da iniciativa, que contará com a participação do SESI, do SENAI e das Federações Estaduais da Indústria para apoiar a internacionalização das empresas brasileiras.
5: Vice-presidente Alckmin, juntamente com o MDIC, acham bastante interessante essa revisitação nas missões da NIB para a discussão de uma sétima missão, para programas vinculados, como temos Brasil mais produtivo, talvez temos um Brasil mais exportador.
3: Para Alckmin, as medidas precisam ser implementadas o mais rápido possível, uma vez que o comércio exterior está diretamente ligado à geração de empregos e investimentos no país. Ricardo Alban ressalta que, em breve, será criado um grupo de trabalho coordenado pela CNI, reunindo os setores industriais mais impactados e as federações estaduais da indústria com atuação no comércio exterior. O MDIC ficará responsável por articular os órgãos públicos que participarão da iniciativa. Reportagem Paloma Custódio.
1: 11:21, novo modelo de CNPJ começa a valer em 31 de julho, portanto, amanhã.
6: O novo formato manterá a estrutura atual de 14 caracteres, mas permitirá que alguns desses dígitos sejam substituídos por letras do alfabeto, como explica Marlúcio Cândido, especialista em contabilidade e integrante do grupo temático sênior no CRAMG, Conselho Regional de Administração de Minas Gerais.
7: Há alguns riscos, especialmente no início dessa transição. A mistura de letras e números pode gerar confusão em cadastros manuais. Para reduzir esse problema, a Receita Federal ela excluiu algumas letras do alfabeto. O I maiúsculo, O maiúsculo, Q maiúsculo e F maiúsculo, justamente para evitar erros visuais. E mostra que o país está disposto a acompanhar o ritmo.

0: um acelerado do empreendedorismo.
1: A transição ocorrerá de forma gradual e não afetará as empresas já existentes. Quem já possui um CNPJ numérico permanecerá com o mesmo número, que continuará válido e sem necessidade de alteração cadastral. Marlúcio Cândido fala sobre como empresas, contadores e desenvolvedores de sistemas devem se preparar para essa transição.
2: A preparação exige uma combinação de tecnologia e capacitação humana. Precisam ser adaptados. Isso significa revisar códigos, ajustar bancos de dados com atenção redobrada, evitando erros que possam gerar multas ou rejeição de documentos. A combinação de números e letras torna mais difícil criar CNPJs falsos ou duplicados.
1: O modelo alfanumérico será obrigatório apenas para novas inscrições e filiais criadas após a data de implementação. Agência Rádio Web, produção e reportagem, Priscila Mendes.
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0: ai de mim se não anunciar o Evangelho. Primeira carta de Paulo aos Coríntios, capítulo 9, versículo 16. Celebremos jubilosos 40 anos da nossa Diocese de Guanhães. Rezemos com nosso bispo diocesano, Dom Otacílio Ferreira de Lacerda.
1: O reino dos céus é como uma rede lançada ao mar. Passagem do Evangelho de São Mateus, capítulo 13, versículos 47 ao 53. Jesus nos apresenta mais uma parábola exclusiva deste evangelista sobre o reino dos céus. A parábola da rede lançada ao mar e que recolhe todo tipo de peixe. O evangelista tinha diante de si uma comunidade imersa na monotonia, na falta de empenho, numa vivência morna da fé, logo pouco exigente e comprometida. Era necessário buscar uma palavra do Senhor para que ela perseverasse diante das perseguições e hostilidades, enfrentando as dificuldades que vão se apresentando na caminhada da comunidade. Nisto consiste a beleza das parábolas. Revigoram o ânimo, o entusiasmo, ajudam no discernimento e fortalecem no seguimento de Jesus. A comunidade deve ver no reino a grande pérola ou tesouro pelo qual todo sacrifício deve ser feito e toda renúncia não será em vão. É preciso rever a escala de valores que pautam nossa vida, o que nos seduz, o que consome nossas forças, nosso tempo, bem como refletir sobre a alegria que devemos ter por sermos instrumentos colaboradores na realização do reino. A parábola da rede dos peixes leva a comunidade a refletir mais uma vez sobre a necessidade da paciência para ver o reino de Deus acontecer. Deus não tem pressa de condenar e destruir. Ele não quer a morte do pecador. Por isso, dá ao homem o tempo necessário e suficiente para amadurecer as suas opções e fazer as suas escolhas. Refletimos sobre a misericórdia de Deus, que se manifesta na tolerância, paciência, sempre com o

0: desejo de que em nós aconteça a conversão e o amadurecimento. Na conclusão da passagem do Evangelho, os discípulos são chamados a compreender e acolher o novo ensinamento proposto, num renovado compromisso e empenho. Reflitamos. O que pedimos quando dizemos venha a nós o vosso reino? Como vivemos a paciência a serviço do reino? Como igreja estamos a serviço do reino? Temos consciência desta missão? Concluindo, o melhor ele já nos deu, o Espírito Santo e os sete dons: sabedoria, entendimento, conselho, fortaleza, ciência, piedade e temor de Deus. Empenhemo-nos decididamente na construção do reino, com a certeza de que o Espírito Santo nos assiste. A sabedoria nos é comunicada incessantemente. Como discípulos missionários do Senhor, renovemos nossa alegria na participação da realização do Reino de Deus, como herdeiros da graça em Cristo Jesus, pelo Espírito Santo, no amor do Pai. O Reino dos Céus é como uma rede lançada ao mar.
1: Alegrai-vos sempre, orai sem cessar. 1 Tessalonicenses capítulo 5, versículos do 16 ao 17. 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

dia pra você, torcedora, torcedor, ligados na Itatiaia, são 11:31. Estamos chegando com o Rádio Esportes desta quinta-feira, 30 de julho de 2026. 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Rádio Esportes de hoje tem a produção de Lucas Sanches e Rafael Cruz, coordenação de Alexandre Simões, direção de esportes de Michel Ângelo. A apresentação nesta quinta é comigo.

primeira manchete é do Cruzeiro. Hoje tem o Cruzeirão cabuloso no Campeonato Brasileiro em Curitiba. A reportagem da Itatiaia com destaque do Cruzeirão cabuloso.

0: Emerson Pancieri.
1: O dia é de comemoração pelos 50 anos da primeira Libertadores e à noite pode ser de presente pro torcedor. O Cruzeiro encarando o Coritiba aqui no sul do Brasil com retornos importantes.
0: Já, hein? Tem homenagem ao Cruzeiro com o Joãozinho, com o Nelinho, grandes nomes que fizeram história no Cruzeiro, celebrando 50 anos da Libertadores. Alô, torcida do Cruzeiro, já, uma grande homenagem ao primeiro título da Libertadores aqui no Rádio Esportes. Adversário do Cruzeiro no Brasileirão essa noite é o Coritiba. Ô Coxa Branca, ô Coxa, hoje não, Coxa. Hoje não, Coritiba. A manchete da equipe paranaense com Rubens Júnior.
2: É o Coxa, Thiago, que não venceu após a retomada do Brasileiro pós-Copa. Tem velho conhecido no comando e novidade no gol esta noite.
0: Destaque do Atlético, que já sabe quem será seu adversário na Sul-Americana, que tá de olho também na Copa do Brasil. A manchete do Atlético, o destaque do Galão da Massa, com Henrique André.
3: De olho nas oitavas, Galo tem adversário definido na Sula e pode ter retorno de titular em duelo pela Copa do Brasil.
0: Campeonato Brasileiro, a barra tá pesada pro Hulk no Fluminense. Torcida do Blusão tá pé da vida com o super-herói. Lá no Rio de Janeiro, o Wellington Campos e a informação.
4: Fluminense empata com Bahia e atacante Hulk é vaiado pela torcida tricolor.
0: Destaque do América, manchete do Coelhão com Fabrício Calazans.
5: Coelho apresenta reforços e Humberto Louser começa a esboçar a equipe que vai a campo em Ribeirão Preto.
0: Rádio Esportes de hoje tem análise, tem opinião, comentaristas Nath Fiuza e Alexandre Simões, e claro, sua participação, sua opinião também é muito importante. Então cola comigo no YouTube, tô te esperando, hein? No YouTube Itatiaia Esporte, tem imagens, tudo que tá rolando pra você no programa, você assiste no YouTube. Então cola comigo, você também concorre a prêmios, o chat do YouTube tá liberado, Itatiaia Esporte, pra você assistir ao programa ao vivo. Você também acompanha o programa de hoje pelo aplicativo da Itatiaia no seu celular, pelo site itatiaiaesporte.com.br. Alô, você no interior do estado, na rede Itasat, ligando Minas de ponta a ponta com o Rádio Esportes, e claro, na capital, na região metropolitana, no AM, no FM, você no trânsito, nesta quinta-feira, muito obrigado pela carona, vamos juntos com o Rádio Esportes, aqui na rádio mais ouvida do

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11:39, é o Rádio Esportes, hein? Aqui na mais ouvida do Brasil, já vamos falar do jogo de hoje, Campeonato Brasileiro hoje tem, hein? O Cruzeiro em campo, vamos falar dos jogos de ontem, o que já rolou no Brasileirão, Sul-Americana cheio de polêmica, hein? Mais uma rodada com muita polêmica na arbitragem e na Sul-Americana hoje tem o Grêmio, o Tricolor Gaúcho em crise, com muita cobrança pra cima do técnico Luiz Castro, bicho tá pegando no Grêmio, a pergunta do Rádio Esportes, dá uma moral pro Grêmio, né? Quantos títulos de Libertadores tem o Grêmio? Já nós vamos celebrar a primeira conquista do Cruzeiro. Alô, torcida do Cruzeirão, uma homenagem mais do que justa ao cinquentenário da primeira conquista do Cruzeiro na Libertadores. E o Grêmio? Copeiro também. Quantos títulos de Libertadores tem o Tricolor Gaúcho? Você participa comigo respondendo a pergunta de hoje no YouTube. Cola comigo no Itatiaia Esporte. Você vai responder a pergunta com o seu nome completo. O chat está liberado. Chat liberado. Manda a sua resposta e você vai concorrer a ingresso. 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É só responder a pergunta também no WhatsApp 99651-9657. No WhatsApp, gente, mensagem de texto, seu nome completo, quantos títulos da Libertadores tem o Tricolor Gaúcho, quantas libertas tem o Grêmio.

0: são 11h43. Rádio Esportes destacando Cruzeiro em Curitiba. Olha, no próximo bloco tem a homenagem aos 50 anos da Libertadores do Cruzeiro. Vamos celebrar esse grande momento. Joãozinho, Nelinho vão participar do programa imperdível, celebrando essa data marcante, super importante do Cruzeiro e, claro, por que não, pro futebol, pro esporte em Minas Gerais. Mas importante para o Cruzeiro hoje também é vencer o Curitiba lá no Couto Pereira. A Itatiaia já na capital paranaense com as informações do repórter Emerson Pancieri, com o Gerson voltando, com o Matheus Pereira, o MP10. Hoje não, hein, coxa? Hoje não, Curitiba! Fala aí, Panci, bom dia!
1: Bom dia pra você também, seu nome, seu bairro. Um abraço pra quem nos acompanha aqui no Rádio Esportes da Itatiaia, confirmando 11h43. Estamos ao vivo, né? Estamos ao vivo aqui no estádio Couto Pereira. O estádio Couto Pereira sendo também ali preparado, né? Aqueles ajustes finais, vamos dizer assim. A turma que trabalha aqui no gramado também cuidando. O campo tá impecável, Thiago. O campo tá impecável. Tá um tapete. Isso aí a gente pode destacar. Temos as imagens também do campo, do estádio, estádio Couto Pereira aqui no Alto da Glória, aqui em Curitiba, onde a temperatura de momento na casa de 17 graus, ajustes então sendo aí finalizados para a bola que rola às 21h30. E a Itatiaia já aqui no Couto Pereira, já com toda a sua estrutura. Mais tarde estaremos nessa com o nosso timaço, com você, com o Alê, com o Hugo Sérgio. Vai ser realmente uma cobertura muito especial num dia que você disse, né, de 50 anos da Libertadores. Muita coisa legal para você que acompanha o Rádio Esportes. Deixa eu aproveitar, Thiago, porque ontem também estive no desembarque do Cruzeiro, fazendo a chegada do Cruzeiro no hotel, onde o time está hospedado, o hotel NH, aqui em Curitiba. E eu vou passar a lista dos atletas relacionados pelo técnico Arthur Jorge. Pro gol, tem o Otávio, tem o Vitor Lamonier e o Marcelo Heráclito. Para as laterais, lembrando, hein? Fagner não veio. Fagner tá suspenso pro confronto de hoje. Então vieram o William, o Cauã Moraes e o Rojas. Pra zaga, vieram Fabrício Bruno, Jonathan Jesus, João Marcelo e Vidalba. Pro meio-campo, com os reforços que você destacou, hein, seu nome, seu bairro. Tem Gerson, tem Matheus Pereira, tem o Romero, tem o Lucas Silva, o Mateuzinho, né? O Matheus Henrique, o Zé Lucas, os garotos, Juan Gabriel e Felipe Moraes, também relacionados pro ataque. O Cruzeiro tendo o Arroio, Bruno Rodrigues, o Caio Jorge, o também Kaique Kenji, Marquinhos e o Rayan Leles. Dá para perceber nessa lista, Chico da Costa realmente não veio, não faz mais parte dos planos do Cruzeiro. E o Wanderson Thiagão, que é muito mais uma questão técnica, não veio por opção do Arthur Jorge, não é lesão. É um atleta que nós já falamos aqui em outros programas também. A impressão que eu tenho, mesmo tendo entrado no jogo do Botafogo, é que o destino dele também tá bem longe do Cruzeiro. É, acho que essa opção aí do Arthur Jorge diz muito. Mas é esse o time concentrado, Cruzeiro concentrado desde ontem, para esse confronto de hoje, às 21h30, com o técnico Arthur Jorge, mais tarde na preleção, definindo a equipe. Retornos importantes de Gerson, de Matheus Pereira, a baixa que eu citei do Fagner, ainda aquela dor de cabeça de semana passada, do fim de semana, sem PEC, sem Sinisterra. É essa a realidade do Cruzeiro em busca dessa oitava rodada aqui no Couto Pereira, Thiagão.
0: O Nath Fius, Alexandre Simões, já vamos falar dos outros jogos da rodada, classificação do Campeonato Brasileiro, mas eu tenho uma conta, pra mim é simples, né? Perdeu na rodada anterior, tem que puxar pontos no jogo seguinte. Então, já que o Botafogo foi carrasco no fim de semana, o Curitiba vai ter que pagar esse pato. Cruzeiro no Campeonato Brasileiro, juntinho do Curitiba, inclusive, 27 pontos para cada um. Nos critérios de desempate, Curitiba é o décimo, Cruzeiro décimo primeiro, primeiro colocado. Ô, Nath Fiuza, o Coxa vai ter que pagar essa conta do fim de semana. Bom dia, Nath.
2: Ei, Thiago, bom dia, viu? Meu abraço a você e a todos que nos acompanham aqui no Rádio Esportes da Itatiaia, também Alexandre Simões. De fato.

0: né? Não se esperava que o Cruzeiro fosse desperdiçar pontos no Mineirão contra o Botafogo, ainda que fosse um cenário difícil para o time celeste, eram muitas as ausências, principalmente no meio campo, um time desfalcado, depois o Sinisterra ainda machuca, enfim. Ainda que fosse um cenário difícil, a gente colocava o Cruzeiro como um time melhor que o Botafogo para vencer em casa. Isso não acontece, agora é tirar os pontos fora de casa contra o Coritiba. Até por essa questão que vocês citavam, da proximidade dos times na tabela, né? O Cruzeiro perdeu para o Botafogo, que é uma outra equipe que está nessa zona intermediária aí da tabela de classificação. Ao perder para o Botafogo, consequentemente perdeu posições. Agora não pode perder para o Coritiba, para também não perder mais posições, segurar um adversário direto. O Cruzeiro tem que ir acumulando vitórias para ir subindo e se aproximar cada vez mais do objetivo, que é um G4, um G5, né? O Coritiba venceu o Cruzeiro no primeiro turno, né? No Mineirão, ainda sob o comando do técnico Tite. Venceu de virada, inclusive, um jogo que parecia tranquilo pro Cruzeiro. Matheus Pereira abre o placar, o Mineirão tava cheio, né? Foi o primeiro jogo do Cruzeiro em casa nesse Brasileirão, porque estreou fora contra o Botafogo. Vinha de uma goleada pro Botafogo na estreia, então aquele jogo tinha um peso a mais e o Cruzeiro em casa sofreu a virada pro Coritiba. Então tem que ter aprendido com aquele jogo, com aqueles erros, e um cenário parecido agora. Perde novamente pro Botafogo e se vê pressionado a ganhar do Coritiba.
1: O Alexandre Simões, na matemática, o Cruzeiro somando os pontos que eu espero, que eu torço, que eu imagino que vai acontecer, o Cruzeiro vencendo, ele pode dar um pulo, outra vez um grande salto na tabela, depender também, claro, dos outros jogos de hoje, que nós falaremos já já, mas até no sentido matemático, é uma vitória fundamental, se o Cruzeiro continua pensando na primeira parte da tabela, porque olhando para trás também, são, meu amigo, 5 pontos da zona do rebaixamento. Bom dia, Simões.
2: Bom dia, Thiago, Nath, Pancieri, quem acompanha a gente, é isso, Thiago, o Cruzeiro está exatamente ali na metade, né? São 5 pontos pro Bahia, que é o quinto colocado, e o Campeonato Brasileiro terá um G5, a não ser que algum time aí do G5 vença as Copas, né? Copa Libertadores, Copa do Brasil, aí esse número vai aumentando, e isso tem acontecido nas últimas temporadas, mas de toda forma, hoje a conta tem que ser de G5. Então o Cruzeiro tem 5 pontos de distância pro Bahia, que é o quinto colocado, e 5 pontos de distância para o Grêmio, que hoje abre a zona de rebaixamento, e abre a zona de rebaixamento por causa da vitória do Mirassol de ontem, tá? É fundamental para o Cruzeiro, ô Thiago, não só pela aproximação do G5, que o Cruzeiro pode subir até 4 posições hoje, vencendo o Coritiba, ele supera o próprio Coritiba, ele supera o Atlético, que não joga, e o Botafogo, que também não joga, tiveram jogos adiados na rodada por causa dos playoffs da Sul-Americana, e pode superar o Corinthians caso ele não vença o Atlético do Paraná lá em São Paulo. E não é nada impossível disso acontecer, até porque o Furacão é o terceiro colocado. Eu acho que isso é fundamental antes de o Cruzeiro entrar nas Copas, e no domingo ele já joga com a Chape a ida da Copa do Brasil e logo depois vem o Flamengo, porque o título brasileiro é uma irrealidade pro Cruzeiro. Ele não briga mais pelo título brasileiro porque ele não alcança o Palmeiras mais, que já tem 20 pontos a mais do que ele e uma partida disputada a mais só. Mas de toda forma, se o Cruzeiro, que está muito vivo nas Copas, tem totais condições de vencer a Libertadores ou a Copa do Brasil, caso isso não aconteça, a vaga na Libertadores do ano que vem terá de ser buscada na Série A do Campeonato Brasileiro. E o Cruzeiro não pode perder essa turma que está no grupo de Libertadores de vista. E isso tem acontecido sistematicamente e principalmente pelos resultados dentro de casa. A gente não pode esquecer que o Cruzeiro empatou com o Fluminense antes da parada da Copa, um jogo que poderia ter vencido, e o Cruzeiro perdeu para o Botafogo, um jogo que criou muito mais, e perdeu. Então, o Cruzeiro do Arthur Jorge, o histórico recente dele é de se dar muito melhor fora de casa do que dentro de casa. Então, espero que isso aconteça hoje novamente. Tecnicamente, não dá para comparar o Cruzeiro e o Coritiba, mas o Coritiba do Seabra é um time de futebol reativo, principalmente quando recebe adversários mais fortes dentro de casa. Então o Cruzeiro vai ter que ter muita paciência para jogar o jogo, porque vai ser uma partida muito complicada, até porque o Coritiba já tá ali no meio de tabela e a gente não pode esquecer que o Coritiba já foi time de G4 nesse Brasileirão.
1: Faz um bom trabalho o Fernando Seabra, já já o Rubens Júnior vai trazer detalhes da equipe Coxa Branca. Ô Pancieri, ontem um aperto danado para chegar aí em Curitiba.

0: certa maneira bem modesta, né? Não tá, não vai ser um Couto Pereira lotado, não, não vai ser um Couto Pereira empapuçado de gente, não, né? A venda tá seguindo de maneira modesta e a pergunta que você fez de ontem, né? Foi realmente muito difícil aqui para alguns voos chegarem aqui em Curitiba, por conta também da logística por São Paulo. Nós chegamos, graças a Deus, com toda a segurança e tranquilidade, mas essa é a perspectiva de uma noite gelada, né? Para esse duelo contra a equipe do Curitiba. Agora um detalhe, viu, Thiago, deixa eu só trazer uma informação, porque esse assunto ainda reverberou bastante, do Jonathan Jesus. É só pra gente aproveitar o bloco ainda de time. O Jonathan Jesus, essa proposta da Real Sociedad, que pode bater na mesa do Cruzeiro, consultando algumas pessoas importantes, Cruzeiro, por mais que seja um valor legal, balance também o jogador, né? Pode ter isso, né? Acho que qualquer quantia significativa tem aí chama a atenção de todo mundo, de quem cuida da carreira dele, do próprio atleta. O que estou sabendo é que o Cruzeiro não vai fazer nenhum tipo de movimentação de venda do Jonathan Jesus nesta janela. É a informação para tranquilizar também a torcida. Thiagão.
1: Valeu, Pancieri, Jonathan Jesus sendo assediado mais uma vez, faz uma boa temporada, certamente não é a primeira nem vai ser a última investida no zagueiro do Cruzeiro. Agora 11:54, já próximo bloco, a nossa homenagem, a homenagem da Itatiaia aos 50 anos da primeira Libertadores do Cruzeiro, hein? O Pancieri não volta, vai escalar o Cruzeiro, vai ter informação do Curitiba, tem mais do Cruzeirão pra você no Rádio Esportes. 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Um rápido intervalo, já vamos falar do Galo, hein? O Galão da Massa tem Copa do Brasil no fim de semana. Tudo isso pra você aqui na Rádio Mais Ouvida do Brasil.
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2: Agora, 11:59, Rádio Esportes, hein? Já homenageando o Cruzeiro. Hoje, 50 anos da conquista da Libertadores. Cruzeiro vai receber também aqui para você, torcedor, uma homenagem nas nossas plataformas digitais. Vem aí um documentário bem legal. 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

0: anos não são 50 dias, gente. Por isso, a Itatiaia está lançando hoje o documentário original, A Primeira Libertadores do Cruzeiro. 50 anos de uma irresponsabilidade incrível, que celebra o aniversário de 50 anos da Glória Eterna, a primeira alcançada pelo Cruzeiro em 1976. Esse documentário ficou muito legal, incrível. A produção vai colocar o jogo disponível para você já hoje entre Curitiba e Cruzeiro. Jogo, pré-jogo hoje de Curitiba e Cruzeiro. Você no YouTube a partir das 7:30 vai poder conferir. Depois fica à disposição no canal Itatiaia Esporte na plataforma. Além do produto na íntegra, vai ter recortes em matérias para o site, reels e as redes sociais também serão lançadas ao longo dos próximos dias. Lembrando, contando essa história, porque é muito importante também reverenciar o passado. O documentário volta no tempo e vai reconstruir aquele 30 de julho de 76 com entrevistas exclusivas. Os ídolos do Cruzeiro que guiaram a equipe na conquista da Copa Libertadores. O Alexandre Simões, uma época em que se ganhar a Libertadores hoje já é difícil, naquela época talvez muito mais, não tinha VAR. Dizem que argentinos jogavam com um remedinho na cabeça, porque os homens corriam muito, era uma loucura. Alexandre Simões e essa conquista que hoje está completando 50 anos, a primeira liberta do Cruzeirão, Simões.
1: É, ô Thiago, e é interessante a gente ressaltar que naquele momento só o Santos tinha Libertadores entre os clubes brasileiros. Tinha sido bicampeão 62-63, comandado pelo Pelé. E o Cruzeiro ganha a Libertadores de 76. Antes a gente já tinha Palmeiras tentado, São Paulo tentado e fracassado em Libertadores. E o Cruzeiro ganha essa edição de 76. E eu acho que essa edição tem duas marcas muito fortes, tá? Primeiro, o número de gols marcados. São 46 gols em 13 jogos. Como mandante, a média do Cruzeiro foi 4,67. Imagine, como mandante, quase 5 gols por partida disputada no Mineirão. E o quarteto, Palinha 13 gols, Jairzinho 12, Joãozinho 7 e Nelinho 6, marcou 38 gols dos 46. Dá quase 83%. A média de quase 3 gols por jogo desse quarteto. Então, quer dizer, a ofensividade daquele time, a qualidade técnica daquele time era indiscutível. E eu acho que outro ponto que a gente tem que destacar daquela temporada de 76 e desse grande time, desse esquadrão campeão da Libertadores.

0: Libertadores é que ele ganha a Libertadores em cima de um River Plate, que era a base da seleção argentina, que em 78 foi campeã do mundo, e joga a final do Mundial Interclubes contra um Bayern de Munique, que era a base da seleção alemã campeã do mundo de 74. Então, o Cruzeiro de 76, e exatamente no meio do ciclo entre as duas Copas, ele teve uma temporada em que ele brigou com a base da seleção argentina, campeã do mundo, e com a base da seleção alemã, campeã do mundo. É, sem dúvida nenhuma, um dos grandes times da história do Cruzeiro e um dos grandes momentos da história do futebol brasileiro, Thiago.
1: Lembrando que a decisão daquela Libertadores foi disputada em 3 jogos. No primeiro, aqui no Mineirão, o Cruzeiro, muito superior, fez 4-1. Bastava um empate na Argentina pro Cruzeiro ficar com a taça. Cruzeiro começou perdendo, mas buscou o empate, mas ainda levou um gol. Finalzinho do jogo, deu 2-1 River. Naquela época, a gente, saldo de gols não era critério para desempate e foi marcado um terceiro jogo no chamado Campo Neutro. O local escolhido foi o Estádio Nacional de Santiago, no Chile. Cruzeiro desfalcado por Jairzinho e já sem Dirceu Lopes em grande parte da campanha, chegou a fazer 2-0, mas tomou o empate, o que levaria o jogo à prorrogação. Até que Joãozinho, aos 43 do segundo tempo, cobrou a falta que garantiu a vitória e o título, quando todo mundo imaginava que Nelinho, que era o cobrador oficial da equipe, bateria a falta. O Joãozinho, numa irresponsabilidade que foi extraordinária, incrível, Joãozinho fez o gol do título do Cruzeiro. Vamos reviver a emoção. A Itatiaia, claro, estava lá. A Itatiaia, claro, contou essa.
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1: Briga sensacional também, hein? Carlos César Pinguim, naquela época, meu amigo, o pau. Ih, fechou o tempo, hein? Depois do gol do Cruzeiro, mas Cruzeiro campeão. O Alexandre Simões Vilibaldo fala na narração de Roberto Batata. Explique aos mais jovens quem era e por quê ele estaria no céu comemorando o título do Cruzeiro, Simões.
0: É, ô, Thiago, o que que acontece? Naquela época, Libertadores, as semifinais eram em dois triangulares. Triangulares em ida e volta. O triangular do Cruzeiro foi com a LDU do Equador e o Alianza de Lima do Peru. Cruzeiro estreia contra a LDU no Equador, vence por 3-1. Depois vai jogar com o Alianza em Lima e vence por 4-0. Aí, assim que a delegação volta para Belo Horizonte, tá? O Roberto Batata pega o carro e vai para Três Corações para poder ver a esposa e o filho recém-nascido. Só que no caminho ele morre no acidente, na Fernão Dias. Então ele morre entre o jogo contra o Alianza lá no Peru.

0: um jogo com a Alianza aqui no Mineirão, que foi 8 dias depois, dia 20 de maio. E aí, nesse jogo de 20 de maio, o Cruzeiro faz 7-1 no Alianza, com 4 gols do Jairzinho e 3 do Palinha, né? E aí existe a história: ah, foi 7-1, os jogadores não quiseram fazer mais gol, porque a camisa do Batata, realmente o Batata, por muito tempo, historicamente, foi o camisa 7 do Cruzeiro, mas naquela Libertadores, o Batata era o 14. O camisa 7 era o Jairzinho, tá? Inclusive, os jogadores tiveram números muito diferentes do que eles usavam de forma acostumada. O Palinha, centroavante, era o 5, o Nelinho era o 9, o Piazza era 13, o Joãozinho, que fez o gol do título, ponta esquerda histórico, era o 10. Então, as camisas não foram as regulares que esses jogadores usaram na história deles no Cruzeiro. O Batata era o 7 historicamente, mas na Libertadores em si, o 7 era o Jairzinho. O Batata era o 14, mas um jogador criado no Cruzeiro, um grande ídolo da torcida, chegou à seleção brasileira e morreu no meio do triangular semifinal. Então foi, sem dúvida nenhuma, um momento muito especial para os companheiros dele, até porque Joãozinho, Palinha, Eduardo, todos criados na base do Cruzeiro juntos com Batata, e ganharam a Libertadores também em homenagem ao Roberto Batata.
1: Vamos trazer mais uma grande lembrança, e já dando um spoiler para você desse documentário, produção da Itatiaia, a primeira Libertadores do Cruzeiro, 50 anos de uma irresponsabilidade incrível. A produção no documentário entrevistou Nelinho e Joãozinho, os protagonistas daquela conquista, e você confere um trechinho agora aqui no Rádio Esportes.
2: Ali era, pra dizer a verdade, é só Deus, não tem explicação, porque como todos nós sabíamos que o Nelinho era o cobrador oficial do nosso time, de falta, de pênalti, e ele que treinava, ele que era um excelente cobrador de falta, então a gente não podia nem chegar perto, né? E aquele dia, naquela decisão, felizmente, eu cheguei perto, e aquela confusão que estava tendo ali, que ele sabia que o Nelinho ia bater, era muito perigoso. Eu analisei um monte de coisa, que eles também tinham feito 2-2, que nós estávamos ganhando 2-1, a hora que eles fizeram 2-2, o juiz não tinha apitado a falta, o juiz não tinha apitado para eles bater a falta, eles bateram a falta e depois eles já saíram vibrando e empatou o jogo, o juiz não voltou. Então eu pensei aquilo também, eu falei, se muito rápido, pensando, se eu bater a falta sem o juiz apitar, pode ser que também não volte, e vamos ver se eu tenho a sorte assim, muito rápido, eu tive aquele reflexo, bater a falta sem o juiz apitar. O Nelinho também, eu acho que começou a tomar distância, virar as costas para tomar distância para vir bater, eu vim, bati, tive a sorte, a felicidade, sem ninguém esperar, a bola aí e na gaveta, onde que eu também, nem eu mesmo esperava ser tão bem batida como aquilo. Eu acho que foi uma coisa que já era predestinado.
3: Que engraçado é que o Joãozinho nunca treinou, né? Nunca ficou, após os treinamentos, como eu ficava, batendo na bola e tudo. E aquilo foi coisa de Deus, cara. Não sei porque ele se aproximou, e que ele nem se aproximava da bola quando tinha falta. Mas o interessante ali é porque eu fui em direção à bola para bater a falta, e o Piazza quis bater rapidamente pro Palinha, que estava desmarcado, porque eles tinham feito um gol dessa maneira. Os caras bateram a falta sem a autorização do árbitro, e o outro jogador pegou a bola, chutou pro gol. O Raul nem que foi na bola, achando que não ia valer, e acabou fazendo o gol. E ele querendo bater a falta rapidamente pro Palinha, eu falei, não, ô Piazza, fica calmo aí que eu vou bater, eu vou fazer o gol. Não, não, toca nele que ele tá livre. E ele foi pra bater a bola, eu pisei no pé dele. Quando eu pisei no pé dele, ele começou a me xingar, virou as costas, e eu saí atrás dele, ele me xingando, eu xingando ele, dizendo que eu ia fazer o gol, porque ele tava apavorado. Nisso aí o Joãozinho tava do outro lado, do meu lado esquerdo, entrou e bateu e fez o gol. Aí na hora, meu amigo, eu olhei pro árbitro, o árbitro correu pro meio de campo, era só alegria, né? Então, não deu nem tempo para poder xingar Joãozinho. Xingar por quê? E aí, quando nós chegamos no vestiário, o treinador Zezé Moreira falou que ele era moleque, que aquilo não se fazia, sério, né? E falou que ele não ia voltar com a delegação. E aí nós não falamos nada, deixamos esfriar os ânimos, fomos pro hotel, fomos pro restaurante, jantar, e depois todo mundo bebendo e tudo, aí resolvemos chegar no Zezé Moreira. Fui eu, o Piazza, acho que Dirceu Lopes e o vice-presidente Carmen Furletti. Falou assim, ô, seu Zezé, não tem condição do cara que fez o gol do título não voltar com a delegação, pô. Ele vai ter que voltar.

0: Não, tudo bem então, tava de cabeça quente, sei o quê. Conclusão, ele voltou com a delegação, foi aquela festa, né?
1: É, todos imaginamos a festa. E você que quer ver mais desse produto, esse conteúdo da Itatiaia, é um produto audiovisual 100% original da rádio mais ouvida do Brasil. Os idealizadores do projeto, Lucas Barbosa, Matheus Muratori, que realizaram as entrevistas e a roteirização, enquanto Caio Barros, o responsável pela edição, que contou ainda com Arthur William, Dandara Entreport e o Lucas Van Dollinger na equipe da Itatiaia hoje à noite, hein? Comunica aí naquele grupo de WhatsApp da galera cruzeirense a primeira Libertadores do Cruzeiro, 50 anos de uma irresponsabilidade incrível. Agora meio-dia, 14 minutos, vamos fazer um intervalo, daqui a pouquinho tem mais, hein? Cruzeiro e Curitiba hoje, a Itatiaia em Curitiba, para contar essa história no Campeonato Brasileiro. Cruzeirão segue fazendo história, hein? Já já, próximo bloco, vamos falar do Galo, hein? O Galão da Massa em destaque no Rádio Esportes, falar do brasileiro, o Hulk, rapaz. Torcida do Fluminense tá pé da vida com o Hulk. Você vai entender a história já já, aqui no Rádio Esportes.
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Agora meio-dia com mais 17 minutos. Você ligado no Rádio Esportes. E a pergunta do programa de hoje, hein? Tem prêmio pra você. Eu quero saber dos títulos de Libertadores do Grêmio, outro grande campeão da Liberta do nosso país. O Grêmio joga hoje pela Sul-Americana. Quantas conquistas de Libertadores tem o tricolor gaúcho? Você responde no WhatsApp 996519657 e também no nosso YouTube, bombando aqui, ó, Itatiaia Esporte. Liberado para você mandar o seu nome completo e a resposta do programa de hoje. Agora,

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0: Henrique André, o Galo já sabe que na Copa Sul-Americana vai enfrentar o Bragantino, que venceu o Sport em Cristal do Peru por 1-0. Lembrando que hoje teremos na Arena do Grêmio o Grêmio contra o Bolívar, 19h. Foi 3-2 na ida para o time boliviano. O Grêmio, como eu disse no início do programa, muito pressionado, tem que avançar hoje na Sul-Americana. E ontem o Vasco se classificou, o Vascão, para as oitavas. O Vasco venceu o Independiente Medellín da Colômbia 1-0 em São Januário. Fim de semana é Copa do Brasil, Henrique André, Galo e Juventude, venda de ingressos, o Barba Domingues e a preparação do Galo. Henrique, boa tarde.
1: Boa tarde, Thiago, pra quem tá ligado no Rádio Esportes nesta quinta-feira. O Galo agora de olho na Copa do Brasil, dá um tempinho no Campeonato Brasileiro, vem de duas vitórias fora de casa, uma contra o Vasco, outra contra o líder Palmeiras, mas agora é hora de Copa do Brasil, vai enfrentar o Juventude, sabadão, 19h, na Arena MRV. E até o momento, 16 mil ingressos foram comercializados. Então o Atlético tem um tempo ainda, tem amanhã, tem parte do sábado também, para ter uma, quem sabe, uma lotação máxima na Arena MRV, porque conta com o apoio do seu torcedor. Você falou aí da Copa Sul-Americana, Thiago. O Bragantino empatou o primeiro jogo fora de casa, lá no Peru, contra o Sport em Cristal, 0-0. Ontem venceu por 1-0. E os times agora se enfrentam nas oitavas de final. Ainda não tem a data definida, mas tem aquela data base, Thiago, de 11 de agosto, a semana de 11 de agosto para o jogo de ida, e a semana de 18 de agosto para o duelo de volta entre Atlético e Bragantino. Lembrando que o Galo não vence o Bragantino há 2 jogos, foi derrotado das 2 últimas vezes que se encontraram, então vai ter esse gostinho também de revanche para o Atlético. Essa preparação do técnico Eduardo Domingues, agradecer ao nosso Fabrício, né, assessor do Galo, acabou de me mandar aqui as informações do treino, que acabou há pouco, viu, Thiago? Atividade técnica e tática nos campos 5 e 6 da cidade do Galo. O Alan Franco, né, que ainda, após a Copa do Mundo, ainda não jogou, não estreou, reestreou pelo Atlético, pode ser uma das caras novas do técnico Eduardo Domingues, lembrando, né, que o Cissé, ele levou cartão vermelho contra o Ceará e tá fora do primeiro jogo contra o Juventude. Então, Franco pode pintar entre os titulares. Ele e o Coelho participaram de parte dos trabalhos com o grupo. O Franco, que vem fazendo ainda uma preparação especial, ele teve um problema familiar e retornou ao Atlético apenas na semana passada, por isso ficou fora do jogo contra o Palmeiras. E o Coelho, que teve uma lesão muscular, já está recuperado e está fazendo essa transição. Então pode pintar também, pode ser o reforço do Barba para o duelo contra o Juventude, o Coelho, que é titular desse time. O Patrick, Thiago, que não joga desde junho do ano passado, ele está fazendo também a transição, mas vai demorar mais um pouquinho ainda, porque mais de 1 ano sem jogar, então o volante segue fora. O Atlético tem no departamento médico o Índio, volante, e o Léo Duarte, que até agora é o único reforço oficializado. Lembrando que o Galo trouxe também o Thiago Borbas, mas ainda não anunciou o atacante. Está esperando ainda o fim, né, da troca de documentações. Ele já fez os exames médicos para o Borbas assinar contrato e ser anunciado aí como segundo reforço dessa janela de transferências.
0: Ô, Nath Fiuza, eu tenho para mim que o Alan Franco é dos mais regulares jogadores do Atlético. E sei também que tem uma parte da torcida, especialmente em rede social, que torce o nariz pro Alan Franco, acha que ele passou o feijão com arroz, bola pro lado, para trás. Mas eu vejo no Alan Franco um termômetro importante do time do Galo. É uma boa notícia a volta dele, quem sabe já pro fim de semana, Nath.
2: Com certeza, Thiago. Eu vejo como você. Eu acho que o Alan Franco, ele tem a sua importância no elenco. Ele não é um jogador extremamente decisivo, mas ele é um jogador taticamente valioso, né? Pelas funções que ele cumpre. É um jogador versátil, joga de primeiro, de segundo homem, de meio.

0: O campo, é um cara que se entrega muito, a gente percebe o Alan Franco nos jogos, correndo o máximo possível, ajudando nos desarmes, fazendo as disputas do meio campo. Então é aquele arroz com feijão? É, mas é um arroz com feijão bem feito. Tem que ter aquele carregador de piano, né? Principalmente nesse setor de meio campo. Então acho que o retorno dele é uma boa notícia, ainda que o técnico Eduardo Domingues opte por não colocá-lo como titular. Ele vem jogando aí com o Maicon e Tomás Pérez, mas é importante tê-lo como alternativa no banco de reservas, até porque não vai poder contar com o Cissé nesse primeiro jogo que vai cumprir suspensão. E aí vai depender do roteiro da partida, né? O Atlético a gente torce para que abra o placar logo, construa uma vantagem, mas precisar segurar um pouco mais, reforça esse meio campo. O Alan Franco é um jogador importante nesse sentido.
1: O Alexandre Simões, eu tô aqui matutando o time do Atlético pro fim de semana. É que você tem o Alan Franco de volta, você tem o Maicon que é um titular absoluto.
2: O Maicon tem saído pela forma física.
1: A gente tá dando pra ver o Cissé ter sequência, mas não pode jogar.
2: É, o Maicon, ele tá sendo substituído, tem sido substituído porque ainda não tá 100% fisicamente, então pode ter uma troca de Maicon.
0: Mas agora teve essa semana cheia, né? Acho que o Maicon é titular.
1: Onde é que entra o Alan Franco, o Alexandre Simões no time do Galo? Se for entrar, se tiver que entrar no fim de semana.
3: O Alexandre tem sido pouco usado, né? Nesse retorno, né?
2: O ano todo, na verdade.
3: E o Alexandre, assim, que tecnicamente tem um potencial absurdo, né? Então, alguma coisa tá acontecendo, né? Também porque, assim, a gente não pode imaginar que o Barba, tendo um jogador desse nível, não vai escalar por algum motivo que não seja o dia a dia e o treinamento, né? Porque o Alexandre é muita bola. É muita bola. É craque de bola, inclusive. Mas, de toda forma, o Thiago, é uma estratégia que o Barba vai ter que usar, diferente das que ele teve contra a Bahia e contra o Palmeiras, porque ele vai enfrentar um adversário de um nível muito mais baixo do que o desses dois, né? Juventude vem da Série B, o Bahia é um dos grandes times da Série A, o Palmeiras é o líder da Série A do Campeonato Brasileiro, e é um jogo de ida de Copa em que o Atlético precisa fazer o resultado em casa. O confronto contra o Ceará mostrou isso para o Atlético, que ele precisa vencer em casa, e o Juventude tirando o São Paulo mostra também que o Atlético precisa fazer o dever de casa. Então é uma estratégia talvez um pouco diferente, um pouco parecida com aquele primeiro tempo contra o Bahia, mas de toda forma o Atlético vai ter que ser mais agressivo, vai ter que machucar mais o Juventude, e aí vamos ver como é que o Barba vai pensar essa estratégia dessa partida de sábado, que é muito importante pro Galo. Avançar na Copa do Brasil é fundamental.
1: É, o Atlético tem feito bons jogos de maneira reativa, né? Vejamos como vai ser essa postura pro fim de semana. Qual a programação do Galo, hein, Henrique, até o compromisso? Você falou em 26 mil ingressos?
2: 16 mil ingressos.
1: Eu achei que tinha que ser 26 já. Já tinha que ser. Caramba, gente, é jogo decisivo, torcida do Atlético, você tá presente. Se você tá apertado de grana, ó, nós vamos sortear, hein? No Rádio Esportes tá rolando sorteio. Ô, Henrique, esse é um jogo aí que o Atlético já teve 25, 30 mil torcedores no campo.
2: Pois é, o jogo contra o Bahia foram mais de 30 mil pessoas. Ô, Thiago, eu acho que vai ter sim, viu? Eu acho que tem esse tempo ainda, tem os resgates, tem aquela promoção pro torcedor que nunca foi à arena, então eu acho que vai bater aí os 25, 30 mil, sim. O Atlético volta a treinar amanhã, Thiago, na parte da tarde, e vai ser o último treino antes do duelo contra o Juventude.
3: É, essa história do torcedor que nunca foi à arena, né? Foi muito bacana. O jogo contra o Bahia, Thiago, um terço do público era formado por gente que nunca tinha ido à Arena MRV.
2: Mais de 10 mil pessoas.
3: Isso. Um terço do público por gente que nunca tinha pisado na Arena MRV. Isso é uma coisa muito, muito marcante e muito bacana. Claro que férias proporciona isso, né? Foi em julho e ainda estamos, de certa forma, em férias ainda, né? Primeiro de agosto. E é isso, Thiago. Primeiro de agosto já é mês que vem. O dinheiro já é o dinheiro de agosto.
0: É, e assim, a importância da torcida também nesse primeiro jogo em casa é por causa do cenário que se desenha o Atlético no meio de semana em Caxias do Sul, né? A gente sabe que o Juventude surpreende e dá trabalho jogando na sua casa. Foi assim, inclusive, que eliminou o São Paulo na fase anterior, né? Faz um bom resultado, um feijão com arroz na ida, segura, evita uma goleada, e dentro de casa, com a torcida, um campo acanhado, a torcida faz muito barulho, tem a questão climática, enfim, o Juventude muito mais adaptado. Então é fundamental que o Atlético não cometa os erros que o São Paulo cometeu naquela oportunidade contra o Juventude. Primeiro tempo, aliás, o primeiro jogo em São Paulo, O São Paulo desperdiçou várias oportunidades.
1: Muitas
0: criou e não fez o gol.
1: Ele deu até pênalti.
0: E depois, o Calleri perdeu o pênalti. E depois, lá em Caxias do Sul, esses gols perdidos fizeram falta. Então, é importante que a Arena MRV esteja cheia, o torcedor apoiando, porque a classificação

0: passa por um resultado contundente do Atlético já no primeiro jogo na Arena MRV.
1: E até em reconhecimento pelo que fez contra o Palmeiras, né, Thiago? E você vai falar assim, oxe, não, viu, Kardec? Tá preparando já? Porque o Kardec vem querendo fazer a lei do ex, Thiago.
2: Ah, não, ô Kardec, nem pensar, pelo amor, nada aqui, hein, Kardecão, não vem atrapalhar a vida do Galo aqui não, Kardec. Agora, 12:28, é Galo e Juventude, torcida do Galo, bora pra Arena MRV empurrar o Galão da Massa rumo à classificação na Copa do Brasil. 12:28, já o Henrique André volta com outras informações do Atlético com mais do Galo aqui no Rádio Esportes. 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Um rápido intervalo na volta, vamos falar do Brasileirão, hein? Ih, rapaz, a torcida do Plusão tá pé da vida com o Hulk. Você vai entender já já aqui no Rádio Esportes.
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Os jogos da rodada já tem mais do Cruzeiro. Hoje tem o Cruzeiro em campo, tem mais do Galo também. Fala da Série B do Brasil. A CBF acaba de confirmar, gente, que o Brasil fará também um amistoso na Índia. Brasil que tem agenda em setembro, dia 25 e 29, na Austrália, em Townsville e também em Brisbane. O Brasil enfrentando a Austrália e vai jogar na Índia também, dia 3 de outubro. A seleção brasileira em Kolkata vai enfrentar a seleção indiana. Então agora a seleção brasileira com 3 jogos já programados vai jogar no Salt Lake Stadium lá na Índia, Brasil e Índia, no dia 3 de outubro.

0: Brasileirão hoje, além do jogo do Cruzeiro nessa 21ª rodada, teremos ainda o Corinthians recebendo o Atlético Paranaense na Neoquímica Arena. Esse jogo às 19h30 da noite. Ontem foram 4 jogos na rodada. No Maião, o Mirassol venceu o Remo 2-1. No Beira-Rio, o Internacional e o Flamengo ficaram no 1-1. Torcida do Flamengo tá pé da vida com o Léo Jardim, hein? Ficou pesada a barra do Léo Jardim. Ô, Natiusa, pode servir pro Cruzeiro essa bronca da torcida do Mengão pra cima do Mister, o Leonardo Jardim, Nath.
1: Ah, com certeza. O momento do Flamengo não é um bom momento. Dos últimos 6 jogos, venceu apenas 2, né? Um Flamengo que tá sofrendo pra fazer gols, tem sofrido gols também, pensando ali a sua defesa. O time ainda sob o comando do Felipe Luiz era um time mais sólido. O time do Leonardo Jardim agora é um time que sofre mais para se defender e ver nesse mês de agosto a decisão da temporada, né, Thiago? Porque a Copa do Brasil já ficou pelo caminho. Flamengo eliminado pelo Vitória. Terá agora esses confrontos contra o Cruzeiro e uma vantagem que hoje pro Palmeiras já é muito grande, né? E pode chegar a 11 pontos antes da Copa Libertadores, a depender do que acontecer na rodada ali que antecede as oitavas de final, né? O Flamengo vai jogar contra o Vitória, que ontem jogou contra o Palmeiras, e o Palmeiras vai jogar contra o Internacional, que ontem jogou contra o Flamengo. Essa bagunça toda aí, vamos ver quem tira ponto de quem.
0: Nesse jogo, Vitória e Palmeiras, uma confusão. De novo, né? Dando aquela ajuda ao Palmeiras, 4-0 para o Palmeiras, 2 expulsões no Vitória. O Maurício do Palmeiras também deveria ter sido expulso. Juizão fez que não viu, uma confusão. O Palmeiras goleou 4-0. No Maracanã, gente, Fluminense e Bahia 0-0. Torcida do Flusão tá na bronca com o Hulk. Fala aí, Wellington Campos.
2: Alô, Thiago, alô, amigos da Itatiaia. E o Fluminense empatou com o Bahia 0-0 e segue sem vencer no Campeonato Brasileiro. A renda foi de R$523.539 para 11.095 pagantes, 12.351 torcedores presentes ao Maracanã. Fluminense criou muitas oportunidades, como o Bahia também, mas parou nos braços do goleiro Ronaldo e o Bahia nos braços do goleiro Fábio. O que chamou a atenção, Hulk, vaiado pela torcida tricolor, ele que não fez uma grande atuação e foi a protagonista de um lance bastante engraçado. Trombou com Rafael Claus e derrubou o árbitro da partida. Mas Hulk, nesse início de Fluminense, por enquanto, não foi aprovado pela torcida dentro de campo. Tá certo, Thiago? Do Rio de Janeiro, Wellington Campos, Naí. Tatiaia.
0: Valeu, muito obrigado, Wellington Campos. O Paulo Charlene está ligado com a gente. Obrigado, Charlene, acompanhando o Rádio Esportes. O Jaime Doido e também o Pedrinho aqui ligados na Itatiaia. E Alexandre Simões, essa bronca do Fluminense. Vamos colocar pra galera do YouTube, tô registrando aqui o Vander José, o José Alcio, Sérgio Afonso, todos aqui no YouTube, os gols que o Hulk perdeu. Esse gol, ele domina, rapaz, na pequena área e manda pra fora. O torcida do Flusão tá na bronca, hein, Hulk?
3: O Thiago, é interessante, o Hulk não está fazendo no Fluminense nada de diferente do que ele fez no Atlético nos últimos 2 anos. É um jogador que mais atrapalha do que ajuda. Agora, o que mais impressiona não é nem o Hulk tá tendo um desempenho, e isso acontece, pô, um cara extraordinário, para mim o maior ídolo do Atlético nesse século, sem

0: dúvida nenhuma. Mas o que me impressiona foi o movimento que a gente teve aqui em Belo Horizonte, em Minas Gerais, quando aconteceu a ruptura do Atlético com o Hulk. Eu imagino que foi algo traumático pro torcedor, por tudo que o Hulk representa na história do Galo, mas cara, foi assim, uma perseguição impressionante. Ah, falta de visão, o maior ídolo, não estão sabendo tratar. Cara, o Hulk simplesmente saiu do Atlético porque, tecnicamente, ele não consegue entregar mais. E tá provando isso no Fluminense. A diferença é que lá ele não tem a idolatria da torcida, que já perdeu a paciência com ele. Os gols que ele tem são de pênalti, fez contra o Grêmio, fez num amistoso, não consegue desempenhar, tem um desempenho pior do que o do Germancano e do que o JK, que são os outros dois centroavantes da equipe, nem considera o Castilho. E aqui, quando o Hulk foi sair do Atlético, a gente teve uma perseguição absurda. É a velha turma que a gente está cansado de dizer aqui. Quanto pior, melhor. Tudo que acontece no Atlético é tratado como negativo, tudo que acontece no Atlético é motivo para crítica, para hoje o Brasil inteiro ver que, infelizmente, eu digo isso infelizmente porque é um jogador que marcou a época no futebol brasileiro, o Hulk não tem mais condição de jogar futebol em alto nível. Quando saiu do Atlético, o Atlético foi massacrado, foi perseguido pelos de sempre, pela meia dúzia aí que vive de quanto pior, melhor. De pegar no pé, de apontar erro, e de quando o Galo vence o Palmeiras, por exemplo, né? Lá dentro do Nubank, que chama agora?
1: Nubank.
0: Né? Nubank. Comemora o gol da vitória, chamando o cara que fez o gol de horroroso. Então é isso que a gente está vivendo aqui. O Atlético está provando, né, que estava mais do que certo em querer romper o vínculo com o Hulk ou de querer diminuir a estada dele na cidade do Galo, porque infelizmente é um craque, mas que não consegue mais entregar.
2: É, não tá legal não. Hulk, a torcida do Fluminense tá pé da vida. No YouTube as imagens da atuação ontem do Hulk, perdeu 2 gols incríveis. 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Vamos fazer um intervalo rápido, na volta tem mais do Galo, mais do Cruzeiro, tem também o Coelhão na Série B do Brasil. Nós voltamos já. Aliás, vamos trazer o Fabrício Calazans com a Série B, porque o Coelhão tá se preparando para voltar a campo. A maré tá melhorando, ainda situação difícil, mas eu boto fé, viu, Fabrício?
3: Tô ligado, Thiago, deixa comigo. Boa tarde pra você, pra quem se liga no Rádio Esportes, pra Nação Americana, ao vivo, CT Lana Drummond. Já tem a entrevista coletiva do Alex Silva, lateral direito, está com a gente aqui na Itatiaia. Agradecer ao Coelhão, gentilmente, já estará na sala Paulo Papini, sala de entrevistas coletivas do CT. Ô Alex, nada melhor do que se preparar para o jogo seguinte com a primeira vitória em casa, né? Então imagino que tá sendo uma semana um pouco mais leve do que foram as semanas anteriores. Boa tarde.
4: Boa tarde, obrigado, prazer. Muito feliz, né? Por a gente ter conquistado essa vitória. Agora a gente tem essa janela maior, todo mundo recuperar, todo mundo dar o seu melhor, igual já vem sendo feito. Então é a gente saber aproveitar o momento e não deixar cair, né? Continuar com as vitórias, se Deus quiser.
3: Alex, boa entrevista.
4: Obrigado, valeu.
3: Valeu, Thiago, tá aí o Alex Silva, presença no Rádio Esportes. Olha só, pra finalizar, hoje dois titulares fizeram o controle de carga, né? Ficaram na academia, o zagueiro Manuel e o Alex Silva. E inclusive o Felipe da Hora foi o lateral direito no treino tático desta manhã e o Rafa Barcelos o zagueiro. O técnico Humberto Loser trabalhou o América com a formação idêntica a que venceu o Goiás na última rodada, com a ausência destes dois titulares. Thiago?
2: É, e hoje, 19h, Fabrício, o América Futsal vai pegar a Chapecoense. Terceira rodada do Campeonato Brasileiro de Futsal. No futsal, o Coelhão também. Já o Cruzeiro na Taça Metropolitana Elite de Futebol 7. Cruzeiro venceu o Minas United 3-2. Agora pega o Tupi na semifinal. Rápido intervalo, nós voltamos já.
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3: Hoje tem o Cruzeirão em campo e a Itatiaia, claro, vai contar essa história pra vocês. Já o Pancieri escalando o Cruzeiro lá em Curitiba. 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Direto pra Curitiba, vamos escalar o Cruzeirão, Pancieri.
4: Só se for agora, Tiagão. Provável Cruzeiro pra hoje: Otávio no gol, o William na direita, não tem o Fagner, a zaga de Fabrício Bruno, Jonathan Jesus e Gabriel Rojas. Você também tá acompanhando o nosso campinho aí do YouTube. Lucas Romero, Gerson, aí vem a dúvida: será que vai o Matheus Henrique ou será que vai o Marquinhos para fazer a função do PEC? Com o Matheus Pereira, o articulador de jogadas do Cruzeiro, o Arroio lá do outro lado, para a vaga que era do Sinisterra, com o Caio Jorge no comando de ataque. É o jogo das 9:30 da noite aqui no estádio Couto Pereira, Tiagão.
3: Cruzeiro favorito, hein, Nath? Ou não?
5: Favorito, ainda que jogando fora de casa, é um Cruzeiro que tem qualidade, né? Um time reforçado por Matheus Pereira e Gerson, o que faz muita diferença. Fica a dúvida ali, né, nesse setor ofensivo. Acho que o Arroio vai começar como titular, e o Arroio no jogo contra o Botafogo, acho que não foi tão bem pela falta de ritmo, né? Então é natural que ele vá jogando e vá melhorando, e se tornou uma peça fundamental agora nesse setor ofensivo, sem Sinisterra e sem Gabriel Peck. O jogo do Cruzeiro contra o Curitiba no Mineirão, Cruzeiro sofreu muito com contra-ataques, principalmente Breno Lopes, fez gol e deu trabalho, então é algo que o Cruzeiro tem que ficar atento.
3: E o Curitiba, o adversário do Cruzeiro hoje, o Rubens Júnior tem informações da equipe Coxa Branca. Já já o Rubens Júnior vai

trazer a informação. Ô, Curitiba, hoje não, hein, Curitiba? Hoje não, agora meio-dia, 48 minutos, eu falo pra você do isopor de qualidade pra sua obra, pra sua laje. 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Curitiba, o Rubens Júnior vai trazer informações na nossa programação. A informação do adversário Coxa Branca no Rádio Esportes. Vamos fazer um intervalo rápido, a gente volta já.

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0: 51 minutos, bomba no futebol mundial, a UEFA, a União das Europeias de Futebol, né? As federações europeias estão informando agora, por meio de uma nota, que as 55 federações não vão participar mais das competições da FIFA, se a entidade, a FIFA, seguir com a ideia de capital aberto, né? A FIFA tá com a ideia de vender bolsa, né? Colocar o seu capital na bolsa. Isso vai gerar um BO, hein, Simões?
1: Principalmente porque a próxima Copa do Mundo tem como sedes Espanha e Portugal também, né? E se elas não forem disputar a próxima Copa do Mundo, não faz sentido a Copa seguir lá.
0: É, o Gianni Infantino tem a ideia, era quase uma privatização da FIFA, né? E agora a UEFA confirmando que se isso acontecer, não vai mais participar das competições oficiais da FIFA. Agora meio-dia e 53. Henrique André, o Galo não tem nada com isso e joga no fim de semana pela Copa do Brasil, Henrique.

0: um troco, né, pra família, assim, quer fazer da família, que a família tenha um futuro melhor. E que uma das prioridades do CC é trazer alguns familiares para o Brasil. E muita gente questionou na rede social, Thiago, se o Atlético não tá ajudando o CC a trazer os familiares. Bom, a situação é o seguinte: o Atlético já se colocou à disposição do CC para ajudá-lo quando ele achar que é o momento para trazer os parentes, né, os pais, os irmãos aqui para o Brasil. Lembrando que o CC já recebe um suporte do Atlético desde que chegou, com professor, tradutor, todo o suporte ali do Play Care também, que o Atlético tem esse departamento que faz um serviço muito legal e que é um assunto extremamente pessoal, né? Que isso tem que partir primeiro do desejo do CC, que ainda está se adaptando ao futebol brasileiro, à cultura, a Belo Horizonte, ao idioma, e que assim que ele quiser, claro, que o Atlético também dará esse suporte ao guineense. E segue, Thiago, a novela Fred, né? A gente achou que tinha acabado, não acabou.
1: O Fenerbahçe classificou, né?
0: Classificou com o gol do Talisca, né? Um empate ontem 1-1. E o Fred, muita gente já bancava, né, Thiago? Ó, pode confirmar aí que o Fred tá acertado, vai vir pro Atlético. E a situação, gente, é um pouco mais delicada, como a gente já vem destacando aqui na Itatiaia. O empresário do Fred segue na Turquia tentando a rescisão, tá? Informações dão conta que o Fenerbahçe não vai liberar o Fred sem uma ajuda, né? Um cascalho,
1: a
0: né, Thiago?
1: A compensação financeira.
0: Porque tem um contrato até o final do ano, até o ano que vem, melhor dizendo. Então, é uma situação nova. E
1: ele é titular do time, né,
0: titular,
1: gente?
0: Torcedor, alguns vêm cornetando o Fred, mas é titular. É o xodozinho lá do nosso Ismael Kartal, que é o técnico do Fenerbahçe. Tem, né, essa dificuldade. O Atlético segue com a postura que é uma negociação muito difícil. E como a gente vem trazendo, Thiago, nada de martelo batido e nada de despedida após o jogo de ontem.
1: É, pelo jeito deve continuar por lá o Fred vestindo a camisa do Fenerbahçe. Vamos fazer um intervalo rápido para na volta trazer ganhadores aqui do Rádio Esportes.
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1: Rádio Esportes de hoje perguntou: o Grêmio jogando a Copa Sul-Americana hoje à noite, perdeu a ida na Bolívia 3-2. Quantos títulos de liberta tem o Grêmio, hein? São 3 conquistas, é, o tricolor muito pressionado na atual temporada tem 3 títulos de Libertadores. O par de ingressos para Atlético e Juventude, Fernanda Rodrigues Costa. O kit Top Food, mais ingresso para curtir o Space Friends Park, Geraldo Emílio Guimarães. E 2 pares de ingressos para Expo Cachaça, Júnior César dos Santos, nossa produção, para contato com os ganhadores. 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Eu volto, hein? Logo mais à noite estaremos juntos na transmissão de Curitiba e Cruzeiro pelo Campeonato Brasileiro, a partir das 8:30 da noite, na torcida, no clima, na corrente positiva, pelo Cruzeirão no Campeonato Brasileiro. Muito obrigado pelo carinho da audiência, pela companhia. Até logo mais à noite na Jornada Esportiva. Valeu, gente!
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1: E aí, quinta-feira, 30 de julho, como é que você tá?
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1: Bora, bora, pelo zap do telefone você pede a sua música preferida que eu toco. Faça contato comigo pelo número 3421-2056. Até as 3 da tarde eu tô por sua conta e tô muito curioso em saber qual será o seu palpite musical.

Esse é o De Propósito com o novo vocalista, que tá aí, novo, mas não tão novo assim, né? Entrou no início de 2026 e tá bombando aí com o De Propósito e toda a galera do Pagode de Brasília, que conquistou o mundo com Mesmo Se o Mundo Acabar. A Anitta e a Melody com Mil Vezes, na versão remix, e o Bryan Adams com Sum of 69 foram as três primeiras músicas de hoje. E depois do intervalo tem mais. 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
0: Uma e 21.

Chris Brown, Crow, 1h25. Gente boa, tem música, mas tem a música das músicas, né? E uma delas é esta aqui, ó. O pedido da Valdineia. Oi, Val, legal ter você aí na tarde. Ela quer curtir e nós vamos ouvir e judiar do lado esquerdo do peito com Chitãozinho Chororó e a página de amigo. Como

0: Esta é a Isa, tão bonito aqui na Tarde da Vida Nova FM, onde rolou Chitãozinho Chororó, teve Chris Brown, e agora eu quero saber de você aí, ó. Não vai dar pra você me responder, mas pelo menos pense aí. Você utiliza muito a IA, a inteligência artificial? Então se liga, viu, gente boa, porque tem uma reportagem aqui da Itatiaia, a Vida Nova agora afiliada à Rádio de Minas, e sobre esse assunto da IA, que vale a pena você ficar atento e saber quando e como usá-la. Ouça!
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2: E pra você que tá sintonizado com a gente na programação, se liga só. Porque escrever um e-mail, resumir um documento ou organizar uma planilha com a ajuda da inteligência artificial realmente reduz aí o nosso tempo de trabalho, né não? Mas os estudos andam apontando que essa ferramenta pode reduzir a nossa atividade cerebral, é isso mesmo. Um estudo do MIT Media Lab, que fica lá nos Estados Unidos, analisou como o nosso cérebro anda reagindo quando as tarefas que são realizadas com a inteligência artificial são feitas. E esse estudo chegou à seguinte conclusão: quem anda usando esse tipo de ferramenta pode apresentar uma redução de aproximadamente 47% da atividade cerebral. Eu não sei vocês, mas eu achei preocupante. Para a rede Itasati, repórter Giovanna Minahini.
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0: 14:70. 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
2: A paróquia São Miguel e Almas informa que hoje haverá terço das mulheres às 7 da noite na capela Nossa Senhora do Carmo. Ô, José Afonso, que legal saber que você tá aí no Chaves, a fim de curtir a mais pedida com Raimundos, que vem junto da Bebeta, numa versão acústica ao vivo que foi produzida no ano de 2017. Aumenta o som, um abraço pra toda essa galera aí do Chaves, viu? 1h40.

0: Garoto na Tarde, Ruínas, Cristina Aguilera, Vem Comigo e Raimundos e Ivete Sangalo, A Mais Pedida. 11 minutos faltando para as duas. 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

0: Juliano, com essa aí, hein? Talvez a gente se amou no tempo errado. Que é isso, tá na hora, gente boa.
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0: Quero com você com o ouvido colado pra depois ir no zap 3421-2056 e falar pra mim qual delas você mais gostou. E eu vou tocar na volta do intervalo. Escuta.
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2: Amor,

que você quer? A Marisa Monte com Arnaldo Antunes em Amor, I Love You? Vai lá no zap e fala pra mim que é um. Se você prefere a dois, Luiz Khalifa com Charlie Puth, See You Again, você coloca o número 2. Ou se quer ouvir a Claudia Leitte com o nosso clichê, coloca o número 3. Na volta do intervalo eu divulgo pra você qual

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1: 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E aí, gente boa, será que a Marisa Monte e o Arnaldo Antunes com Amor I Love You vai ser a música que nós vamos ouvir? Ou vai ser o Wiz Khalifa com Charlie Puth em See You Again? Pode também ser a Cláudia Leite com o Nosso Clichê. Obrigado a cada um que foi no zap 34212056 e deu o seu palpite, sugeriu a sua música preferida. Agora nós vamos conferir a que você escolheu pra hoje no
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0: Juliana Fagundes, na tarde mais gostosa que existe, que é aqui na Vida Nova FM, onde eu tenho a melhor companhia do mundo, que é você, tanto pelo rádio, como também pelo app disponível para Android e iOS em qualquer lugar desse planeta, né? E o Wiz Khalifa com Charlie Puth, See You Again, que foi a música vencedora da melhor de três de hoje. Samira Horta, diz pra mim e pros ouvintes quais são as notícias de hoje da Assembleia Legislativa de Minas. Boa tarde.
1: Boa tarde para você também, Fernando. Ótima quinta-feira para o ouvinte da Vida Nova FM. Fernando, o endereçamento rural digital é uma tecnologia que permite a localização precisa de propriedades no campo. Isso facilita o acesso aos imóveis, bem como a entrega de encomendas e a chegada de socorro. A plataforma é pública, baseada em um sistema do Google. E diretrizes de uso dessa ferramenta foram definidas por uma norma aprovada pela Assembleia de Minas no primeiro semestre. Quem tem os detalhes é o Luiz Felipe Balona.
2: O endereçamento rural digital funciona como um CEP rural personalizado que permite localizar com exatidão a propriedade no campo. O serviço pode ser consultado pela plataforma Gaia, da CEAPA, a Secretaria Estadual de Agricultura, Pecuária e Abastecimento. Ela gera um código da latitude e longitude do local da porteira ou entrada principal do imóvel. Esse dado funciona nos principais aplicativos de rotas, como Google Maps e Waze. Ao regulamentar o serviço, o legislativo visa a implantação do endereçamento digital como forma auxiliar ao CEP tradicional para identificar os imóveis rurais do estado. E com isso, ampliar o desenvolvimento no campo e o acesso de quem vive no meio rural aos serviços essenciais. A norma tem origem em um projeto do deputado Lucas Lasmar, da Rede. Outras matérias de interesse da administração pública também tramitaram no Legislativo no primeiro semestre deste ano. Os parlamentares aprovaram duas normas com foco na carreira militar. Uma delas concede a isenção sobre a contribuição previdenciária para policiais e bombeiros com doença incapacitante. A outra inclui no Código de Ética Militar a transação administrativa disciplinar, um tipo de acordo entre o servidor e a corporação para resolver transgressões leves, sem a necessidade de abrir um processo formal. O primeiro semestre de 2026 também foi marcado pela aprovação da lei sobre o repasse de imóveis estaduais para amortizar a dívida com a União. O texto original do Executivo previa uma lista com 343 imóveis. Já a proposta aprovada pelos parlamentares buscou preservar patrimônios culturais, educacionais, científicos ou considerados estratégicos para o Estado e houve redução para 210 imóveis passíveis de federalização ou venda.
1: E acompanhe o trabalho do Parlamento Mineiro no portal almg.gov.br. Da Assembleia Legislativa em Belo Horizonte, repórter Samira Horta.

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se não fosse o Pai, se não fosse Deus, para poder nos comportar em quem nos apegar e viver para honra e glória do Senhor, mesmo tendo todos os defeitos, Ele nos perdoa a cada segundo. A Cata e Péricles com Imparável. Agora vamos de som. Dia de TBT é dia de relembrar, né? E o Claudinei relembrou comigo e com você ligado na Vida Nova FM. The Police, Every Break You Take.

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0: Boa noite, Uberlândia!
1: O criador dessa música, Prata.

0: Young, David Guetta, Alphaville e Ava Max na tarde mais gostosa, que é aqui na Vida Nova FM, onde rolou Mascavo, um anjo do céu, e Diego e Vitor Hugo com os Tubarões. 12 minutos faltando para as 3, fica com o ouvido nos comerciais que eu volto já com mais.
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4: É só, mas amanhã tem mais. Bora sextar e fechar o mês de julho, gente. Julho já está no seu fim. Imagina só. E ó, fica ligado na Vida Nova FM, porque em agosto tem novidade na nossa programação, porque nós vamos comemorar aí, ó, com você, que é a pessoa mais importante que existe pra toda a turma da 91,5. Por isso que a gente fala e repete diversas vezes: a rádio que tá sempre com você. Jorge Matheus, Tem Que Sorrir, é a última de hoje. Fica com o pai, eu vou na fé e

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0: Saudamos fraternalmente todos vocês, queridos peregrinos de Nossa Senhora, presentes aqui no santuário para rezar esta hora bendita da consagração a Nossa Senhora. Também saudamos fraternalmente todos os que rezam conosco através do santuário ao vivo e também através da Rádio Aparecida e todas as emissoras que retransmitem esta hora bendita da consagração. Que todas as rádios com seus diretores, colaboradores tenham sempre a paz e a bênção de Deus por meio de Maria. Em nome do Pai, do Filho e do Espírito Santo.
1: Amém.
0: O anjo do Senhor anunciou a Maria.
1: E ela concebeu do Espírito Santo.
0: Eis aqui a serva do Senhor.
1: Faça-se em mim segundo a vossa palavra.
0: E o Verbo de Deus se fez homem.
1: E habitou entre nós.
0: Ave Maria, cheia de graça, o Senhor é convosco. Bendita sois vós entre as mulheres. E bendito é o fruto de vosso ventre, Jesus.
1: Santa Maria, Mãe de Deus, rogai por nós, pecadores, agora e na hora de nossa morte. Amém.
0: Rogai por nós, Santa Mãe de Deus,
1: para que sejamos dignos das promessas de Cristo.
0: Oremos. Infundi, Senhor, vos rogamos, a vossa graça em nossos corações, para que nós que conhecemos pela anunciação do anjo a encarnação de Jesus Cristo, vosso Filho, por sua paixão e morte na cruz, cheguemos à glória da ressurreição, pelo mesmo Cristo, Senhor nosso. Amém. Amém. Nossa Senhora Aparecida,
1: rogai por nós.
0: Podem assentar-se um cadinho, viu, meu irmão? Um pouquinho. Vamos refletir um pouquinho da palavra de Deus, nesta hora tão bonita, tão bendita da consagração, não é mesmo? E quando nos aproximamos de Nossa Senhora, nos aproximamos de Jesus. Quando amamos Nossa Senhora, nós estamos amando também Jesus. Por quê? Não existe filho sem mãe, não existe mãe sem filho. Portanto, sem nós.

Nossa Senhora, que é mãe, não temos Jesus. Sem Jesus, não somos igreja, não somos povo de Deus, não sabemos o caminho a seguir. Então, Nossa Senhora quer que escutemos sempre o Evangelho de Jesus. Aquilo que ela falou nas bodas de Caná, continua falando para o coração duro do homem e da mulher nos dias de hoje, né? A indiferença, aliás, pior do que não ter fé, é tornar-se indiferente para com as coisas de Deus. Isto é terrível. O moço chegou outro dia e disse para mim: eu quero ter fé, mas eu não consigo ter fé. E a gente conversou bastante. A pergunta é: será que ele não tinha fé mesmo? Se ele estava querendo ter fé, Deus estava com ele. Claro que aí a gente conversou esclarecendo, espero que tenha ajudado a este moço a redescobrir o tamanho da sua fé, do amor dele para com Deus. O que que diz a palavra de Deus para nós hoje? O profeta Jeremias, principalmente, na leitura da missa hoje vai dizer que Deus cuida de nós como um oleiro cuida do vaso. Todo mundo sabe o que é um oleiro, né? Quem já viu como é bonito ele pegar um punhado de barro disforme, começa a amassar com as mãos, começa a modelar e começa ali a brotar a sua obra. Coisa boa e bonita. É dom de Deus. A imagem de Nossa Senhora também foi amoldada com as mãos. Ela é de barro, feita de barro cozido. A imagem pescada por João Alves Felipe Pedroso Domingos Garcia em 1717, no Rio Paraíba. Aquela imagem que está lá, no seu nicho que você passa, é aquela imagem. Coisa de Deus. Pesca da imagem é de Deus, não é coisa humana, não. A imagem é um sinal. E que amamos tanto, e como é bom a gente poder estar pertinho. Se pudéssemos, íamos colocar a imagem diante de você. Mas a imagem já foi quebrada. É preciso cuidado, né? Lembra-se em 1978, lá na Basílica Histórica. Mas, meus queridos, quem fez a imagem trabalhou com suas mãos, foi amoldando esta peça tão bendita, a imagem da Imaculada. Chamamos Nossa Senhora Aparecida, mas a imagem é da Imaculada. Ela está grávida. A imagem transparece a gravidez, por isso, imagem da Imaculada, aquela que gerou Jesus no seu seio por obra de Deus. Então Deus quer nos amoldar também como obra dele. Jesus vai nos amoldando com a sua palavra. Para quê? Para que eu possa ser pescado na rede, como fala o Evangelho. O Evangelho fala da pesca, da rede que é arrastada para a praia e que trouxe todos os peixes, aqueles que serviam e aqueles que não serviam, peixe bom e o peixe ruim. E Jesus vai dizer assim: olha, a separação dos peixes que servem e não servem será no fim do mundo. A imagem da rede é a imagem do reino. A proposta do reino de Deus, que é Jesus, Jesus é o reino, para toda a humanidade. Quem é o

0: Este ruim, o que rejeita a proposta do reino. O que faz um presidente de um país trabalhar a favor da guerra? Impor custos, problemas para outras pátrias que nem a nossa. E tem gente que bate palma. Que pena, porque quem é de Deus não trabalha pela guerra, nem impõe peso sobre os outros. Quem faz isso não é de Deus, é o peixe ruim da rede. A gente tem que olhar isto. Ele tem oportunidade de se salvar? Tem, mas nós temos que olhar também que isto não é de Deus. Portanto, o evangelho é bastante sério e Jesus quer que a nos amoldar com suas mãos benditas, divinas, para que sejamos obra de Deus no mundo. Meus caros, não rejeite esta palavra de Deus, que é manifestação do amor de Deus por nós. A palavra de Deus, a palavra de Jesus é o amor de Deus presente entre nós. Ame essa palavra, medite esta palavra, plante como uma semente esta palavra no seu coração, para que você seja forte na fé, firme na esperança, cheio de amor para com os irmãos e irmãs. O caminho de Jesus é o amor, e o amor, a misericórdia, vão nos amoldando, nos fazendo adultos maduros na fé. Que Nossa Senhora, a Mãe Bendita do Redentor, ajude a mim como padre, cada um de nós, você como sacerdote, porque todo mundo aqui tem o sacerdócio batismal, viu? E isto, sacerdócio batismal, sim. Que Deus ajude você a viver o seu batismo e ser sinal de Deus onde você estiver. Vou dar a bênção da água. Fique de pé. Estenda a sua água aqui no santuário. Você em sua casa segura esta água que você tem e que pede para que Deus abençoe. Abençoe o seu coração também na sua intenção de possuir a água para que ela seja abençoada. A nossa proteção está no nome do Senhor,
1: que fez o céu e a terra.
0: O Senhor esteja convosco.
1: Ele está no meio de nós.
0: Ó Pai de bondade, que a vossa bênção venha sobre vossos filhos e filhas, venha sobre a água que eles vos apresentam, para que ela se torne um sinal da vossa bondade, da vossa misericórdia, da vossa graça. E que a vossa graça alcance o coração dos doentes, dos que estão sofrendo, para que recuperem a saúde e a paz, para que os desanimados se reanimem na vida, dom do vosso amor, e para que tenham mais esperança. E que esta água também, Senhor, que nos dais por vossa bondade, torne-se um sinal do nosso batismo, como fonte que jorra para a vida eterna. Nome do Pai, do Filho, do Espírito Santo. Amém. E olhando para a imagenzinha de Nossa Senhora, vamos todos rezar com toda a fé, com toda a piedade, a consagração. Ó Maria Santíssima, pelos méritos de nosso Senhor Jesus Cristo, em vossa querida imagem de Aparecida, espalhais inúmeros benefícios sobre todo o Brasil. Eu, embora indigno de pertencer ao número de vossos filhos e filhas, mas cheio do desejo de participar dos benefícios de vossa misericórdia, prostrado a vossos pés, consagro-vos o meu entendimento para que sempre pense no amor que mereceis. Consagro-vos a minha língua para que sempre vos louve e propague a vossa devoção. Consagro-vos o meu coração para que depois de Deus vos ame sobre todas as coisas. recebei.

ó rainha incomparável, vós que o Cristo crucificado deu-nos por mãe, no ditoso número de vossos filhos e filhas, acolhei-me debaixo de vossa proteção, socorrei-me em todas as minhas necessidades, espirituais e temporais, sobretudo na hora da minha morte. Abençoai-me, ó celestial cooperadora, e com vossa poderosa intercessão, fortalecei-me em minha fraqueza, a fim de que, servindo-vos fielmente nesta vida, possa louvar-vos, amar-vos e dar-vos graças no céu.

0: no meio de nós.
1: Por intercessão de Nossa Senhora Aparecida, a bênção de Deus Todo-Poderoso, Pai, Filho e Espírito Santo, desça sobre vós, aqui no santuário, sobre vós em suas casas, e permaneça para sempre.
0: Amém.
1: Saudemos Nossa Senhora, povo de Deus. Ela é nossa mãezinha. Viva Senhora Aparecida! Viva Cristo! Obrigado, meu irmão, minha irmã. Diga obrigado quem está do seu lado. Fala obrigado, viu? A gente não fala obrigado, fala obrigado. Tá bom? Deus abençoe você, viu? Daqui a pouquinho, por bondade do Padre Adenilton, ele vai dar a bênção e eu vou chispar daqui, viu? Você não me segura, não, que eu preciso ir embora. Eu tenho um casamento para fazer, senão o noivo foge. Viu? Isso. Cantemos todos com a

0: ai de mim se não anunciar o Evangelho. Primeira carta de Paulo aos Coríntios, capítulo 9, versículo 16. Celebremos jubilosos 40 anos da nossa Diocese de Guanhães. Rezemos com nosso bispo diocesano, Dom Otacílio Ferreira de Lacerda.
1: A voz com agudo e circunflexo. Aos meus avós, com agudos e circunflexos, meu carinho e minha oração. Aos meus avós que não conheci, já na glória estão, minha oração. As minhas avós que conheci e pude chamar de vó algumas vezes, também meu carinho e oração. Avós acentuados com agudos e circunflexos, que neste dia nos lembremos deles. Há tantos e tantas por aí esquecidos, ignorados, deletados, da memória apagados. Há tantas por aí que hoje gostariam de acolher mais uma vez em seus colos aqueles que certamente um dia carregaram, na ausência da mãe, mais que mãe foram. Há tantos por aí enrugados, cabelos brancos, olhos tristes e cansados, à espera de alguém que as mãos lhes estenda.

0: e alguns passos possam dar, porque tão puramente nestes confiados. Mas há por aí a voz com acento e circunflexos, felizes, amados, valorizados, que não sejam poucos, que sejam tantos, que sejam muitos, que sejam incontáveis, que nossos avós sejam lembrados, suas memórias guardadas no sacrário mais profundo, íntimo e inviolável de nossa consciência e coração. A voz com agudo e circunflexo.
1: Alegrai-vos sempre, orai sem cessar. 1 Tessalonicenses capítulo 5, versículos do 16 ao 17. 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
4: Três e 27.

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1: 3:30.
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2: 3:36.
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0: 3:45. 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
6: 3:52.

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1: 3:58.
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1: Legal demais, você em nossa companhia, ótima tarde, tamo junto, hein?

bom demais você em nossa companhia. 3421-2056. Chama aí, peça sua música, manda pra quem você quiser e fica à vontade em nossa programação. 4 horas, 4 minutos no oferecimento da Pimenta Resfriador. Estamos junto aqui no Parada Sertaneja. A primeira de hoje, Gustavo Lima.

Vida Nova, Gian Giovanni, tatuagem linda essa, né? Aqui no nosso Parada Sertaneja. Chama aí 3421-2056. Abraço aí pro Paulo, gente finíssima, tá curtindo a Vida Nova, a fim de ouvir Milionário José Rico, homem.

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1: Aí você no Parada Sertaneja, curtindo, participando, chamando aí no nosso WhatsApp 3421-2056. Bacana demais ter você em nossa companhia. Oi, boa tarde.
2: Oi, Sidmar, boa tarde, Adelaide.
1: Beleza, Adelaide.
2: Quero ouvir a música Cio da Terra.
1: Beleza.
2: Oferecer para todas as minhas irmãs na Fazenda do Quartel. A Júlia, Malta, Zanília, Elizabeth, o Pedro. Para vocês aí na rádio, para todos que gostar da música e tiver na sintonia da Rádio Vida Nova FM Parada Sertaneja.
1: Beleza.
2: Fica com Deus, excelente tarde.
1: Para você também.
2: Hoje sempre. Tchau,
1: amém.
2: Tchau.
1: Valeu, Adelaide. Tchau, tchau. Zé Henrique Gabriel.

0: Opa! Beto e Júlio, Ed Brito e Samuel, Rios e Navios, linda música, curtimos aqui no nosso Parada Sertanejo, no oferecimento da Pimenta Resfriadores, hein? E atenção, a paróquia São Miguel e Almas informa que hoje, quinta-feira, haverá terço das mulheres às 7 da noite na capela Nossa Senhora do Carmo. Oi, boa tarde!
1: Fala, fazendeiro!
0: Quem era? Oi!
1: Você tá com chapéu, do... você tem um chapéu do César Galone aí da, da TV Aparecida, né?
0: Aí é de geral.
1: Ficou show de bola. Aqui.
0: De vez em quando é bom.
1: A música aí do Débora Robertinho, Apartamento 37.
0: Beleza.
1: Vamos na Balica, vamos na Felisberto, vamos lá pro Ronaldinho, vamos lá pro Emílio, vamos lá pro Alessandro, fazendo Itamaraty, Dona Aparecida, vou mandar pro Welson Barão, né? Zé Roberto, Miriam Sam, o Éder Joia e para todos os ouvintes que é ligado na Vida Nova.
0: Beleza, geral.
1: Meu amigo Paulo da Frauta, lá em Sabinópolis, né? E pro meu amigo lá também, eu não gosto de ser dele, eu Bruno Padilha, né?
0: Bruno Padilha, beleza.
1: É, Bruno, você que marcou outra viagem, quer ir em Belo Horizonte, quer ir em BH, foi show de bola,
0: já
1: viu?
0: Já tá querendo mais, Geraldo.
1: Bruno, a gente boa.
0: Beleza, nosso abraço.
1: Parceirão aí, ó.
0: Valeu.
1: Vocês marcam aquele abraço, boa tarde.
0: Pra você
1: aí,
0: também. Valeu, você, Geraldo.
1: Uma boa quinta-feira, Deus abençoe, né?
0: Amém.
1: E amanhã já é 30, né?
0: Pois é.
1: Aquele abraço.
0: 31,
1: boa tarde,
0: né, Geraldo? 30 é hoje, Geraldo. Amanhã é 31, último dia do mês de julho.

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0: você.
1: Tá aí você na Vida Nova, curtindo Parada Sertaneja. Que bom, né? Ter você por aqui em nossa companhia, ouvindo, participando. Alô pro Magno Alves, gente da melhor qualidade, aí participando do nosso Parada, a fim de curtir 1º de abril. Eduardo Costa, 4:38.

0: Tá aí você na Vida Nova FM, curtindo nosso Parada Sertaneja, tá de bem com a vida, chama aí 3421-2056, recebendo aqui o Fernando Araújo. Fala comigo, Fernandão.
1: E aí? Alô, Sidmar!
0: E aí, bom
1: ou não? E os ouvintes do Parada Sertaneja, essa vinheta aí com o cara cantando é bom, viu, menino? Boa. Canta mais do que muito cantor aí por aí.
0: E aí, como é que tá as
1: coisas? Mas, Sidmar, beleza, eu vim aqui pra falar de duas coisas. Antes de convidar o ouvinte da Vida Nova FM pra hoje, a partir das 9:30 da noite, conferir na Vida Nova, em parceria com a Itatiaia, a Rádio do Futebol em Minas, o jogo do cabuloso Coritiba contra Cruzeiro. Cruzeiro se recuperando, tentando se recuperar, né? A derrota para o Botafogo e com a volta de alguns titulares, entre eles Matheus Pereira e Gerson, ao meio campo celeste. Beleza?
0: Beleza, muito bem. A partir de 9:15 estaremos no ar.
1: Isso aí, com uma transmissão da Vida Nova afiliada à Rádio Itatiaia, a Rádio do Futebol em Minas. Narração do jogo hoje é por conta do Hugo Sérgio, o locutor que é nosso.
0: É nosso.
1: Isso aí. E vim aqui falar de outra coisa, Sidmar, além do futebol, que tá aí em evidência na programação da Vida Nova FM. O ouvinte pedia: cadê o futebol? Tá o futebol aí pra vocês.
0: Futebol aí.
1: Não tem do Galão aí essa semana, não, porque o Galão vai jogar só na Copa do Brasil.
0: E o horário é...
1: Não, sim, mas é porque foi a rodada que... O jogo da rodada do Atlético nesta semana foi adiado, né?
0: Isso.
1: No Campeonato Brasileiro, por causa de compromissos em competições internacionais.
0: É porque ele jogaria com o Bragantino, jogando na Sul-Americana.
1: Exatamente. Mas aí. Agora, outro assunto.
0: Qual que é o outro assunto?
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0: 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Que notícia boa.
1: Por enquanto é isso que eu vou falar.

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0: Então, segunda-feira, meu amigo, o Vaguinho já rasga com você amanhã.
1: As madrugadas.
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1: Aí é notícia boa, hein?
0: Pronto. Cê é isso que eu tenho pra falar aqui.
1: Escolhe a música, então, já que você falou só coisa boa.
0: Sidmar,
1: pode escolher.
0: Posso escolher?
1: Pode.
0: Então toca aquela.
1: Ah,
0: toca aquela. É aquela.
1: Que aquela?
0: Aquela.
1: Ah, é?
0: Toca aí, ó.
1: Aqui tá bombando, hein?
0: É, toca aquela pra nós aí.
1: Zonete e Frederico. Banda Mariana Fagundes.
0: Essa é mesmo?
1: Ó. Ah, então pronto.
0: Escuta aí que vocês vão entender. Fui,
1: valeu,
0: gente.
1: Valeu, Fernando.
0: Tchau. E até amanhã no

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3: 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O que é uma densitometria óssea? 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

0: Vida Nova, bom demais ter você em nossa companhia, agora 4 horas 54 minutos, turma aí na sintonia, curtindo a Vida Nova FM, fala comigo, Adilson.
1: Sidman, fala comigo, bom demais, bom, boa tarde, demais. Tranquilidade?
0: Beleza, tranquilidade.
1: Aqui é o Adilson Pedreiro,

sempre com você, tá aí o nosso Parada Sertanejo, imagina eu, tivemos aí Eduardo Costa, agora 5:02, Júlio César participando com a gente, tá mandando aí a próxima música do trio Chapa House, essa é pra matar saudades mesmo, hein, Júlio? É, tá mandando aí para toda a turma, né? Toda a galera lá da Ponte Alta, o Antônio Timutim, família, para o Célio e família, também para o Charlin, mandando para o José Renato, para sua prima Sinhá, também para a Aparecida Pedro Nicro, para o Dinei, lá no Córrego Santa Rita do Gunga, para o Lúcio Marculina, para o Panelão, também lá na Barra Mansa, da Aparecida Ladinho, lá em Conquista, também para o Laureano, lá em Comecinho, para o Dedé, na Fazenda São Geraldo, para o seu irmão Diago, a esposa Larissa, a filha Cecília, no bairro Cidade Nova, também para o seu pai José Maria, lá no Córrego Santa Rita dos Fernandes, para o João Paulo, no Santa Teresa, para toda a turma, lá no bar restaurante do Joãozinho, para todos os seus colegas de trabalho também no fórum, toda a turma da Vida Nova FM. Valeu, Júlio, abraço! Obrigado aí pela audiência, Trio Chaparral.

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4: Legal, você com a gente, curtindo aí o nosso Parada Sertaneja 5:12. Bom demais ter você em nossa companhia. Vamos de informação aqui do nosso Parada Sertaneja. Vamos saber sobre o agro, Valdir Barbosa.
5: Não há dúvida que a produção de café arábica no Brasil vai bater nova marca histórica. Entretanto, há risco de perda de qualidade devido ao excesso das chuvas que retardam a secagem e o beneficiamento. Não será nada alarmante, entretanto, traz algum prejuízo para os produtores. Com o mercado internacional buscando recompor os estoques por causa do atraso na colheita, os preços do café na Bolsa de Nova York deixaram o mês de junho para trás, com alta significativa em julho. Com isso, os preços para o consumidor que tiveram ligeira queda já estão se recuperando e subindo para quem deseja tomar um cafezinho, seja numa lanchonete ou em casa. Tem cafés de menor qualidade no mercado que mostram preços acomodados. Os cafés de qualidade superior continuam em alta e a tendência é que possam subir ainda mais por falta de estoques equilibrados. A safra brasileira deve colher 72 milhões de sacas, ficando 22 milhões e meio para o consumo doméstico e 49,5 para a exportação. O brasileiro toma em média 1.400 xícaras de café por ano, ou cerca de 4 xícaras por dia. Os preços da saca do café tiveram alta significativa desde a abertura da semana, algumas regiões ultrapassando a 5%. Patrocínio, a saca foi para 1.900, Araguari 1.850, Guaxupé 1.878, Poços de Caldas 1.890 e Varginha 1.860. Um dos motivos da alta do café nos mercados internacional e interno, além das chuvas nas regiões produtoras, é com a imprevisibilidade do El Niño, que pode comprometer a florada dos cafezais em setembro e outubro, reduzindo a produção do ano que vem. Essa instabilidade também sobe os preços agora. Dos estúdios da Rádio Itatiaia em Belo Horizonte para o Itasati, Valdir Barbosa.
4: Legal, hein? Tivemos aí informações do agro com Valdir Barbosa. Natália Fiuza fala sobre o esporte. O time de Minas, Cruzeiro, estará em campo hoje, hein?
6: Quinta-feira com o Cruzeiro em campo pela 21ª rodada do Brasileirão. Às 21h30 da noite, o time celeste enfrenta o Coritiba fora de casa no Couto Pereira. Matheus Pereira e Gerson, que cumpriram suspensão na última rodada, voltam ao time. Bruno Rodrigues, Marquinhos e Arroio são possibilidades para o ataque ao lado de Caio Jorge. Na lateral direita, o William deve ser o titular, já que Fagner está suspenso. Cruzeiro e Coritiba estão empatados na tabela com 27 pontos e o time celeste quer vencer um adversário direto para

0: recuperar posições perdidas após a derrota para o Botafogo. Já o Atlético se prepara para o duelo de sábado contra o Juventude pela Copa do Brasil. O atacante Coelho voltou a treinar após se recuperar de um edema na coxa e deve ficar como opção para o técnico Barba Domingues. E ainda sobre Copas, mas falando sobre Sul-Americana, o Galo já sabe quem será o seu adversário nas oitavas. O Bragantino, que ontem eliminou o Sporting Cristal do Peru. Os jogos estão previstos para a segunda semana de agosto. Natália Fiuza para a Rede Tassat.
1: Bacana, informações com Natália Fiuza falando sobre o esporte aqui na Vida Nova FM. É o Timo de Minas em campo, Cruzeiro hoje enfrentando Coritiba lá no Couto Pereira. E a partir das 9:15 estaremos aí ao vivo com a Rádio Itatiaia, Rádio do Futebol em Minas. Fala comigo, Janinho!
2: Ô, Cirimar, gente boa, meu brother, fala comigo, meu garoto.
1: Bom,
2: aqui
1: não.
2: O Jean e o Ítalo, ele tá fazendo entrega lá na Ultimóveis e ligou pra mim aqui agora pra você mandar uma música pra ele aí, que ele tá
1: agora
2: ouvindo a rádio.
1: Beleza.
2: Ok, meu hora. Brother?
1: Ok.
2: O Leite manda a música pra mim também, eu
1: okay,
2: tô escutando, não, mas... Junto. Eles escutam lá, beleza?
1: Beleza. Valeu, Janinho. Abraço pra você, tudo de bom, hein? Oi, boa tarde!
3: Ô, Cidimar, boa tarde. Ô, Cidimar, manda uma música pra mim aí, Cidimar. Bem boa. Adão de Correntinho, fala Oi. Comigo, Cidimar. Adão Pedreiro, boa noite.
1: Adão Pedreiro, gente boa demais. Deixa
3: você mandar essa música pra mim aí do Chicote de Luxo.
1: Olha,
3: bem boa. Abaixa a goia que a moda é boa, Cidimar. É nóis, tamo junto.
1: Valeu, um abraço pra você, Adão em Correntinho.

0: Nova, sempre com você, vida vira, chicote de luxo, 5h20. Bom demais, hein? Fala comigo, Juliano.
1: Juliano, beleza?
0: Beleza.
1: Tá com a minha Zezé de Cabral, Luciano. Frente fria, beleza?
0: Beleza.
1: Pra você, pro Vale, né? Fazer a rote pra tu gostar da música.
0: Valeu, abraço pra você então, Juliano. Tudo de bom, obrigado aí pela audiência. Frente fria, Zezé de Camargo, linda essa, hein?
2: Cacholhão.

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7: Tá aí você na Vida Nova curtindo Parada Sertaneja 5:29. Bom demais. 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E atenção, a paróquia São Miguel e Almas informa que hoje, quinta-feira, haverá terço das mulheres às 7 da noite na capela Nossa Senhora do Carme. Vamos aí de participações aqui no Parada Sertaneja. Tá bombando, hein? Turma tá chegando junto, isso é bacana. Top demais, muito obrigado pelo carinho da sua audiência. Oi!
8: Boa tarde, Márcio, Rosilete, queria passar pra mim Trio Parada Dura, Avião das Nove. Se não fosse, você passou. Queria oferecer pra todos que estão na rádio, todos vocês da rádio, toda Cachoeira das Pombas, toda Popular, enfim, pra todos sintonizados na rádio.
7: Valeu, boa tarde, uma boa quinta-feira. Rosilete, abraço pra você, tudo de bom com Deus também, tá? Daqui a pouquinho, então, tem o seu trio Parada Dura. Oi!
9: Boa tarde, aqui é Fátima de Cerro.
7: Beleza, Fátima.
9: Fui demais, gostaria de ouvir Zezé de Camargo e Luciano. Fui homem demais.
7: Ok.
9: Ofereço para meus filhos Ramon, Luana, Luara, meu irmão José Mário, no Coco dos Bernardos, município de Paulista, minha amiga agora é

0: e todos os ouvintes da Rádio Vida Nova e para você também. Uma boa tarde.
1: Valeu, boa tarde para você, Fátima Turma Encerro, na sintonia, curtindo a Vida Nova FM. Um abraço também para Júlia Fazenda Quartel, mandando aí para o Olavo e para todos que estão curtindo aí a Vida Nova. Valeu, Júlia, abraço para você. Bacana também, gente da melhor qualidade está aí participando da nossa programação. Oi, Paulinho, fala comigo.
2: Oi, Sidmar. Boa tarde, meu amigo.
1: Bom demais, meu amigo.
2: Paulinho aqui do Sítio Ibicanga, Sidmar.
1: Beleza pura, Paulinho.
2: No trabalho, de bem com a vida, escutando Parada Sertaneja.
1: Aí sim.
2: Feliz, né? É o que importa.
1: Maravilha, maravilha.
2: Primeiro Deus, depois você.
1: Opa.
2: No controle da situação.
1: Ô, oh, rapaz, obrigado.
2: Tudo resolvido.
1: Valeu, obrigado.
2: Roda pra nós aí, Sidmar, o Garanhão da Madrugada, com a gente adora, e Sampaio, meu irmão.
1: Beleza.
2: Feliz pro meu amigo Geral Bicuda, no Sítio Canati, gente da melhor qualidade, parecida. O Alessandro, Zé Roberto, a família Zé Roberto, o Deco lá no Cruzeiro, a Dona Wander, o Isaquinha, Demada Carroça, o Ronaldinho, Soilton lá nos Pinto, Dedé lá no campo de viação, meu compadre, a Diva aqui no Barreira, gente boa, o Antônio na Cachoeira das Pombas, a Regina, Felizanjo, o filho dele, meu amigo Neco, a Júlia, esposa dele, Daniel, Rosileia, Carlinha, Sônia, o Igor. É uma turma boa ligada no Parada Sertaneja, viu?
1: Bacana.
2: O Airani, o Fim, Mirinho, a Marta, o Adelmo, a Jana, o Cadeiroso, lá no Amazônia. Conta lá no Quadro Circo, lá e pôs até um radinho lá no Quadro Circo, lá, e depitou uma caixa no Quadro Circo lá. É Vida Nova FM, tipo, foi vai e vi.
1: Eita.
2: Meu amigo Zezinho, gente boa, Zezinho do Alto Som, faz propaganda na rua aí. Minha prima Daniela, filhinho dele, o Sila, o Orhane, a Solange, a Aparecida, o Daniel, essa galera toda aí. Tamo junto, Sidmar. É nós, meu amigo.
1: Beleza.
2: Tamo junto. É o Paulinho aqui do Sítio Ibicanga. Feliz da vida, graças a Deus. Com Deus na frente.
1: Amém.
2: E nós atrás obedecendo ele. Por isso, tudo se resolve.
1: Valeu, Paulinho.
2: Fica com Deus.
1: Com Deus também. Abraço.

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2: Daí você com a gente, ouvindo e curtindo o nosso Parada Sertaneja, tarde de quinta, tamo junto aqui na programação. Hora de mandar alô pro Giovanni, lá no Beco Geral Sabino, a fim de curtir Meu Cavalo Sabe. Valeu, um abraço, hein? Obrigado aí pelo carinho da sua audiência. Mandar alô também pra Ivanilda, lá no Graipu, gente finíssima, curtindo lá o nosso programa. Ei, maravilha. Alô, João Mendes, Maia dos Buracos, participando, mandando música aí, ó, é pra toda a sua família, para o Ronaldinho da Cachoeira das Pombas, também pra todos que estão aí na sintonia, né, da Vida Nova FM, curtindo o nosso Parada Sertaneja. João Mendes, gente da melhor qualidade, tem mais participação por aqui. Oi, boa tarde.
3: Oxe, Guimarães, você tá bom demais?
2: Bom demais.
3: Tô escutando a Vida Nova aqui, rapaz, queria pedir se você podia tocar essa música, Canarinho Cantador.
2: Canarinho Prisioneiro?
3: Pode ser pra você. Ah. E pra todos que estiverem escutando a Vida Nova, que é o Chiquinho aqui do Parque Exposição.
2: É, Chiquinho.
3: Da Brodeira.
2: Beleza, Chiquinho. Abraço pra você, irmão. Tudo de bom aí. Então vamos curtir Meu Cavalo Sabe. Na sequência tem Chico Rei e Paraná na Vida Nova. Contrário então, Sidmar. Chico Rei, Paraná, Canarinho Prisioneiro. Na sequência, Guilherme Silva e Dando Moreira. Bola no treino, Cidão!

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Em nome do Pai, e do Filho, e do Espírito Santo. Amém. O anjo do Senhor anunciou a Maria, e ela concebeu do Espírito Santo. Ave Maria, cheia de graça, o Senhor é convosco. Bendita sois vós entre as mulheres, e bendito é o fruto do vosso ventre, Jesus. Santa Maria, Mãe de Deus, rogai por nós, pecadores, agora e na hora da nossa morte. Amém. Eis aqui a escrava do Senhor. Faça-se em mim segundo a vossa palavra. Ave Maria, cheia de graça, o Senhor é convosco. Bendita sois vós entre as mulheres, e bendito é o fruto do vosso ventre, Jesus. Santa Maria, Mãe de Deus, rogai por nós, pecadores, agora e na hora da nossa morte. Amém.

e o Verbo se fez carne e habitou entre nós. Ave Maria, cheia de graça, o Senhor é convosco. Bendita sois vós entre as mulheres, e bendito é o fruto do vosso ventre, Jesus. Santa Maria, Mãe de Deus, rogai por nós, pecadores, agora e na hora da nossa morte. Amém. Rogai por nós, Santa Mãe de Deus, para que sejamos dignos das promessas de Cristo. Oremos. Infundi, Senhor, em nós a vossa graça. Nós vos pedimos, a fim de que, conhecendo pela anunciação do anjo a encarnação de Jesus Cristo, vosso Filho, cheguemos pela sua paixão e morte na cruz à glória da ressurreição. Por Cristo nosso Senhor. Amém.

0: Ai de mim se não anunciar o Evangelho. Primeira carta de Paulo aos Coríntios, capítulo 9, versículo 16. Celebremos jubilosos 40 anos da nossa Diocese de Guanhães. 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
1: O reino dos céus é como uma rede lançada ao mar. Passagem do Evangelho de São Mateus, capítulo 13, versículos 47 ao 53. Jesus nos apresenta mais uma parábola exclusiva deste evangelista sobre o reino dos céus. A parábola da rede lançada ao mar e que recolhe todo tipo de peixe. O evangelista tinha diante de si uma comunidade imersa na monotonia, na falta de empenho, numa vivência morna da fé, logo pouco exigente e comprometida. Era necessário buscar uma palavra do Senhor para que ela perseverasse diante das perseguições e hostilidades, enfrentando as dificuldades que vão se apresentando na caminhada da comunidade. Nisto consiste a beleza das parábolas. Revigoram o ânimo, o entusiasmo, ajudam no discernimento e fortalecem no seguimento de Jesus. A comunidade deve ver no reino a grande pérola ou tesouro pelo qual todo sacrifício deve ser feito e toda renúncia não será em vão. É preciso rever a escala de valores que pautam nossa vida, o que nos seduz, o que consome nossas forças, nosso tempo, bem como refletir sobre a alegria que devemos ter por sermos instrumentos colaboradores na realização do reino. A parábola da rede dos peixes leva a comunidade a refletir mais uma vez sobre a necessidade da paciência para ver o reino de Deus acontecer. Deus não tem pressa de condenar e destruir. Ele não quer a morte do pecador. Por isso, dá ao homem o tempo necessário e suficiente para amadurecer as suas opções e fazer as suas escolhas. Refletimos sobre a misericórdia de Deus, que se manifesta na tolerância, paciência, sempre com o desejo de que em nós aconteça a conversão e o amadurecimento. Na conclusão da passagem do Evangelho, os discípulos são chamados a compreender e acolher o novo ensinamento proposto, num renovado compromisso e empenho. Reflitamos: o que pedimos quando dizemos: venha a nós o vosso reino?

0: vivemos a paciência a serviço do reino? Como igreja, estamos a serviço do reino. Temos consciência desta missão? Concluindo, o melhor ele já nos deu, o Espírito Santo e os sete dons: sabedoria, entendimento, conselho, fortaleza, ciência, piedade e temor de Deus. Empenhemo-nos decididamente na construção do reino, com a certeza de que o Espírito Santo nos assiste. A sabedoria nos é comunicada incessantemente. Como discípulos missionários do Senhor, renovemos nossa alegria na participação da realização do reino de Deus, como herdeiros da graça em Cristo Jesus, pelo Espírito Santo, no amor do Pai. O reino dos céus é como uma rede lançada ao mar.
1: Alegrai-vos sempre, orai sem cessar. 1 Tessalonicenses capítulo 5, versículos do 16 ao 17. 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

Vida Nova, sempre com você, tá aí o nosso Parada Sertaneja, galera curtindo e participando. Oi, Divino Vagem Fria, gente da melhor qualidade, a fim de curtir o modão aí em Pardinho e Pardal na Vida Nova, essa é boa, viu, menino da tábua. 91,5, sempre com você, bom demais ter você em nossa companhia. É, na sequência, tem o pedido aí da nossa ouvinte, né? A Hilda Cândida, gente boa demais. Ela tá a fim de curtir Estrada da Vida. Música boa, é modão, hein? Cê tá doido, Hilda? Abraço pra você, tá? Muito obrigado aí pelo carinho da sua audiência e participação aqui no nosso Parada Sertaneja. Chama aí 3421-2056. Bom demais ter você em nossa companhia. 6 e

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2: Legal demais, você e nossa companhia curtindo aí o nosso Parada Sertanejo. Oi, Alessandro, fala comigo.
3: Ô, Zina, que são os códigos? Você tu és? Toma aí, Sam. Os Alberto, pra quem? Pra Sofia. Os Zé Bosco, pro Zé Adoviado,
2: mais alguém?
3: Pra você, pra Casa Roça, pro Rony.
2: Beleza.
3: Pra todo mundo escutar essa música.
2: Ok! Obrigado, Wilson.
3: Hudson. Pra todo mundo da rádio.
2: Beleza, Alessandro, um abraço pra você, tudo de bom, obrigado aí pelo carinho da sua audiência e participação com a gente aqui no nosso Parada Sertaneja. Cara de rica, olha o chicotão.

0: Legal demais, chicote de luxo da Vida Nova, sempre com você. Música boa, cara de rica, chicotão. Legal demais, é chicote de luxo aqui na Vida Nova FM, sempre com você. Oi, quem fala comigo?
1: Boa noite, Sidmar.
0: Bom no mundo.
1: Thiago aqui de Vespasiano.
0: Ô, Thiago, bom demais.
1: Essa música aí pro meu irmão Paulinho, lá no Sítio Cruzeiro do Aricanga.
0: Beleza.
1: Esposa dele, Rosinha, Nat...

0: Ah,
1: ok.
0: Meu primo Totono, Chico, Anísio, casado com minha prima. A todos os ouvintes da Vida Nova FM.
1: Beleza.
0: Gustavo Lima, olha o retrovisor.
1: Retrovisor, música boa essa, hein? Abraço pra você, tudo de bom, turma Vespasiano, na sintonia da 91,5, sempre com você. Então, pintando por aqui, Gustavo Lima, retrovisor. E qual que é a próxima aí? Fala comigo, Aparecida!
2: Oi, Sidmar, boa noite.
1: Boa noite.
2: Sidmar, Aparecida City, Itamaraty.
1: Gente, boa demais.
2: Tá com a música bem bonita pra nós aí.
1: Beleza.
2: O Menino da Canoa.
1: Ah, modão.
2: Vou oferecer pra Murição, Zé Roberto, Sofia.
1: Ok.
2: O Quelinha, o Ronaldinho. O Geraldo Rodoviária, lá pro céu do Porto, o Wilson, o Lúcio, a Nilson, o Zé Russo. E pro Geraldo Rodoviária, que ele é um menino bom demais, viu?
1: Demais, no mundo. Beleza.
2: Posso demais?
1: Oi.
2: Deus abençoe, uma boa noite.
1: Amém. Pra você também, tá? Deus abençoe você também. Toda a sua família, obrigado pelo carinho da audiência. 6:32.
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0: Fim da turma tá aí na sintonia curtindo. Oi!
1: Boa noite, Maquia Luzia, Maguira.
0: Beleza.
1: Quero oferecer a música, meus três filhos, Geraldo, pra você e pra todos os ouvintes.
0: Beleza.
1: Pra todos os amigos aqui de Miranda.
0: Ok.
1: E pra Fernando Araújo, pra todos da rádio, viu?
0: Valeu, Luzia. Abraço pra você, tá? Obrigado aí pelo carinho da sua audiência e participação aqui no nosso Parada Sertaneja. Bom demais, hein? Participação também da Luciana Rio Verde de Minas. Tá curtindo a Vida Nova FM, bacana, hein? A fim de curtir Gino Geno, pintando toalha branca aí na Vida Nova FM. Tem mais participação aqui no nosso Parada, hein? Tá bombando, senão, bora que bora! Fala comigo, Geraldo Roberto! O melhor queijo disparado aí da região, esse camarada aí que vai falar comigo, ó.
2: Alô, Cabo.
0: E aí?
2: Boa noite, bom demais.
0: Bom no mundo aí.
2: Toca pra nós com o Rogério Regiano, luz acesa.
0: Aí sim, hein?
2: Parece pra pessoal aqui do Maio e pro Ronaldinho de Cachoeira, que é o Cruzeirense, gente boa, embaçado.
0: Beleza. Ai, é embaçado, foi embaçado isso, viu? Abraço então, Rogério Regiano chegando aqui, luz acesa, música boa, hein? Na sequência, Gino e Gino.

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aí você na Vida Nova, curtindo Parada Sertaneja de Bem com a Vida, pintando por aqui já a saideira. Pois é, hora de ir embora, né? Agradecer a Deus por mais um dia de trabalho. Bom demais, estamos juntos aqui no nosso Parada Sertaneja, galera que está sempre aí curtindo a nossa programação, participando, chamando, mandando música aí pra turma que tá curtindo aí a nossa Vida Nova FM. Bom demais ter você por aqui em nossa companhia. A última pintando por aqui, Ana Castela e Zezé de Camargo e Luciano, na Vida Nova FM, sempre com você. Epa, bora meu filho, já trabalhou que chega hoje, ó. Abraço aí, viu? Tudo de bom. Amanhã eu volto, se Deus quiser, às 16h com mais um Parada Sertaneja no oferecimento da Pimenta Resfriadores.

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1: Hoje é Dia Mundial de Enfrentamento ao Tráfico de Pessoas.
2: Data chama a atenção para formas de aliciamento, perfis de vítimas e canais de denúncias.
1: Em entrevista, a ministra substituta dos Direitos Humanos e da Cidadania, Caroline Reis, explica como não se tornar uma vítima.
3: O mais importante é a pessoa verificar bem a proposta que está sendo oferecida, desconfiar de propostas com muitos benefícios e poucas exigências e jamais dar documentação para que fique aos cuidados de um terceiro.
2: Na apresentação da Voz do Brasil hoje, eu, Mariana Jungmann e Luciano Seixas.
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2: O IBGE divulgou hoje dados do emprego no país.
1: A taxa de

0: desocupação ficou em 5,4% de abril a junho, índice menor que o registrado no primeiro trimestre.
1: Um indicador divulgado todos os meses mostra o percentual de pessoas que estão sem trabalho, mas que seguem procurando uma vaga.
0: E é uma das principais referências para acompanhar o mercado de trabalho no Brasil.
2: A taxa de desocupação ficou em 5,4% no trimestre encerrado em junho de 2026, uma redução de 0,7 ponto percentual em relação ao trimestre de janeiro a março de 2026. Na comparação com o mesmo período do ano passado, a queda na taxa foi de 0,4 ponto percentual. O levantamento da Pesquisa Nacional por Amostra de Domicílios, PNAD Contínua, feita pelo IBGE, mostrou que no segundo trimestre deste ano, eram quase 6 milhões de desocupados no país, 700 mil a menos que no primeiro trimestre. Queda no número de desocupados, aumento na quantidade de ocupados. São mais de 103 milhões de brasileiros com uma ocupação, um crescimento de 1% em relação ao trimestre anterior. Já o rendimento médio real dos trabalhadores ficou em R$ 3.738, um crescimento de 2,8% em relação ao mesmo período do ano passado. Luana Karen, para a Voz do Brasil.
1: Parte dos recursos das casas de apostas online, as bets, será destinada ao Fundo de Aparelhamento e Operacionalização das Atividades FIM da Polícia Federal.
0: Criado em 1997, o FUNAPOL se destina a financiar gastos com operações e aparelhamento da PF, como armas e veículos.
3: Agora é lei. Parte da arrecadação com as apostas de cota fixa, as conhecidas bets, vai reforçar o caixa da Polícia Federal. O dinheiro vai para o FUNAPOL, o Fundo para Aparelhamento e Operacionalização das Atividades FIM da PF. O fundo foi criado em 1997 para financiar a infraestrutura, os custos de operações e a modernização de equipamentos da Polícia Federal, como veículos e armas. A nova lei autoriza ainda a destinação de recursos do FUNAPOL para o custeio da saúde dos servidores da Polícia Federal. O texto da lei nasceu de uma medida provisória enviada pelo governo federal, que foi alterada e aprovada pelo Congresso Nacional. O repasse da arrecadação das bets vai ocorrer de forma gradual. 1% em 2026, 2% em 2027 e 3% a partir de 2028. Além disso, a lei autoriza o governo federal a repassar até R$ 200 milhões ao FUNAPOL ainda este ano, usando recursos livres do Tesouro Nacional. Além da fatia vinda das bets, o fundo conta com outros recursos para cobrir os seus custos globais. Transferências voluntárias de entes federativos ou de organismos internacionais e doações de pessoas físicas ou jurídicas, nacionais ou estrangeiras. Luciana Colares de Holanda, para a Voz do Brasil.
1: O Conselho Nacional de Política Energética aprovou novas regras para a comercialização do gás natural no Brasil.
0: Com isso, fica permitida a venda direta do gás natural pertencente à União por meio de leilões.
1: Os detalhes você vai ouvir agora na matéria de Márcia Fernandes.
4: Com as novas regras para a comercialização do gás natural no Brasil, fica permitido que a União leiloe o gás e, assim, outras empresas explorem, vendam e distribuam o produto. O gás extraído do pré-sal e que pertence à União poderá ser comercializado pela Empresa Brasileira de Administração de Petróleo e Gás Natural. Para isso, estão previstos dois leilões, um deles ainda para este ano, como apontou o ministro de Minas e Energia, Alexandre Silveira.
5: Vai sim, nos leilões de curto prazo, que são abertos, servir as térmicas do setor elétrico, e os leilões de longo prazo ficaram destinados à indústria de base nacional, que é a indústria da cerâmica, a indústria do vidro, vai ser o primeiro e fundamental passo para que as nossas infraestruturas sejam melhor utilizadas a favor do Brasil.
4: O gás natural pode ser usado como fonte de energia em casas, comércio e indústrias. Com a mudança, ficará permitida a venda direta do gás natural da União ao mercado, com prioridade à indústria de base, inclusive nos setores químico e siderúrgico. Reportagem Márcia Fernandes.
0: O que pode influenciar a próxima safra brasileira? Clima, custos de produção, mercado internacional e mudanças nos hábitos de consumo estão entre os fatores que entram no radar do setor.
1: Em Brasília, um encontro reuniu especialistas e representantes do agronegócio para discutir os cenários para a safra 2026-2027.
6: Antes da próxima safra chegar ao campo, uma série de variáveis já começa a ser observada. O comportamento do clima, a oferta de fertilizantes, as condições do mercado internacional e até o que o consumidor quer colocar no prato podem interferir nas decisões de quem produz. Em um cenário de mudanças no comércio global, especialistas também acompanham fatores que podem influenciar o fluxo internacional de alimentos. Um espaço fundamental para o agronegócio brasileiro, destaca o ministro da Agricultura e Pecuária, André de Paula.
7: Nós somos importantes do ponto de vista econômico, 38 milhões de brasileiros trabalham com o agro, mas nós temos um papel de enorme relevância do ponto de vista social também.
6: O Outlook Agro Brasil reúne em Brasília representantes do setor público, da iniciativa privada e especialistas para analisar diferentes cenários para o ciclo 2026-2027. A programação inclui debates sobre logística, abastecimento de insumos e gestão dos riscos climáticos. Também entram na discussão os fertilizantes, que têm impacto direto nos custos de produção, as transformações no consumo de alimentos e os desafios do cenário internacional para o setor, explica Laudemir Miller, presidente da Apex Brasil.
8: Aumento de tarifa não ajuda na previsibilidade. Inclusive, aumentam a incerteza. E o Brasil se coloca justamente no caminho diferente. O Brasil se coloca como parceiro estável, como parceiro que negocia.
6: No fim, a discussão volta para quem está no campo. Representantes de setores como proteínas animais, carnes, óleos vegetais, algodão, etanol de milho, cafés especiais e frutas apresentam as expectativas para o comércio internacional. As análises também buscam apoiar o planejamento de produtores, cooperativas e empresas para a próxima safra. A representante do setor privado, Tânia Regina Zanella, diretora executiva da Organização das Cooperativas Brasileiras, defende que todos os segmentos precisam estar unidos na busca de soluções para os desafios do setor.
9: Mas os desafios não são só os de hoje, e sim daqui a 5, 10 anos, como que a gente está pensando e preparando para esse futuro? Qual o norte de gestão de risco para o campo? Qual será a política de diversificação de mercados aí, todos os nossos embaixadores que estão presentes, parceiros do setor produtivo agro aqui no nosso país? Para garantir que tenhamos sempre, cada vez mais, as portas abertas.
6: Mais do que antecipar números, o evento propõe um exercício de entender o que o campo brasileiro pode encontrar pela frente e como o setor pode se preparar para diferentes cenários. Reportagem Pablo Mundim.
0: Após participar do encontro de agronegócio, o ministro do Desenvolvimento, Indústria, Comércio e Serviços, Márcio Elias Rosa, afirmou que o governo brasileiro vai tentar uma nova negociação com os Estados Unidos para diminuir a lista de produtos que foram sobretaxados.
1: Neste mês, os Estados Unidos aplicaram novas tarifas para produtos brasileiros que entram no mercado norte-americano. Essa lista atinge 23% dessas exportações.
10: O que nós vamos discutir a partir do mês de agosto, no momento em que for possível, não é? A ampliação da lista de exceções, a eventual redução de tarifas, a rediscussão do mérito, a discussão muito improvável, mas a rediscussão do mérito, e o Brasil, como volto a dizer, está aberto para negociação.
0: De acordo com o Ministério do Desenvolvimento, Indústria, Comércio e Serviços, cerca de 52,7% das exportações brasileiras para os Estados Unidos não estão alcançadas pelas sobretaxas.
1: Nessa categoria estão, por exemplo, café, carnes, ferro fundido, aeronaves, suco de laranja, frutas, vários produtos químicos e a maior parte das exportações de celulose.
0: Hoje é Dia Nacional e Internacional de Combate ao Tráfico de Seres Humanos. Um crime que envolve falsas ofertas de emprego, promessas de estudo no exterior e oportunidades divulgadas nas redes sociais que podem esconder situações de exploração.
1: Em 2025,

0: protocolo operativo padrão de atendimento às vítimas brasileiras de tráfico internacional de pessoas do Ministério da Justiça e Segurança Pública identificou 84 vítimas brasileiras.
1: Mas esse é um crime em que há subnotificação, o que indica que o número pode ser muito maior.
0: Mais da metade das pessoas identificadas no ano passado tinham sido levadas ao Camboja, na Ásia, para serem exploradas em centros de golpes virtuais.
1: Esse é um tipo mais recente de destino do tráfico de pessoas. Mas existe também o tráfico para outros tipos de trabalhos forçados, exploração sexual, adoção ilegal de crianças, entre outras modalidades.
0: Os dados sobre raça e cor mostram que pessoas pretas e pardas constituem a maioria das vítimas nas bases que coletam essas informações.
1: Homens costumam ser mais traficados para trabalhos análogos à escravidão e mulheres para exploração sexual.
0: Mais cedo, nós conversamos com a ministra substituta do Ministério dos Direitos Humanos e da Cidadania, Caroline Reis, sobre esse tipo de crime, como denunciar e que precauções podem ser tomadas. Acompanhe. Olá, ministra, seja muito bem-vinda à Voz do Brasil para a gente falar desse tema que é tão sensível, né? Que é o tráfico de pessoas. Eu queria que a senhora começasse falando para a gente quais são as formas mais comuns de tráfico. Para quais finalidades o tráfico de seres humanos é mais comumente utilizado? É trabalho, prostituição? Quais são os tipos mais comuns?
2: Bom, os tipos mais comuns são para exploração sexual, né, em geral, de mulheres e meninas, também para exploração de trabalho. Então, muitas pessoas são tiradas dos seus locais para ter esse trabalho forçado, sem garantia de dignidade e de direitos, né, trabalhistas nesses locais em que eles são forçados aí. E também para fazer outras questões relacionadas coisas forçadas, né, nesses outros países.
1: Ministra, é muito comum que as vítimas sejam atraídas por um sonho, né? Promessas de conhecer o mundo, de ter um emprego dos sonhos, de receber valores muito vultosos, né? Quais são os sinais de que algo pode estar errado na proposta?
2: Geralmente propostas que são muito atrativas e que tenham assim vantagens muito grandes, sem grandes retornos, elas devem ser tratadas como um risco. Então as pessoas devem verificar altos pagamentos, poucos direitos que são providos, retornos que sejam muito altos, parte dessas promessas de outras pessoas. Isso indica riscos de tráfico de pessoas.
0: Bom, ministra, a gente conversou mais cedo com a Cíntia Meirelles, que é presidente no Brasil da organização não governamental Êxodos, que é uma organização especializada em tráfico de pessoas. E ela falou sobre a importância das pessoas denunciarem quando elas desconfiarem. Vamos ouvir e aí depois eu sigo com a nossa conversa.
3: Na dúvida, a família tem que denunciar, ainda que não consiga fazer com que a pessoa que está iludida acredite. Denuncie. O segundo ponto é trazer a razão e a lógica. Então, por exemplo, se alguém recebe uma proposta de trabalho e essa empresa está pagando esse passaporte, pergunte se a empresa tem um documento oficial, um contrato assinado. Ao mesmo tempo que essas pessoas são aliciadas pela internet, elas podem utilizar a mesma internet para fazer uma verificação simples. Se essa pessoa existe, se existe um contato dessa empresa, se existe um site dessa empresa, se essa empresa aplicou um visto de trabalho, porque assim, outro detalhe, ninguém sai do Brasil para ir trabalhar em outro país sem ter um visto de trabalho em seu passaporte. E sempre canais de denúncia. É muito importante denunciar.
0: Ministra, quais são os canais de denúncia, então, que ela menciona aí, né? Quais são os canais de denúncia disponíveis no Brasil? E para brasileiros que possam estar nessa situação fora do país também, como eles podem procurar ajuda?
2: O principal canal de denúncia é o Disque 100. O Disque 100 ele é coordenado aqui pela nossa Ouvidoria Nacional dos Direitos Humanos, mas o canal do Disque 100 ele pode ser acessado por várias formas, tanto ligação, como WhatsApp e também pela internet. Então, a pessoa em qualquer lugar do mundo ela pode acessar o Disque 100. Esse serviço ele funciona todos os dias da semana e também 24 horas por dia.
1: Existem outras dicas de autoproteção também para quem está indo viver uma experiência de trabalho no exterior, por exemplo, compartilhar o roteiro de viagem com a família, manter cópia de documentos, alguma coisa assim?
2: Sim, o mais importante é a pessoa verificar bem a proposta que está sendo oferecida, desconfiar de propostas que são com muitos benefícios e poucas exigências, né, em troca, e a pessoa deve manter contato perene, né, constante com a sua família, falando sobre o roteiro da viagem, falando sobre as formas e por onde ela esteja passando, e jamais dar documentos para que fique aos cuidados de um terceiro.
0: E aí, lembrando também que a pessoa pode deixar cópias também dos seus documentos pessoais aqui no Brasil com a sua família, né, para tentar também ter aí um pouco mais de garantia, né?
2: Isso mesmo, isso é muito importante. As pessoas que estão aqui no Brasil, familiares, amigos, é muito importante que eles estejam sabendo sobre a viagem, sobre os passos dessa pessoa, e também mantenham documentação, mesmo que seja cópia, aqui no país.
0: Agora, ministra, mesmo já estando em situação de exploração, pode demorar para que a pessoa identifique que está numa situação grave, assim, né? Às vezes ela tem uma dívida, promessas de ganhos futuros, expectativa de que a situação ali ruim é temporária e vai melhorar depois. Tudo isso pode deixar a pessoa um pouco confusa, né? O que ajuda a identificar que se trata de uma situação de tráfico de seres humanos e de exploração?
2: Quando você tem a sua dignidade ali violada, em geral você não consegue sair, ter liberdade para sair, né, do seu local de trabalho. Em geral você é maltratado, as pessoas te tratam mal, podem, né, eventualmente te tratar com termos pejorativos. Qualquer indicação de maus tratos e de cerceamento da sua liberdade de ir e vir é um indicativo de que você está sendo submetido a tráfico de pessoas.
1: A gente está falando até agora de pessoas que são levadas daqui para o exterior e são exploradas lá, mas existem também redes de tráfico de pessoas que trazem estrangeiros para o Brasil. Quais são as mais comuns e como é que o brasileiro pode desconfiar desse tipo de situação, ministra?
2: Sim, existem também tráfico de pessoas, infelizmente, que acontecem aqui em território brasileiro. Em geral, são pessoas estrangeiras que estão em situação de vulnerabilidade, não têm ali muita informação, tem uma dificuldade com a língua também, de acesso a serviços. Então, essas pessoas têm que buscar ajuda dos órgãos responsáveis. A gente tem aqui a nossa Política Nacional de Enfrentamento ao Tráfico de Pessoas, coordenada pelo Ministério da Justiça, mas em coordenação com vários órgãos do governo federal. Temos também que divulgar, né, os canais de denúncias existentes. E aqui no Disque 100, a gente também tem a opção de atendimento em outras línguas para facilitar o atendimento de migrantes que não falam português. E essas pessoas, principalmente, devem buscar informações e acessar os órgãos que são responsáveis por combater esse tipo de ilícito.
0: Lembrando que o Disque 100, né, a senhora mencionou, ele pode ser feito por ligação telefônica, pela internet. Quando a pessoa vai ligar, é só discar o número 100 de qualquer telefone?
2: Isso, é só discar o número 100 de qualquer telefone ou acessar um número no WhatsApp ou também acessar a internet, coloca Disque 100 que vai aparecer o local que ele pode fazer a denúncia via internet também.
1: Nós conversamos com a ministra substituta dos Direitos Humanos e da Cidadania, Caroline Reis. Muito obrigado, ministra, por sua entrevista aqui à Voz do Brasil.
2: Eu que agradeço, obrigada.
0: Quem está esperando por uma perícia médica do INSS deve ficar atento.
1: Uma iniciativa da Perícia Médica Federal está antecipando o atendimento em agências de 14 estados.
0: Os detalhes na reportagem de Pedro Sardinha.
4: Atenção, segurados do INSS em todo o país. A Perícia Médica Federal está antecipando atendimentos em 37 agências espalhadas pelo Brasil. A ação contempla municípios de 14 estados: Alagoas, Bahia, Ceará, Goiás, Maranhão, Minas Gerais, Mato Grosso, Pará, Paraíba, Pernambuco, Piauí, Rio Grande do Norte, Rondônia e Tocantins. Quem explica como você pode garantir a sua vaga mais cedo é o diretor do Departamento da Perícia Médica Federal, Álvaro Fagundes.
5: O cidadão, sabendo que

0: e vai haver mutirão na sua cidade, ele pode ligar na central 135 e solicitar a antecipação da sua perícia. Assim como acessar o aplicativo Meu INSS, além disso, a própria administração provê essa antecipação em muitos casos, naqueles casos que estão com longa espera, e avisa o requerente da nova data. Então ele tem que ficar atento nas mensagens que eventualmente receba por mensagem de aplicativo ou por SMS.
1: Fique de olho no seu celular e lembre-se, mudar a sua perícia para uma agência mais rápida não altera o local onde você vai receber o pagamento do seu benefício. Não perca tempo, acesse hoje mesmo o aplicativo Meu INSS ou ligue para o telefone 135. Reportagem Pedro Sardinha.
2: Guardar documentos é também preservar a história e a identidade de um povo.
3: Para incentivar iniciativas que cuidam desse patrimônio, está aberto um edital de apoio a projetos voltados à conservação e ao acesso de acervos documentais em todo o país.
4: Parte da memória do país está guardada em arquivos públicos, privados e comunitários. Nesses locais é feita a conservação, organização e digitalização dos acervos. Um trabalho que pode ser financiado pelo edital Brasil Arquivos. A iniciativa vai destinar R$1.400.000 a 20 projetos. Cada um receberá R$70.000. O edital é uma parceria entre o programa Promemórias do Instituto Galo da Manhã e o Arquivo Nacional. Podem participar projetos de preservação, organização, tratamento técnico, digitalização e difusão de acervos documentais. Um dos critérios do edital é regionalizar a seleção. Metade das vagas será distribuída entre as 5 regiões do país, com pelo menos 2 projetos de cada uma. A outra metade será preenchida pela classificação geral, independentemente da região. Nos 2 casos, será respeitada a ordem de classificação. As inscrições são gratuitas e podem ser realizadas até o dia 2 de agosto. Acesse o edital e o formulário de inscrição pelo endereço promemórias.org.br. Reportagem Uriel Ricardo.
2: Está aberta até amanhã a indicação de vagas dos programas de pós-graduação do Brasil que desejam participar do Programa de Desenvolvimento Acadêmico Indígena.
3: A chamada prevê a concessão de até 300 bolsas, sendo 200 de mestrado e 100 de doutorado, para candidatos pertencentes a povos indígenas reconhecidos no território nacional.
2: As instituições interessadas devem informar o número de vagas que pretendem ofertar. A relação de habilitados será divulgada até 13 de agosto.
3: Saiba mais em gov.br/mec.
2: E essas foram as notícias do Governo Federal.
3: Uma realização da Secretaria de Comunicação Social da Presidência da República.
2: Com produção da empresa Brasil de Comunicação.
3: Fique agora com as notícias do Poder Judiciário e do Congresso Nacional. Boa noite.
2: Boa noite, até amanhã.
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7: STF determina que a União apresente novas informações sobre os recursos destinados à Comissão de Valores Mobiliários. Para o STJ, valor de indenização por dano moral decorrente da morte de uma pessoa não deve ser definido apenas pelo parentesco. E Semana Nacional do Sistema Eletrônico de Votação acontece de 3 a 9 de agosto. Boa noite, eu sou Marcela Luiza. O ministro Flávio Dino do Supremo Tribunal Federal determinou que a União apresente novas informações sobre os recursos destinados à Comissão de Valores Mobiliários, a CVM. Pablo Lemos.
8: O ministro negou o pedido do Partido Novo para obrigar o governo a reservar desde já uma verba mínima para a autarquia no orçamento de 2027. Apesar disso, Flávio Dino reafirmou que os recursos arrecadados com a taxa de fiscalização do mercado de capitais devem ser destinados à CVM, conforme determinação do Supremo. Na decisão, o ministro determinou que o governo informe a previsão de arrecadação da taxa em 2027, quanto pretende destinar à comissão no orçamento e qual o custo necessário para manter as atividades de fiscalização da autarquia. Flávio Dino destacou ainda que o fortalecimento da CVM é importante para combater fraudes e crimes financeiros envolvendo o mercado de capitais.
7: STJ entende que valor de indenização por dano moral no caso de morte deve considerar convivência e dependência emocional.

0: econômica entre vítima e familiares que pedem a reparação. Fátima Uchoa.
1: Para a quarta turma, é preciso considerar também a convivência efetiva e se havia dependência emocional ou econômica entre a vítima e os familiares que pedem a reparação moral. O julgamento tratou da indenização a familiares de uma criança de um ano que morreu no desastre causado pelo rompimento da barragem da mina Córrego do Feijão em Brumadinho, Minas Gerais, em 2019. O colegiado manteve o direito de avós e tios, mas por considerar o valor desproporcional, o reduziu para R$150 mil a cada avô e para R$25 mil a cada tio. Segundo a relatora ministra Isabel Galotti, os critérios buscam evitar ampliação excessiva do número de beneficiários e fixação de condenações desproporcionais.
0: Vem aí a primeira semana nacional do sistema eletrônico de votação de 3 a 9 de agosto. E os tribunais regionais eleitorais de todo o país já se preparam para o evento. Rimac Souto.
2: Na região sul, por exemplo, vão ter demonstrações sobre o funcionamento e a segurança da urna eletrônica, atividades educativas com estudantes, exposições, votações simuladas, sessão plenária externa e ações de enfrentamento à desinformação. O TRE do Paraná vai promover 137 ações em todo o estado. O de Santa Catarina vai apresentar os procedimentos de preparação da urna eletrônica, as etapas da votação e os mecanismos de segurança e auditoria, entre outras atividades. O TRE do Rio Grande do Sul vai começar a programação com uma demonstração da parte interna da urna eletrônica no plenário do tribunal. Para mais informações sobre a Semana Nacional do Sistema Eletrônico de Votação, é só acessar o site tse.jus.br.
0: Justiça do Trabalho considera que nem sempre é preciso avaliar perícia médica para julgar comportamento de profissional demitido por justa causa. Rocine Gomes.
3: Um bancário da Caixa foi demitido por assédio ao atender uma cliente. Anos antes, ele já havia sido alertado e suspenso pelo comportamento inadequado. Em defesa, alegou que sofria de alcoolismo e tentou apresentar uma perícia médica para provar que não tinha consciência dos atos. Mas a Justiça do Trabalho rejeitou, porque entende que as provas do processo foram suficientes para mostrar que o profissional tinha capacidade de entender o que fazia.
0: Justiça Federal determina que município de Viana, no Maranhão, encerre atividades de lixão clandestino em até 6 meses. A decisão atendeu a um pedido do MPF. Sabrine Menezes.
4: Além disso, a Justiça determinou a apresentação do Plano Municipal de Gestão Integrada de Resíduos Sólidos e de um projeto de aterro sanitário que deve ser regularizado no prazo de 3 meses. O objetivo da decisão é recuperar a área degradada e regularizar a gestão de resíduos sólidos produzidos no município. Em caso de descumprimento da ordem de desativação do lixão, será aplicada uma multa diária de R$5 mil.
0: 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Uma boa noite e até amanhã.
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0: Está no ar o Jornal do Senado.
1: Eu sou Paula Groba.
2: E eu sou Ricardo Nakaoka.
1: E estes são os destaques de hoje do Jornal do Senado, que começa agora.
2: Vítima de violência doméstica e mãe solo podem ter prioridade na reforma agrária.
1: Pix Pensão, nova lei cria transferência automática da pensão alimentícia.
2: Plataforma do Senado para sugestão de projetos registra recorde de participação.
1: Boa noite.
2: Boa noite.
1: O pagamento da pensão alimentícia vai ganhar um novo mecanismo para facilitar o cumprimento das decisões judiciais.
2: Sancionada pelo Executivo, a chamada Lei do Pix Pensão altera o Código de Processo Civil e autoriza a transferência automática do valor devido da conta bancária do devedor para a do beneficiário. A reportagem é de Yasmin Rodrigues.
3: Foi sancionada pelo Executivo a chamada Lei do Pix Pensão, que altera o Código de Processo Civil para permitir que o valor da pensão alimentícia seja debitado automaticamente da conta do devedor e transferido para a do beneficiário. A medida busca dar mais segurança às famílias que dependem desses recursos. A advogada especialista em direito de família, Aline

0: Comano explica como o mecanismo vai funcionar.
1: O chamado Pix Pensão, porque que o mecanismo de pagamento automático da pensão alimentícia por meio do PI, mas sempre mediante uma determinação judicial. A grande novidade é que em vez do pagador da pensão alimentícia realizar a transferência manual, sai automaticamente debitado da conta dele.
0: Caso não haja saldo suficiente na conta indicada, o sistema poderá tornar indisponíveis outros ativos financeiros do devedor até alcançar o valor da dívida. Depois dos prazos previstos em lei, esses recursos poderão ser convertidos em penhora e transferidos ao credor. A proposta foi aprovada pelo Congresso Nacional e recebeu parecer favorável da relatora no Senado, a senadora Ana Paula Lobato, do PSB do Maranhão. Segundo ela, a iniciativa vai fortalecer a proteção de crianças e adolescentes que dependem da pensão alimentícia para custear despesas com vestuário, educação e alimentação, por exemplo.
2: A proposição merece acolhida porque enfrenta problema recorrente nas execuções de alimentos, a necessidade de sucessivas provocações judiciais diante de inadimplementos mensais. Ao permitir a transferência automática da prestação alimentícia, o projeto confere maior efetividade à decisão judicial já proferida.
0: A lei do Pix Pensão vai entrar em vigor um ano após a publicação, em julho de 2027.
3: E mulheres vítimas de violência doméstica e mães que criam os filhos sozinhas podem ter prioridade na distribuição de terras da reforma agrária.
4: O projeto está pronto para ser votado pela Comissão de Agricultura. A reportagem é de Marcela Cunha.
5: A proposta altera a lei da reforma agrária para facilitar a titulação de terras em nome de mulheres trabalhadoras da agricultura familiar. Na distribuição dos lotes, terão prioridade as trabalhadoras rurais responsáveis sozinhas pela família e as vítimas de violência doméstica. Para a senadora Tereza Cristina, do Progressistas de Mato Grosso do Sul, a medida amplia a autonomia econômica das mulheres.
6: Isso dá segurança. Nós temos muito alcoolismo na área rural, né? E às vezes o marido vai embora e deixa a mulher com 4, 5 filhos para criar quando não quer que ela saia do lote nos assentamentos. Elas tendo a segurança do título de propriedade da sua terra para poder buscar crédito e tendo assistência técnica, elas podem fazer a diferença.
5: As regras serão detalhadas em regulamento depois de consulta pública. O projeto também beneficia famílias rurais com pessoas com deficiência. Já aprovado pela Comissão de Direitos Humanos, o projeto tem parecer favorável do relator, senador Wellington Fagundes, do PL de Mato Grosso. E se passar pela Comissão de Agricultura, seguirá para a votação do plenário.
3: A pauta climática avançou no Senado no primeiro semestre.
4: Com a previsão de intensificação do fenômeno El Niño nos próximos meses, projetos voltados ao enfrentamento dos eventos climáticos extremos e a adaptação às mudanças do clima devem ganhar prioridade na retomada dos trabalhos legislativos. Os detalhes com o repórter César Mendes.
7: O El Niño é um fenômeno climático natural que causa o aquecimento das águas do Oceano Pacífico, alterando os ventos e a distribuição das chuvas em várias regiões do planeta, inclusive no Brasil. Este ano, o pico será entre outubro e dezembro, mas fortes ventanias, chuvas torrenciais e um tornado registrado nos últimos dias no país alertam que propostas de enfrentamento das mudanças do clima devem ter prioridade. É o caso do projeto aprovado na Comissão de Assuntos Econômicos e agora em análise na Comissão de Meio Ambiente, que cria o Programa Nacional do Metano Zero, do senador Fernando Dueire, do PSD de Pernambuco.
8: Esse projeto estimula tecnologias e a recuperação energética de resíduos.
7: Na Comissão de Meio Ambiente foram aprovadas a criação das políticas de fomento à agricultura regenerativa, do senador Sérgio Petecão, do PSD do Acre, e de desenvolvimento sustentável da pesca, de Alessandro Vieira, do MDB de Sergipe, além do mapa do caminho brasileiro da transição justa para a economia de baixo carbono, do senador Beto Faro, do PT do Pará, agora em análise na Comissão de Constituição e Justiça.
3: E na retomada dos trabalhos legislativos, o Congresso Nacional terá como prioridade a análise de pelo menos 87 vetos presidenciais que trancam a pauta. Os dispositivos tratam de temas como saúde, educação, economia e segurança pública. Pela Constituição, um veto precisa ser apreciado em até 30 dias após o recebimento. Passado esse prazo, ele passa a impedir

0: Ir a votação de outras matérias em sessão conjunta de deputados e senadores. Para derrubar um veto presidencial, é necessária a maioria absoluta dos votos das duas casas. A última sessão do Congresso para análise de vetos foi realizada em maio.
1: Entre os vetos que aguardam votação, estão trechos do Estatuto do Pantanal e da Lei Geral do Esporte. Também está na pauta o veto integral ao projeto que flexibilizava regras para a contratação de jovens de 18 a 29 anos que nunca tiveram a carteira assinada.
0: A proposta reduzia a alíquota do FGTS e a contribuição previdenciária como incentivo para que empresas contratassem trabalhadores sem experiência. Ao vetar o projeto, o governo argumentou que a medida contrariava a Constituição e o interesse público. Autor da iniciativa, o senador Irajá, do PSD do Tocantins, afirma que a proposta representa uma alternativa para reduzir o número de jovens que não estudam nem trabalham.
2: Os adolescentes, os jovens, que tanto sonham e almejam ter uma profissão, ter a sua independência financeira, hoje não possuem nenhum tipo de perspectiva, porque o próprio mercado de trabalho justifica que esses jovens não têm experiência profissional. Ora, é um dilema. Se ele não tem oportunidade, como é que ele vai ter experiência?
1: Cada vez mais brasileiros têm usado a internet para participar das decisões do Senado. O balanço do primeiro semestre do site E-Cidadania aponta crescimento no uso da plataforma, que permite ao cidadão apresentar ideias para novas leis, manifestar opinião sobre projetos em análise e acompanhar audiências públicas e sabatinas.
0: Entre os assuntos que despertaram maior interesse da população estão propostas relacionadas à educação e sugestões sobre direitos e remuneração de militares. A reportagem é de Yasmin Rodrigues.
3: O programa E-Cidadania registrou mais de 8 mil ideias legislativas enviadas por cidadãos, que receberam mais de 500 mil apoios. Além disso, milhares de pessoas participaram de consultas públicas e de eventos interativos promovidos pelo Senado. Entre os assuntos que despertaram maior interesse da população, estiveram ideias relacionadas à educação e sobre direitos e remuneração de militares. Segundo o coordenador do programa E-Cidadania, Alisson Bruno, a quantidade de apoios registrados já se aproxima de todo o volume alcançado em 2025. Ele ainda destacou que qualquer cidadão pode participar das atividades do Senado, inclusive pessoas surdas ou quem não possui acesso à internet.
4: É importante informar que essa ferramenta é o espaço onde as pessoas participam enviando as suas ideias para virarem projetos de lei. É possível enviar as ideias pela internet, escrevendo as ideias, ou até mesmo gravando um vídeo em Libras e nos enviando o link desse vídeo. E aqueles que não têm acesso à internet podem ligar para o telefone 0800 do Senado.
3: As ferramentas do programa E-Cidadania seguem abertas durante todo o ano. Para participar das atividades, é só acessar o portal em senado.leg.br/e-cidadania ou ligar na ouvidoria do Senado em 0800 061 2211.
1: Com edição de Paula Groba e trabalhos técnicos de Eliseu Caires, o Jornal do Senado fica por aqui. Acompanhe agora as notícias da Câmara dos Deputados. Boa noite.
0: Boa noite e até amanhã.
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6: Avança na Câmara a instituição de auxílio financeiro para cuidador familiar.
7: Mulheres com medida protetiva terão benefício em programa habitacional.
6: Projeto reduz tributo para combustível produzido a partir do óleo de dendê.
7: Boa noite. A Câmara está examinando proposta que concede benefícios tributários para o combustível produzido a partir do óleo de dendê. A repórter Silvia Munhato traz mais informações sobre o projeto de lei.
8: A Comissão de Minas e Energia da Câmara aprovou o projeto que reduz a zero as alíquotas de PIS/PASEP e COFINS para o biodiesel fabricado a partir de dendê. O óleo de dendê é uma das principais matérias-primas para a produção de biocombustíveis na região norte. Segundo o relator, deputado Gabriel Mota, de Roraima, O Dendê se destaca por sua alta produtividade, baixo custo de produção, oferta regular ao longo do ano, baixa exigência tecnológica na colheita e adaptação a solos pobres. O autor da proposta, deputado defensor Estélio Denner, também de Roraima, diz que o objetivo é aumentar a produção e o total de empregos.
9: Quem produz lá na ponta fica mais incentivado para produzir ainda mais o Dendê. Então,

0: a perspectiva é, com esse nosso projeto, depois que entrar em vigor, depois da sanção presidencial, é que a gente tenha uma maior produção no óleo de DDD do Brasil e que a gente possa também fomentar a indústria de biodiesel.
1: A proposta que elimina a tributação de contribuições sociais sobre a produção de biodiesel a partir do DDD será analisada agora pelas comissões de Finanças e Tributação e de Constituição e Justiça. Da Rádio Câmara de Brasília, Silvia Minhato.
2: Justiça.
3: O projeto que permite ao juiz decretar divórcio de forma imediata, mesmo com disputa sobre bens, foi aprovado pela Câmara e seguiu para análise do Senado. Entenda a mudança com a repórter Sofia Peçanha.
4: A Câmara dos Deputados aprovou o projeto que permite ao juiz decretar o divórcio de forma imediata no início do processo judicial, mesmo que haja disputa por bens ou discordância de uma das partes. A proposta, aprovada pela Comissão de Constituição e Justiça, altera o Código de Processo Civil. Hoje, quando uma pessoa entra na justiça pedindo a separação, o outro cônjuge precisa ser comunicado oficialmente antes da decisão do juiz. Pelo projeto, o magistrado poderá decretar o divórcio logo no início do processo. A outra parte será avisada oficialmente depois e poderá recorrer. Na prática, isso significa que o fim do casamento poderá ser reconhecido mais rapidamente pela justiça, enquanto outras questões do processo, como divisão de bens, pensão ou guarda de filhos, continuam sendo analisadas. Segundo a autora do projeto, a deputada Laura Carneiro, do PSD do Rio de Janeiro, a medida busca tornar mais rápida a dissolução do casamento e evitar conflitos prolongados entre os cônjuges.
5: Porque às vezes o casal continua sem se divorciar, impede que uma nova família seja constituída, ou pior, vira uma grande chantagem entre cônjuges que não é saudável, especialmente para as crianças.
4: Segundo especialistas, a mudança acompanha entendimento já adotado pelo Superior Tribunal de Justiça, que admite a decretação do divórcio de forma antecipada em determinadas situações. A especialista em Direito Constitucional, Adriane Folt, explica que hoje a separação do matrimônio depende apenas da vontade de um dos cônjuges.
6: Podendo então o divórcio ser decretado de forma direta e imediata, sem a anuência da outra parte, sem a sua concordância.
4: O projeto que permite ao juiz decretar o divórcio de forma imediata no início do processo judicial segue para análise do Senado se não houver recurso para análise no plenário da Câmara. Da Rádio Câmara de Brasília, Sofia Peçanha.
2: Meio Ambiente.
1: Proposta impede punição de dono de imóvel rural com incêndio involuntário. O repórter José Carlos Oliveira nos conta como está a análise do projeto na Câmara.
7: As comissões de Agricultura e de Meio Ambiente da Câmara dos Deputados aprovaram um projeto de lei que isenta de sanção ou embargo o dono de imóvel rural que tenha ocorrido incêndio involuntário. A proposta do deputado Lúcio Moschini, do PL de Rondônia, altera a lei que criou a Política Nacional de Manejo Integrado do Fogo a fim de proteger o proprietário rural nos casos de queimada na vegetação nativa sem intenção nem negligência. Relator na Comissão de Meio Ambiente, o deputado Nilton Tato, do PT de São Paulo, explica a situação em que ocorrerá a isenção de punição ao proprietário rural.
8: Se um proprietário de uma área for atingido por um incêndio que começou numa área vizinha, a legislação pode ter uma interpretação hoje que coloca ele no mesmo grau de responsabilização. Então, o que o deputado Moschini fez, e por isso é meritório o projeto dele, é de deixar muito claro de que aquele proprietário vizinho que foi atingido por um incêndio que não tem a responsabilidade, não venha a ter esta responsabilidade.
7: Nilton Tato fez ajustes pontuais no texto.
8: E o que a gente fez foi deixar mais explícito para que isso não venha causar algum dano, algum prejuízo, porque não é justo que um proprietário assuma dano de um crime que tenha acontecido em outra área e não na dele.
7: Falta apenas a aprovação da Comissão de Constituição e Justiça para a proposta ser encaminhada diretamente para análise do Senado, sem necessidade de votação no plenário da Câmara. Da Rádio Câmara de Brasília, José Carlos Oliveira.
2: Previdência.
3: Comissão aprova projeto que institui auxílio para cuidador familiar. A repórter Maria Neves tem os detalhes da proposta.
9: A Comissão de Defesa dos Direitos da Pessoa Idosa da Câmara aprovou o projeto do deputado Marcos Tavares, do PDT do Rio de Janeiro, que institui auxílio financeiro de R$ 600 para cuidadores não remunerados de pessoas idosas ou com deficiência. Pelo texto, terá direito ao benefício cuidadores da família que residam na mesma casa de quem recebe o cuidado. O cuidador familiar também não poderá ter trabalho formal remunerado que impeça o cuidado. Além disso, deve estar com os dados atualizados no Cadastro Único do Governo Federal, o CAD Único, e a renda mensal de cada integrante da família não pode ultrapassar 1/4 do salário mínimo. Hoje, esse valor equivale a R$ 425. O relator, deputado Heriberto Medeiros, do PSB de Pernambuco, ressaltou que em 2024 entrou em vigor a Política Nacional de Cuidados prevista em lei. Segundo explica, a norma estabelece diretrizes para profissionalização e apoio a cuidadores, além de reconhecer o cuidado como dimensão fundamental da proteção social. No entanto, a legislação não prevê compensação financeira para situações em que familiares assumem a tarefa de cuidar de um parente de forma integral e permanente. Na opinião do deputado, a remuneração por esse trabalho vai melhorar, inclusive, o bem-estar de idosos e de pessoas com deficiência.
10: Projeto que irá beneficiar, dar atenção àquelas pessoas da família que cuidam dos seus familiares por necessidade. As pessoas idosas, pessoa com deficiência que não tem condições de pagar a um cuidador, esse cuidador da família que está dando essa atenção irá ter o auxílio de R$ 600 para a sua sobrevivência, mas também para cuidar com atenção, com cuidado, com zelo que verdadeiramente merece a pessoa idosa e a pessoa com deficiência.
9: Ainda de acordo com o texto aprovado, o auxílio financeiro ao cuidador não remunerado poderá ser recebido mesmo por quem já conta com outros benefícios de programas de transferência de renda, como Bolsa Família. Entretanto, a soma dos valores recebidos não pode ultrapassar um salário mínimo. Os cuidadores de famílias em que a renda de cada integrante seja maior que 1/4 do salário mínimo poderão receber a metade do auxílio financeiro, no valor de R$ 300, por até 24 meses. A proposta que institui o auxílio para o cuidador familiar ainda será analisada pelas comissões de Previdência e Assistência Social, de Finanças e Tributação e de Constituição e Justiça. Da Rádio Câmara de Brasília, Maria Neves.
2: Habitação.
11: Comissão aprova projeto que beneficia mulheres com medidas protetivas no Minha Casa Minha Vida. A repórter é Silvia Munhato.
1: A Comissão de Desenvolvimento Urbano da Câmara aprovou o projeto que altera as regras do programa Minha Casa Minha Vida para beneficiar mulheres sob medida protetiva. Pelo texto, essas mulheres poderão financiar um imóvel pelo programa, mesmo que já possuam outra casa ou tenham recebido subsídios habitacionais anteriormente, condições que normalmente impediriam o acesso ao benefício. A proposta original focava no financiamento de reformas de segurança nas residências atuais das vítimas. O texto aprovado é o relatório da deputada Natália Bonavides, do PT do Rio Grande do Norte, que permite a compra de novas unidades. Segundo ela, a prioridade deve ser a retirada da vítima do local de risco.
12: Aquela situação dessa mulher vai permitir com que ela acesse de forma emergencial as políticas do programa Minha Casa Minha Vida. Isso é muito importante porque a gente está vendo um crescimento da violência contra as mulheres e um crescimento brutal.
1: O projeto que beneficia mulheres sob medida protetiva dentro do Minha Casa Minha Vida será analisado agora pelas comissões de Defesa dos Direitos da Mulher, de Finanças e Tributação e de Constituição e Justiça. Da Rádio Câmara de Brasília, Silvia Munhato.
2: Transportes.
3: Avança na Câmara projeto que permite a substituição das lâmpadas originais dos faróis dos veículos por modelos de LED. A repórter Júlia Lopes tem os detalhes.
13: A Comissão de Viação e Transportes da Câmara aprovou um projeto que permite a substituição das lâmpadas originais dos faróis por modelos de LED, independentemente da idade do veículo. Atualmente, o Conselho Nacional de Trânsito, o CONTRAN, proíbe a troca em carros que não foram projetados para esse tipo de tecnologia. Pelo texto aprovado, a substituição será permitida desde que as lâmpadas tenham certificação do Instituto Nacional de Metrologia, Qualidade e Tecnologia, o Inmetro, e que a instalação siga os padrões de

0: segurança e regulagem definidos pelo próprio CONTRAN. O relator da proposta, deputado Zé Trovão, do PL de Santa Catarina, afirmou que o objetivo é ajudar principalmente proprietários de veículos mais antigos que hoje enfrentam dificuldades para encontrar peças compatíveis. Ele destacou que os benefícios do uso de LED podem trazer mais eficiência, durabilidade e sustentabilidade.
1: Você às vezes está viajando, queima uma lâmpada. Você chega num lugar, não tem lâmpada normal, o cara só tem lâmpada de LED. Você coloca, porque você não pode andar no escuro. Quando a polícia te para, você é multado por isso. E ele pode reter o seu veículo. Então o que nós estamos fazendo hoje é dando clareza a isso. O caminhão, ele pode ser feito a transferência de lâmpadas comuns para lâmpadas de LEDs, que além de ser mais eficaz, inclusive na iluminação, são lâmpadas que consomem menos energia. Então a gente está ajudando em vários sentidos. Primeiro, na sustentabilidade e também na visão do caminhoneiro, que é tão importante no nosso transporte.
0: A proposta que altera as regras atuais do CONTRAN sobre o uso de lâmpadas de LED em veículos segue agora para análise na Comissão de Constituição e Justiça. Da Rádio Câmara de Brasília, Júlia Lopes.
2: Ciência e tecnologia.
3: Projeto amplia recursos de acessibilidade na internet, em transmissões de vídeo e em jogos eletrônicos. A repórter Daniele Lessa nos traz quais as medidas.
4: A Comissão de Ciência, Tecnologia e Inovação da Câmara dos Deputados aprovou o projeto que amplia os recursos de acessibilidade na internet e em jogos eletrônicos para pessoas com deficiência. A proposta é da deputada Maria Rosas, do Republicanos de São Paulo, e altera o Estatuto da Pessoa com Deficiência para garantir mais inclusão no ambiente digital. Entre as medidas previstas, o projeto estabelece que empresas de jogos eletrônicos devem garantir, na medida do possível, o acesso de pessoas com deficiência. O texto aprovado também prevê que transmissões de vídeo pela internet, inclusive videoconferências, ofereçam legendas em tempo real, janela com intérprete de Libras e opção de áudio com audiodescrição. Além disso, serviços de streaming e de distribuição de conteúdos audiovisuais na internet deverão apresentar planos de ação para implantar os requisitos de acessibilidade, com um prazo de adaptação de até 10 anos. O relator na Comissão de Ciência, Tecnologia e Inovação, deputado Davi Soares, do Podemos de São Paulo, destacou o impacto social da medida.
5: Olha, eu creio que não vai ter nenhuma resistência, porque essa pauta é justa. Nós estamos falando aí entre 7,3% a 8,9% da população que tem deficiência, muitos deles deficiência visual. Precisavam fazer esse regulamento até para a indústria ter base legal para poder prover. Certamente vai se tornar uma legislação aí há muito tempo esperada por esse grupo da população.
4: Segundo o relator, a proposta cria uma base legal importante para que empresas e plataformas digitais ampliem a oferta de recursos acessíveis, reduzindo barreiras ainda existentes no ambiente digital. O projeto que amplia recursos de acessibilidade na internet, em transmissões de vídeo e em jogos eletrônicos, será analisado agora pelas comissões de Comunicação e de Constituição e Justiça. Da Rádio Câmara de Brasília, Daniele Lessa.
2: Educação.
6: Avança na Câmara a proposta que muda a LDB para exigir das escolas a definição de uma estratégia de prevenção de acidentes e doenças. Confira na reportagem de Luiz Cláudio Canuto.
7: A Comissão de Integração Nacional e Desenvolvimento Regional da Câmara dos Deputados aprovou o projeto que exige estratégia nas escolas para prevenção de acidentes e doenças. A proposta altera a LDB, Lei de Diretrizes e Bases da Educação Nacional, que já prevê ações contra as drogas. A relatora na comissão, o deputado Socorro Nery, do PP do Acre, manteve as mudanças feitas na Comissão de Educação. A versão original previa a criação nas escolas de comissões internas para prevenção de acidentes, doenças e violência. Mas o entendimento foi o de que as escolas devem ter autonomia para tomar as providências que acharem mais oportunas para cumprir suas responsabilidades.
8: Nós observamos que durante a pandemia de Covid-19, a escola passou a ser um espaço muito importante. Não apenas porque ali também pode se disseminar muito rapidamente vírus, doenças, mas também como um espaço que pode e deve atuar na busca de novos comportamentos. pensamentos, novas atitudes, novos valores. Cuidando devidamente da infraestrutura, dos brinquedos, do parque, da carteira escolar, portanto, olhando para todo o ambiente escolar e fazendo a devida prevenção para evitar acidentes e violências a crianças e adolescentes.

0: culturais e espirituais em espaços públicos e privados. A repórter é Sofia Peçanha.
1: A Comissão de Direitos Humanos, Minorias e Igualdade Racial da Câmara dos Deputados aprovou o projeto que garante o direito ao uso de elementos culturais e espirituais por povos indígenas, comunidades quilombolas, povos e comunidades tradicionais e grupos de matriz afro-brasileira em espaços públicos e privados de uso coletivo. A proposta, apresentada pela deputada Célia Chacrabá, do PSOL de Minas Gerais, estabelece que itens como cocares, turbantes, tranças, vestes rituais, maracás e outros adornos simbólicos possam ser utilizados sem que isso resulte em restrição de acesso, constrangimento ou qualquer forma de discriminação. Durante a votação na comissão, a autora evidenciou a necessidade de proteger a diversidade cultural brasileira.
2: Mas dizer que a nossa identidade é a nossa principal vestimenta, as pessoas compram calça, tiram calça, compram paletó de todas as cores, isso não muda a estética das pessoas. Ao mesmo tempo, isso é uma pressão monocultural. A nossa cultura na fotografia é expressão, porque as pessoas, por muitas vezes, a gente tem medo quando a gente perde uma identidade no aeroporto, quando perde uma identidade no Iricamim. Eu tenho medo mesmo é de perder a nossa identidade ancestral, porque esse sim é o nosso principal documento.
1: O projeto reforça direitos já previstos na Constituição, como a liberdade de crença, a livre expressão cultural e a dignidade da pessoa humana, além de responder a casos de discriminação. Em seu parecer, o relator, o deputado Rimonte, do PT do Rio de Janeiro, afirmou que a proposição contribui para o fortalecimento da proteção jurídica dessas manifestações ao explicitar garantias e induzir mudanças institucionais necessárias à prevenção de violações de direitos. A deputada Duda Salabert, do PSOL de Minas Gerais, concordou com o parecer do relator e acrescentou que o projeto garante o direito de existir no espaço público.
3: A cidade é um espaço de disputa simbólica, disputa cultural e disputa humanitária. Então, se os indígenas não podem ocupar os espaços com suas vestimentas, com a sua tradição, a cidade está dizendo que os indígenas não podem ocupar aquele espaço. Então, é um projeto sobre democracia, é um projeto sobre direito à cidade.
1: O texto proíbe a discriminação em locais como aeroportos, escolas, hospitais, repartições públicas e estabelecimentos comerciais, além de prever que órgãos públicos e empresas prestadoras de serviços adotem medidas de capacitação de seus agentes para promover o respeito à diversidade cultural e étnica. O projeto vai ser analisado ainda pelas comissões da Amazônia e dos Povos Originários e Tradicionais e de Constituição e Justiça. Em princípio, não precisa passar pelo plenário. Para virar lei, a proposta precisa ser aprovada pela Câmara e pelo Senado. Da Rádio Câmara de Brasília, Sofia Peçanha.
4: Termina agora o Jornal Câmara dos Deputados, produzido pela Rádio Câmara, com trabalhos técnicos de Wellington Teles e apresentação de Paula Bittar e Val Monteiro. Boa noite.
0: A Voz do Brasil volta amanhã. Boa noite para você.
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0: 8:13.
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1: 8:15.
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0: 8:25.
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3: 8:28.

0: 8:42. 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
2: 8:45.

0: 8:58.
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0: 9:01.
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1: Ai de mim se não anunciar o Evangelho. Primeira carta de Paulo aos Coríntios, capítulo 9, versículo 16. Celebremos jubilosos 40 anos da nossa Diocese de Guanhães. Rezemos com nosso bispo diocesano, Dom Otacílio Ferreira de Lacerda.
11: Querido vovô, querida vovó, uma bênção especial para vocês. Oremos. Ó Deus eterno e todo-poderoso, em vós vivemos, nos movemos e somos. Nós vos louvamos e bendizemos por terdes dado a estes vossos filhos e filhas, nossos queridos vovôs e nossas queridas vovós, uma vida longa com perseverança na fé e em boas obras. Concedei, ó Deus, que eles, confortados pelo carinho dos filhos, netos e amigos, se alegrem na saúde e não se deixem abater na doença, a fim de que, revigorados com a vossa bênção, consagrem o tempo da idade madura ao vosso louvor, seguindo os exemplos de São Joaquim e Santa Ana, que, na fidelidade à palavra de Deus, cumpriram sempre a vontade de servir e de amar a todos, por Cristo.